0: Isabel.
1: A chamada taxa das blusinhas agora foi zerada de forma definitiva.
0: O imposto de 20% era aplicado sobre importação de compras de até 50 dólares, ou seja, R$250.
1: E agora serão aplicadas apenas taxas estaduais, o que reduz o custo desses itens.
2: O texto aprovado pelo Congresso Nacional e sancionado nesta quinta-feira acaba com um imposto de 20% sobre compras internacionais de até 50 dólares, a chamada taxa das blusinhas. A cobrança já estava suspensa desde maio com a edição da medida provisória. Agora, com a sanção, se torna definitiva. O ministro da Fazenda, Dario Durigan, explica como funciona hoje o acompanhamento dessas mercadorias que vêm para o Brasil.
3: O desembaraço ele é expresso. A gente recebe a informação do que vem das empresas desde antes de sair do porto de origem. Todas as empresas sentaram conosco e disseram, nós vamos padronizar a caixa. Então a gente sabe o que está dentro, de que empresa que vem, que está cumprindo com regra de proteção criança e adolescente.
2: O fim da cobrança vale apenas para o imposto federal. As compras internacionais continuam sujeitas ao Imposto sobre Circulação de Mercadorias e Serviços, o ICMS, com alíquotas definidas pelos estados e pelo Distrito Federal. Serão realizadas avaliações periódicas dos impactos econômicos da lei e, caso sejam identificadas consequências, medidas poderão ser adotadas. A lei também zera impostos de importação de medicamentos destinados a doenças raras e negligenciadas sem similar nacional. Reportagem Luciana Colares de Holanda.
0: Os vales do programa Gás do Povo referentes ao mês de setembro já estão disponíveis. O prazo começou hoje.
1: A informação é do Ministério do Desenvolvimento e Assistência Social, Família e Combate à Fome.
4: A frequência de recebimento do vale varia de acordo com a quantidade de pessoas que compõem a família. Por isso, a orientação é consultar os canais oficiais e verificar se há um vale disponível e até quando ele pode ser usado. Os canais oficiais são o aplicativo Meu Social, o portal Cidadão Caixa, o Disque Social 121 com ligação gratuita e o site gasdopovo.mds.gov.br. Repetindo, gasdopovo.mds.gov.br. Por estes canais, também é possível localizar as revendas credenciadas ao programa. A Secretária Nacional de Integração e Articulação de Plataformas Sociais Eletrônicas do MDS, Ana Lúcia Alonso, fala sobre a quantidade de vales disponíveis para cada tamanho de família.
5: O período é definido pela quantidade de pessoas na família. Famílias com mais de 4 pessoas, a cada 2 meses tem um novo vale. Família de 2 ou 3 pessoas, a cada 3 meses. E todo dia 10 tem vale novo. Então é só ficar atento com a data fim e receber a nova recarga do gás, garantindo assim a alimentação do dia a dia e a qualidade de vida, dignidade para as famílias brasileiras.
4: Os vales garantem a recarga do botijão de gás de cozinha de 13 quilos. Para fazer a recarga, a família deve levar o botijão vazio até a revenda credenciada. Para trocar o vale pela recarga, os beneficiários podem usar o cartão do Bolsa Família com chip, o cartão de débito da Caixa ou o CPF da pessoa responsável familiar. Neste caso do CPF, o responsável familiar vai receber um código enviado por SMS para o celular cadastrado na Caixa Econômica. O código recebido por SMS deve ser utilizado somente no momento da validação da recarga. O MDS orienta que o código não seja compartilhado por WhatsApp, telefone ou com outras pessoas. .br/MDS e saiba quem pode ser beneficiário do Gás do Povo. Reportagem Érica Brás.
0: Nesta semana comemora-se o Dia Mundial da Alfabetização, fase do ensino que é a base para o desenvolvimento de um indivíduo.
1: Ela garante o acesso a informações básicas e aos direitos fundamentais e abre portas para o futuro, mesmo quando ocorre depois da idade recomendada.
0: E é sobre a educação de jovens e adultos que vamos falar nessa reportagem, a partir da história de Nelma Maria, que nasceu no interior de Pernambuco.
1: Para que essa modalidade de ensino chegue a mais pessoas, foi criado um cadastro online, acessível a qualquer um que quer voltar ou começar a estudar.
6: Filha única, na infância, Nelma Maria não teve outra opção que não trabalhar para ajudar em casa. Uma fase da vida que ficou marcada na memória.
7: Eu nasci e me criei na roça, trabalhando. Com 7 anos, tomava conta de um monte de bicho. E

0: estudar. E depois que eu vim para essa escola, pronto, foi a minha felicidade, foi a minha alegria. E quando eu entrei, eu não sabia de nada. Eu errava tudinho. Agora não, tá tudo mais fácil para mim. Prova de português, passei, ganhei 9,5, na outra ganhei 7. Matemática, só errei 3. Eu fiquei tão feliz que eu saí daqui, eu tava flutuando.
1: A educação de jovens e adultos atende pessoas dos mais diferentes níveis de alfabetização e é um direito garantido por lei. Como lembra a secretária de Educação Continuada, alfabetização de jovens e adultos, diversidade e inclusão, do Ministério da Educação, Zara Figueiredo.
2: Quando a gente tem, por exemplo, na Constituição, o artigo 205, dizendo que a educação é um dever do Estado e um direito do indivíduo, esse direito é para todos aqueles que estão na idade educacional, mas também aqueles que não tiveram acesso na idade considerada recomendada. Portanto, a EJA está dentro desse bojo constitucional.
1: Segundo o Censo Escolar de 2025, o país tinha mais de 2 milhões e 200 mil estudantes matriculados na EJA em quase 30 mil instituições de ensino. Fernando Lourenço, diretor do Centro de Ensino Médio 3 da Ceilândia, onde estuda a Neuma Maria, que conhecemos no início desta reportagem, explica que a escola se preparou para acolher as diferentes realidades dos alunos. Mais da metade das 64 turmas da instituição de ensino são turmas da educação de jovens e adultos.
3: São dois mundos diferentes. O ensino médio regular é uma coisa e a educação de jovens e adultos é outra. O público é diferente, os professores são diferentes, todo o planejamento é diferente.
1: Professora da instituição, Etienne Melina, afirma que aprende todos os dias com os alunos da EJA. Ela diz que para manter o aluno dentro de sala de aula, a motivação precisa ser constante.
4: É um trabalho diário, porque todos os dias para eles vem alguma coisa diferente que acontece na vida deles, uma situação ou uma promoção no trabalho que modifica toda a rotina deles. Então é sempre um trabalho diário de manter aquele aluno ali.
1: Para facilitar o acesso de pessoas que não tiveram a oportunidade de concluir a educação básica na idade regular, foi criado o Cadastro da Educação de Jovens e Adultos. A plataforma é um auxílio para o aluno encontrar a oportunidade de matrícula mais adequada à sua realidade. O endereço é cadeja.mec.gov.br. Reportagem Luana Karen.
5: Uma solução inovadora para um problema grave e bastante comum, o chamado pé diabético.
6: Cientistas da Universidade de Brasília uniram látex natural e luz de LED em uma tecnologia que acelera a cicatrização de feridas causadas pela doença.
5: Os curativos desenvolvidos pelos pesquisadores prometem reduzir o caminho da recuperação dos pacientes.
6: Saiba mais no quadro Ciência na Prática.
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8: Uma tecnologia desenvolvida no coração do Brasil promete transformar o tratamento de feridas crônicas. Uma combinação de látex e luz de LED acelera a cicatrização do chamado pé diabético.
9: Eu sou o professor Átila da Rocha, professor em pesquisa da Universidade de Brasília e coordenador adjunto do projeto RAFA, desenvolvido especialmente para auxiliar no tratamento de feridas associadas ao pé diabético. O projeto RAFA nasceu a partir da experiência e das pesquisas voltadas para o tratamento de feridas de difícil cicatrização. A ideia fundamental foi combinar dois elementos que já são reconhecidos por seu potencial de favorecer o processo de cicatrização. O primeiro é uma película produzida a partir do látex natural e o segundo é a luz vermelha emitida por LED. No projeto RAFA, esses dois elementos são utilizados de maneira combinada.
8: A pesquisa alia o poder regenerativo da borracha natural e a capacidade de recuperação de tecidos pela luz de LED. O projeto caminha para se tornar um tratamento disponível para toda a população.
9: E os resultados obtidos até agora foram bastante positivos. Nesses estudos, nós observamos uma melhora significativa no processo de cicatrização e uma redução do tempo necessário para a cura das feridas quando comparado ao tratamento convencional. Atualmente, a tecnologia passou já por testes clínicos, né? E ele foi licenciado para uma empresa. A expectativa é que, concluídas essas etapas regulatórias necessárias, essa tecnologia possa chegar à população e tornar-se mais uma alternativa para o tratamento das complicações do pé diabético.
8: Acompanhe a pesquisa na página da Universidade de Brasília. E esse foi o Ciência na Prática, com produção de Warby Kalil e edição de Edinaldo Júnior. E nosso encontro com o Saber Científico volta na próxima semana. Até lá!
5: Só em 2025, a Polícia Rodoviária Federal registrou mais de 22.700 infrações por motoristas não estarem usando cadeirinha e equipamentos de retenção, como o Bebê Conforto.
6: O Bebê Conforto é um dos primeiros equipamentos onde a criança fica e é colocada após o nascimento. Por isso, deve oferecer segurança aos pequenos.
5: Na hora de comprar, é importante ficar de olho se o equipamento está dentro das regras e possui o selo do Inmetro, o Instituto Nacional de Metrologia, Qualidade e Tecnologia.
10: Na hora de comprar o Bebê Conforto, segurança deve vir antes do preço ou da aparência. Para escolher o modelo certo, pais e responsáveis precisam observar as características da criança e as orientações do fabricante. Um dos primeiros itens a conferir é o selo de identificação da conformidade do Inmetro. No Brasil, os dispositivos de retenção para crianças têm certificação obrigatória e precisam atender os requisitos técnicos definidos pelo Instituto. O chefe de divisão de regulamentação e qualidade regulatória do Inmetro, Hércules Souza, explica que o selo significa que o produto passou por todos os testes de segurança.
11: O selo do Inmetro, né? Ele é a evidência de que, de fato, esse objeto, componente, esse equipamento, o conforto, de fato, passou pelos ensaios, né, estabelecidos pelos requisitos técnicos do Inmetro e atendem, portanto, a esse requisito estabelecido de maneira compulsória no país. Então, dispositivo de retenção para criança, incluindo aí Bebê Conforto, é um produto que tem que ser certificado compulsoriamente no Brasil.
10: Também é preciso conferir no produto e no manual os limites de peso e altura indicados pelo fabricante. As informações são importantes para saber se aquele modelo é adequado para a criança. A Diana Carajá, empresária de uma loja de bebês em Brasília, destaca que os pais precisam ficar atentos à segurança e o conforto dos aparelhos.
12: É um dos primeiros ambientes que o recém-nascido vai ter que se adaptar. Segurança, conforto são prioridade. A marca é algo que você pode considerar como um ponto mais secundário.
10: Para bebês de até um ano ou com até 13 quilos, dentro do limite definido pelo fabricante, o Bebê Conforto deve ser usado no banco traseiro e de costas para o movimento do veículo. Em caso de dúvida ou irregularidade, o consumidor pode procurar os canais oficiais do Inmetro. Reportagem Pablo Mundim.
6: Não são só os bebês conforto que precisam de selo de conformidade. São 600 produtos que passaram a receber o selo do Inmetro, que atesta a qualidade e a confiabilidade do produto.
5: E para reformar a segurança, capacete, gás veicular e extintor de incêndio contam também com um QR Code, onde o consumidor pode checar na palma da mão se o selo é verdadeiro ou se houve falsificação.
6: Nós conversamos com Márcio Oliveira, presidente do Instituto, sobre essas inovações e o trabalho de testagem e garantia realizado pelo Inmetro. Acompanhe.
5: Presidente, bem-vindo à Voz do Brasil. Um prazer ter o senhor com a gente aqui. Vamos falar sobre essa nova exigência dos capacetes para motociclistas, que agora eles têm que ter o selo de conformidade do Inmetro, né? O que esse selo garante em relação aos capacetes?
13: Obrigado pelo convite. É uma grande satisfação poder falar um pouco das ações do Inmetro a toda a população, a todos os consumidores. Bom, na verdade, o capacete, ele é um dos 600 produtos regulamentados pelo Inmetro. Isso significa que capacete, brinquedo, gás natural veicular,

0: grandes notificações de acidentes. Nós criamos essa nova marca, que é o selo digital do Inmetro, onde possui 5 itens de segurança que o consumidor pode identificar na hora, no simples fato de movimentar o capacete. Então, quando o consumidor movimenta o capacete, o selo aparece aprovado, ou então aparece a marca do Inmetro. Se não aparecer nessa logomarca, já é um indício de reprovação. Mas o item de maior segurança é exatamente o QR Code. Então, o consumidor, por meio de um aplicativo chamado Inmetro na Palma da Mão, que pode ser baixado no Android e iOS, de forma muito simples, sem muitas etapas, ele vai pegar a câmera, fazer a foto no QR Code e imediatamente vai ser direcionado para a nossa atendente virtual, chamada A Medida. A Medida, com uma linguagem muito simples, vai perguntar: está com dúvida na compra desse capacete? O consumidor vai falar sim. Ato contínuo, ela vai dizer selo falso. Ou vai dizer produto aprovado.
1: O Inmetro realiza testes que atestam a segurança. A gente está falando aqui dos capacetes, mas a gente poderia estar falando, por exemplo, de brinquedos, ou o senhor falou dos cilindros de gás natural, ou seja, coisas muito sensíveis do ponto de vista do estrago, né, que podem causar. Então, eu queria que o senhor falasse um pouco mais sobre esses testes de segurança, como que eles são feitos, como que o Inmetro atesta a segurança dos produtos.
0: Além do fortalecimento da economia do nosso país, porque deixa a concorrência de forma competitiva, eliminando exatamente a pirataria, a concorrência desleal, mas além de toda essa questão econômica, existe o principal, que é a segurança. Nós temos, nos anos anteriores, registros de acidente doméstico com brinquedo, por exemplo. Brinquedo que, ao cair de uma altura pequena, solta a parte pequena. É muito comum uma criança até 3 anos de idade colocar na boca e causar um sufocamento. Então, são situações que jamais esse brinquedo seria aprovado pelo Inmetro. Nós temos ensaios em nossos laboratórios que simulam a garganta da criança. Então, são realizados vários ensaios, nós identificamos material tóxico na tinta. Também é comum a criança colocar o brinquedo na boca e ali estaria sendo contaminada. Brinquedos elásticos, já aconteceram casos de sufocamento, de enforcamento. Então são riscos que são eliminados quando existe a marca do Inmetro. Daí a grande relevância desse projeto. O consumidor levar para casa um produto certificado achando que está aprovado e na verdade o selo é falso é um risco realmente em potencial. Mariana, são 600 produtos regulamentados pelo Inmetro, fora os instrumentos de pesar e medir, como a balança, que você paga em função do peso, os radares no Brasil, que você paga em função da velocidade que foi medida. O radar está mostrando que você está no limite da via 80 km. E você recebe uma multa dizendo que você ultrapassou essa velocidade. Será que esse radar está verificado pelo Inmetro? Isso é a população que tem que tomar conhecimento. Solicitar do órgão de trânsito as informações ou visitar o nosso site do Inmetro. Então, lá existem todas as informações. Ao abastecer seu veículo, aparece na bomba 20 litros. Será se saiu esses 20 litros? Foi colocado no seu tanque. Então nós temos toda essa infraestrutura da qualidade no país. São mais de 12 mil técnicos realizando de forma preventiva esse trabalho em todo o país.
1: Muito bem, nós conversamos com Márcio André Oliveira, presidente do Inmetro. Muito obrigada, presidente, pela sua entrevista à Voz do Brasil.
0: Uma vez, agradecemos muito a oportunidade e no caso de dúvidas, reclamações, denúncias, também nós temos à disposição da população a nossa ouvidoria. O número é o 0800-285-1818. 0800-285-1818. Muito obrigado.
1: E o Inmetro alerta sobre uma mensagem falsa que vem sendo enviada em nome da instituição.
2: O comunicado tem como alvo empresas e cidadãos e simula uma comunicação oficial relacionada a uma suposta inspeção.
1: A mensagem apresenta dados como número de processo, data de fiscalização, possíveis penalidades e prazo para regularização.
2: E inclui um botão com a indicação acessar notificação. O recurso pode ser utilizado para induzir o destinatário a

0: clicarem em links maliciosos ou fornecer informações.
1: O Inmetro esclarece que não emitiu o documento e reforça que a mensagem não deve ser considerada uma comunicação oficial.
0: Qualquer dúvida, a ouvidoria do Instituto pode ser acionada pelo site gov.br/inmetro ou pelo telefone 0800-285-1818.
1: Uma operação do Ministério do Trabalho e Emprego resgatou mais de 400 trabalhadores de condições análogas à escravidão.
0: Desse total, mais da metade foram registrados apenas em Minas Gerais.
2: A operação resgatou 479 trabalhadores de condições análogas à escravidão. Entre os resgatados estavam 75 mulheres, 13 crianças e adolescentes e 66 migrantes, vindos de países como Argentina, Uruguai, Venezuela e Guiné-Bissau. Para realizar esse resgate, foram feitas 231 ações de fiscalização. As ações se concentraram principalmente no meio rural, no cultivo de café, cebola e batata inglesa. Houve resgate também no meio urbano, sobretudo nas construções. Há ainda casos de trabalho doméstico forçado. Em uma das situações, uma mulher de 51 anos era mantida trabalhando para uma família desde os 10 anos de idade, sem salário regular. Os empregadores foram notificados a rescindir os contratos de trabalho e a pagar aos trabalhadores um total de mais de R$1.400.000 em verbas trabalhistas e rescisórias. Os resgatados também receberão um seguro-desemprego especial. Se você desconfia de alguma ação de trabalho forçado, faça sua denúncia de forma sigilosa pela internet, no sistema IP, no site ip.cit.trabalho.gov.br. Márcia Fernandes, para a Voz do Brasil.
1: E o Ministério do Trabalho e Emprego estabeleceu prazo de 60 dias para que todos os nutricionistas, empresas beneficiárias, empresas fornecedoras e empresas facilitadoras realizem o recadastramento integral no PAT, o Programa de Alimentação do Trabalhador.
0: O prazo termina em 9 de novembro e o não cumprimento resulta na exclusão automática do cadastro no programa.
1: O recadastramento deve ser realizado em novopat.trabalho.gov.br.
0: E essas foram as informações, as notícias do governo federal.
1: Uma realização da Secretaria de Comunicação Social da Presidência da República.
0: Com produção da empresa Brasil de Comunicação.
1: Fique agora com as notícias do Poder Judiciário e do Congresso Nacional. Boa noite.
0: Boa noite, até amanhã.
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5: Ministro Flávio Dino, do Supremo Tribunal Federal, o STF, retira sigilo da investigação de repasse de emendas ao filme em homenagem ao ex-presidente Jair Bolsonaro.
6: Terceira turma do Superior Tribunal de Justiça, o STJ, veda a interrupção repentina de cobertura de tratamento a paciente com TDAH após encerramento de contrato.
5: Justiça do Trabalho reforça a campanha Setembro Amarelo sobre a saúde mental nas empresas.
6: Boa noite, eu sou o Arthur Filho.
5: E eu sou Walter Lima.
6: O ministro Flávio Dino, do Supremo Tribunal Federal, retirou o sigilo da decisão proferida que autorizou a operação da Polícia Federal realizada nesta quinta-feira no âmbito de ação que investiga o repasse de emendas parlamentares para empresas ligadas ao... que retrata a trajetória do ex-presidente Jair Bolsonaro.
5: De acordo com a Polícia Federal, as investigações apontam a existência de uma organização criminosa formada por agentes públicos e privados, suspeita de direcionar verbas públicas para empresas subcontratadas de forma irregular, sem comprovação da efetiva prestação dos serviços contratados.
6: Entre os alvos dos mandados de busca e apreensão da operação, estão o deputado federal Mário Frias e a da produtora de Dark Horse, Karina Gama.
5: Na decisão, o ministro Flávio Dino destacou que, por envolver autoridades com fórum por prerrogativa de função, impõe-se a remessa imediata ao Supremo Tribunal Federal.
6: A terceira turma do Superior Tribunal de Justiça, o STJ, decidiu que o plano de saúde não pode interromper de forma repentina o tratamento multidisciplinar de um paciente com TDAH.
5: Essa regra se aplica mesmo quando a operadora tenha exercido regularmente o direito de rescindir um contrato coletivo. Kátia Gomes.
7: O caso envolveu uma criança que fazia acompanhamento multidisciplinar para TDAH quando o contrato do plano de saúde foi rescindido. A operadora alegou que o acompanhamento não seria indispensável à sobrevivência da paciente. O colegiado deu parcial provimento ao recurso. Segundo a relatora, ministra Nancy Andrighi, a legislação prevê a necessidade de acompanhamento integral de pessoas com TDAH, inclusive com equipe multidisciplinar. Ela ressaltou que a proteção não significa assistência vitalícia, mas a cobertura deve durar por tempo razoável até a alta médica, estabilização clínica ou uma alternativa que garanta a continuidade do tratamento.
6: A campanha Setembro Amarelo reforça a importância de falar sobre saúde mental também nas empresas.
5: A Justiça do Trabalho tem acompanhado de perto essa realidade. Larissa Batista.
8: Em 2025, mais de 546 mil benefícios por incapacidade temporária foram concedidos pela Previdência Social, relacionados a transtornos mentais e comportamentais. Em um caso recente, o TST determinou indenização a um bancário após reconhecer que a pressão por metas, os anos em cargos de chefia e os afastamentos médicos contribuíram para agravar o seu quadro depressivo. Atenta a esse cenário, a Justiça do Trabalho promove ações em defesa da saúde mental por meio do programa Trabalho Seguro. Se precisar de ajuda, ligue 188.
6: Ministério Público Federal fecha acordo que destina mais de R$1.800.000 ao Sistema Único de Saúde, o SUS, no Rio Grande do Sul.
5: O acordo prevê ainda 12 meses de prestação de serviços à comunidade. Vanessa Pereira.
9: O acordo de não persecução penal foi firmado entre o Ministério Público Federal e duas investigadas, a sócia proprietária e a supervisora comercial de uma empresa fornecedora de materiais médico-hospitalares por corrupção ativa e associação criminosa em esquema de pagamento de propina a médicos do SUS no município de Passo Fundo, no Rio Grande do Sul. Segundo o acordo, os mais de R$1.800.000 serão repassados ao SUS. Além das obrigações financeiras, cada investigada deverá prestar 4 horas semanais de serviços à comunidade durante um ano.
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6: A você uma boa noite.
5: E até amanhã.
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11: Eu sou Paula Groba.
12: E eu sou Humberto Pinheiro.
11: E estes são os destaques de hoje do Jornal do Senado, que começa agora.
12: Sancionada lei que acaba com taxa das blusinhas para compras internacionais de até $50.
11: União terá fundo para ampliar acesso gratuito à justiça.
12: Setembro Amarelo. Senado debate prevenção do suicídio e valorização da vida.
11: Boa noite.
12: Boa noite.
11: Foi sancionada a lei que acaba com a chamada taxa das blusinhas sobre compras internacionais de até $50.
12: A norma acaba com a cobrança de 20% de imposto de importação. O texto foi aprovado pelo Congresso Nacional na semana passada. Senadores defenderam que a medida deve beneficiar os consumidores com menor poder de compra. Repórter Lana Dias.
13: Foi oficializado em lei o fim do imposto de importação de 20% sobre compras internacionais de até $50, a chamada taxa das blusinhas. A norma também diminui de 60% para 30% a tarifa sobre mercadorias de até $3.000. A lei altera a cobrança do imposto de importação, mas as compras ainda continuam sendo tributadas pelo ICMS, imposto que pode variar de acordo com o Estado. Quando a proposta foi aprovada no plenário do Senado, a relatora, senadora Leila Barros, do PDT do Distrito Federal, afirmou que a medida deve beneficiar os consumidores com menor poder de compra.
14: E nós sabemos quem são muitos dos brasileiros que utilizam essas compras de pequeno valor. São pessoas que procuram um produto mais barato, são famílias que precisam fazer o orçamento caber no final do mês.

0: Também sancionada mudou as regras da relação entre contribuintes e o fisco. Na prática, a ideia é ter multas mais proporcionais e dar mais caminhos para resolver divergências sem precisar ir à justiça. A regra geral agora é que a multa não ultrapasse 75% do imposto devido e quem regularizar a situação por conta própria poderá ter desconto na penalidade. O desconto é maior para quem paga ou parcela a dívida logo no início da discussão. Em casos mais graves, como fraude ou sonegação, a multa poderá chegar a 100%. Para quem é reincidente, pode chegar a 150%.
1: A lei também amplia a possibilidade de acordos entre o contribuinte e o fisco por meio de mediação e transação tributária e prevê a arbitragem especial tributária em que um terceiro imparcial poderá decidir o conflito sem que a disputa precise chegar ao judiciário. Para o relator da proposta, senador Efraim Filho, do PL da Paraíba, as mudanças reduzem a burocracia e dão mais segurança jurídica ao bom contribuinte.
2: O objetivo não é enfraquecer a administração pública, também não é criar privilégio para o contribuinte. O objetivo é construir equilíbrio, cobrar corretamente de quem deve, combater fraude e sonegação, mas preservar garantias mínimas para o contribuinte de boa fé.
0: O senador Flávio Arnes, do PSB do Paraná, destacou a importância da proposta que permite o saque do FGTS quando o trabalhador ou seu dependente for diagnosticado com esclerose múltipla ou esclerose lateral amiotrófica, conhecida como ELA. O projeto já foi aprovado pelo Senado e atualmente está em análise na Câmara dos Deputados.
1: O parlamentar enfatizou que a medida reconhece que as consequências do diagnóstico não se limitam a questões de saúde, mas atingem outras áreas da vida do paciente. Dados da Associação Brasileira de Esclerose Múltipla apontam que cerca de 40 mil brasileiros convivem com a condição autoimune, que afeta o sistema nervoso central e pode gerar desde dificuldades motoras até problemas cognitivos e visuais.
3: Essa proposta reconhece que o diagnóstico de uma doença crônica produz impactos que ultrapassam a dimensão clínica e atingem toda a organização familiar e financeira.
0: E uma nova lei criou um fundo para ampliar o acesso gratuito à justiça para pessoas que precisam de assistência.
1: A norma ainda determina que a execução dos recursos do fundo seja divulgada em um portal público de transparência. Repórter Patrícia Oliveira.
4: Para fortalecer a Defensoria Pública da União, um novo fundo deverá promover a prestação de assistência jurídica gratuita a quem não tem condições de pagar. O fundo teve origem em projeto de lei aprovado no Senado e de iniciativa da própria Defensoria. Entre as fontes de recursos estão dotações do orçamento e 5% das custas recolhidas na Justiça da União. Em plenário, o senador Eduardo Gomes, do PL de Tocantins, destacou que o fundo deve aumentar a capacidade de atendimento à população.
5: Contribuindo para ampliação e qualificação do acesso à justiça e para a promoção dos direitos fundamentais, especialmente das pessoas em situação de vulnerabilidade.
4: A nova lei também determina que a execução dos recursos do fundo seja divulgada em um portal público de transparência. A lei entrará em vigor em outubro, 45 dias após a publicação.
0: E as futuras polícias municipais poderão ter mais autonomia para serem criadas. O Senado analisa uma mudança na PEC da Segurança Pública que retira a exigência do aval dos conselhos estaduais para a criação dessas corporações.
1: A emenda será analisada na próxima reunião da Comissão de Constituição e Justiça. Repórter Bruno Lourenço.
6: A PEC da Segurança diz que os municípios poderão constituir polícias para o policiamento ostensivo e comunitário e que essas corporações passarão por uma certificação periódica pelo Conselho Estadual de Segurança Pública e Defesa Social. O senador Alessandro Vieira, do MDB de Sergipe, apresentou um pedido para retirar o dispositivo.
7: Ao criar uma nova instância política de controle e fiscalização, dê um ente federado por outro, porque observe, esse Conselho Estadual, ele vai interferir na autonomia de um órgão municipal, e isso não faz sentido do seu ponto de vista jurídico.
6: O relator Rogério Carvalho, do PT de Sergipe, defende a chamada acreditação para buscar padronização e qualidade.
8: É para garantir que as normas federais únicas, ou seja, um sistema de referência, uma norma federal, se aquelas normas estão ou não sendo aplicadas por aquela corporação que está nascendo.
6: A emenda que retira a acreditação das polícias municipais por um conselho estadual deve ser analisada na próxima reunião da CCJ.
0: O silêncio também pode ser um sinal de alerta quando o assunto for depressão e ansiedade. No Setembro Amarelo, a Comissão de Direitos Humanos debateu formas de prevenir o suicídio e de fortalecer a valorização da vida.
1: Especialistas destacaram a importância de identificar situações de fragilidade emocional e apresentaram redes de apoio que podem ajudar quem enfrenta momentos de crise. Repórter Douglas Castilho.
9: Amarelo é a cor que representa um sinal de alerta. São 720 mil pessoas no mundo todo ano, segundo a OMS, vítimas de uma dor às vezes visível só para quem sofre. A presidente da Comissão de Direitos Humanos, senadora Damares Alves, do Republicano, do Distrito Federal, destacou que a questão é mais complexa do que a depressão e precisa de uma abordagem também complexa.
10: Prevenir significa, portanto, atuar também nas escolas, nas famílias, nas comunidades. Enfrentar o bullying, o cyberbullying e as violências. Promover competências socioemocionais e identificar precocemente sinais de sofrimento e garantir acesso oportuno ao cuidado.
9: O representante do Centro de Valorização da Vida, CVV, Alan Teixeira Lima, apresentou o trabalho da instituição, que é referência internacional no tema.
11: Nós somos mais conhecidos pelo telefone 188. No último ano, a gente fez 2 milhões de apoios emocionais. Uma pessoa pode ligar quantas vezes quiser para o CVV.
9: Outro canal de apoio é a rede Pode Falar, voltada ao apoio a jovens que tenham de 13 a 25 anos, período em que o suicídio figura entre as principais causas de morte. Se precisar, peça ajuda.
1: Com edição de Paula Groba e trabalhos técnicos de Eliseu Caires, o Jornal do Senado fica por aqui. Acompanhe agora as notícias da Câmara dos Deputados. Boa noite.
0: Boa noite e até amanhã.
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13: Câmara pode incluir sardinha em lata na lista de produtos da cesta básica.
14: Proposta prorroga bolsas de ensino superior por nascimento de um filho.
15: Projeto cria política para acompanhar tecnologias criadas pela sociedade.
16: Boa noite. Avança na Câmara a proposta que institui uma política nacional para o acompanhamento desenvolvidas pela sociedade. A repórter Mônica Tati tem os detalhes.
17: Proposta em análise na Câmara institui a Política Nacional de Tecnologia Social. O projeto, apresentado pela deputada Jandira Fegali, do PCdoB do Rio de Janeiro, define a tecnologia social como o conjunto de processos coletivos, colaborativos e interdisciplinares que priorizam a inovação tecnológica voltada à democratização do desenvolvimento. Jandira Fegali fala sobre a importância de criar uma política para o setor, aproveitando a criatividade da sociedade.
18: Por exemplo, nas comunidades, nas favelas, em todo canto, período da enchente semiárido, que tecnologia o povo usa para dar suas soluções. A moeda complementar foi uma solução popular que começou no Ceará. E muitas outras soluções, inclusive medicinais. Então, a tecnologia social é aquela que vem inovado pelo povo e que precisa estar regulamentado em lei para que seja valorizada, reconhecida, fomentada e que a gente consiga, inclusive, dar a propriedade intelectual, que para eles é coletiva, para que essa inovação seja, de fato, respeitada.
17: As iniciativas previstas na proposta incluem áreas como água, alimentação, educação, energia, habitação, saúde, meio ambiente, inclusão digital e de assistência para pessoas com deficiência. A proposta prevê a prioridade na análise de pedidos de patente ou de registro dessas tecnologias no INPI, o Instituto Nacional da Propriedade Industrial. A titularidade dos direitos de invenção será decidida nos próprios contratos de fomento, garantindo que as comunidades que ajudaram a criar a solução também participem dos benefícios. Também estão previstos mecanismos que permitem que estados e municípios possam aderir às ações e que recebam apoio técnico do governo federal. A deputada Jandira Fegali explica que a construção do projeto envolveu vários setores da sociedade e governamentais.
18: Fizemos uma construção com o Ministério de Ciência, Tecnologia e Inovação e com os movimentos que representam essas várias tecnologias que surgiram no mundo, inclusive com alguns bancos de fomento, como o Banco do Brasil, como a Embrapa, Caixa Econômica, também participaram dessa construção. E, finalmente, a gente aprovou um projeto que identifica esse conjunto de contribuições, essa comunhão de contribuições que nós fizemos aqui na Comissão de Ciência, Tecnologia e Inovação.
17: O texto aprovado pela Comissão de Ciência, Tecnologia e Inovação da Câmara retirou o repasse de recursos do Fundo Nacional de Desenvolvimento Científico e Tecnológico para a Política, mas manteve a possibilidade de apoio através de dotações orçamentárias e por instrumentos de fomento já existentes. O projeto que institui a Política Nacional de Tecnologia Social ainda será analisado pelas comissões de Finanças e Tributação e de Constituição e Justiça. E se for aprovado, pode seguir direto para a votação no Senado. Da Rádio Câmara de Brasília, Mônica Tati.
12: Desenvolvimento Regional.
19: A Comissão da Amazônia aprovou o projeto que prevê a criação de cooperativas têxteis comunitárias. Relator do texto no colegiado, Zezinho Barbari, do PP do Acre, acredita que com a medida, famílias vulneráveis financeiramente terão mais renda e trabalho nas regiões Norte e Nordeste.
16: Zezinho Barbari informa que os órgãos federais vão dar preferência à compra de uniformes feitos por essas associações locais. Além disso, o deputado acrescenta que o programa incentiva o reaproveitamento ecológico de tecidos.
19: Proposta de Paulo Alexandre Barbosa, do PSD, quer o reconhecimento de Ibirá, cidade do noroeste de São Paulo, como capital nacional das águas medicinais. Em sua justificativa, ele afirma que o poder terapêutico das águas termais do município é conhecido desde 1909.
16: Segundo Paulo Alexandre Barbosa, as condições geológicas locais determinam os altos índices de vanádio, de ação antioxidante e controle glicêmico e o pH alcalino das águas. Para ele, a concessão do título busca também estimular o turismo e a preservação do patrimônio natural.
12: Consumidor.
19: Saulo Pedroso, do PSD de São Paulo, defende a criação de um sistema para rastrear e autenticar bebidas alcoólicas importadas. A medida prevê selos físicos e digitais com informações sobre origem, produtor, importador e lote, além de um aplicativo para que o consumidor possa verificar a autenticidade do produto.
16: Para Saulo Pedroso, a proposta ajuda no combate à falsificação de bebidas e aumenta a segurança dos consumidores. O sistema também deverá integrar informações com os órgãos de fiscalização e permitir a identificação de irregularidades ao longo de toda a cadeia de distribuição.
12: Direitos Humanos.
19: Eros Biondini, do PL de Minas Gerais, apresentou o projeto para assegurar a livre manifestação de crenças religiosas, incluindo pregações e citações de textos sagrados. A proposta determina que a simples expressão de dogmas ou convicções religiosas não seja enquadrada como crime.
16: O texto de Eros Biondini também pede que plataformas digitais retirem conteúdos exclusivamente por reproduzirem textos sagrados ou ensinamentos religiosos. A remoção poderá ocorrer por ordem judicial quando houver intenção comprovada de incentivar a prática de crimes violentos.
12: Educação.
19: Avança na Câmara a proposta que permite a prorrogação de bolsas de ensino superior por nascimento de um filho. A repórter Silvia Munhato tem os detalhes.
20: A Comissão de Educação da Câmara dos Deputados aprovou o projeto de lei que garante a pesquisadores e estudantes do ensino superior o direito de prorrogar o prazo de suas bolsas de estudo em caso de nascimento de filho. Pelo texto, bolsas de estudo com duração mínima de 12 meses poderão ter seus prazos estendidos por até 180 dias se houver comprovação de afastamento por nascimento, adoção ou obtenção de guarda judicial. A legislação atual já permitia a prorrogação dos prazos de vigência das bolsas de estudo em caso de adoção. A proposta também permite que dois bolsistas usufruam do benefício simultaneamente, pelo mesmo evento de adoção ou guarda. O relator, deputado professor Alcides, do PSDB de Goiás, disse que o texto é do interesse do sistema educacional.
2: Do ponto de vista educacional, a proposição é meritória, uma vez que apresenta medidas concretas para favorecer, de um lado, a participação dos pais no cuidado dos filhos, desde o nascimento ou adoção, ao mesmo tempo em que favorece a continuidade e conclusão de estudos e pesquisa dos estudantes pai. Ademais, na hipótese de ambos os pais da criança, nascida ou adotada, serem bolsistas, a matéria tem o mérito de assegurar aos dois o direito do afastamento das atividades acadêmicas e a prorrogação da bolsa de estudos.
20: O projeto que permite a prorrogação de bolsas de estudo do ensino superior pelo nascimento de filhos dos estudantes será analisado agora pelas comissões de Previdência, Assistência Social, Infância, Adolescência e Família e de Constituição, Justiça e de Cidadania. Da Rádio Câmara de Brasília, Silvia Minhato.
16: Tarcísio Mota, do PSOL do Rio de Janeiro, apresentou o projeto que garante tempo de planejamento para professores da educação básica. O texto estabelece que, quando a jornada for organizada por horas-aula, o limite de atividades em sala deve ser calculado pelo mesmo critério.
21: Tempo de planejamento para professor é decisivo para que a educação de qualidade aconteça. E nós não podemos deixar a covardia que alguns governos estão fazendo de contar o tempo de forma a obrigar o professor a pegar mais turmas sem receber um centavo a mais por isso. Esse projeto, portanto, garante a proporcionalidade. 3 aulas dadas, 1 aula de planejamento.
19: Tarcísio Mota sustenta que a regra mínima de proporcionalidade permite ao professor preparar aulas, elaborar provas e cuidar da saúde mental. Ele reforça que condições mais justas de trabalho para docentes asseguram melhor qualidade aos estudantes.
12: Trabalho.
16: Bibo Nunes, do PL do Rio Grande do Sul, é favorável ao projeto que amplia a licença paternidade para pais de recém-nascidos prematuros ou que precisem de internação hospitalar após o parto. O deputado explica que a prorrogação seria equivalente ao período de internação do bebê.
19: Ele acrescenta que para ter direito ao benefício será necessário comprovar a prematuridade ou a internação por meio de documentação hospitalar. Bibo Nunes explica que a ideia é garantir a presença do pai ao lado da mãe e do bebê durante um período de maior vulnerabilidade.
22: Um prematuro tem que ter uma necessidade reconhecida de atenção especial. E o pai tem que estar junto com a mãe nesses momentos difíceis. Não é fácil ter filho prematuro. Imagine gêmeos, que normalmente são prematuros. E como é que ficam os pais se não tem o pai ao lado da mãe o tempo todo? Se o recém-nascido precisa de 1 mês, 2 meses, 3, 4, o tempo que for. Isso é fundamental, isso não é regalia nenhuma, é simplesmente a parte humana de quem está vindo ao mundo, que é o nascituro.
16: Fábio Garcia, do União de Mato Grosso, propõe criar uma política nacional de gestão de desempenho e eficiência para o serviço público. O projeto prevê avaliações periódicas dos servidores com base em critérios objetivos, como produtividade, qualidade do trabalho e atendimento ao público.
19: A proposta também reconhece o bom desempenho com bônus, capacitação e prioridade para ocupar funções de confiança. Fábio Garcia afirma que a intenção é melhorar a qualidade dos serviços públicos sem alterar os planos de carreira dos servidores.
12: Economia.
16: O plenário da Câmara pode votar projeto que inclui a sardinha em lata na lista de produtos da cesta básica isentos de impostos. Quem explica os detalhes é o repórter Antônio Vital.
23: Ganhou o regime de urgência e pode ser votado a qualquer momento no plenário da Câmara projeto que inclui a sardinha em lata na lista de produtos da cesta básica. Se a proposta virar lei, a sardinha passa a ter alíquota zero no pagamento de 2 novos impostos criados pela reforma tributária e que passam a ser cobrados no ano que vem, o Imposto sobre Bens e Serviços, o IBS, e a Contribuição sobre Bens e Serviços, a CBS. O IBS será distribuído a estados e municípios. Já a CBS será o Imposto Federal. Eles vão incidir sobre mercadorias e serviços, inclusive importados. A reforma criou ainda outro tributo, o Imposto Seletivo, que será cobrado sobre produtos que fazem mal à saúde. Esses tributos vão substituir o PIS, a COFINS, o IPI, o ICMS e o ISS. A reforma tributária, aprovada no ano passado, isentou da cobrança do IBS e da CBS os artigos da cesta básica, inclusive carnes, o que não estava no texto e foi acrescentado durante a votação. Outros produtos com alíquota zero são alimentos como arroz, leite, manteiga e queijos. O projeto que ganhou o regime de urgência foi apresentado pelo deputado Luiz Nishimori, do PSD do Paraná, presidente da Frente Parlamentar da Pesca. A proposta será analisada junto com outra, parecida, apresentada pela deputada Ana Paula Lima, do PT de Santa Catarina. Ainda será designado um relator para apresentar um texto único. A justificativa dos autores é que a sardinha em lata é uma fonte de proteína importante para pessoas com menor renda, além de relevante para o setor pesqueiro nacional, que por ano produz mais de 100 mil toneladas do produto. O deputado Pedro Lupion, do Republicanos do Paraná, coordenador da Frente Parlamentar da Agropecuária, defendeu o regime de urgência para a proposta.
3: No dia da votação da reforma tributária, nesse plenário, a questão da sardinha estava no texto. Nós trabalhamos isso junto com as carnes, da mesma maneira que foi feito em relação às outras carnes, com a inclusão na cesta básica, e uma questão de texto prejudicou o setor inteiro pesqueiro, justamente nessa questão da sardinha.
23: Com regime de urgência, o projeto pode ser votado diretamente no plenário, sem passar pela análise das comissões permanentes da Câmara. Mas a medida não foi unânime no plenário. O deputado Hildo Rocha, do MDB do Maranhão, criticou a urgência, que pode acelerar a análise do projeto e alterar a reforma tributária.
4: Essa matéria, além de não tramitar nas comissões, o que já está errado, essa proposta de lei complementar, ela altera uma regulamentação da reforma tributária que fizemos recentemente. Reforma tributária que entra em vigor a partir do ano que vem, de 2027. Ou seja, ainda nem entrou em vigor e já estamos mudando para beneficiar interesses particulares, não interesses da nação brasileira.
23: Ainda não há data para votação no plenário da Câmara do projeto que inclui a sardinha em lata na lista de produtos da cesta básica. Da Rádio Câmara, de Brasília, Antônio Vital.
5: Segurança Pública.
19: Delegado Palumbo, do Podemos de São Paulo, defende criminalizar a transmissão intencional de treinamento operacional a organizações criminosas. O deputado explica que a proposta também alcança agentes públicos que repassarem esse tipo de conhecimento.
16: Delegado Palumbo argumenta que facções têm atuado de forma cada vez mais profissional com o apoio de agentes que se corrompem. Essa prática, segundo ele, eleva o grau de letalidade das ações criminosas, comprometendo a efetividade das políticas públicas de segurança.
7: O indivíduo que faz isso tem que ficar preso. A pena é estipulada em 12 anos e tem que ficar preso mesmo. Todos aqueles que se corrompem, sejam policiais, agentes públicos, se corrompem e ensinam criminosos a matarem usando um fuzil, que é uma arma de guerra, tem que ficar preso sem benefício. Nós estamos lutando com o apoio do meu partido, que é o Podemos, para que esse projeto vire lei. Porque hoje os criminosos não estão mais agindo de forma amadora, não. Eles estão treinando e com a ajuda, infelizmente, de agentes que se corrompem.
19: Luiziane Lins, da Rede do Ceará, defende aumentar a pena para quem submeter trabalhadores a condições semelhantes à escravidão. Ela explica que a punição passaria a ser de 10 a 20 anos de prisão, além do crime seria considerado hediondo e inafiançável.
16: Luiziane Lins também propõe detalhar na lei as situações que caracterizam esse crime, como trabalho forçado, jornada exaustiva, condições degradantes e restrição da liberdade por dívida. Pela proposta, a pena deve ser aumentada quando a vítima for criança ou adolescente.
19: Kiko Seleguin, do PT de São Paulo, quer proibir que pessoas que cometeram crimes hediondos recebam pagamento pela divulgação de seus delitos. A proposta prevê nulidade de contratos com produtoras, editoras e plataformas de streaming para livros, séries, filmes ou entrevistas sobre os crimes.
16: Pelo texto de Kiko Seleguin, os valores pagos aos criminosos ou a seus herdeiros deverão ser revertidos ao Fundo Penitenciário Nacional ou ao Fundo Nacional de Segurança Pública. Segundo o deputado, o objetivo é evitar que condenados lucrem com a violência e com a dor das vítimas.
19: Projeto de Pedro Lucas Fernandes, do União do Maranhão, determina que as unidades da Casa da Mulher Brasileira ofereçam acesso facilitado à perícia médico-legal para as vítimas de violência doméstica. O deputado explica que o exame poderá ser feito na própria unidade.
16: A ideia, segundo Pedro Lucas Fernandes, é evitar que a vítima se desloque para diferentes órgãos e enfrente novos constrangimentos, além de reduzir o risco da perda de provas. O texto também prevê atendimento humanizado e cooperação entre União, Estados, Distrito Federal e municípios.
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8: Justiça.
19: Marcelo Crivella, do Republicanos do Rio de Janeiro, destaca a promulgação de lei que responsabiliza civilmente pais ou mães por abandono afetivo dos filhos. O parlamentar afirma que o pagamento de pensão não substitui a presença familiar na rotina da criança.
9: Não basta pagar a pensão para o filho. É preciso que o pai ou a mãe participem da vida dele. Uma criança adoece, então o pai não vai estar lá para dar apoio a ela? Uma criança passa numa prova ou fica reprovada, ela não vai ter o carinho do pai? E uma criança que vai disputar uma competição na escola, os pais dos outros estão presentes e o dela ausente? Essa lei do abandono afetivo tornou um ilícito civil. Eu gostaria que fosse crime, mas o Congresso assim não aprovou. Ficou apenas o ilícito. Portanto, terá que pagar indenização pelo abandono afetivo.
16: Marcelo Crivella avalia que a nova lei pode reeducar responsáveis que cumprem obrigações financeiras, mas se afastam da vida dos filhos. Ele observa que a indenização passa a ser aplicada quando a ausência afetiva causar prejuízo à criança ou ao adolescente.
19: Termina agora o jornal Câmara dos Deputados, produzido pela Rádio Câmara, com trabalhos técnicos de Wellington Teles e apresentação de Luciana Vieira e Val Monteiro. Boa noite.
16: A Voz do Brasil está de volta amanhã. Uma boa noite para você.
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12: 22 horas e 4 minutos.
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2: Olá, queridos e amados irmãos, aceitem a gloriosa paz do Senhor Jesus. O texto que eu quero compartilhar com vocês é João capítulo 16, versículos 7 ao 9. Diz assim a palavra do Senhor: Todavia digo-vos a verdade, que vos convém que eu vá, porque se eu não for, o Consolador não virá a vós. Mas se eu for, enviá-lo-ei. E quando ele vier, convencerá o mundo do pecado, e da justiça, e do juízo. Do pecado, porque não creem em mim. Da justiça, porque vou para meu Pai, e não me vereis mais. E do juízo, porque já o príncipe deste mundo será julgado. Queridos e amados irmãos, nós estamos tratando, como eu disse, da pessoa do Espírito Santo. Antes de entrar no texto que acabei de ler com vocês, para tratar dessa questão, eu preciso voltar ao Antigo Testamento e lembrar a vocês que no Velho Testamento o Espírito Santo vinha sobre alguém para realizar um trabalho, para realizar uma obra, e logo se retirava. Quero deixar algumas passagens do Antigo Testamento como exemplo. Êxodo capítulo 31, versículo 2, a palavra do Senhor diz o seguinte: Disse mais o Senhor a Moisés: Eis que eu tenho chamado por nome a Bezalel, da tribo de Judá, e o enchi do meu espírito de sabedoria, de entendimento, de ciência em todo artifício, para criar e trabalhar em ouro, em prata, cobre e em lavramento de madeira. Veja bem, vale a pena lembrar que o mesmo aconteceu com Moisés e os 70 homens em Números capítulo 11, versículo 25, quando o Senhor desceu numa nuvem e deu a eles o Espírito Santo. E eles profetizaram e depois nunca mais. O mesmo aconteceu com Josué em Deuteronômio capítulo 34, versículo 9. Aconteceu com Gideão em Juízes capítulo 6, versículo 34. Com Jefté em Juízes 11, 29. E aconteceu também com em Juízes 3, 9. E até mesmo com Davi em 1 Samuel capítulo 16, versículo 13. Todas essas passagens do Antigo Testamento que ligeiramente eu trouxe para vocês mostra que no Antigo Testamento o Espírito de Deus vinha sobre alguém para realizar um trabalho. Tendo realizado aquele trabalho, ele se retirava. Com a vinda de Jesus, depois da sua morte, da sua ressurreição e a sua ascensão aos céus, o Espírito Santo veio. Deus enviou o Espírito Santo para ficar, para habitar a igreja. A promessa se cumpriu em Atos 2, quando o Espírito Santo foi derramado, e aí para ficar conosco, para habitar a igreja. Neste texto sagrado que nós lemos em João 16, no texto nós encontramos, pouco antes da sua morte, Jesus dando instrução aos discípulos. Jesus estava praticamente na semana da sua morte, e eles, os discípulos, iriam vê-lo somente depois da sua ressurreição, mas apenas temporariamente até a sua ascensão aos céus. Jesus, naquele momento, reunido com os discípulos, ele estava falando exatamente da pessoa do Espírito Santo. E descreve como outro consolador. Embora Jesus estivesse indo embora, voltando para o céu, ele não iria realmente deixar os discípulos sozinho. Ele iria enviar o Espírito Santo. É disso que ele estava tratando. Alguém que iria substituí-lo. Alguém que iria realmente fazer tudo aquilo que ele estava fazendo. Um substituto para falar em nome da sua ausência física. Alguém que iria, de fato, motivar os discípulos para continuar com a missão do reino nesta terra a qualquer custo. Então Jesus falava com os discípulos e dizia que ele estava partindo para a glória, mas que ele enviaria o Espírito Santo. Embora ele não estivesse mais presente com eles fisicamente, ele estaria presente espiritualmente através do Espírito Santo. Ele conscientizava os seus discípulos que ele estaria presente espiritualmente na pessoa do Espírito Santo. Em outras palavras, ter o Espírito Santo é absolutamente como ter Jesus. Bem, meus irmãos, o Espírito Santo faz por nós que servimos a Jesus o que Jesus fez pelos discípulos quando ele estava com eles fisicamente. Jesus ensinava, orientava, admoestava e confortava os corações dos discípulos. O consolador primeiro foi Jesus, com a sua presença física. Jesus agora estava dizendo: eu vou para meu Pai, vos enviarei o Espírito Santo. Alguém poderia perguntar: Senhor, quando ele vem? Jesus disse: quando eu for. Se eu for, ele virá. Se eu não for, ele não virá. Jesus foi, morreu, ressuscitou, ascendeu aos céus. E em Atos 2, o Espírito Santo veio. Veio, mas não como no Antigo Testamento. Ele veio para ficar. Ele veio para habitar a igreja. Na verdade, a igreja precisa do Espírito Santo, depende do Espírito Santo para desempenhar o seu papel, para evangelizar, para buscar as almas, para lutar em prol do reino. A igreja precisa, depende do Espírito Santo. Jesus tinha sido para eles, os discípulos, um conselheiro, um guia, um amigo. Ele tinha instruído e tratado os seus preconceitos, suas ignorâncias, e havia animado os discípulos nos momentos de desânimo. Agora, depois da sua morte, da sua ressurreição e a sua ascensão ao céu, tudo isto ficaria na função da terceira pessoa da Santíssima Trindade, o Espírito Santo. Portanto, meus irmãos, nós precisamos nos conscientizar que dependemos do Espírito Santo.

sozinhos. Por causa do amor infinito de Deus, cada um de nós que servimos a Deus temos o auxílio do Espírito Santo em nossa vida pessoal. E ai de nós se não tivermos este auxílio do Espírito Santo. O Espírito Santo no texto aqui, ele é caracterizado em várias traduções. Não apenas como consolador, mas como auxiliador e conselheiro. Na verdade, ele é tudo isso e muito mais. De todas as pessoas do mundo, o cristão é o mais abençoado. Sabe por quê? Porque ele tem a terceira pessoa da Santíssima Trindade trabalhando ativamente com ele todos os momentos. Mas deixa eu falar uma coisa. A obra do Espírito Santo em nossa vida não se resume em apenas consolar. O Espírito Santo, às vezes, ele incomoda. Porque Jesus está dizendo que ele nos convence do nosso pecado. É obra do Espírito Santo nos dizer que algo está errado em nossa vida. É obra do Espírito Santo dizer que não estamos sendo aquela pessoa que deveríamos ser. E isso incomoda. É obra do Espírito Santo dizer que somos ou estamos sendo egoístas, mesquinhos e orgulhosos. Ele está sempre esquadrinhando as áreas de nossa vida que gostaríamos de manter secreta. Mas, na verdade, essas obras são unicamente misericórdia. É como um médico que nos examina no físico e nos alerta se temos uma doença grave. Portanto, quando o Espírito Santo falar com você, te incomodar para convencer você do seu erro, não endureça o seu coração. Deus fala através do escritor aos Hebreus, se hoje ouvirdes a voz do Espírito Santo, não endureça o seu coração. Você pode me perguntar, pastor, quando o Espírito Santo vem para mim? Quando você busca. Quando nós buscamos, nós recebemos. Em Efésios 5:18, a palavra diz, não vos embriagueis com vinho, mas enchei-vos do Espírito Santo. Em Efésios capítulo 4, versículo 30, a palavra diz, e não entristeçais o Espírito Santo, no qual foste selado para o dia da redenção. E em 1 Tessalonicenses 5, a palavra diz, não extingais o Espírito, ou seja, não deixa esta chama apagar da sua vida. É necessário buscar o Espírito Santo. Para encerrar, eu quero te levar em João capítulo 7, versículo 37. Ali Jesus estava participando de uma das festas mais expressivas do povo judeu, a festa dos tabernáculos. No último dia da festa, Jesus pôs-se em pé e ele exclamou dizendo, se alguém tem sede, venha a mim e beba. Jesus falava se referindo ao Espírito Santo. Jesus clamou com grande ardor e com grande ternura e com grande insistência. No íntimo do seu ser, sentia ele a imperiosa necessidade de os observadores de um rito receberem o Espírito Santo. Mas parece que Jesus está mais pronto a nos dar do Espírito Santo do que nós a receber. Note que quando Jesus falou, beba desta água, ele não disse, olhe apenas a água, examine apenas a água, admire apenas a água, ou testifique apenas da água. Ele disse, beba desta água. Hoje é dia de você beber desta água. Busque o Espírito Santo. Quando você busca, dá lugar, ele te enche, ele habita em você.

0: passa a ser o templo do Espírito Santo. Jesus foi, o Espírito Santo veio e continua conosco, habita a igreja, trabalha com a igreja, e você hoje pode ser cheio do Espírito Santo. Que Deus lhe abençoe, que a graça de nosso Senhor Jesus Cristo possa reinar em seu coração. Aproveite e busque, se encha do Espírito Santo. Deus abençoe.
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3: A paz do Senhor Jesus Cristo, queridos e amados irmãos, eu vou saudar vosso irmão Ricardo Monteiro, da IPDA de Coqueiro, Calcaia, Ceará. A minha experiência com o Espírito Santo, com Deus, foi a seguinte: em 2012 eu me reconciliei, a minha esposa aceitou a Jesus, e quem estava à frente da igreja aqui de Matões, Calcaia, Ceará, era o presbítero Mendes. E aí ele chegou, conversou, a gente já estava com uns 2 meses na igreja, congregando, e ele chegou para a gente e conversou acerca do batismo. Eu estava com o dinheiro que eu ia comprar uns materiais para construir a minha casa. E eu me lembro que eu peguei esse dinheiro e fui para a Calcaia, para o centro de Calcaia, e compramos roupa para poder mudar as nossas vestes para nos preparar para o batismo. E eu costumo dizer, minha casa ou minha vida? Então eu escolhi a minha vida juntamente com a minha esposa, e graças a Deus, desde 2012 estamos até hoje, na presença do Senhor. E para honra e glória, hoje eu sou pastor, e só tenho a agradecer a Deus por tudo que Ele fez na minha vida e pela oportunidade de estar o servindo, de estar fazendo a sua obra com amor, com carinho, com dedicação e com muito prazer. Bom é servir ao Senhor. Essa é a minha experiência com Deus. A paz do Senhor Jesus a todos.
4: E há de ser que depois derramarei do meu espírito sobre toda a carne, e vossos filhos e vossas filhas profetizarão. Os vossos velhos terão sonhos, e os vossos jovens terão visões. 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
5: Amados e diletos ouvintes, mais uma vez, aceite a gloriosa paz de nosso Senhor e Salvador Jesus Cristo. Que prazer, que alegria, que felicidade nesse exato momento estar falando com todos vocês para convidar a todos estarmos conosco domingo, dia 13 de setembro. Nós estaremos iniciando a grande campanha do Ministério da Oração e do Ministério do Jejum. Serão 3 domingos, das 10 horas da manhã até o meio-dia. Vai ser aqui na sede mundial das nossas igrejas, Deus é Amor. Estamos aqui muito felizes. Qual é o motivo? Sabendo que você vai participar desta campanha, que você vai vir estar conosco, e aqueles que não puderem estar conosco estará também ouvindo e assistindo a transmissão ao vivo. Estaremos no altar de Deus, orando, clamando, e estaremos juntos nesta fé. Jesus disse, tudo o que nós pedirmos em oração, crendo, nós receberemos. Estamos nesta fé, nesta comunhão, porque dia 13 começa a campanha de 3 domingos, Pai, Filho e Espírito Santo. Assim está escrito na palavra de Deus: pedir e dar-se-vos-á, buscai e encontrarei, batei e abri-se-vos-á. Porque aquele que pede, recebe, o que busca, encontra, e o que bate, abre-se-lhe-á. Eu tenho certeza, você que está me acompanhando nesse exato momento, vão ser várias orações, estaremos orando para o Senhor revestir a igreja com poder e glória. Lembra em Atos dos Apóstolos, capítulo 2, a partir do versículo 1, quando todos estavam reunidos naquele lugar, o Espírito de Deus se apoderou daquele povo. Línguas estranhas, aonde eles falavam em mistério, e todos foram cheios do Espírito Santo. Da mesma forma vai acontecer domingo, dia 13. Nós vamos começar esta campanha. Serão 3 domingos de oração, das 10 da manhã até o meio-dia. E eu tenho certeza que esta campanha vai ficar guardada em teu coração. O motivo é por quê? Porque Deus vai se manifestar com poder e grande glória. Estaremos também orando para Deus fazer milagres. Você que crê que Jesus é capaz de fazer, então venha. Convidamos também pessoas que estão debaixo de tanta maldição. Estaremos fazendo a oração da libertação. Pessoas oprimidas, pessoas que estão encarceradas espiritualmente, amarradas espiritualmente, cadeias vão ser abertas, correntes serão quebradas e algo sobrenatural Deus vai fazer. Você que me escuta agora, me acompanha nesse exato momento, que alegria saber que você está conosco nesta fé. Venham todos, você mesmo de outras igrejas também, você que me acompanha, todos estão convidados. Vai ser o trabalho de um culto de oração. Vamos sim orar para Deus batizar com fogo e com o Espírito Santo. Por isso, serão 2 horas de oração. Oração, e eu tenho certeza que nós vamos buscar os dons do Espírito Santo. Ninguém pode perder. Estamos deixando bem claro para você. Vai ser de uma fé muito grande. Vai ser de uma comunhão muito maravilhosa. Vamos unir a nossa fé. Vamos dar as mãos erguidas aos céus, clamando, misericórdia, Senhor. Não esqueça, dia 13 de setembro, às 10 da manhã até o meio-dia. Eu quero chamar a sua atenção para você estar conosco em jejum. Eu tenho certeza que você vai ver as maravilhas que Deus vai fazer, os sinais que vão acontecer, algo sobrenatural. Que Deus abençoe, amados ouvintes. No decorrer desta programação, retornaremos a falar com vocês, para que vocês não se esqueçam do trabalho da Igreja Deus e Amor. Estamos unidos na fé e na coragem e no amor. Que Deus vos abençoe, amados ouvintes.
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7: 22:30.
1: E vamos ao momento de informação aqui na Rádio Deus é Amor. Emoções dos filhos. Comunicação acolhedora fortalece vínculos na infância. Falar sobre emoções com os filhos pode parecer algo simples, mas na prática é uma das habilidades mais importantes e desafiadoras para quem educa. Em um mundo cada vez mais acelerado, ajudar crianças e adolescentes a entenderem o que estão sentindo é realmente um passo essencial para o desenvolvimento emocional, social e até acadêmico. Então, mais do que ensinar o que é certo ou errado, os pais têm o papel de ensinar como sentir, nomear e lidar com as emoções. Isso acontece principalmente por meio da forma como se comunicam no dia a dia. Os especialistas apontam que crianças aprendem a lidar com emoções principalmente pela observação, pelo exemplo, né? Ou seja, mais do que orientar os pais, ensinam justamente pela forma como agem, especialmente em situações de conflito, frustração ou estresse. Irmãos em casa. Convivência pode fortalecer empatia, cooperação e responsabilidade. Cuidar do irmão menor pode parecer parte da rotina doméstica em muitas famílias. A psicologia do desenvolvimento passou a olhar esse hábito com mais atenção. Em vez de enxergar só uma ajuda prática, os estudos observaram que a infância, ela ganha um treino intenso de leitura emocional, de cooperação e de regulação afetiva. Então, quando uma criança acompanha choro, frustração, disputa por brinquedo e momentos de consolo de um irmão menor, ela pratica a percepção social quase que o tempo todo. Esse contato frequente exige observar sinais, antecipar reações
8: e ajustar a própria conduta, porque afinal de contas é uma criança cuidando de outra criança. A relação fraterna pode parecer e fortalecer a competência emocional, mas também depende do clima familiar e das práticas dos pais. Cuidar de irmãos tende a favorecer a empatia quando existe supervisão, divisão razoável de tarefas e espaço para apoio, sem transformar a criança em um substituto permanente de responsabilidades que são dos pais.
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10: Meu nome é Clênia, sou de Tupaciguara, Minas Gerais. Conheci a Igreja Deus e Amor, né, através da minha avó, que era evangélica há muito tempo. Tive um encontro com Deus e Ele me curou da depressão pós-parto, me tirou do mundo, né, da prostituição. E Deus é fiel, Deus curou e restaurou meu casamento.
11: Meu nome é Júlia Alves Barbosa, moro na cidade de Porá. E eu quero dizer para os irmãos e todos os ouvintes que eu conheci o Senhor Jesus em 1982, na cidade de Campo Grande, Mato Grosso do Sul, e foi através deste maravilhoso programa Voz da Libertação. Naquela época, 5:30 da manhã, tinha este programa e eu ouvi soar aquele hino do Galileu, Santo Galileu, e eu não conhecia Deus. Fiquei muito comovida e comecei a ouvir o programa. Dentro de 4 dias já aceitei o Senhor Jesus e hoje sirvo ao Senhor nesta Igreja Pentecostal Deus de Amor, e eu e a minha família serviremos ao Senhor. A família em Campo Grande, Mato Grosso do Sul, são todas salvas, todos aceitaram o Senhor.
12: Que é a irmã Josane de São Bento, Tocantins. Eu conheci a IPDA, foi através do rádio, pois meu rádio aqui é ligado 24 horas, e eu estava num momento de desespero com muitas dores de cabeça e o Senhor me curou. Eu estou muito feliz, sou de São Bento, Tocantins. Que Deus continue nos abençoando grandemente.
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13: Estamos chegando com Espaço, eu e mais um. Senhor nos permitindo esta oportunidade de estarmos juntos para aprendermos um pouquinho mais da sua santa palavra. Esse programa é dedicado e tem como objetivo maior ensinar os novos nascidos. Hoje nós vamos falar das recompensas que um discípulo tem quando ele serve ao Senhor com alegria. A primeira recompensa está em Marcos capítulo 10, versículo 30. Temos aqui uma grande promessa. E Pedro, né, que sempre tinha a liberdade de falar pelos seus companheiros, perguntou a Jesus: Senhor, qual a recompensa daqueles que te seguem? Olha, Senhor, nós temos deixado tudo para te seguir. O que a gente ganha com isso? Está em Mateus 19, 27, Jesus respondendo com uma grande promessa. Ou seja, a recompensa do Senhor não se limita somente às bênçãos que uma pessoa possa receber nesta vida. A resposta de Jesus contém uma promessa maravilhosa. Jesus respondeu: lhes asseguro que todo aquele que por minha causa e pela causa do amor ao Evangelho tem deixado casa, irmãos, irmãs, mãe, pai, filhos ou terrenos, receberá 100 vezes mais nesta vida e na vida eterna, no futuro, a vida eterna. Está em Marcos capítulo 10, versículos 29 e 31. Então nós vemos que esta recompensa de nós servirmos ao Senhor é 100 vezes mais nesta vida. Não somente isso, mas futuramente a nossa salvação, a vida eterna com o Senhor. A segunda recompensa é numerosos testemunhos. Por exemplo, se você se pergunta que promessas há para aqueles que servem a Deus, simplesmente leia na palavra, na Bíblia, a maneira que foram abençoados homens e mulheres que se dedicaram no serviço ao Senhor. Abraão, Jacó, quantos deles, né? Moisés, Jó, Elias, Eliseu, assim também como todos os demais profetas e apóstolos do Senhor Jesus. Vejam, ouvintes, que ter 100 vezes mais de que uma pessoa deixa é mais que suficiente. Na atualidade, há muitos e muitos casos de missionários, pastores e crentes que têm recebido abundância de bênçãos da parte de Deus, não somente na parte espiritual, mas também no material, físico e também ainda no social. Veja que servir ao Senhor, você vai vendo que com o passar dos dias, dos meses, como você está sendo abençoado. Eu me lembro uma vez que um amigo nosso, nós morávamos fora do Brasil, eu, meu esposo e meus filhos, e nós começamos a cultivar uma amizade com uma pessoa que nos ajudou no início da nossa vida fora do Brasil. E um dia ele disse para meu esposo, Lorival, você é muito sortudo. Aí o Lorival disse, eu sou, é abençoado. Porque tudo que a gente colocar na mão, o Senhor abençoará. Outra coisa muito importante que nós podemos dizer que é uma recompensa do Senhor, eu creio que a mais importante é, no futuro, a vida eterna. É verdade que o discípulo de Cristo tem nesta vida muitos irmãos, irmãs, casas, dinheiro e tudo o que é necessário para viver melhor que como vivia antes de vir ao Senhor. Mas se acaso você tiver que enfrentar a escassez, a doença, enfim, dificuldades, lembre-se que há uma glória incomparável no céu para aqueles que são fiéis a Deus. Você já imaginou o que nos espera? A Bíblia diz que o nosso coração, nossos olhos, nossos ouvidos não tem a mínima ideia. Nunca sentiu o nosso coração, nunca viram os nossos olhos o que está preparado para o povo de Deus. Então vale a pena você seguir no Evangelho, às vezes até sofrer por amor a Cristo, porque o que nos espera é muito glorioso. Vou deixar com vocês um pedacinho deste hino, vale a pena. E já também deixando o nosso contato, 11 982 92 33 92. Se despede Débora Miranda na paz. Fiquem com esta mensagem para os vossos corações.

0: paz do Senhor Jesus, eu me chamo Edna Salina, moro aqui no distrito de Carambé, cidade Itaporã, Mato Grosso do Sul. Eu estou enviando este áudio para cumprir um voto que eu prometi a Deus. Eu estava enferma e eu sofri 3 anos, estava tentando engravidar e não conseguia. Daí durante um ano que eu passei com muita dor, eu ia no médico, eu tinha uma dor terrível na minha barriga. E os médicos pediam os exames, faziam exame, e não parecia, não via nada. E aí ele suspeitou que eu estava com endometriose. Disse que endometriose não aparecia em ultrassom, somente em ressonância. E eu fui, marquei pelo SUS, fiquei um ano esperando pelo SUS para fazer essa ressonância. E durante esse ano foi um ano de muita luta. Eu levantava com aquela dor terrível. Eu dormia, deitava para dormir, aquela dor era terrível, chorava de dor. Só eu e Deus sabia a dor que eu sentia. Ia no médico, ele me dava remédio, tomava os remédios, mas já não estava fazendo efeito. Ele trocava de remédio, não fazia efeito. Aí durante este ano, eu esperando para fazer essa ressonância. E meu esposo sempre fazendo voto em meu favor, campanha em meu favor. Um dia veio uma irmã de Dourados, e essa irmã pregou a palavra de Deus, orou por revelação e disse que Deus estava me curando de um câncer. E passou mais uns meses, chegou o dia de me fazer essa ressonância. Eu fui para Campo Grande fazer essa ressonância e foi ali o dia do milagre que Deus operou na minha vida. Saí daqui de casa 4 horas da madrugada, eu estava sentindo a dor. Chegando lá na clínica, ficamos esperando. Eu fui a última pessoa a fazer a ressonância. Só que antes de eu entrar na sala para fazer a ressonância, eu entrei no banheiro e ali eu escutei uma voz que orava por mim. E era 11h30 da manhã. E eu olhei para todos os lados, não vi ninguém. Aquele barulhão que estava lá dentro da clínica de TV ligado, gente conversando, mas ali dentro daquele banheiro, eu escutando aquela voz orando por mim, que era a voz do meu esposo. Eu conheci que era a voz dele orando por mim. Daí saí dali, só que saí dentro daquele banheiro, já saí aliviada. Logo me chamaram para a sala, fiquei ali mais 40 minutos fazendo exame. Eu cheguei em casa, já não estava sentindo mais nada. E aí eu queria contar para ele, estava ansiosa para contar para ele o que eu tinha escutado. E aí eu não me aguentei, eu perguntei para ele assim, você orou por mim hoje? Ele disse, sim, eu orei. Falei, que hora? Ele falou assim, era umas 11h30, eu estava orando por você. Eu fiquei, falei, eu não estou sentindo mais nada, não sinto mais nada. E passou daquele dia, com 7 dias, veio o resultado do exame. O médico pegou o exame, olhou, falou para mim, ah, você não tem nada, não estou vendo nada aqui no teu... Ele falou, mas eu vou fazer outro exame. Era para ter aparecido na ressonância, não apareceu nada. Aí eu saí daquela sala. Ele falou assim, você sente muita dor? Eu falei, doutor, eu senti a dor. Graças a Deus, não estou sentindo mais nada. Porque Jesus já me curou. E dali eu saí, fui embora para casa. Oremos a Deus. Eu disse, Senhor, se realmente eu fui curada nesse dia, que o Senhor permita que eu venha engravidar. O Senhor me presenteou com a gravidez. Uma menina linda, a minha linda Radassa, graças a Deus. Então aí está meu testemunho, cumprindo o meu voto que eu fiz com Deus. Para aquelas pessoas que estão sofrendo, estão esperando por um milagre. Deus faz maravilha na nossa vida, basta a gente acreditar, confiar e não desistir. Continuar buscando, porque Deus, Ele é fiel. Que Deus abençoe os irmãos do programa Voz da Libertação. Nós estamos no Mato Grosso do Sul. Deus abençoe a todos. Fique na paz do Senhor Jesus.
1: Amados e diletos ouvintes, mais uma vez, aceite a gloriosa paz de nosso Senhor e Salvador Jesus Cristo. Que prazer, que alegria, que felicidade nesse exato momento estar falando com todos vocês para convidar a todos estarmos conosco domingo, dia 13 de setembro. Nós estaremos iniciando a grande campanha do Ministério da Oração e do Ministério do Jejum. serão 3 domingos, das 10 horas da manhã até o meio-dia. Vai ser aqui na sede mundial das nossas igrejas, Deus é Amor. Estamos aqui muito felizes. Qual é o motivo? Sabendo que você vai participar desta campanha, que você vai vir estar conosco. E aqueles que não puderem estar conosco, estará também ouvindo e assistindo a transmissão ao vivo. Estaremos no altar de Deus, orando, clamando, e estaremos juntos nesta fé. Jesus disse, tudo que nós pedirmos em oração, crendo nós receberemos. Estamos nesta fé, nesta comunhão, porque dia 13 começa a campanha de 3 domingos, Pai, Filho e Espírito Santo. Assim está escrito na palavra de Deus. Pedir e dar-se-vos-á. Buscai, encontrarei. Batei e abri-se-vos-á. Porque aquele que pede, recebe. O que busca, encontra. E o que bate, abri-se-lhe-á. Eu tenho certeza, você que está me acompanhando nesse exato momento, vão ser várias orações. Estaremos orando para o Senhor revestir a igreja com poder e glória. Lembra em Atos dos Apóstolos, capítulo 2, a partir do versículo 1, quando todos estavam reunidos naquele lugar, o Espírito de Deus se apoderou daquele povo. Línguas estranhas, aonde eles falavam em mistério, e todos foram cheios do Espírito Santo. Da mesma forma vai acontecer domingo, dia 13. Nós vamos começar esta campanha. Serão 3 domingos de oração, das 10 da manhã até o meio-dia. E eu tenho certeza que esta campanha vai ficar guardada em teu coração. O motivo é por quê? Porque Deus vai se manifestar com poder e grande glória. Estaremos também orando para Deus fazer milagres. Você que crê que Jesus é capaz de fazer, então venha. Convidamos também pessoas que estão debaixo de tanta maldição, estaremos fazendo a oração da libertação. Pessoas oprimidas, pessoas que estão encarceradas espiritualmente, amarradas espiritualmente, cadeias vão ser abertas, correntes serão quebradas e algo sobrenatural Deus vai fazer. Você que me escuta agora, me acompanha nesse exato momento, que alegria saber que você está conosco nesta fé. Venham todos. Você mesmo, de outras igrejas também, você que me acompanha, todos estão convidados. Vai ser o trabalho de um culto de oração. Vamos, sim, orar para Deus batizar com fogo e com o Espírito Santo. Por isso, serão 2 horas de oração. Oração, e eu tenho certeza que nós vamos buscar os dons do Espírito Santo. Ninguém pode perder. Estamos deixando bem claro para você. Vai ser de uma fé muito grande, vai ser de uma comunhão muito maravilhosa. Vamos unir a nossa fé, vamos dar as mãos erguidas aos céus clamando, misericórdia, Senhor. Não esqueça, dia 13 de setembro, às 10 da manhã até o meio-dia. Eu quero chamar a sua atenção para você estar conosco em jejum. Eu tenho certeza que você vai ver as maravilhas que Deus vai fazer. Os sinais que vão acontecer, algo sobrenatural. Que Deus abençoe, amados ouvintes. No decorrer desta programação, retornaremos a falar com vocês, para que vocês não se esqueçam do trabalho da igreja Deus e Amor. Estamos unidos na fé e na coragem e no amor. Que Deus vos abençoe, amados ouvintes.

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6: 22. 23:04.
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7: E vamos ao momento de informação aqui na Rádio Deus é Amor. Alimentação infantil. Por que escolhas saudáveis são tão difíceis para a criançada?
0: Quando uma criança rejeita verduras e pede salgadinhos ou insiste em alimentos vistos na internet, muitas pessoas apontam imediatamente a família como responsável, né? No entanto, uma nova pesquisa mostra que a realidade é muito mais complexa. As escolhas alimentares das crianças são influenciadas por vários fatores que vão além do que acontece dentro de casa. Que aspectos econômicos, sociais e culturais exercem forte impacto sobre aquilo que chega ao prato infantil. Um dos resultados mais interessantes da pesquisa é que a maioria das famílias sabe identificar o que constitui uma alimentação saudável. Alimentos como frutas, verduras, legumes, arroz, feijão e preparações caseiras são amplamente reconhecidas como opções saudáveis que trazem benefícios. O desafio, portanto, não está na falta de conhecimento. O que frequentemente dificulta a adoção de hábitos mais saudáveis são fatores como preço dos alimentos, tempo para cozinhar, carga de trabalho dos responsáveis, facilidade de acesso, preferência das crianças e, claro, a influência da publicidade. A pesquisa mostrou ainda que muitas escolhas alimentares infantis são influenciadas pelos conteúdos que elas veem no celular e na TV e nas redes sociais de modo geral. Os resultados indicam que a alimentação das crianças é resultado de uma rede complexa de influências. Renda familiar, disponibilidade de alimentos, rotina de trabalho, publicidade, ambiente escolar e acesso à informação atuam simultaneamente na construção dos hábitos alimentares.
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Glória a Deus, aleluias. Eu saúdo o povo de Deus com a paz do Senhor Jesus. Vamos aproveitar que já estamos de pé, vamos ler a palavra de Deus. Capítulo 43 do profeta Isaías. Louvado seja o nome do Senhor. Sejam bem-vindos à casa de Deus, meus irmãos. Eu sei que Deus tem muita coisa muito boa para fazer na vida de todos nós. Vamos colocar nossa fé em ação. E como diz o hino, já deu tudo certo. Coloca a sua fé em ação, porque Deus já trabalhou na sua vida. Isaías capítulo 43. Podemos ler, meus irmãos? Capítulo 43 do profeta Isaías. Mas agora, assim diz o Senhor que te criou, ó Jacó, e que te formou, ó Israel. Não temas, porque eu te remi. Chamei-te pelo teu nome, tu és meu. Quando passares pelas águas, estarei contigo. E quando pelos rios, eles não te submergirão. Quando passares pelo fogo, não te queimarás, e nem chama arderá em ti. Porque eu sou o Senhor teu Deus, o Santo de Israel, o teu Salvador. Deu Egito por teu resgate e Etiópia e Sepa por ti. Eu sei que é bom a gente enfrentar a vida. Quando eu digo enfrentar a vida, porque a vida é uma batalha a cada dia. Mas é muito bom a gente enfrentar a vida, enfrentar as coisas que a vida nos traz, os dissabores, com confiança. Porque quando nós às vezes nos deparamos com situações que só nos trazem o medo e a preocupação, a gente começa a criar uma, tipo uma fobia mesmo, não é? E a gente acaba vivendo uma vida totalmente miserável, desgraçada. E é só sofrimento e mais sofrimento. Infelizmente, meus irmãos, muitas pessoas, não é? Vivendo apavoradas, vivendo com medo, vivendo uma vida de perspectivas negativas. Essas pessoas vivem debaixo daquela influência, né? E se me acontecer isso? E se me acontecer aquilo? A gente normalmente chamaria essas pessoas de os pessimistas. Mas a verdade é que na situação em que nós vivemos, a gente tem que tomar algumas precauções, a gente tem que saber algumas coisas e viver uma vida sem medo. Viver uma vida sabendo que, mesmo que a gente saiba que enfrentará, eu sei que nós vamos enfrentar batalhas, lutas. Se você passar a luta, se você passar o problema, está dizendo quando, é uma questão de tempo. Às vezes nós vemos pessoas que dizem, não, nós crentes não temos que ter medo de nada, porque nós não vamos passar lutas, tribulações. Vamos, nós vamos passar lutas, vamos passar tribulações, nós vamos passar por vales, vamos passar por desertos, vamos às vezes pedir água, vamos às vezes pedir comida, mas o importante é nós sabermos que nós temos armas que vêm de Deus para enfrentar a vida sem medo. Diga comigo, vida sem medo. Porque a partir do momento que a gente começa, ah, mas e se me acontecer isso? Ah, mas e se me acontecer aquilo? Então a gente passa a viver uma vida dependente das circunstâncias que podem acontecer ou circunstâncias que virão sobre nós. E a nossa vida, meus irmãos, é uma vida tipo assim, nós somos como o pincel na mão do pintor, nós somos como o lápis na mão do escritor, tudo depende de quem é que está usando esses instrumentos para escrever a nossa vida, para desenhar a nossa vida. É evidente que se o inimigo está usando o pincel para pintar a nossa vida, está usando a caneta para escrever a nossa vida, é claro que nós temos muitas coisas a nos preocuparmos com elas. Mas quando a nossa vida é uma vida dependente de Deus, quando a nossa vida é uma vida que está na mão de Deus, Deus então é o arquiteto, é o pintor, é o escritor da nossa vida, e não tem como dar errado, mesmo que tenhamos lutas, mesmo que tenhamos tribulações, não tem como dar errado e não vai dar errado. Por quê? Porque Deus, meus irmãos,
Ele nos coloca recursos. E eu posso dizer a vocês que os recursos que são de Deus também são os nossos recursos. A Bíblia Sagrada nos fala que Jesus chamou os seus discípulos e disse a eles: olha, eis que eu lhes dou o poder. Poder para expulsar demônio, poder para expulsar enfermidade, poder para expulsar espíritos imundos, para curarem todo tipo de enfermidade. É um recurso de Deus. É um recurso do Senhor. Mas de repente, meus irmãos, nós vemos o Senhor dizendo: o meu recurso é o seu recurso, porque eu dou a você do meu recurso para que você legitimamente se utilize dele. Por essa razão você pode enfrentar a vida sem medo. Por essa razão você não precisa temer a circunstância. Se tiver tudo bem, está tudo bem. Se vier uma luta, está tudo bem também. Se vier um problema, está tudo bem. Se vier uma crise também, está tudo bem. Porque você sabe que os recursos que Deus se utiliza estão à sua disposição e Deus dá a você o poder para usar esses recursos. Em Lucas capítulo 10 a Bíblia fala mais: eis que dou a vocês poder para pisarem nas serpentes, também nos escorpiões, e toda a força do inimigo, e nada vos fará dano algum.

no Oriente para lá, mas escolhidos de Deus estão aqui. Nós também estamos diante dessa, eu posso dizer, promessa de Deus para nós. Não tenha medo não, eu te chamei pelo teu nome, você pertence a mim. Você não é uma pessoa qualquer quando você é de Deus, você pertence a Deus. Deus colocou em você o selo de propriedade, é meu. Cada vez que Satanás olha para você e intenta o mal, o selo da propriedade de Deus está lá, é meu. Satanás faz biquinho, faz bicão, dá pulinho, mas só toca em você se Deus falar, eu permito até certo ponto. Caso contrário, ele tem que engolir a sua ira em seco, porque não pode tocar em você, porque Deus te chamou, Deus sabe que você é a propriedade dele e o diabo também, então ele não pode tocar em você. Não tenha medo, não temas. Mas a luta vem, meus irmãos, a luta vem. A luta vem. Ainda no profeta Isaías, a Bíblia Sagrada fala, não temas, parece que é o 41:10, não temas porque eu sou contigo. Além de Deus nos prover o recurso que é dele, ele está dizendo, eu estou contigo, então não temas. Não temas e não te assombres, porque eu sou o teu Deus. Você quer coisa mais gostosa que essa? Eu te fortaleço, eu te ajudo, diz o Senhor, eu te sustento com a destra da minha justiça. Enquanto a sua vida não está na mão de Deus, você pode ter medo. Mas quando a sua vida está na mão de Deus, não tenha medo, não tenha medo. E hoje eu não falo só a você que ainda não tem a sua vida na mão de Deus, mas falo a você que também tem a sua vida na mão de Deus. É possível que você passe lutas. Como eu disse a vocês, não é uma questão se, a questão é quando. É possível que você passe por tribulações. Mas não tenha medo não, porque quando você passar, Deus está dizendo, eu estarei contigo lá na sua luta. Quando você passar pelas águas, não tenha medo não, eu estarei contigo. Quando você passar pelos rios, está dizendo a Bíblia, você não vai se afogar, ou seja, as águas não te submergirão. Não tenha medo. Quando você passar pelo fogo, pode ficar sossegado, porque você não vai se queimar e chama alguma arderá em ti. Igreja, você é a menina dos olhos do Senhor. Igreja, a luta virá, mas pode ter certeza que vindo a luta, o Senhor não irá e deixará você sozinho, não. Se Deus está contigo na abundância, Deus está contigo na alegria, pode ter certeza que muito mais Deus estará contigo no momento mais cinza da sua vida. No momento mais difícil da sua vida, Deus estará contigo. É tão bom ter esse Deus. Quem tem esse Deus, levante a mão e dê glória, glória, glória a Deus. Eu tenho esse Deus, que bom que você também tem esse Deus. Deus estará conosco em todos os momentos difíceis da nossa vida. A Bíblia Sagrada fala que num dos momentos de transição mais complicados da história, quando Moisés passou, eu diria, a responsabilidade de condução do povo a Josué, Josué se preocupou, sim, claro, quem não se preocuparia? Até que Deus falou para ele, olha, não foi bem Moisés que te mandou não, quem te mandou fui eu que mandei você. Então você simplesmente se esforce e tenha bom ânimo e eu serei contigo. Esforça-te, tenha bom ânimo, porque eu serei contigo. E disse mais o Senhor, não temas e nem te espantes, porque eu serei contigo por onde quer que você andar. É bom ter esse Deus, você precisa ter esse Deus, e você que já tem esse Deus precisa ter essa confiança e sair desse vale do medo. É muita gente crente que vive com medo. Pode confiar no Senhor, porque você tem, em primeiro lugar, os recursos de Deus. Deus deu a você os recursos dele para que você use esses recursos. Quando Satanás tentar te atacar, você pode dizer, Deus me deu poder sobre você, sabe?

0: Satanás, sai daqui. Quando a luta vier, você pode levantar a sua voz e tranquilamente dizer: não, eu vou pisar em espinhos, em escorpiões, vou pisar em serpentes, não vai me acontecer nada, estou tranquilo. Quando a coisa apertar, você pode dizer: água, você não vai me afogar. Você pode dizer: fogo, você não vai me queimar. Porque eu tenho um Deus que garante estar comigo quando eu passar pelos momentos mais tenebrosos da minha vida. Você precisa desse Deus. Nós que já temos esse Deus, somos agradecidos por termos esse Deus. Enfrenta a sua vida com galhardia, enfrenta a sua vida sem medo, enfrenta a sua vida sem medo da circunstância. Entrega o pincel da sua vida na mão de Deus e diga: Deus, pinta a minha vida. Escreva a caneta da história da sua vida, coloca na mão de Deus e fala: Deus poderoso, escreva a minha história. E fica tranquilo. Fica tranquilo. A gente sabe, meus irmãos, que a gente não tem controle de tudo na nossa vida, não é verdade? Mas a gente sabe que quando Deus promete, Deus, quando nos vê como servos, Ele tem o controle da nossa vida. Deus não tem o controle da vida de todo mundo, não, viu? Deus só tem o controle da vida das pessoas que entregam o pincel da sua existência na mão dEle, viu, Bela? Se você não entrega a caneta da escrita da sua história na mão do Senhor, Deus não está no controle da sua vida, não. Você precisa se entregar ao Senhor. Você precisa se entregar a Deus. Mas nós não sabemos todas as coisas, nós não temos o controle de tudo na nossa vida. Nós sabemos que você, nós no caso, nós sabemos que o nosso tempo e nós sabemos que a obra, tudo isso pertence ao Senhor, pertence a Deus. Em se falando ainda um pouquinho sobre as questões das tribulações da vida, das águas do mar da vida, às vezes do fogo, você atravessando pelo meio dele e não se tostando nem um fiozinho de cabelo da sua cabeça. Eu tenho um testemunho na década de, acho que 70 para 80, a cidade de Cubatão foi considerada a cidade mais poluída do planeta. E houve lá um vazamento de produtos inflamáveis, porque vocês sabem que ali é uma zona de, né? E pegou fogo num local lá e pessoas se feriram, pessoas, infelizmente algumas pereceram. E o fogo foi realmente uma coisa assim pior do que aquilo que vocês viram no Rio de Janeiro. Naquele tempo nós não tínhamos muitos recursos para ver. Eu lembro que eu era garoto e me lembro que não era todo mundo que tinha nem como assistir televisão, que até ficou famosa a frase televisinha, porque era difícil as pessoas terem até o aparelho de televisão, não tinha internet, então a gente via pela revista Manchete. E meus irmãos, o fogo ali foi realmente uma coisa assim que só Deus mesmo. A tragédia só não foi maior porque eu acredito que muitas pessoas ali clamaram a Deus e Deus colocou a mão. Mas havia ali uma senhora que, segundo contaram o testemunho que eu ouvi já de terceiros também, essa senhora impossibilitada de fugir, impossibilitada de correr, coisas assim, ela disse: Senhor, eu vou morrer. E vou morrer uma das piores mortes que se possa morrer, que é a morte por queimaduras. Mas eu peço ao Senhor, tenha misericórdia de mim, me ajuda, porque... E ali numa região chamada Vila Socó, onde aconteceu o fogo mais bravo, mais forte, o testemunho da senhora é que ela clamou ao Senhor e queimou tudo do lado. Mas na casa dela nem as folhas das samambaias que ela tinha pendurado se chamuscaram ou ficaram, pelo menos, abatidas com o calor. Então eu vejo, meus irmãos, Deus, quando você passa pelas águas, Deus está contigo. Quando você passa pelo fogo, pela tribulação, pela luta, nenhuma chama arderá em ti. Nós vemos coisas vivas que nós podemos contar a vocês, para que vocês tenham fé, que os recursos de Deus são os nossos recursos, que Deus está conosco onde quer que nós pisemos os nossos pés, quando Deus está no controle da nossa vida. Mas você, o tempo e a obra são de Deus. Existem coisas que nós não controlamos. Hebreus no capítulo 13, versículo 5, a Bíblia fala para nós nos conservarmos em amor. para nós nos conservarmos livres também do amor ao dinheiro, estarmos contentes com as coisas que nós possuímos, contentes com tudo que nós temos, porque o mesmo Deus disse: nunca o deixarei e nunca o abandonarei. Deus não nos deixa. Às vezes ocorre de nós deixarmos o Senhor, mas Deus não nos deixa. Deus está no controle da vida das pessoas que entregam o controle das suas vidas a Ele. Você já entregou o controle da sua vida a Ele? Porque se você não entregou o controle da sua vida a Deus, você vai continuar temeroso. Você vai continuar essa vida de medo. Você vai continuar essa vida do: ai, se acontecer isso, o que será de mim? Ai, se acontecer aquilo, o que será da minha vida? Não tenha medo, se Deus está no controle da sua vida, já deu tudo certo. É Deus quem cuida de você, é Deus quem cuida do tempo, é Deus quem faz a obra. O profeta Daniel bem dizia: é Ele quem muda os tempos e as estações. Ele remove os reis e estabelece os reis. Ele dá sabedoria aos sábios e conhecimento aos entendidos. Ele revela o profundo e o escondido, conhece o que está em trevas e com Ele mora a luz. Como dizem as irmãs lá do bairro: eita Deus, hein? Eita Deus! É esse Deus que eu quero reinando sobre a minha vida. É esse Deus que eu quero controlando a minha vida, controlando o meu tempo. É esse Deus que eu quero controlando a sua obra na minha vida. Porque é Ele que isso faz. É Ele quem faz isso. Você precisa dEle. Sem Ele você não é nada. Sem Ele a sua vida está descontrolada. Sem Ele a sua vida está numa banguela e você está sem freio. Dá para entender isso? Em Portugal, se falar está banguela, será que eles entendem? Você precisa desse Deus, igreja. Eu preciso desse Deus. Ai de mim se não for esse Deus. Eu sempre digo aos irmãos que o mundo que nós vivemos não é só dessas coisas que nós podemos visualizar. O mundo que nós vivemos, ele tem muito mais do invisível do que do visível. E às vezes eu me deparo com a história de Eliseu e o seu servo. O servo de Eliseu não conseguia enxergar com os olhos espirituais. E se abateu e teve medo, porque a cidade estava cercada por um exército e ele achava que ele iria morrer. Até que o profeta falou: abre os olhos dele, Senhor. Foi quando ele viu o exército de Deus. Ele viu um exército, mas um exército que a Bíblia não chega a falar, mas ele ficou totalmente trêmulo, ficou totalmente diferenciado, mudado. Você não sabe só hoje quantas vezes Deus enviou um anjo para guardar você. E a Bíblia fala: os teus anjos darão ordem ao teu respeito, para que te guardem em todos os teus caminhos. Você não sabe quantas vezes as forças espirituais de Deus foram acionadas para proteger aquela pessoa que você a mencionou na sua oração. Você não sabe, mas Deus sabe. Quantas pessoas talvez tenham planejado roubar você, fazer mal a você, mas se depararam com o invisível e inexplicavelmente não puderam fazer nada contra você. Deus está no controle da vida de quem entregou o controle da sua vida a Ele. Você já se entregou para Deus? Para viver com tranquilidade? Deus revela o profundo. Coisas que você não pode ver, Deus pode fazê-lo enxergar quando você entrega a sua vida a Ele, quando você confia nele. Isso é tremendo demais. Quantas ocasiões você nunca pensou que as coisas fossem acontecer do jeito que aconteceram e aconteceram? Não foi casualidade, não foi questão de coincidência, não foi talvez bondade do homem, mas pode acreditar que foi o agir invisível de Deus, porque Deus, ele cuida de você. Deus, ele estabelece os tempos dele da sua vida. Deus está no controle das obras que tem de realizar na sua vida, quando a sua vida é dele, quando a sua vida pertence a ele. As promessas do nosso Deus permanecem vivas, permanecem poderosas, permanecem eficazes. Se a sua vida está entregue na mão de Deus, pode confiar e viver sem medo. Nós sabemos, meus irmãos, que a situação do nosso planeta não é uma situação, eu diria, confortável, vai. Nós sabemos que a situação da segurança não é uma situação confortável. Nós sabemos que as questões do emprego, do desemprego, também essas questões não estão trazendo conforto nenhum para nós brasileiros. A gente ouve a politicagem, ouve os políticos que eu vou fazer não sei quantos milhões de emprego, eu vou fazer isso e aquilo. Se as promessas deles fossem cumpridas, meus irmãos, sinceramente, eu não sei não, eles estão competindo com o céu. Estão competindo com o céu. Porque não vai faltar mais nada. Porque o conforto vai ser para todo mundo. Você vai sair da sua comunidade e vai para o palácio. Suas contas serão pagas. Saúde para todo mundo. Escola grátis. Está competindo com o paraíso. E quanto mais essas promessas acontecem, mais preocupados nós ficamos. Porque nós sabemos que as promessas que não falham são as promessas do nosso Deus. Porque ele não muda, mas o homem... O homem... Meu Deus, desde que eu ouço falar de política, eu ouço promessas. Mas quando você entrega a sua vida a Deus, dentro do controle do Senhor sobre a sua vida, sobre o tempo e sobre a obra a realizar na sua vida, pode ficar sossegado. Se nós vivemos, somos de Deus. Se nós morremos, também somos de Deus. Não tem como o inimigo vencer, está entendendo? Como é que o inimigo vai vencer se de qualquer forma nós somos de Deus e se de qualquer forma nós somos vitoriosos? Já está decretada a derrota do adversário. Nós já somos vitoriosos. E nós já sabemos o que nos aguarda lá na glória. Porque a promessa quem fez foi o nosso Deus, não foi homem nenhum, comedor de arroz, usuário de óleo de peroba. Entrega sua vida na mão de Deus. A Bíblia Sagrada fala em Provérbios: confia no Senhor de todo o teu coração. Confia no Senhor com toda a sua alma. E não se apoie no seu próprio entendimento. É o que diz a palavra de Deus. Reconheça o Senhor em todos os seus caminhos, e Ele endireitará as suas veredas. Ele te fará andar no caminho reto, no caminho correto. Conseguintemente, guardará os seus passos, para que os seus passos não se desviem, nem para a direita, nem para a esquerda. Aí você vai sossegado. Aí você vai em, como é que chama? Aquela, quando o avião chega num nível, como é que é? De brigadeiro lá? Céu de brigadeiro! Aí você navega em águas tranquilas, mas mesmo que venham as tempestades, mesmo que venham os tsunamis da vida, cairão 1.000 ao seu lado, 10.000 à sua direita. Mas você, tranquilamente navegando, com a ajuda do Todo-Poderoso e alcançando as bênçãos que fazem parte das promessas do nosso Deus. Confia no Senhor de todo o teu coração, entrega a sua vida a Ele. Entrega os seus caminhos para Ele, confia nele, deixa Ele trabalhar na sua vida. Porque Ele fará tudo que você precisa para uma vida sem medo. Uma vida sem sobressaltos. Uma vida vencendo os perigos. Uma vida vencendo o adversário. Mesmo que se levante Satanás, mesmo que se levante o adversário, você sabe muito bem que a vitória já foi conquistada na cruz do Calvário, e ela é sua. Não tenha medo. Promessa de poder, promessa de autoridade, promessa de vitória são as promessas que Deus faz para você, que entrega a sua vida para Ele. Entrega o seu caminho ao Senhor e deixa Deus te abençoar, deixa Deus te guardar. Que Deus abençoe todos vocês, meus irmãos.
1: Aleluia, louvado seja Deus, aleluia.
0: Digam comigo assim, meus irmãos. A paz do Senhor Jesus. Digam comigo assim mais uma vez. A paz do Senhor Jesus. Muito obrigado, irmãos, todos vocês da Igreja Deus e Amor, vocês de outros ministérios, vocês que juntaram-se a nós na oração. Bem-vindos e venham sempre. E muito obrigado por vocês estarem aqui. Que Deus vos abençoe. Digam comigo mais uma vez. Do Senhor Jesus, vão com Deus, meus irmãos. Vocês estão guardados, vocês estão protegidos e abençoados em nome de Jesus Cristo.
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Amados e diletos ouvintes, mais uma vez, aceite a gloriosa paz de nosso Senhor e Salvador Jesus Cristo. Que prazer, que alegria, que felicidade nesse exato momento estar falando com todos vocês para convidar a todos estarmos conosco domingo, dia 13 de setembro. Nós estaremos iniciando a grande campanha do Ministério da Oração e do Ministério do Jejum. Serão 3 domingos, das 10 horas da manhã até o meio-dia. Vai ser aqui na sede mundial das nossas igrejas, Deus é Amor. Estamos aqui muito felizes. Qual é o motivo? Sabendo que você vai participar desta campanha, você vai vir estar conosco. E aqueles que não puderem estar conosco, estará também ouvindo e assistindo a transmissão ao vivo. Estaremos no altar de Deus, orando, clamando, e estaremos juntos nesta fé. Jesus disse, tudo o que nós pedirmos em oração, crendo nós receberemos. Estamos nesta fé, nesta comunhão, porque dia 13 começa a campanha de 3 domingos, Pai, Filho e Espírito Santo. Assim está escrito na palavra de Deus. Pedir e dar-se-vos-á. Buscai, encontrarei. Batei e abri-se-vos-á. Porque aquele que pede, recebe. O que busca, encontra. E o que bate, abri-se-lhe-á. Eu tenho certeza, você que está me acompanhando nesse exato momento, vão ser várias orações. Estaremos orando para o Senhor revestir a igreja com poder e glória. Lembra em Atos dos Apóstolos, capítulo 2, a partir do versículo 1, quando todos estavam reunidos naquele lugar, o Espírito de Deus se apoderou daquele povo. Línguas estranhas, aonde eles falavam em mistério, e todos foram cheios do Espírito Santo. Da mesma forma vai acontecer domingo, dia 13. Nós vamos começar esta campanha. Serão 3 domingos de oração, das 10 da manhã até o meio-dia. E eu tenho certeza que esta campanha vai ficar guardada em teu coração. O motivo é por quê? Porque Deus vai se manifestar com poder e grande glória. Estaremos também orando para Deus fazer milagres. Você que crê que Jesus é capaz de fazer, então venha. Convidamos também pessoas que estão debaixo de tanta maldição, estaremos fazendo a oração da libertação. Pessoas oprimidas, pessoas que estão encarceradas espiritualmente, amarradas espiritualmente, cadeias vão ser abertas, correntes serão quebradas e algo sobrenatural Deus vai fazer. Você que me escuta agora, me acompanha nesse exato momento, que alegria saber que você está conosco nesta fé. Venham todos. Você mesmo, de outras igrejas também, você que me acompanha, todos estão convidados. Vai ser o trabalho de um culto de oração. Vamos, sim, orar para Deus batizar com fogo e com o Espírito Santo. Por isso, serão 2 horas de oração. Oração, e eu tenho certeza que nós vamos buscar os dons do Espírito Santo. Ninguém pode perder. Estamos deixando bem claro para você. Vai ser de uma fé muito grande, vai ser de uma comunhão muito maravilhosa. Vamos unir a nossa fé, vamos dar as mãos erguidas aos céus clamando, misericórdia, Senhor. Não esqueça, dia 13 de setembro, às 10 da manhã até o meio-dia. Eu quero chamar a sua atenção para você estar conosco em jejum. Eu tenho certeza que você vai ver as maravilhas que Deus vai fazer. Os sinais que vão acontecer, algo sobrenatural. Que Deus abençoe, amados ouvintes. No decorrer desta programação, retornaremos a falar com vocês, para que vocês não se esqueçam do trabalho da igreja Deus e Amor. Estamos unidos na fé e na coragem e no amor. Que Deus vos abençoe, amados ouvintes. 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

0: 23 horas e 54 minutos, a paz do Senhor Jesus para você, que Deus te abençoe, que Deus abençoe a sua família, os seus familiares também. Somos a Igreja Pentecostal Deus e Amor, esse é o Ministério de Intercessão Global da Igreja Pentecostal Deus e Amor. Nós oramos todos os dias da meia-noite à uma e convidamos você para orar conosco. Aí, menos de 6 minutos, iniciamos aqui a oração. Sou seu irmão e amigo presbítero Marco Magno e eu sempre estou muito bem acompanhado com a minha queridíssima esposa, paz do Senhor Jesus, Andréia.
1: Paz do Senhor, Marco, paz do Senhor, queridos internautas, ouvintes que estamos acompanhando neste momento. É com muita alegria que estamos aqui para mais um dia de clamor, mais um dia de oração, porque eu tenho certeza que a oração, ela é a chave da vitória, não é, Marco?
0: De oração sendo enviados aqui nas nossas redes sociais.
1: Bastante.
0: Né? São tantas coisas diferentes ali, né, André? Nós vimos situação financeira, tantas coisas. Nós vamos orar juntos, nós vamos entrar em concordância juntos, apresentando seus pedidos de oração, a sua vida, a sua família, os pedidos que são deixados aqui nas nossas redes sociais e os pedidos que são deixados na igreja também, né? As pessoas participam dos nossos cultos, nas nossas igrejas no Brasil e no exterior, deixam ali, escrevem um papelzinho, um pedido de oração e colocam nas urnas, aqui no nosso santuário de oração, que nós temos oração 24 horas, temos muitos pedidos ali que as pessoas escrevem e deixam, e nós vamos interceder, nós vamos orar, eu tenho certeza que Deus vai alcançar e vai fazer o mover. Muita gente foi abençoada também e coloca, escreve aí nas nossas redes sociais, as bênçãos, né? Eles escrevem os testemunhos, aquilo que Deus fez. E tem muitos que vão escrever também, eu tenho certeza que vão, Deus vai fazer acontecer e vão contar aí as bênçãos também.
1: É isso mesmo, porque a gente acaba compartilhando, né, o que Deus tem feito, né, o que Deus tem feito, o que Deus tem realizado, porque nós temos visto como Deus tem operado através dessa campanha de oração do Ministério de Intercessão Global. É o mundo inteiro, né? São todos os países, as igrejas, Deus é Amor e os irmãos, né, da igreja se unindo em oração, em clamor, na mesma fé, no mesmo espírito, e eu tenho certeza que Deus, ele vai operar poderosamente também nesta noite, nessa oração. Então você já se prepare, o Marco mesmo fala, né? Prepara aí o seu tapete, a sua almofada,
0: a cadeira.
1: Prepara a cadeira. Prepara o seu cantinho de oração. Tem gente que tem um cantinho reservado no quarto, tem pessoas que, né, oram em um local específico da sua casa, então já vai se preparando.
0: Até no trabalho, né?
1: É?
0: O trabalho também.
1: Trabalho para pessoas que estão trabalhando nesse momento. E já aproveita para orar conosco e também compartilhar essa live, né? Compartilha.
0: Exatamente, exatamente, compartilhe aí essa live, aproveite, é isso mesmo, nós sempre falamos isso no início, então compartilhe essa live, coloca aí nos grupos, mande para as pessoas, não fica a cabeça só para você não, põe em todos os seus grupos aí, e Deus abençoe os irmãos que estão acompanhando também, André, não só nas nossas redes sociais, mas programa de rádio também.
1: É mesmo.
0: Estão nos ouvindo, que Deus abençoe você, se prepare para a oração, menos de 3 minutos, vamos orar aí com todos vocês, o Ministério de Intercessão Global da Igreja Pentecostal Deus e Amor. É 23h57, hoje, com certeza, na maioria das nossas igrejas pentecostais Deus e Amor, temos cultos manhã, tarde, noite, a mesma coisa aqui na sede mundial, tivemos também aí manhã, tarde, noite, culto da Beneficência também, Fundação Reviver, Associação Reviver, Help Deus e Amor, e o mover de Deus acontecendo, a palavra sendo pregada, o mover de Deus acontecendo, nós convidamos você para participar de um dos nossos cultos nas nossas igrejas pentecostal Deus e Amor, no Brasil e no exterior nós temos também, André.
1: Com certeza, você é muito bem-vindo, mais do que convidado para estar conosco, porque aqui é a casa do Pai, e eu tenho certeza que Deus, ele tem algo preparado para você, para que Deus venha abençoar ainda mais a sua vida. E nós, falando em oração, Marco, muitas vezes tem pessoas que se desanimam, né? Desanimam na jornada, em buscar ao Senhor.
0: Ah, nessa caminhada.
1: Nessa caminhada.
0: Sim, sim, sim.
1: Mas nós estamos aqui e queremos orar também por você, que está talvez desanimado, você não tem mais conseguido orar. O importante é você entrar conosco neste propósito, ter certeza que o Espírito Santo de Deus, ele vai te ajudar. Ele vai visitar a sua vida, vai te levantar, vai te renovar, porque Deus, ele tem um propósito através dessa campanha.
0: Não é fácil, né, André? Caminhada, acontece alguma coisa com os familiares. Nós temos muitos familiares, tem pessoas que têm familiares próximo de casa, em outras cidades, em outros países, tanta preocupação, as pessoas ficam preocupadas, acontece alguma coisa com o familiar, é como se acontecesse com você, estivesse cortando na sua carne, acontece coisas com as pessoas no trabalho, na sua saúde, as coisas não acontecem como você quer, é difícil. Então tudo isso no meio da caminhada, a pessoa vai pisando em espinhos, em pedras, palavras duras, tantas coisas vai acontecendo, vai entristecendo, chega um momento que algumas pessoas param.
1: Param, é verdade.
0: Não é?
1: É.
0: Param, não querem mais prosseguir, não querem mais caminhar, mas com Jesus é diferente, Ele é a nossa esperança.
1: Aleluia.
0: De acordar todos os dias, deitamos, dormimos e acordamos, porque o Senhor nos guardou, nós acordamos e a misericórdia do Senhor se renova, Ele dá a oportunidade daquele dia, Ele é a nossa esperança, nós sabemos que a nossa vida estando nas mãos dEle, nós viveremos o melhor que Ele tem para oferecer para nós. Meia-noite, André, meia-noite, olha só, falei demais aqui, meia-noite nós vamos orar aqui agora. Quero deixar um versículo para você e nós já vamos entrar aqui em oração. Salmos, livro dos Salmos, o Salmo de número 106, diz assim, o início: louvai ao Senhor. Louvai ao Senhor, porque Ele é bom, porque a sua benignidade é para sempre. Somente até aqui. Então, se prepare, se ajoelhe, fique em pé, fique à vontade. Mas é meia-noite, então ore conosco nesse momento.
1: Senhor meu Deus, poderoso, eterno Pai, neste momento de oração, Senhor, eu quero Te louvar, bendizer o Teu nome, Senhor, por esta oportunidade. Obrigada, Senhor, por mais um dia, amor. Mais uma vez, Senhor, nos achegamos a Ti, Senhor, pedindo a Tua misericórdia, Pai. Perdoa, Senhor, os meus pecados, perdoa, Senhor, as minhas muitas falhas, perdoa, Senhor, nossas transgressões neste momento. Eu peço, Senhor, a Tua misericórdia sobre nossas vidas, ó Pai. Em nome de Jesus, Senhor, que o Senhor nos perdoe, Senhor, porque nós somos necessitados da Sua misericórdia, do Seu perdão, Pai. Senhor, nesta hora de oração, Senhor, quero Te louvar, Senhor, por um dia, Senhor, que se findou e um novo dia que se inicia, Pai, na Tua presença. Que privilégio, Pai, poder falar contigo, privilégio poder buscar a tua face juntamente com os meus irmãos, juntamente com todos, ó Pai, nesta campanha, Senhor, neste propósito, no ministério, Senhor, global de intercessão. Pai, que coisa linda é o Senhor reunindo o teu povo para buscar a sua face, para interceder, ó Deus, e clamar a ti, ó Pai. Porque nós temos certeza, Pai, que nós estamos achegando ao Senhor, porque o Senhor tem o poder, ó Pai, de abençoar e fazer algo novo, Pai, nesta madrugada. Ah, Senhor, quantos pedidos, ó Pai, de oração. Nós vemos aqui, Senhor, no chat, quantos pedidos de oração, Senhor, o Teu povo tem feito. Muitas pessoas não têm escrito, ó Pai, mas têm falado contigo e nós queremos pedir a Sua visitação nesta madrugada, Pai. Ó, Deus amado e poderoso, Te louvo, Senhor, porque Tu és, ó Deus, tremendo e poderoso. Senhor, nós nos deitamos e levantamos porque a Sua misericórdia nos sustentou, porque a Tua presença, Pai, nos sustentou, Senhor. Pai, nós queremos Te ver em tudo, ó Pai, que nós fazemos, em tudo, ó Pai, por onde nós passamos, que nós possamos ver o Senhor em todas as coisas, em todas as pessoas, ó Pai, ao nosso redor. Deus querido e poderoso, eu quero, Senhor, orar, interceder, ó Pai, neste momento, Senhor. Pelas famílias, Senhor. Oh, Deus querido, quantas mamães, quantos papais orando comigo neste momento, Senhor. Onde os lares, ó Pai, estão em guerra. Onde os familiares, ó Pai, já não se falam. Muitos, ó Pai, já não, Senhor, se conversam, Pai. E é só briga todos os dias. Senhor, que o Senhor venha repreender esse espírito de violência, espírito de contenda no meio das famílias, Senhor. Que a Tua paz possa adentrar este lar agora, Senhor. Em nome de Jesus, Pai, visita este lar, visita, Senhor, meu Deus, essa esposa, esse esposo, Pai, venha, Senhor, dar o arrependimento, Senhor, tira, Senhor, toda soberba, Pai, tira, Senhor, toda vanglória, todo ego, meu Pai, porque muitas vezes por conta do ego, Senhor, daquela soberba, não se humilha, Senhor, não reconhece as suas falhas, ó Pai, como nós somos pecadores, como nós somos, meu Deus, errados, ó Pai, mas que o Senhor nos ajude, que o Senhor ajude, Senhor, a este cônjuge, a essa esposa, a este marido, Senhor, ó Deus querido e poderoso, venha, Senhor, unido, venha renovar alianças, ó Pai, nesta madrugada. Ah, Senhor, quantos maridos, ó Pai, quantos casais vivendo de aparência, muitas vezes, Senhor, para que a família não perceba, para que os familiares não percebam, Pai, a crise que eles estão passando no seu relacionamento. Muitas vezes sorriem, Senhor, da boca para fora, mas o Senhor conhece o coração, o Senhor sabe, meu Deus, o que eles estão vivendo. Pai, que o Senhor venha, Deus, agora, neste momento, restaurar esta família, restaura este lar. Senhor, traz de volta, Senhor, o esposo que foi embora, a esposa que saiu de casa, Senhor, venha reatar, ó Pai, aleluia, meu Deus, esta família, este laço, Pai, este cordão, meu Deus, que foi quebrado, Senhor, Deus Todo-Poderoso, visita agora, Senhor, eu te peço, meu Deus, os filhos, meu Deus, dos meus irmãos que oram, Senhor. Visita, Senhor, os jovens, visita, Senhor, as crianças, Pai, vai ao encontro neste momento, Pai, da juventude, aqueles que estão nas ruas, ó Pai, aqueles que vivem nas baladas, Senhor, aqueles, meu Pai, que passam a madrugada, Senhor, muitas vezes usando drogas, que o Senhor, meu Deus, tenha misericórdia, Pai. Senhor, oh meu Deus, liberta, transforma, quantas mães, Senhor, chorando pelos seus filhos, quantas lágrimas, Pai, muitas vezes não tem mais palavras, ah Senhor, ela não sabe onde ele está, ele não fala, Senhor, para onde ele vai, não sabe que horas volta e se vai voltar hoje, meu Deus, mas que o Senhor, oh Pai, possa visitar e dar o grande livramento, Pai, faz a sua obra. Venha salvar, ó Pai, aleluia, em nome de Jesus, Pai, este jovem, essa jovem, ah, meu Deus querido, que está no mundo da criminalidade, meu Deus, quantos, ó Pai, outrora, Senhor, estavam na sua casa, e por ouvir, Senhor, os amigos, as amizades, as influências, Senhor, deixaram seus caminhos santos, ó Pai, foram, meu Deus, para o mundo. Que o Senhor, ó Pai, possa com a sua mão forte resgatar nesta madrugada, Senhor. Vai, Senhor, ó Pai, ao encontro agora, transformando esta vida, tirando o coração de pedra, Senhor. Pai, tira toda a cegueira espiritual. Em nome de Jesus, Senhor, que o Senhor venha, Papai, alegrar o coração desta mãe, deste pai, Senhor, ao ver seus filhos na sua presença. Ah, Senhor querido, eu oro pelas crianças, meu Deus, neste momento. Quantas crianças, meu Deus, que o inimigo, ó Pai, tem, Senhor, atormentado. Quantas crianças não têm um sono, meu Deus, tranquilo. Senhor, nesta madrugada, que o Senhor visite, meu Pai, essas crianças, acampa seu anjo, meu Deus, ao redor, Pai, dessas crianças, dos pequenos, Pai. Deus querido e poderoso, que o Senhor venha, Senhor, dar um sono reparador, restaurador, Senhor. Visite as crianças, ó Pai. Senhor, livra, meu Deus, do homem sanguinário, do homem fraudulento. Livra, Senhor, de todo espírito maligno da pedofilia, Senhor. Todo sequestro, meu Deus. Quantas maldades que são feitas, atrocidades contra as crianças, Pai. Indefesas, meu Senhor. Ah, Deus querido, guarda, Pai. Guarda os pequeninos, Pai. Venha, Senhor, oh Senhor da glória. Dá sabedoria aos pais para que eles possam ensinar a criança, Senhor, no caminho que elas devem andar. Ajuda os pais, meu Deus, darem bons exemplos, Senhor, porque nós sabemos que as crianças são reflexo dos pais, elas imitam os que os pais fazem. Que o Senhor dê sabedoria, dê graça para os papais, meu Deus, educarem seus filhos, ó Pai, dentro da sua palavra. Senhor, guarda a mente e o coração das crianças, ó Pai, de toda ideologia maligna, Senhor, que muitas vezes tem sido ensinada para elas, ó Pai, de uma forma direta ou indireta, às vezes na escola, às vezes em um desenho, em algo que a criança assiste, ó Pai. Que o Senhor venha blindar a mente, Pai, das nossas crianças, meu Senhor. Oh, Deus tremendo e poderoso. Venha, Senhor, abençoar o Ministério Infantil, Senhor, da Tua Igreja. Visita, Senhor, as professoras do Pequeno Galileu. Visita, Senhor, ó Pai, todas as criancinhas, meu Deus, que frequentam, Senhor, a nossa escolinha do Pequeno Galileu também. Meu Senhor querido e poderoso, que o Senhor visite agora, Senhor. Eu Te peço, as crianças, ó Pai, que têm transtornos, ó Pai. Aquelas que têm transtorno do espectro autista. Ah, Senhor, aquelas que têm o TDAH, aquelas que já estão diagnosticadas, ó Pai, fazendo tratamentos, meu Deus. Quantas crianças, Senhor, com ansiedade, com depressão. Meu Deus, querido, tenha misericórdia, Pai. Senhor, visita agora as crianças também, Senhor, que fazem tratamentos, ó Deus, de saúde. As crianças, meu Deus, que estão internadas, as crianças que estão acamadas. Visita, Pai, porque nós sabemos que a criança, ela é alegre, a criança, ela tem energia, a criança gosta, Pai, de pular, de brincar, de correr, Senhor. E muitas vezes, por conta de uma enfermidade, elas são obrigadas a ficar em cima de uma cama ou dentro de um quarto fechado de hospital. Senhor, visita agora, Pai, esta ala infantil. Visita, Senhor, as UTIs, meu Deus, pediátricas. Tenha misericórdia, Pai, levando saúde, Pai, levando, Senhor, a cura, levando, Senhor, meu Deus, a restauração, leva vida, Senhor, para essas criancinhas pequenas, Pai. Quantos bebezinhos, meu Deus, acabaram de nascer e já estão, Senhor, longe das suas mães e incubadoras, estão, Senhor, entubados, Senhor, por problemas de saúde, Pai. Que o Senhor visite agora também essas pequenas vidas, Pai querido e poderoso. Vem, Senhor, trazendo milagre, Senhor, fazendo algo sobrenatural, Senhor. Visita esses hospitais, visita os médicos, Senhor, os enfermeiros, meu Senhor. Que o Senhor, ó Pai, venha fazer um milagre, Pai. Senhor, eu oro, meu Deus, pelas minhas irmãs, ó Pai, que estão gestantes, estão orando comigo agora. Senhor, visita essa gestação, visita esse bebê, Senhor, dá saúde, Pai, para essa mãe, para esse bebê também. Que o Senhor, ó Pai, venha preparar tudo, meu Deus, tira as preocupações, que o Senhor possa, Senhor, multiplicar, ó Pai, a saúde, Pai, dessas crianças, ó Pai, ainda no ventre. Meu Deus querido e poderoso, que o Senhor, ó Pai, visite agora, Senhor, aquele pai de família, Senhor, que está desempregado. A mãe também, Senhor, que está muitas vezes procurando emprego, Senhor, querendo aumentar talvez a renda do seu lar. Está vendo, Senhor, a dificuldade financeira. Que o Senhor venha dar estratégia. Que o Senhor, ó Pai, abra portas, ó Pai. Uma porta abençoada. Uma porta, Senhor, para que eles possam glorificar o Seu nome e um emprego digno, Senhor. Oh, Deus querido e poderoso, visita, Senhor, esses currículos, ó Pai, que foram entregues. Visita, Senhor, os Seus filhos, ó Pai, que têm se esforçado, Pai. Oh, Senhor da glória e poderoso, o Senhor abre portas onde não tem porta. O Senhor, ó Pai, é tremendo e poderoso, meu Deus, para abençoar o Teu povo e que todos possam saber que o Senhor é Deus nesta terra, Pai. Ah, Senhor querido, venha, Papai, abençoar os dizimistas, ofertantes, Pai. Prospera, Senhor. E a prosperidade, nós estamos falando aqui, Senhor, não é, Senhor, de ter muito dinheiro, não, mas é, Senhor, aquilo que eles ganham, Pai, que possa se multiplicar, que eles possam, meu Deus, ter uma vida digna, Senhor, ter o alimento na sua mesa, conseguir pagar as suas contas, ó Pai, e descansar, ó Pai, descansar a sua mente, descansar, ó Pai, enquanto estiver dormindo, sem preocupações, ó Pai, essa é a prosperidade, é ter paz, meu Deus, em meio, Senhor, a tantas lutas, ó Pai, ó Senhor. Que o Senhor, meu Deus, prospere a saúde, prospere, Senhor, a alegria, prospere, Senhor, a paz dentro deste lar. Essa é a verdadeira prosperidade, meu Deus, porque quantas pessoas, meu Deus, com rios de dinheiro, Senhor, com a sua conta bancária, muitas vezes com muito dinheiro, Senhor, e a pessoa não tem paz, a pessoa não tem, Senhor, tranquilidade. Oh, meu Deus querido e poderoso, preocupada porque a fé dela está no dinheiro, Senhor. A confiança dessa pessoa está no dinheiro muitas vezes, ó Pai. Mas nesta madrugada, Pai, a nossa confiança, nós queremos declarar, meu Pai, falar que nossa confiança está no Senhor. Meu Deus querido, o Senhor é o Todo-Poderoso, o Senhor que fez os céus e a terra. E nós sabemos, meu Pai, que o Senhor é soberano e está no controle das nossas vidas. Meu Senhor, visita, Senhor, agora. Vai, Senhor, ao encontro aos meus irmãos e irmãs que estão trabalhando. Quantos que estão conosco, Pai, conectados, meu Deus, por um rádio, por um celular, trabalhando, Senhor, dirigindo, Senhor, os caminhoneiros, os motoristas, Senhor, de aplicativo, motoristas, Senhor, de ônibus. Que o Senhor visite agora os seguranças, ó Pai, que estão nos ouvindo, estão trabalhando, mas estão em espírito de oração. Que o Senhor dê o livramento para os seus filhos, Pai. Ah, Senhor, Tu és tremendo e poderoso, guarda, Senhor, este automóvel nessa estrada, guarda, Senhor, por onde eles passarem, meu Deus, que o Senhor, meu Pai, venha, Pai, dar o grande livramento, porque 1.000 cairão ao teu lado, 10.000 à tua direita, mas a tua palavra diz que tu não serás atingido. Senhor, nós queremos habitar, aleluia, na sombra do Onipotente. Oh, meu Deus querido, na sombra, meu Deus, do Senhor, na sombra das Tuas asas, ó Pai, a tranquilidade, na sombra das Tuas asas, meu Deus, aleluia, a segurança, meu Deus. Quantas pessoas em desespero nesta madrugada, quantos pensando em tirar até mesmo a sua vida, Papai, porque não vê uma solução para o seu problema, está oprimido, Senhor, com tantas dificuldades e acha que a única solução, meu Deus, é tirar a sua vida de alguma forma. Mas que o Senhor venha, Pai, repreender, Senhor, todo o espírito da morte em nome de Jesus. Satanás, sai todo espírito maligno em nome de Jesus, Pai. E que o Senhor, meu Deus, leve vida e vida com abundância para esta pessoa agora. Meu Deus, que essa pessoa possa olhar, Senhor, elevar os seus olhos para o monte de onde vem o nosso socorro. E o nosso socorro, ele vem do Senhor, Pai. O Senhor é o socorro bem presente, Pai. Bem presente na hora da angústia. E nós cremos, meu Deus, que o Senhor possa abraçar, Espírito Santo de Deus, esta vida. Abraça agora, meu Deus, esta pessoa, meu Deus, que está angustiada, precisando, meu Deus, aleluia, de uma palavra, precisando de um ombro amigo para chorar. Ah, Senhor, meu Deus, abraça, Senhor, que ela possa sentir a Tua presença, que ela possa ser, meu Deus, envolvida com Teu Espírito Santo. Alabassuri me declama, Nai. Envolve mesmo, Senhor, esta vida, Pai, muitas vezes desprezada, muitas vezes humilhada, Senhor, por servir a Ti, meu Deus. Senhor, vai, Senhor, meu Deus, trabalhando de uma forma sobrenatural, Pai. Porque, meu Deus, a Sua palavra, Senhor, ela é fiel e verdadeira. Pode, Senhor, a mãe, Senhor, esquecer do filho que amamenta, mas o Senhor não esquecerá de nós. O Senhor não esquecerá, meu Deus. Senhor, o Senhor conhece, meu Pai, quantos fios de cabelo tem em nossa cabeça. O Senhor conhece, Pai, e o Senhor, meu Deus, nos formou, nos criou, Pai, para o Teu louvor, para a Tua glória. O Senhor conhece, Pai, as dificuldades, meu Deus, que os meus irmãos têm passado, que têm te apresentado nesta madrugada. Pai querido e poderoso, que o Senhor, meu Deus, venha, Senhor, nesta madrugada, Senhor, trabalhar de uma forma grandiosa, que eles possam descansar em Ti, Senhor, sabendo, Pai, aleluia, que o choro, ele dura uma noite, mas a alegria, ela vem, Senhor.

Senhor, para a adoção, que o Senhor prepare uma família, Pai, para essas crianças. Visita, Pai, agora. Eu peço a Ti, Senhor, Pai, eu encontro também aquelas crianças que estão nas ruas, ó Pai. Quantas crianças, muitas vezes já, Senhor, meu Deus, usando drogas, Senhor, se drogando, meu Pai. Ó, Senhor, visita agora, Pai, eu Te peço também. Ah, Senhor, as crianças, ó Pai, lá, Senhor, na ilha de Marajó. Visita, Senhor, aquelas crianças também, Senhor, do projeto Amparo, a Mãe Reviver. Crianças, ó Deus, de 12, 13 anos, as meninas, meu Deus, muitas vezes grávidas, Senhor. Que o Senhor, ó Pai, tenha misericórdia, Senhor, dessas vidas, ó Pai. Nós Te louvamos, meu Deus, pela oportunidade de poder pregar a Tua palavra, Senhor, naquele lugar. E levar o Teu Evangelho através dos projetos das instituições Reviver, Senhor. Pai, visita agora, Senhor. Eu peço a Ti, meu Deus, em nome de Jesus, Senhor, que o Senhor venha mudar, Senhor, o futuro, meu Pai, aleluia, dessas meninas, dessas crianças, meu Pai. Senhor, visita agora, Senhor, as pessoas em situação de rua. Quantos, Senhor, moradores, ó Pai, quantas pessoas em situação de rua aqui em São Paulo, Senhor, e no nosso Brasil. Pai, ó Deus querido e poderoso, que o Senhor vai, Senhor, ao encontro de cada um, Papai. Porque eu tenho certeza que eles têm famílias, eles têm familiares, meu Deus. Que o Senhor venha libertar, Senhor, das drogas. Que o Senhor venha mudar, ó Pai, este, Senhor, cenário. Assim como o Senhor mudou, Senhor, daquele homem, Senhor, gadareno. Meu Deus, a sociedade ali, Senhor, de Gadara, já não dava mais, Senhor, crédito para ele. Já não dava mais, Senhor, não tinha mais esperança para ele, de mudança, Pai. Mas ninguém via uma esperança, Pai, mas o Senhor acreditava, Pai. O Senhor já via ele transformado, aleluia. Ah, meu Deus, venha transformar mesmo, Senhor, essas pessoas. Meu Deus, são tão valorosas para o Senhor, porque o Senhor Jesus morreu na cruz do Calvário por eles também, Papai. O Senhor também, Senhor, teu sacrifício foi para eles também, meu Deus. Oh, Senhor da glória. Visita agora, Senhor, aqueles que estão nas ruas passando frio, Senhor, fome, muitas vezes sem banho, Senhor. Quanto tempo, Senhor, longe da sua família, Senhor, às vezes a família já deu até, Senhor, por falecido. Meu Deus, tenha misericórdia, Pai. Oh, meu Deus amado e poderoso, venha, Senhor, ó Deus, visitar, Senhor, mudar, ó Pai, essa história. Eu creio, Pai, em nome de Jesus. Senhor, eu quero orar também, Senhor, pelos aqueles que estão, Senhor, encarcerados. Visita, meu Deus, os presídios masculinos, os presídios femininos, Pai. Quantas pessoas atrás das grades, ó Pai, distante das suas famílias, meu Deus, que vivem, Senhor, ali. Meu Deus, muitas vezes pensando sobre a sua vida, pensando no que fizeram. Meu Deus, que o Senhor, ó Pai, possa salvar essas pessoas. Salva, Senhor, meu Deus. Oh, Senhor, meu Deus, venha julgar os processos, meu Pai. A nossa justiça, Senhor, do nosso país é falha e é lenta, mas a Tua justiça, ó Pai, ela vem na hora certa. A Tua justiça, ela é poderosa. Que o Senhor, meu Deus, possa, Senhor, visitar, ó Pai, estas vidas, Senhor, que estão nos ouvindo, que estão, Senhor, orando conosco. Visita suas igrejas dentro dos presídios também. Visita, Senhor, todos os funcionários, ó Pai, do sistema carcerário. Que o Senhor venha fazer, Senhor, uma obra. Que o Senhor venha, Senhor, ó Pai, visitar, ó Pai. Que Teu Espírito Santo, meu Deus, venha transformar essas vidas, ó Pai. Porque eu creio, Senhor, que para o Senhor, meu Deus, não tem barreiras, não tem lugar, não tem, Senhor, distância. E que o Senhor, ó Pai, pode, Senhor, transformar esta vida. Pai, eu quero orar a Ti também, meu Deus. Senhor da glória, pelos idosos. Visita, Senhor, os idosos, meu Pai, nesta noite.
Visita, Senhor, agora aqueles que estão esperando pela sua aposentadoria, aqueles, ó Pai, que estão, Senhor, muitas vezes se sentindo solitários, Pai. Quantos idosos, meu Deus, que os filhos, meu Pai, já abandonaram, que os filhos estão preocupados, meu Deus, com seus afazeres, meu Pai, e não, Senhor, se preocupam mais, meu Deus, com seus pais, mas que o

0: Senhor, ó Pai, possa envolver eles no seu amor, Senhor, que o Senhor possa ser a companhia, que o Senhor, meu Deus, possa ser o amigo fiel, meu Pai, deste idoso, Pai, que está, Senhor, pedindo por companhia, Pai, neste momento, meu Senhor, visita aqueles que estão enfermos, visita, Senhor, aqueles que tomam remédios controlados, aquele, Senhor, que tem insônia, Pai, quantos idosos, meu Deus, não conseguem dormir, e passou a madrugada em claro. Senhor, visita agora, Senhor, seu organismo, visita, Senhor, esta mente, tira as preocupações, tira, Senhor, todo medo, Pai, que o Senhor, meu Deus, venha, Senhor, levar paz, Senhor, leva tranquilidade, Senhor, e venha dar um sono, Pai, tranquilo, meu Deus, para esta vida. Ah, meu Deus querido, eu quero orar, Senhor, pelos pedidos de oração também, Senhor, quantas pessoas pedindo oração, pelos familiares, pedindo restauração, pedindo a libertação, Pai. Só o Senhor mesmo para libertar, meu Deus. Pai, a Tua palavra diz, conhecereis a verdade vos libertará. E o Senhor Jesus é a verdade, a Tua palavra, Pai, é a verdade. Meu Deus, venha, Senhor, fazer uma grande obra, Senhor, nas nossas famílias. Senhor, venha, Senhor, ó Pai, trazer, ó Pai, a verdade do Seu Evangelho. Ah, meu Deus querido e poderoso, que o Senhor venha salvar, que o Senhor venha libertar, que o Senhor venha, meu Deus, transformar. Senhor, eu peço a Ti, meu Deus, a Tua misericórdia. Meu Deus amado, visita, Senhor, ó Pai, aqueles que estão, Senhor, internados, estão nos ouvindo neste momento, aqueles que estão com cirurgias marcadas, aqueles que estão se preparando, Senhor, para fazer exames. Senhor, que o Senhor leve saúde, que o Senhor deu grande livramento, Pai, abençoa a cirurgia, abençoa, meu Deus, esta recuperação, Senhor, aqueles que estão, Senhor, em isolamento, aqueles que estão na UTI, Senhor, muitas vezes só pode receber visitas, Senhor, em um determinado horário do dia, Pai, visitas, Senhor, humanas, mas, Senhor, que o Senhor esteja presente em todo o tempo, Pai, que a Sua visita ela seja permanente, aleluia, neste leito, que a Sua visita seja permanente, Senhor, para esta vida, Pai, que está, Senhor, meu Deus, se recuperando, Pai, está aguardando, Senhor, a cura, a Sua melhora, que o Senhor, meu Pai, dê sabedoria para os médicos, meu Deus, dá direção, Senhor, repreende toda a tribulação, meu Pai, que assola, meu Deus, os hospitais, meu Deus, que confunde, Senhor, os enfermeiros, meu Deus, ajuda, Pai, essas vidas, ó Pai, tem misericórdia, ó, meu Deus querido, visita, Senhor, o Hospital do Câncer, quantas pessoas, meu Deus, acamadas, ó Pai, e com dores, meu Deus, que não passam. Tomam, Senhor, analgésicos fortíssimos, ó Pai. Tomam morfina, Senhor. Tomam, Senhor, meu Deus, medicações muito fortes, Pai, e a dor, ela não passa. Meu Deus, que o Senhor venha ser, ó Pai, o analgésico delas nesta madrugada, meu Senhor. Tira essa dor, Pai. Oh, Deus querido, faz este milagre, Senhor. Que o Senhor venha anestesiar, Senhor, através, ó Pai, do Teu sangue, meu Deus, Jesus Cristo de Nazaré. Coloca uma gota do Teu sangue, Senhor, sobre essas vidas agora, Senhor, tirando toda a dor nos ossos, toda a dor, ó Pai, muscular. Oh, Senhor, venha, Senhor. Ó Pai, tem misericórdia, Pai, ajuda, Senhor. Nós oramos, meu Deus, e clamamos, meu Deus, por essas vidas, Papai. Ó Senhor, meu Deus, que o Senhor venha fazer algo maravilhoso, tremendo e poderoso. Eu creio, Senhor. Ah, Deus querido, visita aqueles que fazem hemodiálise, aqueles, ó Pai, que estão com anemia profunda, que o Senhor possa visitar, meu Deus, aqueles que estão com enfermidades, meu Deus, tão, Senhor, difíceis, ó Pai, passando por processos junto com a família, que o Senhor possa visitar nesta noite, meu Deus, dando o livramento e a vitória. É o que eu te peço, Pai, em nome de Jesus.
1: Sim, meu Deus, em nome de Jesus Cristo nós te pedimos, grandioso Deus. Em concordância com o coração da sua serva, Senhor, nós pedimos, Senhor, meu Deus, faz os milagres acontecerem, alcança, Senhor, meu Deus, essas pessoas, dando saúde, Senhor, meu Deus, levantando e mudando o quadro, a situação da vida desse homem, dessa mulher, desse ancião, dessa criança, desse jovem. Muda, Senhor, meu Deus. Querido, eterno e soberano, nós pedimos perdão dos nossos pecados, das nossas falhas, das nossas transgressões. Pedimos perdão, Senhor, meu Deus, porque somos falhos, somos pecadores, Senhor, meu Deus. Falhamos tanto, Senhor, meu Deus. Somos tão egoístas. Senhor, meu Deus, nós pedimos perdão nesse momento, em nome de Jesus Cristo, Senhor, e pedimos a Sua misericórdia. Pedimos a Sua misericórdia, transforma esse nosso caráter falho. Transforma, Senhor, meu Deus, em nome de Jesus Cristo, esse nosso coração, meu Deus, tão terrível, enganoso, que tenta nos levar, nos conduzir para caminhos tortuosos, iníquos. Senhor, nós pedimos perdão e pedimos, grande Deus, em nome do Seu Filho amado Jesus Cristo, transforma esse nosso coração, transforma os nossos pensamentos, santifica o nosso caráter. Nos ajude, Senhor, a levar uma vida íntegra, reta, aleluia, sim, Senhor, meu Deus, e sincera na Sua presença. Sim, grandioso Deus, transformado, renova, transforma os nossos pensamentos, em nome de Jesus Cristo. Renova, Senhor, meu Deus, a nossa mente. Vem, Espírito Santo, e nos enche da Sua presença, transborda da Sua presença a nossa vida, o nosso ser, o nosso vaso. Acende a nossa lamparina nessa madrugada, grande Deus. Nós somos tão dependentes, precisamos tanto do Senhor, desse azeite, Senhor, meu Deus, porque se Ele faltar, esse azeite do céu, a presença do Seu Espírito, se faltar na nossa vida, meu Deus, não conseguimos, meu Pai. A lamparina não vai acender. Que em todo tempo os nossos vestidos estejam brancos e não falte esse óleo sobre a nossa cabeça. Sim, grandioso Deus, nós pedimos perdão. Nós agradecemos pela graça, sim, a Sua graça, esse presente, esse favor que nós não merecemos e mesmo assim o Senhor nos dá. Oh, meu Deus, não temos palavras. Senhor, meu Deus, o nosso coração não consegue nem atingir, Senhor, o nível de gratidão, Senhor, meu Deus, que deveríamos ter. Não conseguimos, Senhor, meu Deus, porque não conseguimos entender esse amor, essa graça, essa misericórdia, o Senhor. Nós não conseguimos. Agradecemos o Senhor por tudo isso. Agradecemos o Senhor pelo fôlego de vida. Agradeço pela vida da minha esposa. Agradeço pela vida dos companheiros de trabalho que estão aqui, os técnicos. Agradeço pela vida dos pastores, pela vida dos meus familiares, Senhor, meu Deus, a vida da minha mãe, dos meus irmãos. Agradeço, Senhor, meu Deus, meu Pai. Sim, Senhor Deus, pela Sua igreja, pelos Seus servos. Porque mais um dia o Senhor tem nos ajudado. Aleluia. Mais um dia o Senhor tem nos fortalecido. Mais um dia o Senhor não tem deixado faltar o pão na nossa dispensa. Mais um dia o Senhor tem nos dado, Senhor, a refeição. Sim, oh grande Deus, nós agradecemos. Somos gratos ao Senhor por tudo, meu Deus, pelas experiências que o Senhor tem nos conduzido, nos ensinado. Portas fechadas, portas abertas. Senhor, meu Deus, momentos de espera para aprendermos a esperar no tempo do Senhor e não no nosso. A ter paciência. O Senhor tem nos ensinado a ter paciência. Amar o próximo. Oh, Senhor, meu Deus, o Senhor tem nos ensinado a piedade. O Senhor tem nos ensinado a compaixão. Se colocar no lugar do outro. O Senhor tem nos ensinado. Meu Deus, nós agradecemos o Senhor por tudo, meu Deus. Pelos livramentos, oh Senhor, quantos livramentos o Senhor tem dado, meu Deus. Eu oro nesse momento, Senhor, meu Deus, hoje tivemos ventos fortes, meu Senhor, em algumas regiões do Brasil. Oramos pelas famílias, Senhor, meu Deus, que passaram por isso, esses ventos de mais de 100 km por hora, meu Deus, nós oramos pelas famílias em São Paulo, no Paraná, no Mato Grosso. Sim, grande Deus, continua dando livramento, livra das catástrofes naturais, livra, Senhor, meu Deus, nós pedimos, livra o Seu povo do homem sanguinário, livra o Seu povo do homem violento, Queima, Senhor meu Deus, essas trevas, esse espírito sanguinário, essa violência que se levanta nesses dias ferozmente, terrivelmente. Nós pedimos, nós clamamos nesse momento, grande Deus, dá o livramento, concede o livramento para os seus servos, livra, Senhor. Afasta da nossa tenda toda a praga, toda a violência. Senhor meu Deus, Senhor meu Pai, brigas, Senhor meu Deus, acidentes de trânsito, atropelamentos, balas perdidas, assaltos, golpes, tantas coisas, brigas, Senhor meu Deus, oh grandioso, livra, Senhor, o seu povo de todos esses males, meu Senhor, livra, meu Pai, pessoas que moram em locais perigosos, pessoas que trabalham em locais perigosos, ermos, Senhor meu Deus, livra, livra, grande Deus, envia o seu anjo, dá ordens aos seus anjos ao nosso respeito, Senhor, para nos guardar em todos os nossos caminhos, dá ordens aos seus anjos, meu Deus, em nome de Jesus Cristo, guarda o seu servo que ora conosco nesse momento, está no trabalho, Senhor meu Deus, Senhor querido, Senhor amado, e está ali orando em espírito, mas atento no trabalho, Senhor meu Deus, que o Senhor alcance, alcance aquele que está dirigindo agora, alcance, Senhor, aquele que está trabalhando, onde estiver, alcance, Senhor, as famílias que estão de mãos dadas nesse momento, casais orando de mãos dadas, Senhor, meus, famílias orando nesse momento, intercedendo, apresentando os pedidos de oração, orando conosco também, famílias, Senhor, meu Deus, que já estão desesperançados, não tem mais esperança, Senhor, meu Deus, famílias, Senhor meu Deus, que estão derramando lágrimas neste momento, pedindo uma providência, achando, Senhor meu Deus, que não tem mais jeito, que não tem mais condição, Senhor. Ah, Senhor, mas nós sabemos que o Senhor chega na hora certa, na hora exata, aleluia, vem com a providência sobre essa família, vem com a providência sobre casa, Senhor, mas no tempo do Senhor, sim, no tempo da oportunidade do Senhor, o momento do Senhor, que é o melhor momento, Senhor, a hora do Senhor, que é a hora melhor do que a nossa, vem, grande Deus, em nome de Jesus Cristo, tira os impedimentos, Senhor, meu Deus, nessa madrugada, tira as barreiras nessa madrugada. Nós oramos, Senhor meu Deus, com todo o ministério de intercessão global da Igreja Pentecostal, Deus amor, nós pedimos, grande Deus, que todas as barreiras caiam por terra, que os impedimentos caiam por terra. Em nome de Jesus Cristo, Senhor meu Deus, vem, querido e eterno e soberano. Que os gigantes, Senhor, as trevas, os levantes malignos, satânicos e demoníacos caiam por terra em nome de Jesus. Que os gigantes tombem, Senhor, meu Deus, nós clamamos, nós pedimos, peleja pela sua igreja, pela sua obra, pela vida dos seus servos, nós clamamos no Brasil e no exterior. Oramos, Senhor, meu Deus, pedimos, porque a oração de um justo, ela é eficaz. Ela pode muito em seus efeitos. E nós pedimos ao Senhor, grande Deus, olha os justos orando, olha o seu povo orando, olha a sua igreja orando, Senhor, faz um grande mover nessa madrugada, faz um grande mover, Senhor meu Deus, preparando corações para receberem a sua palavra nos cultos, faz, Senhor meu Deus, um grande mover, destruindo as mentiras de Satanás, desfazendo a obra satânica nesse coração, nessa vida, nessa família. Vem, Senhor, faz um grande mover de salvação, de transformação. Faz um grande mover, Senhor, meu Deus, nessa madrugada, despertando, Senhor, meu Deus, os obreiros, despertando o seu povo, despertando os intercessores, despertando os pastores, os presbíteros, os diáconos. Vem, grande Deus, faz um grande mover, despertando as mulheres de fé, Senhor meu Deus, as mulheres intercessoras, faz um grande mover, despertando a juventude do Senhor, a expansão regenere, Senhor meu Deus, meu Pai, despertando, Senhor meu Deus, levantando, usando, aleluia, nós pedimos, Senhor meu Deus, nessa oração, quem somos nós para mandarmos no Senhor, pedimos para o Senhor fazer isso, ou fazer aquilo, Senhor, somos tão pequeninos, reconhecemos, Senhor meu Deus, que a nossa justiça é como um trapo de imundícia. Somos tão pequeninos e o Senhor é tão grande. Pedimos a sua misericórdia, faz conforme a sua vontade. Seja feita a sua vontade, aleluia, assim na terra como no céu. E enche, Senhor, a nossa vida. Enche, Senhor, o nosso ser. Enche, Senhor, meu Deus, os seus pequeninos. Enche, Senhor, meu Pai, transborda. Sim, grande Deus, queremos mergulhar no oceano do Espírito, ter intimidade com o Senhor, ouvir a sua voz, meditar na sua palavra. Sim, grande Deus, aleluia. Nos ajude, Senhor, meu Deus. Nos fortalece, Senhor, meu Deus. Aquele que está sem forças para orar, que o Senhor dê forças agora em nome de Jesus. Aquele que não consegue mais ler a sua palavra, Senhor, meu Deus, que o Senhor visite essa mente agora. Abre essa mente, Senhor. Grande Deus, em nome de Jesus, e dá o discernimento da sua palavra. Aleluia! Para que esse homem, essa mulher, esse jovem consigam, Senhor, meu Deus, meu Pai, aleluia, meditar nessa palavra de dia e de noite, ler, compreender, Senhor, aplicar, sim, grande Deus. Nós pedimos em nome de Jesus, nos ajuda a prosseguir, Senhor, em conhecer o Senhor, crescer na graça e no conhecimento do Senhor. Nos ajude, Senhor, meu Deus. Ô, Senhor querido, Senhor amado, oramos, Senhor meu Pai, oramos pelo seu povo, agradecemos o Senhor, te louvamos, pedimos misericórdia, intercedemos pelo seu povo, clamamos agora por todos os pedidos de oração que são enviados agora aqui nas nossas redes sociais, Senhor meu Deus, YouTube, Instagram, Senhor meu Deus, Facebook, Senhor, todas as nossas redes, Senhor meu Deus, pedidos chegando, chovendo, pedidos de oração, alcança agora, em nome de Jesus Cristo, nós apresentamos, seja feita a sua vontade, grande Deus, acima da nossa, seja feita a sua vontade em nome de Jesus Cristo. Responde, responde, meu Deus, dá um sinal nessa vida. Nós pedimos em nome de Jesus, responde os pedidos também deixados escritos, Senhor, nos nossos cestos de oração, nos nossos cultos, nas nossas igrejas. Responde, meu Deus querido, nós pedimos a resposta do Senhor, que vem do céu, meu Deus. Sim, grandioso, grandioso Pai. Oh, meu Deus, nós não merecemos nada, Senhor. Nós não merecemos nada. Senhor, meu Deus, como nós somos falhos, impacientes, egoístas. Oh, Senhor, são tantas falhas, meu Deus, mas pedimos, grande Deus, poderoso, reconhecemos tudo isso e nos arrependemos. Nos arrependemos e pedimos a sua ajuda, grande Deus. Transforma, meu Pai, a nossa vida. Nos dê um coração como o coração de Cristo. Transforma o nosso caráter, Senhor, meu Deus, em nome de Jesus. Nos ajuda a ter compaixão, nos ajude, Senhor, a pensar no próximo, porque somos tão falhos e não pensamos, não queremos, meu Deus. Nos ajude, Senhor, meu Deus, meu Pai, grandioso, nos ajude, Senhor, a parar de andar na carne, andar no Espírito. Nos ajude, Senhor, meu Deus, pedimos o fruto do Espírito, meu Pai, na nossa vida. Vem, grande Deus. Entrega dons espirituais. Use-nos, Senhor, na pregação do Evangelho. Use-nos nos dons espirituais. Use-nos, Senhor, meu Deus, meu Pai, em nome de Jesus Cristo. Use-nos, Senhor, no aconselhamento. Use-nos, Senhor, meu Deus, no discipulado. Use-nos, Senhor, meu Deus, na compaixão. Use-nos na paciência, no amor. Sim, grande Deus, no ensino da sua palavra. Aleluia! Em nome de Jesus Cristo, meu Deus, usa o seu povo, os seus servos, os pregadores do Evangelho, Senhor, que sobem no altar para pregar a sua palavra. Usa, Senhor, poderosamente, Senhor, com a palavra poderosa, verdadeira, em nome de Jesus Cristo, que ela venha agir, Senhor, porque ela tem poder para isso. Meu Deus, oh, grandioso, vem nos revestir. Senhor, nós queremos mais. Renova a nossa vida. Renova a nossa vida. Renova, grandioso Deus, nós queremos mais. Sim, grandioso Deus, renova, Senhor. Clamamos o sangue do Cordeiro, lava as nossas vestes espirituais. Quantas manchas, Senhor. Sim, meu Deus, quantas manchas das nossas vestes espirituais. Lava no sangue do Cordeiro, aleluia. Sim, grandioso Deus, deixando mais alvos do que a neve. Senhor querido, Senhor amado, eu oro nesse momento pelos trabalhadores, Eu oro pelos desempregados, quantos desempregados. Senhor, quantos, Senhor, meus, que estão trabalhando e querem e desejam abandonar o trabalho, Senhor, meu Deus, alcança. Quantos que estão fazendo a obra missionária, Senhor, meu Deus, ajuda os missionários. Não deixa que desistam, Senhor. Quantos pastores dirigindo igrejas, Senhor, meu Deus, meu Pai, que muitas lutas acontecem, que o Senhor ajude os pastores dirigindo essas igrejas, que o Senhor ajude as famílias dos pastores. Oh, Senhor, meu Deus, meu Pai, a juventude, Senhor, meu Deus, na sua casa. Que o Senhor, meu Deus, que o Senhor alimente, que o Senhor ensine, que o Senhor fortaleça. Meu Deus, queremos ver mais. Queremos ver mais, queremos ver, Senhor, o expansão, expandir mesmo, crescer muitos jovens. Queremos ver o Regenere crescendo, queremos ver a juventude, o ministério jovem da sua igreja, meu Pai, crescendo, aleluia. Sim, meu Deus, jovens, chorando na sua presença, sendo transformados, Senhor, ouvindo a sua palavra, Senhor, meu Deus, meditando na sua palavra, discipulando nas universidades, nos colégios. Senhor, meu Deus, as nossas crianças queremos ver, Senhor, sim, meu Deus, o Senhor diz... para deixar, deixe vir a minhas criancinhas, meu Deus, as crianças do Senhor, oh grande Deus, que os pais tragam as crianças, meu Deus, em nome de Jesus, alcança as nossas criancinhas, meu Deus, queridos, as professoras, professores de crianças, Senhor, meu Deus, queremos ver o Galileu, Senhor, em todo o Brasil e no exterior também, em nome de Jesus, a nossa escola teológica, Deus e amor, meu Deus, usa os nossos professores cada vez mais, Senhor, meu Pai. Usa, Senhor, meu Deus. Senhor, meu Deus, os seminaristas que estão se preparando para fazer a obra, Senhor, no campo. Grandioso Deus, desperta, põe fome da sua palavra, sede de buscar a sua presença, Senhor. Sim, grandioso Deus, ajude, meu Deus, levanta, ardendo em fogo na oração, na sua presença, Senhor, meu Deus, com desejo, com fome de buscar a sua palavra, com todas as forças. Oh, meu Deus, oramos, pedimos, abre os céus nessa madrugada. Abre as janelas do céu, Senhor meu Deus, sobre a sua igreja, na terra, Senhor meu Deus, clamamos e pedimos. Sim, grande Deus, eu oro, Senhor meu Deus, eu tenho certeza que os irmãos do norte estão orando comigo, do Brasil, todo o Nordeste, Senhor meu Deus, orando comigo. Nesse momento, alcança, Senhor, meu Deus, todos os estados, as regiões, alcança, Senhor, meu Deus, todo o Centro-Oeste, orando nesse momento também, com esse Ministério de Intercessão Global, Senhor, meu Deus, o Sudeste, o Sul do Brasil, meu Senhor, aleluia, oramos por essa nação, Senhor, meu Deus, oramos por esse povo, Senhor, meu Deus, que toda maldição saia em nome de Jesus, oramos pelas nossas autoridades nessa nação, meu Deus, oh grandioso Deus, e seja feita a sua vontade, aleluia, sim, grande Deus, seja feita a sua vontade nessa nação, oramos por todos os países, Senhor, meu Deus, em toda a terra, meu Pai, sim, meu Deus, toda a América, Norte, Central, Sul, oramos, Senhor, intercedemos pelo continente africano, pela Ásia, Oceania, sim, Europa, oramos, pedimos, grande Deus, olha, Oriente Médio, nações que estão em guerra, em conflito, oramos, intercedemos, nações que sofrem, Senhor, meu Deus, por causa da idolatria terrível, e tantas coisas acontecem, terremotos, Senhor, meu Deus, maldição na terra, oramos por esses povos, sim, meu Deus, para que a sua palavra chegue, em nome de Jesus, que as portas sejam abertas para a pregação do Evangelho nesses lugares. Envia, Senhor, os missionários. Envie-nos, Senhor, meu Deus, para levar a sua palavra, para fazer a diferença. Oramos, Senhor, meu Deus, para que a sua vontade seja feita. Clamamos, Senhor, meu Deus, pela obra social. Nos ajude, Senhor, meu Deus, a fazer a diferença na sociedade. Pregando o Evangelho, fazendo a obra social com a Fundação Reviver, com a Associação Reviver Help, Deus e Amor, oramos, Senhor meu Deus, nos ajude a alcançar mais, sim, meu Deus, na Ilha de Marajó, nas comunidades quilombolas, em breves, nas ilhas ali naquela região, Senhor meu Deus, comunidades quilombolas, ribeirinhas, indígenas, sim, grande Deus, tantos locais para serem alcançados, os interiores, os grandes centros, Sim, Senhor, meu Deus, meu Pai, o sertão. Oh, Senhor, locais que são horas de barco, Senhor, meu Deus, para chegar. Meu Deus, locais, Senhor, meu Deus, difícil acesso, que nem água tem. Senhor, meu Deus, oramos e apresentamos ao Senhor, nos ajude a chegar. Sim, Senhor, meu Deus, Senhor, meu Pai, em nome de Jesus Cristo, nos ajude a chegar, Senhor, meu Deus, fazendo a obra social e levando a Sua palavra também, o conhecimento do Seu nome, as boas novas de salvação, aleluia. Sim, Senhor querido, Senhor amado, oh, grande Deus, renova mesmo, Senhor, renova mesmo, Senhor, renova mesmo, Senhor, alcança, Senhor, entra nesse ambiente, entra nessa casa agora, Senhor, nós te pedimos, grandiosíssimo Deus, entra nesse ambiente, nesse cômodo, nesse quarto, nessa casa, nesse coração, destrona Satanás. Em nome de Jesus, nós repreendemos toda a mortandade que assola esse horário. Nós repreendemos o espírito da morte cirandando essa pessoa, essa casa. Sai agora em nome de Jesus. Senhor meu Deus, queima esse mal, essa pessoa, Senhor meu Deus, com esse espírito suicida, com essa vontade de se matar, fazendo esses planos, planejando essas coisas. Nós repreendemos agora todo espírito suicídio. Saia dessa vida em nome de Jesus. Senhor meu Deus, essa pessoa com essa depressão que vem nessa madrugada forte dessa maneira, sai agora. Toda depressão, opressão maligna, setas infernais, espírito satânico e demoníaco oprimindo essa pessoa, nós ordenamos agora em nome de Jesus, saia dessa vida, saia dessa pessoa, saia desse ambiente em nome de Jesus, saia demônio e não volte mais. Queima esse mal, Senhor, meu Deus, nessa madrugada, Senhor, meu Deus, oh Senhor, essas setas malignas, Satanás dizendo para essa pessoa usar esses entorpecentes, essas drogas, usar essas coisas que fazem mal, pode levar a óbito, Senhor, meu Deus, a falência geral e do... Senhor meu Deus, dá um grande livramento nessa madrugada. Vem com mão forte, Senhor, vem com mão forte. Nós intercedemos por aquele que está nessa dificuldade nesse momento. Vem, Senhor. Oramos pelo aflito, pelo necessitado. Oramos, Senhor meu Deus, por aquele que está em pânico nesse momento, angustiado, Senhor. Por aquele que sente um aperto, Senhor meu Deus, inexplicável no peito, Senhor, agora nós repreendemos esse mal. Livra, Senhor, do infarto, livra do AVC, grande, livra, Senhor meu Deus, em nome de Jesus Cristo. Vem, vem, querido Deus, querido Pai, vem, Senhor meu Deus, que a Sua presença entre nessa casa, nesse coração, nesse ambiente. Oramos, Senhor meu Deus, e pedimos, continua usando os nossos obreiros, os nossos pastores, os nossos presbíteros, continua usando, Senhor meu Deus, os pregadores, professores, continua usando, Senhor, a nossa diretoria, deliberativa, executiva. Alcança a nossa irmã, nossa presidente, nossa irmã Irene Miranda, alcança a nossa vice-presidente, nossa irmã Débora Miranda, o nosso querido pastor Lorival de Almeida, alcança, Senhor, o presbítero Davi Miranda Neto, alcança, Senhor meu Deus, toda a diretoria executiva, Senhor, cada um agora alcança, meu Deus, continua usando, continua, Senhor meu Deus, trazendo luz, direção, fortalecendo, em nome de Jesus Cristo, nós pedimos, Senhor, vem com a Sua mão forte, meu Pai. Oh, querido Deus, querido Pai, vem, vem, Senhor meu Deus, vem, Senhor, e faz um grande mover, sustenta as famílias, sustenta, Senhor, os matrimônios, sustenta essa casa, Senhor meu Deus, que está em ruínas, Senhor meu Pai. Satanás destruiu, mandou um para cada lado. Vem, grande Deus, restaurando, Senhor, essa família. Vem, grandioso Deus, unindo novamente a esse casal, Senhor meu Deus, que foi um para cada lado. Em nome de Jesus Cristo, vem, grande Deus, nesse momento, restaura esse matrimônio, esse casamento. Nós repreendemos essas trevas que lutam contra os casais. Nós repreendemos esse mal, em nome de Jesus Cristo. Saia dessa vida, você trazendo essa frieza. Saia dessa vida, desse casal, em nome de Jesus Cristo, meu Deus. Vem, Senhor querido. Vem trazendo paz, vem unindo, Senhor, meu Deus, trazendo esperança. Vem, Senhor, trazendo a sua paz que excede entendimento. Vem, Espírito Santo de Deus, enchendo esse ser, esse coração vazio e depressivo. Vem, grande Deus poderoso, em concordância com o coração da sua serva, vem, Senhor, curando, levantando do leito. Vem, Senhor, meu Deus e Pai, nós intercedemos, nós pedimos ao Senhor, peleja, Senhor, meu Deus, pelos seus pequeninos. Peleja, Senhor, dando saúde. Em nome de Jesus Cristo, receba a saúde. Grande Deus, vem. Vem, Senhor, curando, levantando do leito, arrancando tumores, enfermidades, dores, saiam em nome de Jesus. Manda o fogo do Seu Espírito, da Sua presença nessa vida agora, nesse leito, nesse quarto, nessa cama. Em nome de Jesus, e queima esse mal, nós repreendemos trevas, demônios que trazem enfermidades, saiam em nome de Jesus. Queima, meu Deus. Queima esse mal e dá saúde para essa pessoa. Senhor, dá o grande livramento. Senhor, meu Deus, alcança o novo convertido. Senhor, meu Deus, nós te louvamos, te agradecemos, o nosso coração se enche de alegria na sua presença, o privilégio de estar na sua presença em oração, nós agradecemos o Senhor, aleluia. Sim, grande Deus e Pai, abençoa, Senhor, meu Deus, abre os céus sobre a vida do ofertante, do dizimista da sua obra, abençoa ele, Senhor, nós oramos, intercedemos por todos, meu Pai. Os que estão fazendo votos com o Senhor, propósitos com o Senhor, trabalhadores, desempregados, empresários, todos, Senhor, meus autônomos, oramos, Senhor, meu Deus, e pedimos a bênção do Senhor, a prosperidade do Senhor sobre essas vidas. Sim, querido Deus, querido Pai, pedimos a misericórdia do Senhor. Somos tão pequeninos, tão falhos, Senhor, meu Deus, meu Pai. Tantas pessoas nos pedindo oração, estamos vendo tantos pedidos de oração. Responde, Senhor, meu Deus, em nome de Jesus Cristo. Vem, Senhor. Vem, Senhor. São situações difíceis, adversas, complicadas, que as pessoas muitas vezes têm medo, têm vergonha de falar. Senhor, querido, alcança. Nós pedimos ao Senhor que aquilo que a nossa memória fraca e falha pode ter esquecido, Senhor, meu Deus, ou esteja esquecendo, que o Senhor alcance, meu Deus, seja feita a sua vontade. Temos planos, projetos, sonhos, e apresentamos ao Senhor. Sim, meu Deus, que seja feito conforme a sua vontade. Acima da nossa vontade, seja feita a sua vontade. Oh, grande Deus, o nosso coração ferve na sua presença, Senhor, meu Deus. Te louvamos, te adoramos, te amamos, Senhor. O Senhor é o amor da nossa vida, meu Deus. Oh, grandiosíssimo Deus, grandiosíssimo Pai, nos ajude, Senhor, nos ajuda os Seus servos, ajuda o Seu povo, Senhor, a prosseguir nessa caminhada, Senhor, meu Pai. Veste, Senhor, meu Deus, com a armadura do Senhor, o calçado, o cinturão, cinge os nossos lombos. Senhor, nos dê o capacete, a coraça, o escudo da fé, a espada do Espírito. Veste mesmo, Senhor, meu Deus, os Seus servos, os Seus pequeninos, com a armadura do Senhor, para pelejarmos, para resistirmos ao dia mau, Senhor, meu Deus, nós te pedimos. Sim, meu Deus, em nome de Jesus Cristo, vem, Senhor, e faz a sua vontade nessa terra. Te louvamos e te agradecemos. Em concordância com todo o Ministério de Intercessão Global da Igreja Pentecostal, Deus amor, nós intercedemos pela sua obra, pela salvação das almas, pela sua igreja, pelos seus servos, e te agradecemos, meu Deus, em nome de Jesus Cristo. Amém. Graças a Deus. Louvado seja o nome do Senhor. 00:58. Tenho certeza que a sua casa, você que orou conosco, a sua casa recebeu essa presença poderosa, aleluia, a luz do Senhor brilhando dentro da sua casa, a presença do Senhor destronando Satanás escondido aí dentro da sua casa, e a presença do Senhor resplandecendo aí na sua casa. Que coisa tremenda! Receba a bênção do Senhor aí no seu lar, em nome de Jesus Cristo. Quero falar com você que ainda não entregou a sua vida nas mãos do Senhor Jesus Cristo, que é o Salvador e tem o poder de transformar todas as coisas. Faça isso agora. Entregue a sua vida nas mãos de Jesus. Ore comigo, repetindo essas palavras. Se você puder, levante a sua mão. Ore comigo assim, essa curta oração. Repita assim: Senhor, nesse momento, eu peço perdão dos meus pecados e das minhas falhas. Eu entrego a minha vida em suas mãos. Seja o meu salvador pessoal. Escreve meu nome lá no céu, no livro da vida, e me sela para o grande dia da vida eterna, em nome de Jesus. Amém. Entre em contato conosco, porque nós queremos andar junto com você. 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E-mail e o número do WhatsApp para você entrar em contato conosco. 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Entre em contato conosco. Agora temos uma equipe de pastores preparada com muito amor do coração ali para atender você. Com todo amor, com todo carinho, com toda atenção que você merece. E já digo para você, seja bem-vindo à família Deus é Amor. 00:59, 1h nós vamos ficando por aqui. Nós ficamos tristes na presença de Deus. Você quer ficar a noite inteira, a madrugada inteira orando, buscando, mas nós temos que nos despedir. Mas todos os dias nós estaremos aqui, Ministério de Intercessão Global da Igreja Pentecostal Deus Amor, oração da 00:00 a 1h, todos os dias você pode orar conosco. Quem se despede é o seu irmão e amigo, presbítero Marco Magno, somos da Igreja Pentecostal Deus Amor, e você sabe que eu sempre estou muito bem acompanhado, a minha esposa se despedindo também.
2: Andréa Magno, Deus abençoe a sua vida e a sua família.
1: Deus abençoe você.
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5: Paz do Senhor Jesus. Quem vos fala é sua irmã em Cristo, Elisângela dos Santos Machado. Eu moro na cidade de Gravataí, na faixa de Taquara, na Parada 83. Aqui, amados irmãos, eu venho contar o meu testemunho. Antes de aceitar a Jesus, o nosso Salvador, a minha vida era uma desgraça. Desde a minha adolescência, já vivendo no mundo, morei na casa de minhas amigas. Quando saí da minha casa, de meus pais, aos 14 anos. E ali nós juntas ia para os bailes, festa, funk, onde bebia, nós fumava, cigarros, tinha as noites de prazeres, mas era só aquele momento. Eu, entre todas, eu era a ovelha negra, como eles diziam. Bebia, brigava, entrava dentro de mim, dos meus pensamentos, coisas horríveis. Ao longo deste ano, acabei mais tarde tendo 2 filhos, mas fui ficando cada vez pior. Eu estava no último da oprimição, deixando meus filhos em casa, sem se importar com eles. Um dia, irmãos, eu entrei numa crise, bebi demais, eu fiquei terrivelmente fora de mim. Comecei a me sentir ruim, dores no corpo, nas minhas costas. A minha visão eu já não tinha mais, estava ficando cega. Eu vou ter que ir no médico, estou doente. Ali, irmãos, era de manhã, naquele dia, uma coisa horrível. As legiões de demônios me agitavam. Quando desci para ir no posto de saúde, perto de minha casa, me deu um estalo dentro de minha cabeça, como se fosse um barulho de taça. Eu saí gritando, lomba abaixo. A minha cabeça abriu. Eu senti a morte. Eu cheguei no posto. Veio de novo aquela pressão maligna na cabeça. De novo. Espírito da morte, Satanás queria me matar. Ali encontrei a irmã Carmosina, que estava passando na rua. Eu disse, Dona Carmosina, me ajuda. Ali ela me levou para casa, onde eles estavam já em campanha de oração pela minha vida. Ali os irmãos oraram por mim. Aceitei Jesus. A minha vida começou a mudar. A partir daquele momento, eu comecei a ir na igreja. Não fumava mais, nem bebia. Foi uma mudança rápida. Onde eu moro, as pessoas até que eu andava na adolescência não acreditavam. Eles ficavam admirados. Até hoje, na mudança que o Senhor fez na minha vida, eu tive oportunidades de falar do amor de Jesus para todos ao meu redor. Aquela Dani, a minha amiga de adolescência, das festas, hoje, para honra e glória, ela serve o Senhor. Não troco Jesus por nada. Todos os dias eu lembro de onde o Senhor me tirou. Me libertou das trevas para viver na luz. Eu vos agradeço por contar o meu testemunho. Elisângela dos Santos Machado. Eu moro na cidade de Gravataí, na Parada 33, na faixa de Taquara. Tenho 33 anos e sirvo o Senhor. Amém.
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6: Uma hora e 6 minutos.

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2: 1:11 em São Paulo. Que Deus abençoe grandemente o seu lar, a sua vida e a sua família. Quem tem o prazer de cumprimentá-los nesta madrugada de sexta-feira, dia 11 de setembro de 2026, é o seu irmão em Cristo e amigo, presbítero Rafael Gonçalves. Vamos juntos até às 5 horas da manhã, orando por você, ouvindo quadros que edificam a nossa vida espiritual, a nossa fé. Ouviremos também belíssimas canções e, é claro, vou contar com a sua participação ao vivo pelo DDD 11-3208-2790 ou pelo WhatsApp da Central de Produção Internacional. Você nos envia a sua mensagem, DDD 11-98292-3392. Queremos que você entre em contato conosco, fale ao vivo, nos deixando o seu nome, a cidade que você mora e o seu pedido de oração. Nós acabamos de orar, acabamos de interceder por milhares de pessoas e às 2 da manhã estaremos fazendo mais um grande clamor. O clamor da madrugada, o clamor da madrugada, o clamor do socorro de Deus. Está aflito, desesperado, oprimido, depressivo? Entre em contato conosco, pois vamos ajudar você em oração.
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2: Olha, quem nos envia a sua mensagem é o nosso irmão Marco Aurélio. Ele nos escreve dizendo: Pastor, peço orações pela minha saúde, peço orações por livramento, peço orações pela minha família. Peço também orações por uma causa que tenho na justiça. Irmão Marco, vamos apresentar a sua vida e a sua família em oração. Wendel Nascimento também nos cumprimenta com a paz do Senhor Jesus. Ele é de Guarujá, litoral paulista. Ele pede orações para toda a família Wellington. Deus abençoe. Vamos orar sim pelo irmão e pela família. Inclusive, temos o primeiro ouvinte desta madrugada. A paz do Senhor Jesus, bom dia.
5: Bom dia.
2: Com quem eu falo?
5: João Alves de Melo.
2: Irmão João, fala de onde?
5: Monte Azul Paulista, interior de São Paulo.
2: O irmão deseja orações?
5: É, coloca meu nome na oração aí, João Alves de Melo, e a minha mãe e meu pai. Minha mãe é Maria Salomé de Melo, meu pai é Expedito Alves de Melo.
2: A mãe, Maria Salomé de Melo, e o pai?
5: Expedito Alves de Melo.
2: Amém. Anotado, irmão João. Nós vamos orar.
5: E tem um colega meu também que está internado, já foi umas 3 semanas também.
2: Qual o nome dele?
5: Celim.
2: Anotado.
5: Celim Cordioli. Tem outro também, mas aquele lá, ele está muito ruim, mas ele já está com 97 anos. Aquilo ali é um milagre de Deus, né?
2: Vamos apresentar em oração.
5: O nome dele é Orlando.
2: Orlando.
5: Orlando Galeno.
2: Amém. Já está anotado e às 2 horas vamos clamar pelo irmão, por toda a família e pelos nomes que foram mencionados. Deus abençoe.
5: Amém. Eu estou ouvindo todas as noites.
2: Muito obrigado pela audiência. Seja sempre bem-vindo. 1:15, continue entrando em contato. Nós vamos clamar, nós vamos orar daqui a pouquinho por toda a audiência. Vamos ouvir mais alguém que se encontra do outro lado e nos ouve nessa madrugada. A paz do Senhor Jesus, bom dia.
6: Bom dia, pastor.
2: Com quem eu falo?
6: Só que é uma parecida, Mato Grosso do Sul, cidade de Dourados.
2: Dourados, Mato Grosso do Sul. Irmã Aparecida, seja muito bem-vinda. A irmã deseja orações?
6: interno, o cara achando que estou com uma fadiga, uma falta de ar, sabe? Respiração ruim, o intestino preso, agora com a falta de ar, uma fadiga, uma respiração confortável, eu queria que uma oração por favor. Não é parecida a Teixeira dos Pão.
2: Feche os olhos, irmã Aparecida. Eu vou orar pela saúde da irmã. Quem tem crises, como falta de ar, entra em um desespero. Quem já sentiu falta de ar, sabe muito bem a dificuldade. Feche os olhos, vamos orar. Senhor meu Deus e eterno Pai, eu apresento a vida da nossa irmã Aparecida em Tuas mãos. E todos aqueles que, como ela, estão enfermos, com problemas respiratórios, como ela, estão doentes e precisam e muito da cura do Senhor. Toque, meu Deus, na vida da tua filha e a restaure. Toque na vida desta pessoa que se encontra doente. Repreenda, meu Deus, toda enfermidade física, espiritual, repreendendo toda infecção, toda inflamação. Senhor, não importa a situação que esta pessoa esteja vivendo, a enfermidade que ela foi diagnosticada, o tamanho da dor que ela sente no corpo, o Senhor é poderoso para repreender todo o mal. Eu oro e tenho a plena certeza que no nome de Jesus, a nossa irmã Aparecida já está recebendo o alívio, o socorro que ela tanto precisa nesta madrugada. Amém e amém e graças a Deus. Deus abençoe, irmã Aparecida.
6: Amém. Eu também.
2: Fique na paz do Senhor Jesus. Foi um prazer falar com a irmã. Nos envie a sua mensagem. Estamos aguardando você, que talvez não queira falar por telefone. 11 982 92 3392. Vamos ouvir mais um ouvinte? A paz do Senhor. Bom dia.
7: A paz do Senhor. Bom dia.
2: Com quem eu falo?
7: Com a Gisele, Goiânia.
2: Gisele, Goiânia, Goiás. Bem-vinda, irmã Gisele.
7: Obrigada.
2: A irmã deseja orações?
7: Sim, eu fico voto com Deus. E eu quero oração nesse sentido e para Deus me libertar da medicação, sabe? Eu tomo medicação por dia, controlada, só que às vezes faz bem mal para mim essa medicação.
2: Imagino. E a irmã deseja ser liberta.

0: Inclusive, a irmã quer aproveitar a ligação e colocar mais alguns nomes para a oração?
1: Eu vou colocar da minha avó, Dona Hilarinha.
0: Uhum.
1: Dona Hilarinha, deixa eu ver. Meu tio Landino Rodrigues da Mata, ele está com câncer.
0: Vamos orar.
1: Fazendo radioterapia.
0: Vamos orar, em nome de Jesus. Mais alguém?
1: Não, só os dois mesmo.
0: Amém. Irmã Gisele, Deus abençoe pela sua participação. Amém. Uma excelente noite na presença do nosso Deus. 1:20, nós daremos uma pequena pausa na nossa programação para aquele momento maravilhoso, o momento da palavra. Pastor Lorival de Almeida traz o quadro Pão Diário, com o seguinte tema, Saudade de Deus. Vamos ouvir e vamos ser edificados nesta madrugada.
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Capítulo 42, a gente vê que o autor do livro de Salmos, ele estava cativo. Provavelmente, talvez tivesse sido levado, escravizado, em algum tipo de invasão, de repente a invasão dos arameus. Eu não tenho toda a certeza, mas existe essa possibilidade. E ele sente saudade da sua terra. Ele fala do Jordão, o Hermon, lembra-se do templo, canta sua dor. Mas ele fala também que tem saudade de Deus, do templo, do culto. De ir com a multidão à casa de Deus. Você vai ler o Salmo 42 inteirinho, você vai entender. A saudade é tão grande que ele chora tanto que as lágrimas, ele diz, minhas lágrimas me são alimentos de noite e de dia. É evidente, ouvintes amados, que para nós cristãos, essa figura do templo, essa figura do lugar, já preguei sobre isso falando sobre o profeta Jeremias, né? Essa saudade do lugar, isso para nós hoje não tem, eu diria, tanta força, porque nós entendemos que Deus não está confinado a um templo ou a um lugar. Agora, para o salmista havia a Terra Santa, e ele tinha saudades desse lugar. Por falar em saudade, né, dizem que a palavra saudade só existe na língua portuguesa. Sei lá, de repente, criprocó também. Mas, de qualquer forma, a palavra saudades é uma palavra que dizem que ela... Só o português mesmo. Em espanhol se fala nostalgia, que não é uma mesma tradução de saudades, né? Em inglês fala miss you, eu tenho saudades de você, I miss God, eu tenho saudade de Deus, enfim. Nostalgia também pode dizer, mas na verdade não é a mesma tradução de saudade. Mas eu diria assim, ouvinte amado, que mesmo que não haja uma tradução para a palavra, não importa, não interessa. Porque se não há um conceito expresso em outras línguas, a questão não é a palavra, mas é o sentimento. É o sentimento, aquele sentimento que nos faz sentir. Eu não sei dizer o que, que é. Dizem que a saudade é uma dor que dá, né? É vontade de estar aqui quando você está lá e coisa assim, vontade de enfim, é uma coisa que é um sentimento, não dá para explicar. Nós temos saudades de coisas que para nós são valiosas, que nós amamos. Ninguém pode dizer, eu tenho uma saudade daquela dor de cabeça. Ninguém fala isso. Não aguento mais de saudade daquela provação, aquela luta que eu passei. A gente tem saudade daquilo que a gente ama. A gente tem saudade daquilo que a gente dá valor. Do que é que você tem saudade, prezado ouvinte? A Bíblia Sagrada fala que o povo hebreu teve saudade do Egito. Quando algum irmão pensa num pecado, a gente fala, saudade do Egito, hein, meu irmão? Os hebreus no deserto, eles, que saudade dos peixes que nós comíamos lá no Egito, de graça, dos pepinos, das melancias, os alhos porós, das cebolas, Números capítulo 11, que não era de graça não, eles pagavam e pagavam caro. Às vezes o preço era chicotada nas costas, chicotada no lombo, trabalho forçado, mas o coração daquele povo estava no Egito, então romantizavam o passado, esquecendo-se de como fora ruim aquele passado. Existem muitos crentes que também têm saudade do Egito. Está entendendo, né? Saudade do Egito, entendeu? Entendeu? Saudade do mundo. Queixa-se das provações.

0: que enfrentam na peregrinação dessa vida. Mas se esquecem que antes era muito pior. Ou se não era, o destino seria pior. Escravizadas por um passado diabólico, satânico, um passado onde a escravidão é tida ou entendida como liberdade. Agora, escravo não tem futuro. Nós temos de ter saudade daquilo que a gente ama realmente. Ah, mas eu como amo a Deus? Eu só amo a Deus quem conhece a Deus. Que bonito ter saudade de Deus. Você não ama a Deus, então você não tem saudade de Deus. Agora, para quem ama a Deus, o melhor lugar do mundo é a presença de Deus. Eu até vou dizer, é a igreja, o melhor momento é o culto. Não ir à igreja ou perder um culto traz um vazio. Alguém dizia que... ou alguém chamou a saudade de gosto amargo de infelizes. É frustrante. Podemos estar em qualquer lugar, mas se o nosso coração é do Senhor, ficar longe da sua igreja, do seu povo, do culto, é gosto amargo, então, e infeliz. Lembra daquele hino que a gente... é o 36 da harpa? Da linda pátria estou bem longe, cansado estou. Eu tenho de Jesus saudade, ó, quando é que vou? Não me convide para gravar um CD, não, vou resistir. Não, não quero queimar os outros cantores. Muitos cristãos se apaixonaram pelo mundo e não têm saudade de Jesus, da linda pátria, não têm saudade de Deus, nunca amaram a Deus, não são peregrinos. Na verdade, se naturalizaram como cidadãos desse mundo. São cidadãos desse mundo. Não cantam mais o céu, o coração deles não está lá. Não sentem saudade do que não amam e nunca amaram. Você tem saudade de Deus? Você se lembra dos bons momentos do passado e sente falta deles? Estando longe, tem saudade da igreja, do culto, ou tem saudade do mundo quando está na igreja? Você tem saudade da casa de Deus ou do Egito? Tenha saudade das boas experiências com Deus. Queira essas experiências de volta. Busque essas experiências. Busque o Senhor. Tenha saudade de Deus, porque só tem saudade quem ama. Ah, eu vou em Israel e lá eu vou... Não, não, não. Não precisa ir em Israel. Ah, eu vou colocar um kipá, eu vou colocar Não, não precisa. Tenha saudade de Deus onde você está, porque Deus habita em você, Deus habita nas pessoas.
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2: 1h33, estamos de volta com todos vocês. Você também pode entrar em contato conosco via telefone pelo DDD 11 3208 2790, incluir o seu nome e o nome da sua família para a oração das 2 da manhã, o clamor do socorro de Deus. Quantas pessoas estão nos enviando a sua mensagem? A nossa irmã Aline Rocha nos escreve dizendo: a paz do Senhor, pastor, bom dia, peço orações por cura, por salvação, peço orações por uma audiência que terei no dia 17 de novembro. Vamos orar e apresentar a sua causa nas mãos do nosso Deus. Quem também nos escreveu foi o nosso irmão lá de Belém do Pará. Ele nos cumprimenta com a paz de Cristo e pede que possamos incluir na oração 3 nomes, Daílson, Thaís e Maria Cardoso. Deus abençoe os nossos irmãos paraenses que nesta madrugada estão em contato conosco. Temos mais alguém na linha. Vamos ouvi-lo. A paz do Senhor. Bom dia. A paz do Senhor Jesus. Bom dia.
3: A paz do Senhor, meu irmão.
2: Com quem eu falo?
3: Meu nome é Davi de Carvalho Almeida.
2: Irmão Davi, seja muito bem-vindo. O irmão fala de onde?
3: Eu falo do Rio de Janeiro, Duque de Caxias.
2: Rio de Janeiro, que bênção. O irmão deseja orações?
3: Sim, meu irmão. Eu, de um dia pra cá, eu peguei uma artrose no joelho. E tô com uma inflamação forte mesmo nos músculos por trás das pernas. E tá me impedindo eu caminhar e fazer as coisas que eu tenho que fazer. Eu tô andando muito fraquinho, meu irmão, muito fraquinho mesmo. Então, em nome de Jesus, eu peço que coloque o meu nome na oração.
2: Amém. Já está incluso. O irmão deseja incluir mais alguém?
3: É, né? E o meu nome completo é Davi de Carvalho Almeida, e coloca a minha família.
2: Davi de Carvalho Almeida em família.
3: Amém.
2: Deus abençoe, irmão Davi. Foi um prazer falar com o irmão. Uma excelente noite e já já iremos orar pelo irmão. 1h35, não nos deixe de ligar. Entre em contato conosco. Talvez você se encontre aflito, desesperado, oprimido. Talvez você está prestes a tirar a sua própria vida. Não faça isso. Creia no Senhor Jesus Cristo. Cristo pode transformar a sua vida. Vamos ouvir mais alguém que está do outro lado e deseja falar conosco de algum lugar deste imenso Brasil. A paz do Senhor, bom dia.
4: Senhor, bom dia.
2: Com quem eu falo?
4: Com a irmã Cida. Pastor Rafael?
2: Isso, a irmã fala de onde?
4: Fala aqui de Bauru.
2: Bauru, interior de São Paulo. Bem-vinda. Sim. A irmã deseja orações?
4: Primeiro eu vou contar uma bênção, não sei se o irmão está lembrado, que eu liguei e pedi uma oração, estava fazendo um barulho dentro do meu ouvido, estava me incomodando.
2: Ah, sim.
4: Não lembra, né?
2: Lembro sim.
4: Então, irmão, meu irmão orou até na hora para mim, sabe? Aí, graças a Deus, irmão, acabou o barulho dentro do meu ouvido.
2: Glória a Deus. A irmã está bem.
4: Estou bem, graças a Deus.
2: Jesus te curou.
4: Porque eu me incomodava, até para dormir.
2: Graças a Deus. Há quanto tempo a irmã sofria com essas dores, esses barulhos no ouvido?
4: Então, irmão, eu tenho um problema, assim, eu creio que eu tinha, né, que eu não tenho mais, né,
2: sim.
4: Assim, uma dor dentro do ouvido. E aí, sabe, irmão, eu passei já tanto de médico, sabe, irmã, já fiz exame, é um caroço que tinha sido lá do esquerdo.
2: Ah, sim.
4: Eu já fiz exame, irmão, exame caro, que eu estou até pagando ainda. Não dá nada, sabe, irmão? Não sai nos exames. Aqueles exames de borracha no nariz, sabe?
2: Sim, sim.
4: Tudo, irmão. Não dá nada, irmão. Não sei. Aí quando foi, né? Que até o quê? Uns 15 dias ou uma semana retrasada. Que eu falei com o irmão, né? Aí tava aquele barulho. Aquele barulho. Sabe quando tem uma borboleta acendendo o ouvido, bateu.
2: Sim, imagino.
4: Meu Deus. Aí eu pedi oração, né, irmão? Aí, graças a Deus, irmão, orou. Parou. aquele barulho, irmão. Graças a Deus.
2: Glória a Deus. Que Deus, irmão, abençoe pela fé, pelo seu testemunho, que aumentou a fé dos ouvintes, que também estejam na mesma situação ou pior, para que creiam e que através da oração das 2 da manhã, Deus também poderá fazer um grande milagre na vida deles também.
4: Verdade, irmão.
2: E aproveitando...
4: Já fala, né, irmão, tudo que pedir, crendo na oração, recebe, né, irmão?
2: Recebe, recebe, basta recebe.
4: Crer, né?
2: Recebe, glória a Deus. Verdade. A irmã...
4: Irmão, e agora, eu vou pedir oração por irmão, rapidinho, que tem mais gente também, né?
2: À vontade.
4: Não, só se perguntar, irmão, quando a gente liga assim, põe os mãos na oração, já fica aí? Já fica, vai para o santuário, essas coisas assim, já?
2: Sim, sim, vai. nós anotamos, é levado para o santuário e vai sempre renovando, com a chegada de novos pastores, vai sempre renovando. Mas a irmã deseja fazer um pedido especial, então, que leve um nome específico?
4: Minha neta, irmã, ela vai para o Paraguai amanhã, né?
2: Uhum.
4: Vai para lá com os companheiros dela, vai excursão, mas a gente fica preocupada, né, irmão? Então ela chama Giovana, porque assim, para o irmão pôr o nome dela na oração, para ir bem voltar, né, irmão?
2: Amém.
4: A chuvarada, muita chuva.
2: Uhum. Né? Amém. E em específico, a irmã deseja que coloque o nome dela no santuário, correto?
4: Isso, é porque assim, às vezes a gente fica ligando e o nome já tá lá, né, irmão? Então, né? Então já fica lá, é oração de 4 horas, né, irmão?
2: Ah, exatamente. Né? Vamos colocar
4: então,
2: assim, tá?
4: É. E a irmã Cida, família, né?
2: Uhum. Anotado.
4: Minha família, eu já tenho até essa bisneto, irmão.
2: Põe vamos apresentar,
4: oração,
2: sim.
4: Na oração, minha família.
2: Deus abençoe, irmã Cida. Vamos orar, vamos apresentar cada um nas mãos de Deus, inclusive a nossa irmã Giovana. Foi um prazer falar com a irmã.
4: Irmão. A mãe dela está dando muito coração, com viúva, só reclama, pelo menos.
2: Imagino. É. Vamos orar para que Deus visite todas elas. Fique na paz.
4: Irmão. Eu creio. Estava orando também.
2: Já, amém.
4: Já, gente,
2: amém. Uma excelente noite. Até daqui a pouco.
4: Tá bom, Deus abençoe.
2: A paz do Senhor. 1:40, você já nos enviou a sua mensagem? Se você não conseguir falar conosco ao vivo, nos envie a sua mensagem. Nosso irmão Machado nos deseja uma ótima madrugada. Ele nos escreve dizendo: pastor, peço orações por minha família. Peço orações para que o Senhor venha livrar, venha proteger a minha vida de toda arma forjada, dos perseguidores, toda ameaça. Amém, irmão Machado. Vamos orar. E vamos incluir o seu nome e o nome da sua família na oração. Vamos ouvir mais um ouvinte? A paz do Senhor. Bom dia.
5: Bom dia, paz do Senhor.
2: Com quem eu falo?
5: A irmã Iraci, aqui de Vitória.
2: Bem-vinda, irmã Iraci. A irmã deseja Amém. Orações?
5: Eu quero pedir oração, pastor, para a minha vida, para a minha saúde, para toda a minha família e para 2 pessoas que não são evangélicas.
2: Ah, fique à vontade.
5: É a Gabriela, que está com um mioma.
2: Gabriela.
5: E também a Fernanda, que está com câncer.
2: Gabriela e Fernanda.
5: A Fernanda está com câncer, a Gabriela está com um mioma.
2: Nós vamos orar por elas em nome de Jesus.
5: Elas não têm assim grande entendimento da palavra de Deus. Eu já falei para elas que eu ia ligar e ia pedir oração. Já
2: estão procuradas. Amém. E continue convidando ambas para que possam vir à igreja, entregar a vida para Jesus, que é muito importante, né, irmã Iraci?
5: Elas não moram aqui em Vitória, não. Elas moram num lugar que eu esqueci o nome agora, né?
2: Sim.
5: Mesmo.
2: Uhum.
5: Mas ela sempre vem aqui, né, passear. Então, aí eu tô falando pra ela assim, Jesus vai curar elas, né? E depois elas vão agradecer a Deus, né? E procurar uma igreja pra se consertar mais e mais cada dia, né, pastor?
2: É verdade.
5: E levo toda a minha família, minha vida, minha saúde. Tá, pastor?
2: Amém.
5: Jesus abençoe o senhor.
2: Tá anotado. Deus abençoe a irmã também. Às 2 horas, ore conosco. 1:42, não importa o que você esteja vivendo ou passando, se você mora aqui em São Paulo, em Goiás, no Espírito Santo, Minas Gerais. Hoje todos têm acesso à internet, inclusive uma linha telefônica com ligações ilimitadas para todo o Brasil. Então entre em contato conosco. Queremos orar, queremos clamar pela sua vida. Olha, a nossa irmã Cida entrou em contato conosco e fez uma pergunta importante. Pastor, os nomes que são incluídos na oração são levados para o santuário? Sim. Olha a importância de você entrar em contato conosco. Nós vamos sempre estar em oração por você, aqui no rádio e através do santuário de oração. Vamos ouvir mais alguém que está na linha. A paz do Senhor Jesus, bom dia. A paz do Senhor Jesus, bom dia.
6: Bom dia.
2: Com quem eu falo?
6: Altair.
2: Irmão Altair, fala de onde, irmão Altair?
6: De Belo Horizonte.
2: Belo Horizonte, Minas Gerais. Seja bem-vindo. O irmão deseja orações?
6: Eu quero que o senhor olhe para mim. Estou passando com a dor das pernas, dor nos braços.
2: Uhum.
6: Quero que o senhor olhe para mim.
2: Oro sim, irmão Altair. Oro sim. Feche os olhos. Maravilhoso Deus e eterno Pai, eu apresento, meu Deus, a saúde do nosso irmão Altair e também a saúde de todos que estão sofrendo e sofrendo muito, com dores nos ossos. Senhor, meu Pai, tenha misericórdia destas vidas que não conseguem dormir, inclusive no frio. Quantos estados agora, em baixa temperatura, 11, 12, 8, 7 graus... E quantas pessoas, ó Pai, sofrendo com dores terríveis. Senhor Jesus, toque agora nos ossos do nosso irmão Altair. Restaura a saúde do teu servo. E restaure também a saúde daqueles que se encontram nas mesmas condições do nosso amado irmão. Eu te peço, ó Deus, em nome do teu Filho amado Jesus Cristo, que o Senhor venha visitar cada um e fazer destas pessoas um grande milagre. Obrigado, Senhor, muito obrigado. Eu creio e juntos tomamos posse da nossa vitória. Amém e graças a Deus. Irmão Altair, que Deus te abençoe, meu querido irmão. Pode sempre contar conosco, pode sempre contar com as nossas orações. Uma excelente madrugada. 1h45. Muito obrigado pela sua audiência, muito obrigado por você que está nos enviando a sua mensagem. Olha, quem nos envia a sua mensagem pelo WhatsApp é a Valéria. A paz do Senhor, pastor, peço orações pela minha saúde, que o Senhor venha me dar a cura. Eu creio no meu milagre, eu também creio, irmã Valéria. Ela nos ouve de Campinas, interior de São Paulo. Vamos clamar por você e pela sua família. Temos mais um ouvinte na linha, que vai falar conosco também, ao vivo. A paz do Senhor, bom dia.
7: A paz do Senhor, bom dia.
2: Com quem eu falo?
7: Com Maria do Carmo.
2: Irmã Maria, fala de onde?
7: Jardim Guaraú, São Paulo, fica aqui perto da Raposo.
2: Bem-vinda à nossa programação. A irmã deseja orações?
7: Eu peço oração para a minha saúde,
2: uhum.
7: O meu filho João Paulo, minha filha Gisele, a minha filha Renata, toda a minha família e pela causa da justiça também.
2: Vamos orar sim, em nome de Jesus. Eu convido
7: Amém.
2: A irmã, às 14h, fazer conosco este clamor. O clamor do socorro de Deus, tá bem?
7: Amém. Ah, deixa eu falar rapidinho.
2: À vontade.
7: Eu peço minha oração com uma amiga minha que está acamada e ela está muito mal. O nome dela é Rosa.
2: Rosa.
7: E para Sônia Cristina também.
2: Sônia Cristina. Anotado. Tá bom? Mais alguém?
7: Deus abençoe.
2: Amém. A irmã também. Foi um prazer. 1h47. É a madrugada do socorro de Deus. Dentro de 13 minutinhos, nós vamos ao prefixo da emissora. Dentro de 13 minutinhos, já vamos fazer a oração o clamor do socorro de Deus. Creia, amigo ouvinte, que Deus vai lhe socorrer, aonde quer que você esteja, no trânsito, no trabalho. Ore conosco e você será abençoado. O nosso irmão Servilho nos escreveu: a paz do Senhor, pastor. Quem está falando é o irmão Pedro Servilho de Águas de Lindóia. Bem-vindo, irmão Pedro. Ele nos pede orações e as orações que ele nos solicita é para a sua irmã, para o seu sobrinho, para toda a sua família. Nós vamos orar sim. Ele crê no milagre e nos escreve: pastor, leia a minha mensagem no nome de Jesus. Amém. Já estou lendo aqui a sua mensagem e já estamos já colocando o nome do irmão e o nome das pessoas mencionadas na oração. Vamos ouvir mais alguém que está na linha para falar conosco. A paz do Senhor, bom dia. A paz do Senhor, com quem eu falo?
8: Fortaleza, Ceará.
2: Fortaleza, Ceará, seja muito bem-vinda. A irmã deseja orações?
8: Sim, peço oração pelo socorro de Deus, pela vida de uma criança, Maria Giovana.
2: Maria Giovana.
8: E a sua mãe, seu pai, na busca de Janelle.
2: Uhum. Vamos orar para Maria Giovana, os seus pais, para a irmã. Uhum.
8: Porque a mãe dela e a criança estão com muita pressão psicológica.
2: Ah, sim.
8: Do pai.
2: Uhum. Vamos apresentar, então, a família nas mãos de Deus. Vamos apresentar essa situação delicada que hoje a família vive. A irmã deseja incluir mais alguém?
8: Sim. Assim, a minha vida, né?
2: Uhum. Anotado.
8: Meu esposo, José Agê, meus netos, Jedaías, Marlon e Júlio, e a minha filha.
2: E filhas.
8: Juliana e Janela.
2: Mais alguém?
8: Sim, peço oração pela igreja, né? Pela obra de Deus. Né?
2: Amém, amém. Muito obrigada pela sua participação. Nós vamos orar pela irmã, pelos nossos queridos irmãos cearenses, que sempre estão entrando em contato conosco, pela sua família. Daqui a 10 minutinhos, já estaremos na oração do socorro de Deus. Deus abençoe. 1h50, muito obrigado pela sua companhia. Eu sou o presbítero Rafael Gonçalves e somos da Igreja Deus e Amor. Vamos falar de... Nós atendemos aqui a nossa irmã, que nos solicitou orações por uma família. E agora você que tem a sua família, chegou aquele quadro especial Família em Foco, com o pastor e psicólogo Jessé Ávila. Ele traz um tema muito importante nessa madrugada, um tema que vale a pena ouvir: reconexão na família. Vamos ouvir e vamos ser abençoados por Deus.
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12: Olá, seja muito bem-vindo a mais um episódio do Família em Foco, um espaço dedicado a reflexões sobre relacionamentos, convivência e bem-estar familiar. Aqui falamos de temas que podem transformar o dia a dia da sua casa, sempre com base em estudos, mas de um jeito simples e prático. Você sabia que a reconexão familiar raramente acontece com grandes discursos, mas com pequenas atitudes repetidas? Pois bem, nós vamos falar hoje sobre reconexão na família. Estudos sobre vínculos familiares mostram que reconexão emocional acontece quando há previsibilidade, presença e segurança. O cérebro precisa sentir a constância para voltar a confiar. Por exemplo, famílias que vivem juntas, mas cada um no seu mundo, ou seja, rotina, celular, cansaço, acabam se afastando sem perceber. Então, reconectar não é voltar ao que era antes, é construir algo melhor a partir de agora. E é por essa razão que eu tenho aqui 5 dicas bem práticas que podem lhe ajudar e também a sua família a fazer essa reconexão de um com o outro. Número 1, esteja presente de verdade. Presença física sem atenção emocional não gera conexão. Número 2, crie rituais bem simples, mas que sejam constantes. Refeições juntos, conversas regulares e pequenos hábitos fortalecem vínculos. Número 3, pratique reparações emocionais. Pedir desculpa, reconhecer os erros e validar dores reconstrói confiança. Penúltimo, demonstre interesse genuíno pela vida do outro. Perguntar e ouvir gera pertencimento. E por último, seja consistente. Reconexão é processo contínuo, não evento isolado. Como disse Virginia Satir, a comunicação é para o relacionamento, o que a respiração é para a vida. E se você aí gostou desse conteúdo, compartilhe a nossa programação com amigos e familiares. Continue conosco e fique atento, porque a qualquer momento estaremos de volta com mais reflexões que podem transformar a sua vida. Um forte abraço e até breve.

0: 1:59, um minutinho nos separa das 2 da manhã, um minutinho nos separa do prefixo das emissoras, para que em seguida possamos orar, para que em seguida possamos fazer o grande clamor do socorro de Deus. Eu sou o presbítero Rafael Gonçalves, você que nos enviou a sua mensagem, você que entrou em contato conosco, prepare a sua fé, prepare aquele espaço que você tem na sua casa para falarmos com Deus. Dobre os seus joelhos, conecte o fone de ouvido ao celular, aonde quer que você esteja, no trânsito, no trabalho, ligue o seu pensamento a Deus. Você que está em viagem, vamos nos preparar para este momento maravilhoso, o momento mais aguardado desta madrugada, o momento da oração. 2 da manhã, já, voltamos na sequência.
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5: 2 horas e 1 minuto.

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1: Maravilhosíssimo Deus e eterno Pai, aqui estamos mais uma vez em Tua santa e maravilhosíssima presença para glorificá-lo, para enaltecê-lo, para honrá-lo. Obrigado, Senhor, pela oportunidade que o Senhor nos dá para falarmos contigo em oração. Obrigado pela vida, obrigado pelo nosso ministério, obrigado pelo cuidado do Senhor. O Senhor é um Deus que antes do princípio já existia, criou os céus, criou a terra, nos criou a sua imagem, semelhança. E apesar de termos desobedecido o Senhor no jardim, não nos abandonou, mas enviou o seu Filho amado, Jesus Cristo, para que morresse na cruz do Calvário para nos salvar, para que hoje pudéssemos nos aproximar do Senhor. Obrigado, Jesus, por este sacrifício tão lindo e maravilhoso, que nos trouxe vida e vida com abundância. Que graça bendita e maravilhosa é esta! Graça esta que nos basta para sermos felizes, para vivermos alegres, para mantermos a nossa esperança na segunda volta gloriosa de nosso Senhor e Salvador Jesus Cristo, que está muito breve de acontecer. Obrigado, Jesus, por nos ter deixado o Espírito Santo, o nosso guia, o nosso auxiliador, o nosso orientador. Obrigado, Espírito Santo, porque o Senhor não nos tem deixado tristes, desanimados. Ó Espírito Divino, tem sempre nos orientado acerca do amor de Cristo, a mantermos a nossa fidelidade, a mantermos a nossa fé até o arrebatamento da igreja. Continue fortalecendo a minha vida, continue fortalecendo a minha família, continue fortalecendo a vida de cada ouvinte que entrou em contato conosco via telefone, via WhatsApp, e todos aqueles que não conseguiram contato, mas estão ouvindo o programa Voz da Libertação nesta madrugada. Ó Espírito Santo, precisamos mais uma vez da Tua ajuda. Ó Espírito Santo, precisamos que mais uma vez venha interceder por nós. Precisamos da ajuda do Senhor, precisamos e muito do socorro de Deus. Nos humilhamos nesta madrugada, pedimos perdão pelos nossos pecados, pedimos perdão pelas nossas transgressões, pedimos perdão por tudo que fizemos e praticamos que não foi do Teu agrado. Perdoe-nos, Senhor, e permita-nos pedir, permita-nos crer em Tua palavra que diz que tudo o que pedirmos em oração, em nome de Jesus, receberemos. É no nome de Jesus que lhe pedimos agora. Socorre-nos, socorre esta vida que se encontra aflita, desesperada, angustiada, abatida. Socorre esta vida que, por influência do mal, pensa em desistir, pensa em tirar a sua própria vida, pensa em sair de casa, abandonar a família. Senhor, não permita que o adversário tenha êxito em seus planos, mas venha repreendê-lo agora, restaurando a saúde mental, física e psicológica desta pessoa, que talvez esteja sofrendo com os traumas da vida. Quantas pessoas que durante a madrugada não têm conseguido colocar a cabeça sobre o travesseiro, tendo uma excelente noite de sono, estão acordadas e estão ouvindo este programa, ansiosas por este momento maravilhoso, o momento da oração, o momento em que nós, pastores, intercedemos por elas, o momento em que nós intercedemos uns pelos outros. Eu intercedo por esta pessoa que se sente oprimida. Eu intercedo por esta vida que é vítima de uma obra do mal. Eu intercedo por esta vida que pensa em desistir. Repreendo agora, Senhor, esse pensamento homicida, suicida. Repreenda este desespero, esta síndrome do medo, este mal que faz esta pessoa ficar durante 24 horas presa em um quarto, em um cômodo, escuro. Senhor Jesus, visite esta pessoa agora e repreenda esta influência maligna que se encontra na mente, no corpo desta pessoa. Liberte esta criança, liberte este jovem, este adolescente, este homem, esta mulher, que se encontram presos nas armadilhas, ciladas e planos do inimigo. Meu Pai, não deixe que o adversário venha ter controle sobre a vida destas pessoas. Eu peço ao Senhor que quebre todas as correntes, grilhões, faça esta pessoa livre pelo seu poder. Há poder no teu nome, Jesus, para libertar esta vida. Há poder no teu sangue, Jesus, para libertar esta família. Liberte-os agora das correntes malignas, das cadeias malignas, dos grilhões que têm prendido estas pessoas agora, para que, a partir de hoje, elas possam dormir bem. Repreenda esse desespero. Repreenda esses pensamentos intrusivos, pensamentos introduzidos pelo maligno. Quantas pessoas, ó Pai, estão pensando em certos problemas que nem sequer existem ou passarão a existir? Quantas pessoas estão acordadas agora pensando no dia de amanhã? Projetos, planos para depois de amanhã, já preocupadas se irá dar tudo certo ou não dará certo. Senhor, lançamos as nossas ansiedades no Senhor. Meu Deus, lançamos as nossas preocupações no Senhor. E fazemos um voto em buscar, em primeiro lugar, o reino de Deus e a sua justiça, sabendo que as demais coisas nos serão acrescentadas. Ó, meu Deus, esta pessoa que faz um voto entregar a sua vida ao Senhor, esta pessoa que faz um voto em buscá-lo de todo o coração, o reino de Deus e a sua justiça, acrescente aquilo que falta para que esta pessoa seja feliz, dê alegria, dê gozo, dê saúde, restaure este lar, esta família, restaure o prazer na vida. Quantas pessoas, ó Pai, não têm prazer em trabalhar? Não porque é preguiçoso, mas não tem aquela perspectiva de vida, esperança. Quantas pessoas, ó Pai, já não têm prazer em saírem de casa, já não projetam mais, já não sonham mais. Ó, meu Deus, sabemos da brevidade da vida, mas sabemos que enquanto estivermos vivendo, temos a ajuda, o auxílio do Teu Espírito Santo, para que possamos viver os planos do Senhor para nós. São planos maravilhosos, bons, perfeitos. Eu já lhe agradeço, porque o Senhor me incluiu neste plano. E enquanto vivermos, vamos nos sujeitar à Tua vontade, vamos agradá-Lo, vamos glorificá-Lo, ó Pai. Meu Deus, porque a nossa alegria não é baseada na situação que vivemos. A nossa alegria é uma alegria que é trazida pela a fé perfeita no Senhor. Não importa se estamos doentes, não importa se estamos desempregados, não importa a situação atual que estamos vivendo, a alegria é a mesma, sabendo que o Senhor está conosco em qualquer circunstância, sabendo que o Senhor está conosco. E o deserto não é para sempre na vida daquele que te serve, na vida daquele que crê em ti. Ó, meu Pai, quantas pessoas que nesta madrugada estão tomando a decisão de aceitá-lo como único e suficiente Salvador de suas vidas, pois estão cansadas de sofrer. Trabalhe nesses corações. Espírito Santo, convença esses corações para que hoje, sexta-feira, possam viver um dia maravilhoso, possam viver um fim de semana maravilhoso, recebendo do seu amor, recebendo a alegria que vem dos céus. Socorre estas vidas agora, meu Pai, trazendo alegria, refrigério, prazer na vida. Visite estas pessoas agora, que vêm sendo vítimas das obras de Satanás. Repreenda esta obra que foi feita nos cemitérios. Repreenda esta obra maligna que foi feita nas encruzilhadas. Repreenda esta obra maligna que foi feita nas matas virgens para a destruição destas vidas. Repreenda agora. Restaure, meu Deus, este casamento que vive em guerra. Restaure, meu Deus, o matrimônio desta pessoa que está se definhando com tantas brigas, discussões e contendas. Senhor, repreenda este mal e abençoe esta família. Meu Deus, repreenda este mal e restaure o diálogo, o entendimento. Restaure, meu Deus, o respeito. Restaure, meu Deus, a paz. Repreenda esta pedra de tropeço que se opõe à felicidade desta família, que se opõe à felicidade do marido, da esposa e dos filhos. Aonde há uma família vivendo em guerra, entre agora, Senhor. O Senhor é convidado a entrar nesta casa para reinar a paz. Aonde há uma família em trevas, o Senhor é convidado para entrar nesta família, para dissipar as trevas, radiando a Tua luz. O Senhor é a luz do mundo. Ó, meu Pai, venha brilhar nesta casa, venha brilhar nesta família, restaurando todos agora, repreendendo, meu Deus, o vício das drogas, o vício no alcoolismo, repreendendo, meu Deus, o vício da jogatina, restaurando todos com Teu grandíssimo poder. Restaura, meu Deus, a vida financeira de muitos. Quantos que estão desempregados? Quantos pais, quantas mães, pessoas trabalhadoras, cujos filhos dependem da fonte de renda de ambos para sua subsistência. E agora estão desempregados, ó Deus. Abre esta porta. Aonde quer que esta pessoa tenha colocado um currículo, aonde quer que esta pessoa tenha feito uma entrevista, e até agora, até o momento, não foi chamado para ser efetivado, nós cremos que ainda neste fim de semana o telefone pode tocar. Cremos que ainda neste fim de semana uma mensagem pode chegar e o coração desta pessoa possa se alegrar com a excelente notícia, sabendo que já no início desta próxima semana já vai ser efetivada e já no fim do mês ou nos primeiros dias do mês de outubro esta pessoa já receberá o seu primeiro salário. Meu Deus, quantas pessoas gostariam de ter esta garantia, que no final ou início do mês tem o seu salário garantido para honrar os seus compromissos, colocar, meu Deus, o alimento sobre a mesa para sustentar a família. Tenha misericórdia, meu Deus. Socorra estas vidas agora que estão prestes a perder a sua casa, estão prestes a serem despejados, estão prestes, ó Deus, até mesmo a perder a vida, sendo cobrados, ameaçados pelos agiotas, credores. Senhor, não permita

pessoa clama, esta pessoa suplica, esta pessoa se humilha, com o coração quebrantado e contrito, esta pessoa ora pedindo por socorro e por misericórdia. Socorre estas vidas agora, ó Deus, socorre. Eu lhe peço em nome de Jesus, a tua palavra diz que corações contritos, corações quebrantados, o Senhor não rejeita jamais. Ó meu Deus, não é preciso orar e nem pedir para que o Senhor não venha nos rejeitar, porque o Senhor não rejeita ninguém. Muitas vezes um homem rejeita o Senhor. Muitas vezes um homem rejeita esse plano maravilhoso, esse plano de salvação, que pelo sacrifício de Jesus perfeito foi executado na cruz, cravando a nossa escrita de dívida, dizendo ao Pai, está pago. Obrigado, Senhor, porque tínhamos ônus impagáveis, dívidas impagáveis, mas o Senhor Jesus pagou na cruz do Calvário, para que hoje pudéssemos se aproximar do Senhor. Obrigado, Senhor Jesus, muito obrigado. Ó Espírito Santo, ó Espírito Divino, Consolador, interceda por nós. Contemple esse coração ferido, magoado, que saiu da igreja, está afastado. Meu Deus, não importa o motivo, socorre estas vidas agora, não deixe que esta alma que é preciosa se perca, devido a falácias, devido a escândalos, devido a algo que viu ou ouviu e a deixou nesse estado, fria, gelada, sem querer cultuar, sem querer congregar, sem querer se aquecer no rebanho e sentir de novo a tua presença. Avive esta pessoa de forma pessoal. Meu Deus, o Senhor nos chama para um avivamento pessoal, para que em seguida possa vir o avivamento coletivo na vida das pessoas que oram, jejuam e buscam a tua presença bendita e maravilhosa em santificação. Meu Deus, em Joel está escrito a respeito de um grande avivamento que virá, um avivamento coletivo. E todos estão convidados, crianças, jovens, adolescentes, anciãos estão convidados para este avivamento. Corações quebrantados e contritos que te buscam, que santificam a ti, serão chamados, serão convocados a este avivamento coletivo. Mas enquanto isso, o Senhor nos chama para um avivamento pessoal. Ó, meu Deus, toque nesta vida agora que não tem mais orado, não tem jejuado, não tem buscado a sua presença. Toque, Senhor Jesus, nestas vidas. Quantos oravam, quantos pregavam, quantos louvavam, quantos eram fervorosos em oração, quantos congregavam, quantos te buscavam. E hoje, meu Deus, não te buscam mais. Muitas dessas pessoas não estão ouvindo o programa. Muitas dessas pessoas já não estão conectadas com o Senhor da forma que deveriam estar, através da leitura diária da Bíblia, através da oração, do jejum. Senhor, meu Deus, estão ocupadas com tantas coisas, mas não estão ocupadas com aquilo que a alma deseja estar ocupada, com as coisas lá do céu, com as coisas que são eternas. Toque, meu Deus, nestas vidas, para que possam buscar o Senhor e buscar do Senhor esse avivamento pessoal, para que quando o Senhor nos chamar para esse avivamento coletivo, possamos estar preparados para ouvir o som da última trombeta, a trombeta do arrebatamento. Continue, meu Deus, nos chamando. Continue, meu Deus, nos convocando. Continue, meu Deus, nos instruindo. Continue, meu Pai, nos chamando para este avivamento coletivo, este avivamento que antecede o arrebatamento da sua igreja. Continue, meu Deus, salvando jovens, crianças, adolescentes, anciãos. Meu Deus, obrigado porque o Senhor não tem desistido de nós. O Senhor não desiste desta pessoa que se esfriou. O Senhor não desiste desta pessoa que está afastada da sua presença. O Senhor não desistiu de mim. O Senhor não desistiu desta igreja. O Senhor não desistiu da humanidade. Tanto é que o Senhor não permite que Cristo ainda volte por amor à humanidade, porque o desejo do Senhor é que todos sejam salvos. E de fato muitos não estão preparados para o grande dia que se aproxima. Nos prepare, meu Deus, nos prepare. Nos notifique como usou Abacuque.
nos notifique no decorrer dos anos.

Chame a nossa atenção para o grande dia que se aproxima. Obrigado, Senhor, muito obrigado. Eu apresento a minha família, apresento, meu Deus, a família do nosso irmão Hamilton, que está aqui operando os botões da Rádio Deus e Amor. Apresento a todos que estão nos bastidores aqui da Rádio Deus e Amor, trabalhando, fazendo tudo o possível para que as grades da programação estejam no ar. Senhor Jesus, eu apresento todos que trabalham no canal Direto com Deus, aqui no programa A Voz da Libertação, nesta madrugada, criando conteúdo, os quadros evangelísticos que vão ao ar. Eu apresento todos os pastores aqui da nossa sede mundial, estaduais, setoriais, centrais, regionais e locais. Obrigado, Senhor, muito obrigado por tudo que o Senhor fez e ainda irá fazer por nós. Não há dúvida em nossos corações, o Senhor nos ouviu, o Senhor nos socorreu e as Suas mãos estão estendidas ao nosso favor. Glória ao Pai, glória ao Filho, glória ao Espírito Santo de Deus. Amém e amém. E graças a Deus.

0: 2:30, já estamos de volta com todos vocês. Eu sou o presbítero Rafael Gonçalves e esta é a madrugada do Socorro de Deus. Você que orou conosco, tenha plena certeza que Deus visitou você, a sua casa e a sua família. Você deseja entregar a sua vida para Jesus agora? Você que está afastado, volte para Jesus. Olha, o primeiro passo para se tornar cidadão do reino dos céus é o arrependimento. Quando reconhecemos os nossos pecados, as nossas transgressões e nos arrependemos, e em seguida entregamos a nossa vida para Jesus, o confessando como Salvador da nossa alma, já nos tornamos cidadão do reino de Deus. Porque Cristo passa a morar em nós. E quem trouxe o reino de Deus até nós? Jesus Cristo. Quem tem Jesus já se torna cidadão do reino de Deus. E no arrebatamento, o Espírito Santo nos levará ao encontro do noivo nas nuvens. Estaremos diante do tribunal de Cristo, recebendo a nossa recompensa. Vai ser lindo demais o que Deus já preparou para nós. Então, entregue a vida a Cristo, onde quer que você esteja, se possível, erga suas mãos aos céus. Caso contrário, porque você está no trânsito, no trabalho, fique em espírito de oração e repita comigo estas palavras. Senhor Jesus, eu orei e senti no meu coração o desejo de aceitá-lo como único e suficiente Salvador da minha alma. Eu confesso a Ti os meus pecados, as minhas transgressões. Confesso também que estou arrependido de ter praticado todos eles. Perdoe-me, Senhor. Perdoe-me, ó Pai. Escreva o meu nome lá no céu, no livro da vida, e cele com Teu sangue para o grande dia do arrebatamento da igreja. Senhor, a Tua palavra diz que Tu és o Pai do filho pródigo. Aceite-me de volta, abraça-me, faça uma aliança comigo. Em nome de Jesus. Amém. Seja bem-vindo à Igreja Pentecostal Deus e Amor. 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
2: 2:38. Muito obrigado você que entrou em contato conosco pelo WhatsApp e você também que entrou em contato conosco por ligação. Nós oramos, intercedemos, tenha plena certeza que Deus abençoou grandemente a sua vida nesta madrugada. E olha, não desligue o seu rádio. Já já, às 3 da manhã, teremos a oração com o pastor Lorival de Almeida. Mas antes, vamos falar de Bíblia. Vem aí aquele quadro que edifica a nossa fé, Bíblia em Foco. Pastor Kleber de Oliveira traz o seguinte tema: Cristo é a nossa justiça. Vamos ouvir e vamos ser edificados por Deus, o nosso Pai.
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4: Eu sou o seu irmão em Cristo, pastor Kleber de Oliveira, e quero convidá-los para juntos lermos um texto da Palavra de Deus. E a Palavra de Deus nos revela no livro de Romanos, capítulo de número 10, versículo de número 3. Porquanto desconhecendo a justiça de Deus, procurando estabelecer a sua própria justiça, não se sujeitaram à justiça que vem de Deus, porque o fim da lei é Cristo, para a justiça de todo aquele que crê. Nós entendemos, segundo a Bíblia, que Paulo está desejando no seu coração, revelando a vontade da sua intenção, que todo o seu clamor, a sua súplica, era em favor dos seus compatriotas, que na verdade não estavam salvos, mesmo tendo a lei de Deus nas mãos, que mesmo tendo direito de culto, das promessas, dos pactos, das alianças, continuavam a buscar na justiça da lei algo que não podiam encontrar. A Bíblia diz em Romanos 9:31, mas Israel que buscava a lei da justiça não chegou à lei da justiça, porquanto eles desconheceram a justiça de Deus, que é Cristo. E o próprio apóstolo Paulo, ele nos explica que Cristo é a nossa justiça para todos aqueles que estão na fé e são da fé em Cristo Jesus. Porém, quando Paulo fala da sua nação, ele revela o porquê eles foram cortados e quebrados da oliveira verdadeira, porque eles desconheceram a verdadeira justiça. Quando alguém comete um erro, uma transgressão, inflige a lei, e essa decisão, ela precisa ser punida, ele pode ter cometido a falha consciente ou inconscientemente. Quando falhamos, às vezes faltamos e falhamos porque desconhecemos e não entendemos a consequência que as nossas decisões e atos trarão. Mas temos a plena certeza que a justiça, ela acontece. Eles desconheceram e não receberam a justiça de Deus que havia sido enviado. Cristo Jesus foi revelado aos que estavam em trevas e eles rejeitaram a luz. Cristo Jesus, ele foi revelado em mandamento vivo, o Verbo encarnado, e eles preferiram a lei dos mandamentos do que a graça salvífica em Cristo Jesus. Não aceitaram. E a Bíblia diz que eles tomaram uma decisão de estabelecer a sua própria justiça. É um fato e temos que aceitar que todos os momentos que somos levados e toda a ocasião que tem nos colocado na cadeira da sentença ou da acusação, nós tomamos a palavra e a nossa intenção, estando certos ou errados, é justificar as nossas atitudes. Porém, a Bíblia, ela desconhece tal atitude. A Bíblia, ainda que pareça sábio, ainda que pareça honesto, ainda que pareça democrático, a Bíblia não aconselha a fazer. A Bíblia nos manda conhecer a justiça de Deus. E a Bíblia manda estabelecer todas as nossas decisões, procurando agora, na nossa própria vida, escolhas e decisões, permitir a justiça de Deus, que é perfeita, segundo Cristo, para ordenar a nossa vida. Quando fores levado e tenhas que apresentar justificativas, ou até mesmo seja necessário esclarecer atos, fatos, decisões que você tomou, procure neste momento crer. E não se preocupe com o que você vai dizer. Se você está ali, naquele momento, tendo a oportunidade de falar, estabeleça este princípio. Eu não posso me justificar. Eu não posso me auto-justificar. Quem me justifica é Cristo Jesus. Quantas vezes perdemos o sono, a saúde, o nosso precioso tempo, porque quando ouvimos alguém falando alguma coisa, chega até a nós o que aconteceu, o que alguém até mesmo deu como testemunho contra nós, a nossa primeira tentação é nos levantarmos, nos posicionarmos e nos defendermos. Eu preciso me justificar, eu preciso explicar, eu preciso ter a palavra, eu preciso tornar manifestos para todos que estão ouvindo esta acusação, que esta situação não foi assim, não aconteceu deste jeito. E você cai no erro de querer estabelecer com a sua explicação a sua justificativa. Deixe Deus te justificar. Permita a palavra de Deus te inocentar, porque nada podemos contra a verdade, senão pela verdade. Toda mentira que contra a verdade se levantou, ela não pode prosperar. Não estabeleça a sua própria justiça. Quando Cristo se revelou às margens do Jordão com a missão de tirar o pecado do mundo, Israel disse: somos filhos de Abraão, não precisamos de perdão e nem de uma outra promessa. Somos filhos da promessa, e rejeitaram a graça. Rejeitaram Cristo, rejeitaram o perdão, porque desconheceram a justiça de Deus, procuraram estabelecer a sua própria justiça. Porque a Bíblia revela o terceiro problema, que quando o fazemos, quando temos em nós o desejo de nos auto-justificar, nós não podemos submeter e se sujeitar à vontade que vem de Deus. Porque a Bíblia diz que a vontade de Deus é justa, santa, perfeita e boa, e só pode experimentar a sua vontade aqueles que já tomaram a decisão de abrir o coração e de submeter-se a Cristo, aquele que por nós se fez justiça de Deus. Toda injustiça nele foi crucificada. Toda infâmia, toda maldição, toda sentença, todo pecado, toda acusação, toda injúria foi nele crucificada. Por isso que a Bíblia diz que a nossa melhor justiça é tida como trapo de imundícia, e que nós não podemos alcançar a justiça de Deus a não ser através da palavra. Que diremos, pois, que se os gentios não buscavam a justiça, alcançaram a justiça? Paulo está falando em Romanos 9:30 de Cristo, a justiça de Deus pela fé, que pode nos isentar da condenação e nos preparar e nos condicionar para uma tão grande salvação. Agora, visto que com o coração se crê para a justiça e que com a boca se faz confissão para a salvação, nós não temos que fazer outra coisa a não ser crer em Cristo Jesus, aquele que morreu para nos levantar com fôlego de vida e para nos dar a esperança eterna de viver ao seu lado. Ora, se você tem buscado a lei, se você tem buscado a sua razão, saiba que aqueles que estão em razão, eles já estão vivendo fogo das suas culpas, o fogo da condenação, o fogo em sua consciência. Se o fim da lei é Cristo, para a justiça de todo aquele que crê, saiba que a sua fé, ela precisa ser demonstrada e revelada na sua entrega, a ponto de que você possa alcançar a fé absoluta de se entregar a Cristo, para que Ele te justifique no sangue bendito que Ele derramou por você em todas as condições da sua vida. Não importa se você está sendo perseguido, caluniado, injustiçado, saiba que a justiça de Deus, segundo Cristo, é perfeita. E é ela que fala, e é ela que te revela, e é ela que te dá a certeza de, no fim, desfrutar da paz de Deus, que vem para justificar a nossa fé, que cremos em Cristo Jesus, não somente de palavras, mas com a nossa decisão de inteiro coração em viver a Cristo e crer naquele que nos justificou, naquele que derramou a sua vida, suor e lágrima e o seu sangue para nos perdoar. Que esta palavra possa agora te purificar e te justificar diante deste momento em que você está vivendo e que parece que tudo e todos estão contra você. Mas saiba que Cristo Jesus, Ele morreu para te justificar junto a Deus e para em público te honrar diante de todos aqueles que não sabem da verdade que você confessou, que você aceitou e que você está vivendo. A verdade que é Cristo Jesus. Que a luz do nosso Mestre, do nosso amado Salvador, possa te iluminar. E você que já confessou a Cristo, possa sustentar esta confissão diante de toda e qualquer perseguição. E que você, que ainda não se entregou, mesmo tendo fé em Deus, não se entregou ao Filho amado, à justiça divina que se revelou para te salvar, possa fazê-lo agora e aceitar a Cristo Jesus como teu Salvador. Que Deus te abençoe e que esta palavra venha para iluminar a sua vida e te levar a esta certeza de salvação.
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0: adoramos o Teu nome, Senhor, porque o Senhor é digno, porque o Senhor é único. Aleluia!
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3: 2h57, já estamos de volta com todos vocês, já nos preparando para aquele momento especial, o momento da oração, o momento do clamor das 3 da manhã, com o pastor Lorival de Almeida. Você que nos enviou a sua mensagem pelo DDD 11 982 92 33 92, vamos clamar, vamos orar por você. A nossa irmã Simone Faria já nos enviou a sua mensagem e também o seu pedido de oração. Quem também entrou em contato conosco foi o nosso irmão Jesse. Ele nos cumprimenta com a paz do Senhor, nos deseja um ótimo dia, escreve dizendo: estou ligadinha na rádio. Ore pelo meu casamento, ore pela minha família. Nós vamos orar, vamos clamar sim, em nome de Jesus. Ana Maria Padilha também nos escreveu: a paz do Senhor Jesus, pastor, aqui quem fala é Maria, e peço orações por mim, eu falo, eu escrevo de Porto Velho. Muito obrigado, irmã Maria, pela sua audiência e pela sua mensagem. O nosso irmão Marquinhos também nos cumprimenta com a paz do Senhor Jesus, ele mora em Esteio. Obrigado pela sua audiência e já está aqui incluso o seu pedido de oração. Quem nos escreveu também foi o nosso irmão Oséias. Irmão Oséias, ele nos escreve nos cumprimentando com a paz de Cristo. Ele nos pede orações pelo seu pai. Vamos orar sim, em nome de Jesus. 2h58, nos restam apenas 2 minutinhos. Como está a sua fé para este clamor da madrugada? Vamos orar em concordância com o pastor Lorival de Almeida e tenha certeza que você será abençoado. Olha, o nosso irmão Lucas acabou de nos escrever. Eu recebo a mensagem dele agora. Ele nos cumprimenta dizendo: pastor, a paz do Senhor Jesus, peço orações pela minha vida, em especial pela minha vida profissional. Muito obrigado. Deus continue abençoando a vida de todos. Olha, ele está nos ouvindo no país da França. Deus abençoe, irmão Lucas, pela sua audiência. Muitas pessoas estão nos ouvindo pelo aplicativo Igreja Deus e Amor, outros pelo nosso site ipda.com.br. Você que nos ouve na América Latina, América Central, América do Norte, por toda a Europa, Ásia, no continente europeu, muito obrigado pela sua audiência. 3 da manhã, eu sou o presbítero Rafael Gonçalves. Vamos aos prefixos e, na sequência, mais um clamor pela sua vida.
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1: 3 horas e 1 minuto.
6: Do coração procedem as saídas da vida. Se você encontra-se triste, aflito ou desesperado, permita que Deus venha fazer morada em seu coração. E verás o viver feliz de uma nova vida.
7: Na minha aflição clamei ao Senhor, gritei por socorro ao meu Deus. Do seu templo ele ouviu a minha voz, meu grito chegou à sua presença, aos seus ouvidos. Salmos capítulo 18, versículo 6.
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E neste momento, prezado ouvinte, mais uma vez a paz do Senhor Jesus. É o momento da oração no nosso programa Voz da Libertação. Nesse momento, nós vamos preparar os nossos corações para uma palavrinha de oração com o nosso Deus.

0: Falemos com Deus neste momento, queridos ouvintes, nesse momento que nós estaremos orando por você, você vai estar orando por nós, alguém orando por nós, que bom, né? Que bom nós buscarmos a presença de Deus e sabermos que estamos intercedendo por outros e outros também pela gente. Falemos com Deus.
1: Eu sinto tanta alegria.
0: Grande Deus, poderoso Pai, amando pelo seu amor, pela sua misericórdia, pelo socorro que o Senhor é para mim, para nós, para todos aqueles que estão falando contigo nesse momento. É muita coisa boa que o Senhor tem feito, Senhor meu Pai, em favor da nossa pessoa, em favor dos nossos irmãos, dos nossos familiares, dos nossos ouvintes. O Senhor tem nos guardado, o Senhor tem nos livrado do mal, o Senhor tem nos abençoado grandemente. Então, Senhor, receba o nosso muito obrigado de todo o nosso coração. Senhor, estamos aqui também, ó Pai, para continuar a nossa conversa, queremos falar com o Senhor, e como sempre, ó Deus, parece que é até uma praxe nas nossas orações, mesmo porque reconhecemos também, não só a bênção nossa de cada dia, reconhecemos também, ó Deus, que precisamos do perdão nosso de cada dia, da misericórdia do Senhor, a cada dia na nossa vida, no nosso coração, porque somos pecadores, Senhor meu Deus. Por isso, Senhor, nós queremos orar sabendo, ó Pai, que estamos sendo atendidos, queremos orar, ó Deus, sabendo que a resposta à nossa oração já está acontecendo. Senhor meu Deus, Senhor meu Pai, obrigado, ó Pai, pelo socorro que o Senhor está sendo para essa pessoa, que nesse momento, ó Deus, está clamando conosco, e depois de ter reconhecido a sua fragilidade, ter reconhecido a sua vida carente da misericórdia acima de tudo, agora está alinhada contigo e sei que o Senhor está respondendo o clamor de cada um. Senhor meu Deus, Senhor meu Pai, o Senhor é um Deus vivo, Deus poderoso, purifica-nos, Senhor, no sangue de Jesus que foi derramado na cruz do Calvário e lava-nos na tua palavra. O Senhor mesmo fala, Senhor Jesus, já fostes lavados pela palavra. Lava-nos, ó Deus. Nós temos uma grande obra a realizar e sabemos que essa grande obra, Senhor meu Deus, a realizar, ela vai acontecer a partir do momento, Senhor, que nós estivermos nos sentindo completamente abençoados, mediante, ó Deus, a nossa exposição a Ti, o nosso coração aberto ao Senhor. Deus de misericórdia, Deus poderoso, o Senhor tem as nossas vidas para operar, e nós temos tantas vidas para ganhar, vidas que serão alcançadas através das palavras que o Senhor haverá de colocar em nossa boca, vidas, Senhor meu Deus, que serão alcançadas através do nosso testemunho, através, Senhor meu Deus, da nossa pregação. Por isso, Senhor, nós sabemos que sem o Senhor, sem a misericórdia do Senhor, nós não iremos a lugar nenhum, nós nada poderemos fazer. Deus de poder, em nome de Jesus, eu quero apresentar ao Senhor nesse momento pessoas, ó Pai, que estão atravessando nos mais profundos vales, que estão nos mais profundos abismos. Algumas já chegam a dizer que alcançaram até o fundo do poço, Senhor. Eu sei que o Senhor pode visitar nesse momento. Eu sei que o Senhor está ouvindo o meu clamor, o Senhor está ouvindo a minha oração, bem como o Senhor está ouvindo a oração de todas as pessoas que estão clamando a Ti nesse momento, com um coração sincero, com um coração aberto a Ti. Senhor, aqui estamos nós clamando. Sabemos que o Senhor é o Deus vivo, único, poderoso, verdadeiro, detentor das respostas para as nossas vidas. Senhor da glória, nesse momento eu apresento ao Senhor essa vida, Senhor, que está no mundo das drogas, essa vida que está no mundo do alcoolismo, essa pessoa, ó Pai, que está no mundo do crime, pessoas, ó Pai, que talvez estejam ainda fora das prisões, algumas já recolhidas às prisões. Senhor, o Senhor é o conhecedor desse coração, conhecedor dessa vida, conhecedor dessa lágrima de pai, dessa lágrima de mãe. dessa lágrima, ó Deus, que rola em favor de pessoas, ó Deus, que a família esperava delas tanto, que a família esperava pelo menos, ó Deus, que fossem pessoas de bem, mas foram transviadas de alguma forma, de alguma maneira, Senhor, aos falsos conselhos, falsos amigos, coisas, ó Deus, que o mundo apresentou, fizeram com que tantos se transviassem da sua verdade, fizeram, Senhor, meu Deus, com que tantos deixassem o caminho do Senhor. Deus de poder, alguns nem chegaram a conhecer o caminho do Senhor, mas na verdade, ó Deus, conheciam as sendas direitas, pelo menos, mas enganadas pelo adversário, partiram, ó Deus, algumas delas drogadas, alcoolizadas, para essa vida de violência, para essa vida, ó Deus, de tristeza, essa vida onde todo dia, Senhor, é uma questão de sobrevivência apenas. Senhor, meu Deus, quantos já tombaram nos campos de batalha dessa vida? Quantos, ó Deus, poderiam estar vivos, mas não estão? Porque, infelizmente, Senhor, meu Deus, se deixaram levar pela violência do presente século, se deixaram levar pelas oportunidades do ganho fácil, e infelizmente, ó Deus, se enveredaram na rota da morte. Senhor, eu sei que o Senhor está ouvindo o nosso clamor agora, e sei, ó Deus, que muitos que entraram por esse caminho estão buscando uma oportunidade de sair, estão buscando uma oportunidade, Senhor meu Deus, de ver um caminho para a transformação. Que o Senhor se apresente agora, Senhor meu Deus, aliviando essa vida, repreendendo, Senhor meu Deus, toda forma, toda força maligna, repreendendo toda a força do inferno que está afetando esses corações, que está afetando essas vidas, essas pessoas. Eu creio no Senhor meu Deus agora, que o Senhor está aqui, meu Pai, agindo nessas vidas que estão enlaçadas, acorrentadas no caminho da morte, pessoas que estão na rota da colisão com o desaparecimento completo. Eu quero repreender, ó Deus, esse poder da morte, esse poder do inferno. Repreendo agora, meu Pai, e que essas vidas possam sentir a oportunidade de uma vez mais voltarem a ser verdadeiramente vidas. Senhor meu Deus, Senhor meu Pai, em nome de Jesus, quero apresentar ao Senhor também as pessoas que estão com enfermidades, que são consideradas pela medicina enfermidades incuráveis. São enfermidades, ó Deus, tantas. Eu sei, ó Pai, que dependendo do estágio que se encontra esse corpo, dependendo, ó Pai, das condições dessa vida, em alguns casos realmente a medicina já não tem mais nada a fazer. Sei também, ó Deus, que dependendo da situação, talvez a medicina ainda tenha algum poder para agir, mas sei também, ó Pai, que para o Senhor não existem impossíveis. Sei também, Senhor meu Deus, que o Senhor é poderoso para curar aquilo que para o homem já não tem mais cura, assim como também o Senhor é poderoso para curar aquilo, ó Deus, que talvez ainda reste uma pontinha de esperança. Deus grande e poderoso, são tantas enfermidades, ó Deus, são tantas dores que essa pessoa está passando, mas eu sei que o Senhor pode aliviar também. Eu tenho fé, ó Deus, e eu peço ao Senhor, dizendo ao Senhor que esse coração, que a nossa vida, ela apela também para a sua misericórdia. Nós permitimos, Senhor meu Pai, a sua misericórdia atuar na nossa vida. Se o Senhor não atuar em nossa vida, se o Senhor não atuar na vida dessa pessoa desesperada, se o Senhor não atuar na vida dessa pessoa desesperançada, é certo, Senhor meu Deus, que essa vida não alcançará a vitória que tanto precisa. É certo, Senhor meu Pai, que essa vida, Senhor, não conseguirá sobreviver mais um dia. Mas eu peço ao Senhor, ó Pai, o Senhor é poderoso para fazer uma transfusão total nessa vida. O Senhor é poderoso não só para dar uma vida nova, o Senhor pode dar órgãos novos também. O Senhor pode, Senhor meu Deus, atuar grandemente fazendo, meu Deus, com que essa vida experimente aquilo que nós chamaríamos de um verdadeiro milagre. Eu sei que o Senhor cura, meu Pai. Eu sei que o Senhor faz maravilhas. Sei que o Senhor faz milagres. Eu sei que nesse momento o Senhor pode fazer com que essa vida seja totalmente transformada lá dentro do seu interior. Aquela partícula, aquela molécula, Senhor, aquela coisa mais pequenina, talvez, meu Pai, até mesmo que não é muito nem falado pela ciência, pela medicina, eu sei que o Senhor pode ir lá detectar, ó Deus, o que está acontecendo nesse corpo, detectar, Senhor, meu Deus, realmente o que está acontecendo nessa vida e realizar a cura que o Senhor pode realizar e realizar o milagre que o Senhor pode realizar. Realiza agora, meu Deus, o teu milagre. Realiza agora, meu Pai, a cura divina nesse corpo. Eu posso dizer ao Senhor, ó Pai, garanto ao Senhor, jamais, Senhor, eu vou requerer a mim, ou vou dizer que fui eu, porque eu sei, ó Pai, que é a misericórdia do Senhor, é o amor do Senhor, é a mão do Senhor quem faz, Senhor, a ação, é o Senhor quem cura, é o Senhor quem traz o milagre. Senhor, toda glória e toda honra é dada a Ti, Senhor. Toda glória e toda honra é tributada ao Senhor, porque o Senhor é o único Deus poderoso e verdadeiro. Cura agora essa criancinha, Senhor, que até mesmo, Senhor, a manifestação dela, diante da dor, da doença que está sofrendo, é uma manifestação indecifrável aos olhos dos pais. Sabem até que há alguma dor, até medindo a febre, sabem que há alguma doença, mas sabe se explicar. E o Senhor é poderoso, Senhor, para alcançar essa criancinha agora. Cura essa criança, meu Pai, cura agora essa criança, cura agora também, ó Deus, esse velhinho, esse adulto, esse jovem, esse adolescente, pessoas que estão, Senhor, atravessando o vale da sombra da morte, pessoas, Senhor, meu Deus, que estão em estado terminal, pessoas, ó Pai, que já não há mais esperança para elas, faça atuar a sua misericórdia, ó Deus. Eu peço ao Senhor misericórdia, Senhor, tenha misericórdia acima de tudo, meu Deus. Eu sei que o amor do Senhor é grande em favor dessa vida, eu sei que o amor do Senhor é grande em favor dessa família. Em nome de Jesus, meu Deus, eu repreendo toda a enfermidade que está levando essa pessoa a esse sentimento tão cercano de morte. Há poder no nome de Jesus Cristo. Eu te repreendo, enfermidade, sai agora. É para a glorificação do nome do meu Senhor. É para a glorificação do meu Deus, na pessoa do Pai, do Filho e do Espírito Santo. Senhor, meu Deus, também quero apresentar ao Senhor famílias que estão sendo, Senhor, sacudidas. Famílias, ó Pai, que estão sendo envolvidas pela contenda. Nós estamos presenciando, Senhor, famílias e mais famílias, lares e mais lares, que talvez, ó Pai, por falta de conhecimento, de vigilância, por falta de domínio, por falta de tudo, Senhor, essas famílias, infelizmente, sucumbiram diante das setas lançadas pelo inferno. No século das separações, quanta gente, depois de conhecer a sua palavra, tem se entregado a Deus aos processos mundanos, tem se entregado a Deus aos processos legitimados pela lei. Mas infelizmente, Senhor, através da sua palavra podemos refletir no descontentamento do Senhor pela separação de pessoas que vão criando lares, lares, famílias e famílias, confusões e confusões, e decretando, ó Deus, uma sociedade totalmente misturada, diferenciada, separada, onde o ódio parece imperar, ó Deus, em tantas vidas que buscam levar a outras malefícios, males e até a morte. Senhor meu Deus, Senhor meu Pai, o Senhor é poderoso para guardar a instituição primeira, o decreto primeiro do Senhor. O Senhor é poderoso para preservar as famílias, para que também a sociedade, ó Deus, pare de apodrecer e a igreja também não se deteriore. Eu creio, meu Deus, que o Senhor é Deus poderoso agora para trazer acima de tudo compreensão. Também, ó Deus, doses de humildade, doses, Senhor, meu Deus, de bom senso, para que o inimigo não declare vitória sobre esse lar, sobre essa casa, sobre essa família. Eu creio, Senhor meu Deus, eu creio no agir do Senhor agora, para guardar também a minha família, para guardar também, Senhor, a minha esposa, os meus filhos, os meus familiares, para guardar, ó Deus, os meus irmãos, os meus pais, para guardar, Senhor meu Deus, também a minha sogra, os meus cunhados, a diretoria da nossa igreja, os meus primos, tios, Senhor meu Deus, os nossos amigos. Senhor, se o Senhor não nos guardar nesse século onde a violência, Senhor, tem tomado conta das cidades, eu tenho certeza, Senhor meu Pai, que não haverá sobreviventes. Guarda-nos, ó Deus, guarda-nos das tuas

0: Muito bem, prezados ouvintes, que Deus abençoe vocês. Eu sou o pastor Lourival de Almeida, nós somos da Igreja Deus e Amor. A nossa sede mundial está na Avenida do Estado, 4568, no bairro da Liberdade. Mas aí na sua cidade também tem uma Igreja Deus e Amor e tem homem de Deus aí orando por você. Vai lá, tem oportunidade de Deus, tem homem de Deus, tem bênção de Deus, tem louvor, tem adoração, tem tudo. Na Igreja Deus e Amor aí da sua cidade. A Igreja Deus e Amor é muito mais que uma igreja, é uma família. Uma igreja de todos e para todos. Fiquem todos com Deus até a próxima oportunidade, em nome de Jesus Cristo.
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3: Amados ediletos ouvintes, mais uma vez, aceite a gloriosa paz de nosso Senhor e Salvador Jesus Cristo. Que prazer, que alegria, que felicidade nesse exato momento estar falando com todos vocês para convidar a todos estarmos conosco domingo, dia 13 de setembro. Nós estaremos iniciando a grande campanha do Ministério da Oração e do Ministério do Jejum. Serão 3 domingos, das 10 horas da manhã até o meio-dia. Vai ser aqui na sede mundial das nossas igrejas, Deus é Amor. Estamos aqui muito felizes. Qual é o motivo? Sabendo que você vai participar desta campanha, que você vai vir estar conosco. E aqueles que não puderem estar conosco, estará também ouvindo e assistindo a transmissão ao vivo. Estaremos no altar de Deus, orando, clamando, e estaremos juntos nesta fé. Jesus disse, tudo que nós pedirmos em oração, crendo nós receberemos. Estamos nesta fé, nesta comunhão, porque dia 13 começa a campanha de 3 domingos, Pai, Filho e Espírito Santo. Assim está escrito na palavra de Deus. Pedir e dar-se-vos-á. Buscai e encontrarei. Batei e abri-se-vos-á. Porque aquele que pede, recebe. O que busca, encontra. E o que bate, abri-se-lhe-á. Eu tenho certeza, você que está me acompanhando nesse exato momento, vão ser várias orações. Estaremos orando para o Senhor revestir a igreja com poder e glória. Lembra em Atos dos Apóstolos, capítulo 2, a partir do versículo 1, quando todos estavam reunidos naquele lugar, o Espírito de Deus se apoderou daquele povo. Línguas estranhas, aonde eles falavam em mistério, e todos foram cheios do Espírito Santo. Da mesma forma vai acontecer domingo, dia 13. Nós vamos começar esta campanha. Serão 3 domingos de oração, das 10 da manhã até o meio-dia. E eu tenho certeza

0: que esta campanha vai ficar guardada em teu coração. O motivo é porque Deus vai se manifestar com poder e grande glória. Estaremos também orando para Deus fazer milagres. Você que crê que Jesus é capaz de fazer, então venha. Convidamos também pessoas que estão debaixo de tanta maldição. Estaremos fazendo a oração da libertação. Pessoas oprimidas, pessoas que estão encarcerada espiritualmente, amarrada espiritualmente, cadeias vão ser abertas, correntes serão quebradas e algo sobrenatural Deus vai fazer. Você que me escuta agora, me acompanha nesse exato momento, que alegria saber que você está conosco nesta fé. Venham todos, você mesmo de outras igrejas também, você que me acompanha, todos estão convidados. Vai ser o trabalho de um culto de oração. Vamos sim orar para Deus batizar com fogo e com Espírito Santo. Por isso, serão 2 horas de oração. Oração, e eu tenho certeza que nós vamos buscar os dons do Espírito Santo. Ninguém pode perder. Estamos deixando bem claro para você. Vai ser de uma fé muito grande. Vai ser de uma comunhão muito maravilhosa. Vamos unir a nossa fé. Vamos dar as mãos erguidas aos céus, clamando, misericórdia, Senhor. Não esqueça, dia 13 de setembro, às 10 da manhã até o meio-dia. Eu quero chamar a sua atenção para você estar conosco em jejum. Eu tenho certeza que você vai ver as maravilhas que Deus vai fazer, os sinais que vão acontecer, algo sobrenatural. Que Deus abençoe, amados ouvintes. No decorrer desta programação, retornaremos a falar com vocês, para que vocês não se esqueçam do trabalho da Igreja Deus e Amor. Estamos unidos na fé e na coragem e no amor. Que Deus vos abençoe, amados ouvintes.
1: 3 horas e 28 minutos.

0: Por natureza, o homem é esquecido. Esquece dos fatos, datas, pessoas e compromissos. Por outro lado, a tendência humana é para não esquecer certos fatos que ocorrem na vida. Principalmente quando se trata de perdoar ou pedir perdão. Vemos e ouvimos muitas pessoas afirmarem: eu perdoo, mas não esqueço. Perdoo, mas não quero mais amizade com ele ou com ela. Isto não é perdão. O perdão que a Bíblia ensina é cheio de amor, misericórdia. E normalmente, se perdoando, se esquece, se sepulta no passado. Isso é possível se a pessoa experimentar o perdão divino, tornando-se revestida do grande amor de Deus. Deus é onisciente, é onipresente, é onipotente, mas, sem dúvida alguma, Ele esquece dos nossos pecados. Pois eu mesmo, o Senhor de Israel, apago as tuas transgressões por amor de mim, e dos teus pecados eu não me lembro mais. O Senhor Deus lança os teus pecados perdoados para trás de suas costas e joga nas profundezas dos mares. Caro amigo ouvinte, o sangue de Jesus Cristo nos purifica de todo pecado. Através do seu sangue que temos a comunhão uns com os outros. E o sangue do Cordeiro de Deus, o Filho de Deus, nos purifica de todo pecado. Isso se conhecermos a Jesus Cristo e sabermos que Ele é o Senhor. Mantemos a comunhão uns com os outros. E o sangue do Cordeiro nos purifica, nos lava e nos limpa de toda iniquidade. Amigo ouvinte, pare, pense, confesse os seus pecados. E a partir de hoje, você será uma nova pessoa em Cristo Jesus, o Filho de Deus. Aprenda a perdoar e serás perdoado. Pois quem conhece a Deus, sabe perdoar. 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
11: A paz do Senhor a todos, irmãos, ouvintes do programa A Voz da Libertação. Aqui é o seu irmão em Cristo, pastor Júlio Souza. Estamos aqui para mais um momento de reflexão através da palavra de Deus. E o tema de hoje é: a fé em Jesus Cristo é um escudo protetor. Nós faremos a leitura na Epístola de Paulo aos Efésios, capítulo de número 6 e versículo 16. Diz assim: tomando sobretudo o escudo da fé, com o qual podereis apagar todos os dardos inflamados. Preste atenção na palavra de Deus. Aqui na Epístola aos Efésios, capítulo 6, precisamente a partir do versículo 10, Paulo, ele fala sobre a armadura de Deus na vida do cristão, utilizando-se da figura da armadura de um soldado romano daquela época. Ele começa a fazer comparações a respeito daquilo que representava na vida do crente. Ele destaca a necessidade de o crente estar preparado, de o crente estar revestido com esta armadura para poder suportar firme as astutas ciladas do diabo. Lembrando ele que esta guerra, esta batalha do crente não é contra a carne, não é contra o sangue, mas contra os principados, contra as potestades, contra os príncipes das trevas deste século. Enfim, o que fica evidente nesta porção bíblica é que há, sem dúvida alguma, a necessidade do cristão estar pronto para a batalha, estar pronto para a luta. E eu acho muito interessante aqui o destaque que ele dá para o escudo da fé, porque ele diz: tomando sobretudo o escudo da fé. Então preste atenção, ele fala aqui sobre cingir os lombos, ele fala da espada, que é a palavra de Deus, a arma de ataque, né? Fala dos calçados, mas eu acho interessante ele colocar aqui: sobretudo, o escudo da fé. O escudo é conhecido principalmente como a arma de defesa, a arma de maior proteção, a proteção que vai na frente. Claro que toda armadura tem a intenção de proteger, mas o escudo vai proteger na frente, para que os ataques não cheguem até ao corpo. Por isso ele diz, sobretudo, deve estar na frente, o escudo da fé. Lembrando que esta fé que ele destaca, que a Bíblia destaca, que Paulo principalmente nas suas epístolas destaca, não é simplesmente a fé como uma crença subjetiva, não é um pensamento positivo, não é somente uma questão de entusiasmo. Como muitas pessoas dizem, sim, eu tenho muita fé, né? Não é isto. Esta fé que se caracteriza como o escudo do cristão é a fé do conhecimento. É a fé do conhecimento de Jesus Cristo. É a fé que vem pela palavra de Deus, conforme Romanos 10, 17. A fé que vem por conhecer a Deus. A fé que vem por conhecer os preceitos da palavra de Deus. O conhecimento de Deus, meus irmãos, nos protege. Sim, nos protege destes dardos inflamados do maligno, que Paulo está dizendo. Às vezes as pessoas pensam que o diabo lhe vai aparecer, né, de cauda, chifre, tridente, para atacar alguém, mas o ataque principal do diabo hoje em dia é principalmente no entendimento das pessoas, para tentar até contrariar aquilo que as pessoas aprenderam sobre Deus. O inimigo aproveita-se de uma sociedade secularizada para plantar a descrença em Deus, o ateísmo, o ceticismo. Isso até no meio dos cristãos, até no meio dos crentes. Tem crente ficando um crente ateu. Eu sei que é até contraditório, mas tem crente que está ficando um crente ateu. Já não crê mais nas coisas de Deus, já não crê mais na palavra de Deus com plenitude. Já não crê mais absolutamente na palavra de Deus, já começa a duvidar de tudo. Então Paulo fala que, sobretudo, tem que ter o escudo. O que vai nos proteger, irmãos, é uma fé sólida, é uma fé firme. Nós precisamos estar solidificados. Jesus diz que aquele que ouve sua palavra e as pratica é o homem que constrói a casa na rocha. Vem o vento, vem a tempestade e não derruba. Então, esta proteção do crente está em ouvir a palavra, entender e cumprir. Uma vez que entendemos, ninguém confunde a gente. É a mesma coisa que alguém dizer para você que o azul é verde e que o verde é amarelo. Você não vai acreditar, porque você já entendeu o que é. Você já sabe o que cada cor representa, como ela se manifesta, como ela é representada. Então ninguém vai te confundir, ninguém vai te enganar. Assim é a palavra de Deus, ela tem que estar bem compreendida. Temos que fugir da superficialidade da fé. Tem pessoas que nos preocupam em entender as escrituras, em entender a palavra. Vem ao culto e volta, é a mesma coisa. Que possamos, em nome de Jesus, buscar estar prontos, preparados para vencer, usando sempre o escudo da fé. Que Deus abençoe. Esta foi a nossa reflexão dentro do programa A Voz da Libertação.
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6: 4:04.
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9: 4:06 da manhã, um ótimo dia para você. Eu sou o presbítero Rafael Gonçalves e somos da Igreja Deus e Amor. Vamos agora ao bloco informativo, vamos falar de saúde mental.
10: E chegou o momento de informação aqui na Rádio Deus é Amor. Ajuda profissional. Por que falar com um psicólogo não é a mesma coisa que falar com um amigo? Muitas pessoas confundem a psicoterapia com uma simples conversa entre amigos, mas essa comparação pode ser prejudicial. Embora ambos os tipos de conversa sejam importantes para a saúde mental, a psicoterapia envolve um processo profissional que tem por objetivo promover o crescimento pessoal e bem-estar do paciente. A amizade, por outro lado, se baseia em interesses compartilhados e apoio mútuo, sendo uma relação de troca. Enquanto a psicoterapia já é um espaço focado exclusivamente no paciente, voltado para o tratamento de dificuldades emocionais e mentais. A amizade, ela tem um caráter mais informal e de apoio, sendo que os amigos geralmente buscam oferecer soluções rápidas e se envolvem emocionalmente. No entanto, quando uma pessoa constantemente descarrega as suas dificuldades nos amigos, a relação, ela pode se desgastar, pois ambos os lados têm as suas próprias preocupações. Já o psicólogo, como profissional, ele oferece um ambiente imparcial e confidencial, onde o paciente ele pode explorar as suas questões sem o risco de julgamento ou de sobrecarregar a outra pessoa. Além disso, a confidencialidade na psicoterapia garante que o paciente se sinta seguro para se abrir sem o receio de suas informações serem divulgadas. Como cuidar da saúde emocional? Conheça dicas valiosas. A saúde emocional, ela tem se tornado uma preocupação crescente, especialmente por conta dos altos níveis de ansiedade, de estresse e transtornos enfrentados por muitas pessoas. A constante exposição a estímulos negativos, como as redes sociais, por exemplo, contribui para essa problemática. Aqui no Brasil, a situação é ainda mais grave, com a Organização Mundial da Saúde classificando o país como o mais ansioso do mundo. A conscientização sobre a importância da saúde emocional é o primeiro passo para combater esses problemas. A saúde emocional ela está relacionada ao equilíbrio mental, sendo exemplificada por um cérebro saudável. Então, uma pessoa emocionalmente saudável é capaz de se comunicar de maneira clara, entender as adversidades da vida e lidar com as emoções de forma equilibrada. No entanto, para alcançar esse equilíbrio, é necessário esforço constante, autocuidado e práticas que permitam o desenvolvimento de habilidades socioemocionais, como a autocompreensão e a regulação emocional. Quando não lidamos bem com nossos sentimentos, o impacto pode ser profundo, desencadeando distúrbios emocionais e tratamentos psicológicos. Hábitos prejudiciais, como trabalho excessivo, o uso excessivo de celulares, o isolamento social e a falta de sono agravam ainda mais a saúde mental.
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9: Hoje é sexta-feira, dia 11 de setembro de 2026, e quando falamos de sexta-feira, estamos falando de grandes concentrações que serão realizadas em todos os templos das nossas igrejas em todo o Brasil. E sexta-feira é guerra contra o mal, libertação total. Quantas pessoas que não têm dormido bem, quantas pessoas que têm ouvido vozes, visto vultos, pessoas vítimas das obras do mal, sexta-feira em todos os templos, homens e mulheres de Deus, em jejum, em oração, para clamar, para orarem por você que se sente oprimido. Nós vamos pregar a palavra de Deus, vamos colocar as mãos sobre a cabeça dos enfermos, dos oprimidos, para que sejam libertos. Aí na sua cidade, no seu estado, as primeiras concentrações, os primeiros cultos, principalmente nas capitais, iniciam às 5 da manhã, na sequência ao meio-dia, depois às 2 da tarde e encerra-se às 19 horas. Procure uma de nossas igrejas para que você seja livre desta opressão, desta depressão, desse mal que lhe afringe. Talvez você pense em tirar a sua própria vida. Não faça isso. Venha para a igreja. Deus quer libertar você. Aqui em nossa sede mundial, daqui a pouco às 9 da manhã, presbítero Rivair Silva pregando a palavra e orando para que o Senhor venha libertar os oprimidos na manhã de hoje.
20: Todo filho obediente prospera, todo filho obediente nada dá errado, todo filho obediente que obedece a palavra do pai, o pai ele honra o filho que é obediente. Simão ele entrou para dentro do barco, a oportunidade, ele começa remando, ele começa entrando novamente para dentro do lago, para dentro daquele mar, ele começa remando, e conforme ele está indo, tem alguém voltando, conforme ele está indo, tem alguém retornando. Parece que estou vendo a oposição olhando para ele e dizendo assim: o que é que você vai fazer lá, meu filho? Lá não está tempo, não dá para lançar rede mais não, eu passei a noite inteira, não peguei nada. Aí dá uma olhada pro outro lado, alguém do barco diz também: ei, meu filho, o que é que você tá voltando para dentro do mar? Esqueceu alguma coisa lá? Não, eu não esqueci não, eu vou voltar de lá diferente hoje. Eu vou voltar de dentro deste largo diferente hoje. Ei, meu filho, o que é que você tá voltando para dentro do mar? Você não pescou como eu a noite inteira e não pegou nada? Eu tô voltando essas horas e não peguei nada. Você vai para lá, só vai perder tempo. Eu não vou perder tempo não, porque agora eu tenho a palavra que me deu. E qual foi a palavra que foi dada para ti? A palavra que ele me deu: lança a rede, lança a rede. Quem anda na palavra do homem desiste, quem anda na palavra da mulher desiste, quem anda debaixo da promessa da sociedade desiste, mas quem anda na palavra de Jesus não desiste. Quem anda debaixo da promessa de Jesus, o tempo passa, mas a vitória vem. O tempo passa, mas o milagre chega. O tempo passa, mas o nosso Deus, Ele vem para agir. Tem 35 pessoas que Jesus está tocando na sua visão agora. Ele vai abrir os teus olhos hoje. Você estava perdendo a tua visão, mas hoje Jesus te trouxe aqui, já está garantindo vitória para a tua vida. Hoje Ele te trouxe aqui, está garantindo vitória para a tua casa. Não adianta. Eu quero orar por 69 pessoas aqui. O Senhor está me dizendo que o médico já desenganou, mas Jesus não desenganou ninguém. E Jesus colocou a mão hoje, já ordenou vitória. Levanta a mão e vem. Levanta a tua mão e recebe o teu milagre. Levanta a tua mão e recebe. Recebe o teu milagre. 42 pessoas, nada está dando certo para você. Foi um demônio que recebeu uma oferenda e o diabo disse: eu vou fechar todas as portas para ele. Mas Jesus já colocou as mãos e está abrindo as portas para você hoje. Levanta a tua mão, levanta a tua mão, levanta a tua mão, levanta a tua mão e dá glória para este Deus. Tem 91 pessoas aqui. Jesus está dizendo: deixa as minhas mãos trabalhar e você vai ver o que eu vou fazer da noite para o dia naquele lugar. Levanta a mão, levanta a mão, levanta a mão e recebe. Levanta a mão e recebe, levanta.

enfermidade que estava alojada no seu estômago. Não sai em raio-x, mas a dor persiste. Não sai nos exames, mas a dor persiste. A partir de hoje está curado. A partir de hoje está curado agora. Levanta a mão da glória para Jesus. 15 pessoas que sofria de fraqueza nas pernas, Jesus acabou de te curar. Eu quero orar por 23 pessoas aqui. O médico disse: agora é somente um milagre. Senhora, olha para mim, senhora. Fecha os teus olhos. Fecha os teus olhos, senhora que segurou. Põe uma mão na cabeça. Põe a mão no teu coração. Põe a mão no coração, no coração. A senhora ali. Isso, você. O Senhor me mostra um demônio chamado espírito de morte. Está no ombro dela. Se tiver uma obreira, eu agradeço. Ó, um, dois e três. Corre lá, obreira. Ali, ó, ó. Já está passando uma mulher aí, ó. Já pode segurar, já está aí, ó. Ó, olha quem é que estava lá. Está vendo? Espírito de morte. Olha lá. Que coisa terrível, está vendo? Se essa mulher não vem aqui hoje, irmão, a sepultura dela já estava aberta. Mas Jesus chegou e fechou a sepultura e deu vida para ela. Olha lá que legião, olha o desespero do diabo. Olha o desespero do diabo aí, olha aí, ó. Olha aí, diga, queima ele. Olha o desespero do diabo aí, ó. Olha aí que coisa terrível, tá vendo?

0: era demônios, mas hoje o diabo vai embora. Diga, queima ele. Olha o desespero, ouvintes. É o demônio da enfermidade. Diga, queima ele. Diga, queima ele. Diga, saia. Saia.
1: 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Você ouviu com detalhes como Deus usa o pastor Rivair Silva através da palavra, através das orações, através das revelações do Espírito Santo. Portanto, não importa o seu credo religioso, a igreja que você frequenta, todos são os nossos convidados especiais para que hoje, sexta-feira, você venha receber a sua libertação. Avenida Prefeito Passos, número 10, no centro de São Paulo. A entrada principal de veículos e de pedestres. Contamos com amplo estacionamento, totalmente gratuito. Contamos com elevadores, recepcionistas, pessoas educadas irão lhe direcionar para o salão de número 2, onde no dia de hoje acontece esta grande concentração. Lembrando que você que não pode estar conosco pela manhã, vem estar às 15h na segunda concentração, na ministração do presbítero Kleber de Oliveira, que também, na oportunidade pela fé, usando a autoridade do nome e do sangue de Jesus, estará também pregando, orando pelos dons do Espírito Santo e expulsando o mal que tem escravizado muitas vidas.
2: A Bíblia diz no capítulo 36, suplicando pelo estado da sua nação, a Bíblia diz que Deus estende sobre ele as suas mãos, porque ele confessa dizendo: e veio sobre mim a mão do Senhor, e foi o Senhor que me levou em espírito. Diga comigo: em espírito. Havia uma mão poderosa por trás de todo este acontecimento. Havia uma mão poderosa por trás de toda esta instrução. Havia uma mão poderosa por trás da revelação profética, daquilo que ele tinha que pronunciar. Logo eu entendo que as mãos de Deus não é somente aquela mão misteriosa que diz a Bíblia no livro do profeta Daniel, que repreendeu a loucura daquele que estava usando os utensílios de Deus para se embriagar, e todos aqueles que não serviam a Deus puderam enxergar somente uma mão sem braço, uma mão sem corpo, uma mão que não dava para saber de onde havia vindo, mas aquela mão entrou e escreveu naquela parede estucada: Mene, Mene, Peque o Farsim, e ninguém podia discernir o que Deus havia escrito, porque eles viram as mãos, mas não entenderam a revelação. Aqui não, Ezequiel disse: as boas mãos do Senhor, ela veio sobre mim, e eu me deixei levar, e eu me deixei convencer, e eu me deixei mover pelo Espírito dele, pelo poder dele, pela operação dele. Glorifique, pode glorificar, pode exaltar. E agora, Senhor, há mães clamando, agora pais que estão clamando, agora filhos que estão orando, agora uma igreja buscando a tua presença. Pai, toma lugar no nosso coração, toma lugar, meu Pai, na nossa visão, para que a nossa visão seja ampla, para que o nosso coração receba agora, para que os ouvintes que estão na transmissão receba o toque, receba a graça, receba o poder, receba a unção do teu Espírito Santo, convidando a eles para pedir, convidando a eles para clamar, porque na tua palavra, Senhor, escrito está: pedir e dar-se-vos-á, buscais e encontrareis, bateia e abrir-se-vos-á, porque todo aquele que pede, recebe. Igreja, todo que pede, recebe. Pede a Deus agora, pede ao Senhor agora, pede àquele que tem poder nos céus e na terra, para que ele te dê agora. Dai-nos agora, Senhor, a direção, dai-nos agora um coração preparado, que seja o nosso coração como a boa terra, para receber a tua palavra, para receber a tua revelação, que nenhuma distração venha impedir a tua palavra, que nenhum incômodo, que nenhum enfado, ó Deus, no corpo, na carne, venha impedir o teu falar, o teu operar nesta tarde. Abençoa, Senhor, porque cremos, cremos, cremos, cremos.

0: Cremos no poder da tua palavra, cremos no poder do teu evangelho, porque escrito está, Senhor, ó Deus, que o teu evangelho é poder, é poder, é poder para a salvação de todos aqueles que creem. Dai-nos fé agora, Pai, para crer na salvação da nossa casa, para crer na salvação da nossa família, para crer na salvação dos nossos filhos. Quantas famílias perdidas, quantas famílias destruídas, quantas famílias arruinadas, Pai. Ai, quantos estão agora, ó Deus, lutando contra o terror, contra o angustiador, contra o mal, meu Pai, que entrou na família.
1: O Espírito de Deus está me revelando 4 pessoas desenganadas da medicina por causa de um problema no teu coração. E Jesus está te revelando, dizendo que hoje você será tocado e curado do teu coração. Cadê estas 4 pessoas? Levante as tuas mãos, venha para cá. O Espírito Santo de Deus está me revelando 172 pessoas que estão agora em aflição dentro da sua casa. Porque o mal é no coração, você já não consegue mais trabalhar, já não consegue nem mais caminhar, porque o seu medo é que a qualquer hora vai parar o teu coração. Jesus está te visitando aí, está te dando um coração novo, em nome de Jesus. Tem uma pessoa que está em nosso meio, e esta pessoa já está usando até sonda, porque esta pessoa sofreu a intervenção médica, mas não adiantou, porque o mal, a infecção, as dores prosseguiu, continuou. Mas Jesus está dizendo que vai tocar na tua vida. Cadê esta pessoa? Levante as mãos e venha para cá. O Espírito Santo está me revelando 326 pessoas que você sente nas suas costas, como se algo tivesse te apertando, te impedindo de respirar. E você já não sabe mais o que fazer, porque você já medicou, já tratou, pediu exame e nada aconteceu. Mas Deus está dizendo que Ele vai tocar na tua saúde e vai curar teus pulmões agora. O Espírito Santo de Deus está me revelando uma pessoa que a medicina te desenganou, dizendo que você tem manchas no seu coração e não há um perfeito funcionamento, e você está pedindo a Deus que Ele te cure. Cadê esta pessoa? Jesus vai tocar. Levante as tuas mãos e venha receber a cura. Levante as tuas mãos e venha receber o milagre. Diga glória a Deus. O Espírito Santo está me revelando 41 pessoas que você está paralisado da tua coluna, e você sente dores que te impede até de andar. E parece que tem dias que você não vai suportar estas dores na coluna. Você buscou o médico, venha para cá. O Espírito Santo de Deus está me mostrando uma pessoa que faz muitos anos que você está lutando pela tua libertação. Você desmaia e começa a colocar saliva pela sua boca. Tem pessoas que começam a dizer que não querem nem ficar perto de você. Jesus vai libertar esta pessoa. Levante as tuas mãos e venha receber.
2: Deus já está operando maravilhas, pastor Kleber, e amados ouvintes, a nossa irmã relatando o milagre que recebeu do Senhor Jesus. Minha irmã, o seu nome?
3: Maria.
2: O que a senhora recebeu de Jesus agora?
3: Eu recebi a cura, irmão. Eu estava com uma dor que não conseguia virar o pescoço, que me faltava até o ar. E agora, em nome de Jesus, eu fui curado.
2: A dor desapareceu?
3: Desapareceu.
2: Então faz os movimentos que não podia fazer e faz normalmente. Está virando o pescoço, movimentando o ombro, já está curada para a glória de Deus, ouvinte.
3: Curada.
2: Cadê a dor?
3: Sumiu em nome de Jesus.
2: Sumiu para a glória de Deus.
4: Pastor Kleber, milagre extraordinário. Esta senhora chegou aqui, não podia caminhar, mas no momento da oração e da revelação do Espírito Santo de Deus, ela abandonou a cadeira de roda e está caminhando perfeitamente para a glória de Deus. Minha irmã, qual o seu nome?
5: Paula.
4: A senhora não podia caminhar?
5: Não. Quebrei o pé.
4: Muita dificuldade?
5: Sim.
4: O que aconteceu com a irmã no momento da oração?
5: Jesus me deu a vitória, deu a caminhar até aqui sem a cadeira de roda.
4: Está caminhando glória. Perfeitamente.
5: Amém.
0: Oh, glória.
4: Aí está, pastor Kleber, milagre extraordinário, caminhando para a glória de Deus.
1: O Espírito Santo está me mostrando agora 104 pessoas que você precisa medicar continuamente a sua saúde por causa de uma diabetes que você não consegue vencer. 104 pessoas, e Deus está dizendo, Ele vai tocar na tua saúde. Levante as tuas mãos e venha.
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7: 4:32, você encontra uma igreja Deus e Amor aí perto da sua casa. Inclusive, em Osasco, nós temos a nossa sede estadual na rua Arthur Vasconcelos, número 470. Ali, hoje, a partir das 9 da manhã, nós teremos o culto Guerra contra o Mal. Na ministração estará um homem de Deus orando por você, pela sua família, pastor Divino Américo, sendo usado pelo Senhor. Ao meio-dia e também às 15h estará o pastor Tiago e às 19h o pastor Silvio Luiz. Compareça em um dos nossos cultos e seja abençoado por Deus, o nosso Pai. 4:33, vamos àquele momento todo especial de discipulado. Vamos ao quadro Projeto Eu Mais Um, com a nossa querida irmã, cantora Débora Miranda. Vamos ouvir o seguinte tema, Negue-se a Si Mesmo. Ouçamos para o elevo espiritual da nossa fé.
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9: No ar, espaço Eu e Mais Um. 5 minutos de discipulado, um projeto de discipulado da Igreja Deus e Amor. Eu estou aqui de novo, sou a irmã em Cristo Débora Miranda, onde nós vamos estar com vocês, orientando, apoiando, tirando suas dúvidas. Nós começamos falando na última programação e fizemos até uma introdução sobre o preparo para o serviço ao Senhor. E hoje a gente continua falando que o serviço ao Senhor é o discipulado, né? É você servir o próximo, é servir a Deus, é amar a Deus e é amar o próximo como a si mesmo. Você que aceitou Jesus vai ter que realmente compartilhar o evangelho que você recebeu. De graça recebestes, de graça dai. É claro que um discipulado tem um custo, o discipulado cristão. Primeiro, negar a si mesmo. É claro que, como eu falei na introdução da aula passada, que não há somente um custo, mas também há uma recompensa. E Jesus disse que aquele que quer ser discípulo dele precisa negar a si mesmo. Uma certa pessoa disse uma vez, ah, meu pior inimigo sou eu mesmo. Ou seja, ela estava falando do conflito interno que havia nela. E isso acontece com a gente. Nós, discípulos de Jesus, temos que aprender a dizer não a muitas coisas que o nosso coração quer fazer, das paixões carnais. Às vezes, temos que renunciar a compromissos, convites que possam atrapalhar o desenvolvimento do nosso serviço cristão ou da nossa comunhão com Deus. O egoísmo, por exemplo, é contrário à vontade de Deus. O verdadeiro discípulo tem que abandonar tudo, tudo aquilo que não agrada ao seu mestre. Não somente isso, a segunda prova do discipulado verdadeiro é levar sua própria cruz. Jesus continua dizendo ainda em Lucas capítulo 9, versículo 23. Se alguém quer ser meu discípulo, negue-se a si mesmo e leve a sua cruz. Desde a morte de Jesus, a cruz passou a ser símbolo de carga e sacrifício pessoal. Mas o discípulo não tem que levar a cruz como se a salvação fosse por obras, não. Ou sacrifícios humanos. Tampouco é uma cruz de morte ou juízo. Não, a cruz do discipulado é de serviço a Deus e de amor sacrificial. Não somente negamos a nós mesmos, levamos a nossa cruz, mas seguimos o nosso mestre. É claro que a vida cristã tem aí os seus custos, podemos dizer, mas ela também tem as suas recompensas. A vida cristã não é somente de negação, proibições, ser privado disso ou daquilo. Não, há um caminho que nós temos que percorrer. Não é verdade? A Bíblia diz, se alguém quiser ser meu discípulo, Jesus dizendo, me siga. Há tantos mestres por aí, tantas filosofias, tantos caminhos, mas o crente vira as costas para tudo isso, para seguir a Jesus Cristo. Não somente isso, mas uma prova do discipulado é consagrar a sua vida. As perseguições, os ataques do inimigo, são muitos no serviço cristão. O diabo não vai atacar a crentes ociosos, nem aqueles que se escondem atrás de paredes do templo ou na intimidade do lar, não. É claro que essas pessoas tampouco podem esperar alguma coisa de Deus. Mas veja que aquele que se separa das coisas que não agradam ao Senhor estão consagrando a sua vida e terão uma recompensa. Eu creio que até este ponto, esta altura da sua vida cristã, eu creio que você tem passado por isso. E muitas vezes nem tem sabido como agir. É claro que não quer dizer que você, agora passando a ser um crente, você não terá mais tribulações, tudo será um mar de rosas. Não. A diferença é que você tem agora um ajudador, um consolador, que é o Espírito Santo. Na próxima programação, vamos continuar falando sobre este ponto do preparo para o serviço ao Senhor. O nosso contato é 119-8292-3392. Um forte abraço. Se despede Débora Miranda e até a próxima edição.

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1: 4:42. Chegou o momento de nós falarmos com Deus. Chegou o momento do clamor por portas abertas. Quanta gente que no decorrer da madrugada entraram em contato conosco por telefone, nos enviaram as suas mensagens, pessoas que precisam e muito de uma porta de emprego, portas de oportunidades. Vamos clamar juntos, vamos pedir a Deus por portas abertas. Maravilhosíssimo Deus e eterno Pai, mais uma vez aqui estamos em Tua santa e maravilhosíssima presença para clamarmos por milhares e milhares de ouvintes que nesta manhã estão desempregados e clamam para que uma porta se abra. Pessoas, ó Deus, que entregaram diversos currículos, pessoas, Senhor, que passaram por diversas entrevistas, mas até o momento o telefone não tocou, até o momento não foi efetivado, e as contas, ó Deus, não param de chegar. Pessoas que moram de aluguel, pessoas, ó Deus, com dívidas e mais dívidas, e agora desesperadas, recorrem por auxílio, por ajuda, recorrem ao Senhor. Meu Deus, não deixe estas pessoas desamparadas. Não permita que essas portas prevaleçam fechadas. Abra, meu Deus, esta porta para este pai de família. Abra, meu Deus, esta porta para esta mãe, cujos filhos dependem de uma fonte de renda da mesma, para que possam crescer saudáveis, com saúde, com os nutrientes necessários para sua subsistência. Meu Deus, quantos lares padecendo, quantas famílias sendo destruídas, porque o homem tem negado uma porta de oportunidades, uma porta de emprego. Muitas vezes, portas que se fecham devido à crise, à economia ou falta de oportunidades. Mas eu creio que tudo podes e nenhum dos seus planos podem ser frustrados. Eu sei que o Senhor tem um plano maravilhoso, plano de fazer esta pessoa prosperar através de uma porta que o Senhor já preparou e abriu. Eu creio, Senhor, por isso repreenda esse espírito imundo que tem tentado prevalecer contra a vida desta pessoa. Abre esta porta, Senhor, para este pai, para esta mãe, para este jovem aprendiz que deseja ter uma fonte de renda para complementar o salário, a renda da família. Eu creio, Senhor Jesus, que neste momento o Senhor está fazendo isso e muito mais a favor destas pessoas que desde as primeiras horas do dia estão clamando e estão suplicando a Tua ajuda. Eu apresento todos aqueles que durante a madrugada nos enviaram a sua mensagem de texto através do WhatsApp da Rádio Deus e Amor. Apresento também todos aqueles que entraram em contato conosco via telefone. Meu Deus, muitos são aqueles que estão desempregados, mas eu creio que o Senhor já está abrindo uma porta. Muitos são aqueles que são empresários, lojistas, empreendedores, gestores e que precisam, e muito, de portas, portas de oportunidades. Meu Deus, abra uma porta para que este trabalhador venha crescer. Abra uma porta para que o salário venha multiplicar, que esta pessoa possa subir de cargo segundo o propósito e voto que fez com o Senhor. Eu creio, meu Pai, eu creio. Eu oro por este trabalhador rural, oro por este trabalhador da área da indústria, este porteiro, este motorista de aplicativo, de ônibus, este, meu Deus, que é ciclista, entregador por aplicativo. Senhor, eu apresento todas as classes de trabalhadores. Eu apresento o corpo de bombeiros, os policiais civis e militares. Eu apresento, meu Deus, todos os nossos queridos ouvintes, aqueles que trabalham no rádio, os operadores de rádio, locutores, todos aqueles, ó Deus, que estão trabalhando neste momento e estão próximos a encerrarem o seu ciclo de trabalho, indo em direção aos seus lares. Dê, meu Deus, uma sexta-feira maravilhosa de descanso, dê uma sexta-feira maravilhosa também de trabalho para todos que estão despertando-se do sono para mais uma jornada. Obrigado, Senhor, por mais um fim de semana, obrigado por mais uma sexta-feira, obrigado por tudo que o Senhor tem feito por nós. Glória ao Pai, ao Filho e ao Espírito Santo de Deus. Eu oro e tenho a plena certeza da vitória que não vem de mais ninguém a não ser do Senhor. Amém e amém, Jesus. 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

0: 4h50, um ótimo dia para você. Vem aí o bloco informativo Saúde em Foco, vamos ouvir.
1: E chegou o momento de informação aqui na Rádio Deus é Amor. Cuidado com a pressão. A relação entre o estilo de vida e o desenvolvimento da hipertensão. Conhecida como uma doença silenciosa, a hipertensão está entre as principais causas de problemas cardiovasculares e complicações graves. Isso porque, na maioria dos casos, o paciente não apresenta sintomas. Segundo dados da Organização Mundial da Saúde, essa condição é responsável por mais de 10 milhões de mortes por ano no mundo todo, sendo que aqui no Brasil, cerca de 30% da população convive com a doença. A cardiologista Larissa Rangel alerta que mesmo com sintomas aparentes, a elevação persistente da pressão pode causar danos significativos para o corpo. Muitas pessoas não acreditam que estão doentes porque simplesmente não sentem nada. Os sinais só aparecem quando o problema já provocou consequências no corpo, o que reforça a relevância da conscientização sobre o diagnóstico precoce. A pressão alta, ela tem alguns fatores de risco, sendo o envelhecimento um dos principais, porque a hipertensão, ela está diretamente ligada ao avanço da idade. Além disso, o estilo de vida também exerce um papel decisivo no desenvolvimento desse problema. E dietas com alto teor de sódio, baixo consumo de frutas e verduras, sedentarismo e o excesso de peso contribuem, claro, para o descontrole dos níveis da pressão arterial. Os distúrbios de pressão também têm forte componente hereditário e a obesidade está fortemente ligada à elevação da tensão arterial. Outros fatores, como diabetes, colesterol elevado e tabagismo, frequentemente estão associados ao quadro de hipertensão. Um paciente com pressão desregulada, por exemplo, diabetes e colesterol alto, apresenta, claro, um risco muito mais elevado de sofrer um infarto e desenvolver uma insuficiência cardíaca. Coração e cérebro. Como distinguir o mal-estar de uma emergência médica? Esses sintomas simples como cansaço, dor de cabeça, tontura e queda de pressão fossem mais do que um sinal de mal-estar passageiro. Especialmente em casos neurológicos e cardiológicos, quadros graves podem apresentar sinais horas ou dias antes de se manifestarem. Consumo exagerado de álcool, desidratação, noites mal dormidas e calor intenso podem afetar o coração e o cérebro, apresentando sinais horas ou dias antes de se manifestarem, com doenças cardíacas e AVC liderando estatísticas de mortes da Organização Mundial da Saúde. Para muita gente, o receio de estar exagerando faz com que ela não busque ajuda médica. No entanto, se um sintoma gera incômodo ou dúvida, a avaliação profissional é sempre recomendada. Sintomas como cansaço, tontura e queda de pressão podem indicar doenças graves e não devem ser negligenciados como um mal-estar passageiro. A diferença entre o surgimento progressivo e abrupto é determinante, pois em um problema grave, a palavra-chave é súbito, exigindo avaliação médica para diferenciar os sintomas. A rapidez no atendimento pode mudar o desfecho de AVCs com janela ideal de 4 horas e meia e dores no peito, inchaço ou falta de ar. Nunca devem ser ignorados, podendo indicar infarto ou insuficiência cardíaca. Se um sintoma gera dúvida, a avaliação profissional é recomendada para prevenir sequelas, mesmo que os sintomas desapareçam sozinhos, pois episódios transitórios podem ser alertas de algo mais grave.
0: Quatro da manhã e 55 minutos. Que Deus abençoe grandemente a sua vida. Olha, eu fico por aqui com a minha participação. Eu sou o presbítero Rafael Gonçalves. Estivemos juntos desde a uma hora da manhã, ouvindo você, atendendo você através do WhatsApp e também por ligações. Oramos, tivemos uma madrugada de muitas orações, muitas mensagens recebemos, muitos foram atendidos, outros serão levados até o Santuário da Oração. Muito obrigado pelo carinho da sua audiência. Eu fico por aqui, mas não desligue o seu rádio. Na sequência, tem o Culto no Lar com o pastor Davi Miranda Filho. Olha que tema maravilhoso. Evangelho de São Lucas, capítulo 7, verso 11. Nós vamos ouvir sobre esperança. Na sequência, a oração das 6 da manhã com o Sertão Evangélico. Eu, pastor Rafael, particularmente, estarei amanhã, a partir das 6:30 da manhã, aqui com você novamente. Deus abençoe, um excelente... Fique na paz do Senhor Jesus.

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8: Cinco horas e quatro minutos.
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1: Olá, que Deus abençoe você. Hoje eu vou compartilhar com os irmãos o fundamento, a dupla natureza de Jesus Cristo. Cremos que Jesus Cristo é o Filho unigênito do Pai. Sendo plenamente Deus, não foi criado, e sim gerado. Assumiu a plenitude dos tempos, a natureza humana. Dessa forma, Jesus é plenamente Deus e plenamente homem. Como o homem padeceu as mesmas aflições que nós, submetendo-se à obediência da lei, e por sua vida e morte, satisfez a justiça de Deus, expiando os pecados de todos aqueles que nele creem, aleluia, sendo ressuscitado por Deus como prova de todos os que tiverem fé nele. Não serão retidos pela morte, aleluia, mas terão vida em abundância e vida eterna, a salvação. Portanto, a salvação é obtida exclusivamente por meio de Jesus Cristo e por meio dele que contemplamos a santidade, a justiça, a perfeição e o amor de Deus por sua criação. Aleluia. Continue nos acompanhando, pois iremos compartilhar com vocês todos os fundamentos de fé.
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4: Me chamo irmã Gleuciane. Conheci a IPDA através de uma evangelização de minha irmã, que é membro da IPDA. Jesus me libertou do adultério e do tráfico. Cheguei até aí para dentro de um presídio, né, por causa devido ao tráfico de droga. 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Eu sou aqui da cidade de Fortaleza, Ceará.
5: A paz do Senhor, irmãos. Meu nome é Silvana. Moro na cidade de Tapejara, Rio Grande do Sul. Conheci a IPDA através de uma vizinha. E a partir daí, aceitei a Jesus. Hoje, pela honra e a glória do Senhor, sou obreira da IPDA. E agradeço muito a Deus pelas curas, pelos milagres que Deus fez na minha vida. Minha vida hoje mudou totalmente como era antes. Hoje posso dizer que sou feliz em nome do Senhor Jesus.
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6: 5 horas e 14 minutos.
2: A
6: Atenção para o top de 5 segundos. 5, 4, 3, 2, 1.
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8: Sauda a todos com a paz do Senhor Jesus. Graça nós damos a Deus por esta rica oportunidade que o Senhor nos concede de alcançarmos as bênçãos, vitórias que Jesus tem para realizar no dia de hoje. Amada igreja, quem trouxe a Bíblia, a palavra de Deus? Vamos então agora ler o texto sagrado para nós aprendermos o que a Bíblia ensina a respeito das bênçãos que Deus realiza. Deus tem algo para fazer em nossa vida hoje? Abra sua Bíblia no Evangelho de São Lucas, capítulo 7. Evangelho de Lucas, capítulo 7, versículo 11 a seguir. Tudo é possível àquele que crê. São Lucas, capítulo 7. Evangelho de Lucas, capítulo 7, versículo 11 a seguir. O que fazer quando morre a esperança? Mais uma vez eu vou falar. O que fazer quando a última esperança morre? Vamos ver o que a Bíblia ensina. São Lucas, capítulo 7, versículo 11. Diz assim: aconteceu que no dia seguinte, ele foi à cidade chamada Naim, e com ele ia muitos dos seus discípulos e uma grande multidão. E quando chegou perto da porta da cidade, eis que levava um defunto, filho único de sua mãe, que era viúva. E com ela ia grande multidão da cidade. Vendo o Senhor, moveu-se de íntima compaixão por ela e disse: não chores. E chegando-se, tocou no esquife, e os que levavam pararam e disse: jovem, a ti te digo, levanta-te. Eis que o defunto assentou-se e começou a falar. E entregou a sua mãe, e todo se apoderou o temor e glorificava a Deus, dizendo: um grande profeta se levantou entre nós, e Deus visitou o seu povo. E correu dele esta fama por toda a Judéia e por toda a terra circunvizinha. Amém. Levante a Bíblia e diga: Senhor Jesus, eu creio que o Senhor pode revelar na minha vida toda a tua verdade. Fala comigo, Senhor. Eu preciso da tua verdade. Amém. Podem sentar, igreja amada de Jesus. Palavra fiel, palavra verdadeira, a palavra de Jesus. Irmãos, olha o que aconteceu. Jesus saía de Cafarnaum e foi para a cidade de Naim. Quando Jesus estava entrando na cidade de Naim, o Senhor viu que havia acontecido algo muito interessante. Uma viúva estava chorando porque o seu filho único havia morrido. Uma mulher viúva, o seu marido havia morrido. Imagine, irmãos, que desespero, que aflição, que angústia, para o coração daquela mãe. Uma viúva que acabara de perder o seu filho e estava sendo velado, levado até o enterro. Mas nosso Jesus, ele chega na hora certa. Mas nem tudo estava perdido. Ela cria que, por exemplo, o marido dela morreu, o filho dela ia ajudar ela. Mas o fato que aconteceu, de repente, a morte chegou. Imagina, irmãos, que desespero, que aflição. E nós temos que aprender, irmãos, que se Deus, Ele pode nos ajudar, tudo na hora certa. Nós temos em nós, irmãos, um defeito muito grande. Nós não sabemos esperar a hora de Deus. Tem a hora nossa e a hora de Deus. Só que nem todos entendem esta realidade. Deus trabalha no momento que você mais precisa. A viúva, a mãe do jovem morto, via uma tragédia na sua vida se agravar ainda mais. Havia perdido o marido e passado um sofrimento muito grande. Como a mulher naquela época não podia ter emprego, o salário restava ao seu filho para prover o sustento material. Veja bem, irmãos, naquela época as mulheres não trabalhavam, as mulheres cuidavam da casa. Quem é que sustentava a casa? O pai ou o filho? Ela perdeu o marido, ela perdeu o filho. Imagina, que luta, que sofrimento, que desespero. Mas o Senhor, Ele conhece a nossa necessidade. Seu único filho, que era também a sua última esperança, ele veio a falecer.

Deus tem a vitória para você hoje. O que seria dos seus planos que foram interrompidos? De repente, acontece uma morte. A morte, ela avisa a hora que ela vai chegar, irmãos. Por isso Jesus disse, orai e vigiai. Nós temos que estar atento. Nós nunca sabemos a hora que a morte vai chegar. Talvez eu quero falar com vocês que talvez tenha pensado em realizar alguma coisa na tua vida e até agora não deu nada certo. Talvez você pensava ter uma família diferente. Não esta família que só vive em briga, em contenda, em dissensão. Aí muitas pessoas pensam, aonde está a solução desse problema? A Bíblia diz assim, chegai-vos a Deus e Deus chegará a vós. Quem veio hoje ao encontro de Jesus estará levando a vitória completa para a tua casa, para a tua família. Talvez na sua vida aconteceu algum fato muito sério. Todos te abandonaram e você hoje está sozinho. E você diz, e agora o que eu vou fazer da minha vida? Olha para Jesus, que Jesus está dizendo, vinde a mim, todos vós que estáis cansado e oprimido, eu vos aliviarei. A tua luta, o teu problema, a tua aflição, o teu desespero, o Senhor está olhando e vendo. Jesus viu aquela mulher chorando, não viu? E Ele está vendo a nossa necessidade também. Ele chegou até perto da mulher e disse, ó, mulher, não chore mais. Eu creio que ela se assustou. Quem é esse homem que fala comigo para mim não chorar se o meu filho morreu? Jesus foi até onde estava aquele jovem morto. E aqueles que estavam carregando pararam. E Jesus tocou naquele homem jovem morto e ele se levantou e sentou. Escute. Imagine, irmãos, que coisa impressionante aconteceu naquele momento. As esperanças que tinha ido embora, voltou. Era um lugar aonde estava sendo velado. Já não tinha mais esperança. Ela não sabia mais o que fazer. E agora morreu, só resta o juízo final. Mas ela não sabia que Jesus estava ali na hora certa. Da mesma coisa você. Quantas madrugadas você tem passado chorando na tua vida? Quantas madrugadas você tem preocupado com a coisa que está acontecendo com seus filhos? Quem sabe tem pessoas aqui hoje preocupado com a situação financeira que você está vivendo. Quem sabe tem pessoas aqui hoje preocupado com as enfermidades que já tomou conta do teu corpo. Quem sabe eu estou falando com pessoas aqui que não sabem mais o que fazer diante dos problemas. Jesus está chegando na hora certa para te abençoar, para te ajudar, para fazer você entender que Ele é Deus. O Senhor vai chegar no momento certo. Note que quando Jesus chegou, Ele, os seus discípulos e uma grande multidão entrava na cidade, e aquela viúva com seus filhos e uma grande multidão ia consolar ela lá no cemitério. Veja, aquela caravana que chegava de fora e a caravana que saía da cidade. De repente, a tristeza virou alegria. Aquela mãe já não chorava, mas ela ria. O meu filho vive, o meu filho está vivo. O meu filho foi ressuscitado. Glória a Jesus! Esse mesmo Jesus que tem poder para ressuscitar o

0: morto. Ele está aqui hoje para ajudar você também. Aí você diz assim: como é que eu posso receber, irmão Davi? Através da fé. Se você tiver fé, é proibido você sair daquela porta para fora doente. É proibido você sair daqui com seus problemas. Porque todo aquele que se chega a Deus, o Senhor jamais lança fora. Todo homem, toda mulher que está passando momentos difíceis, talvez esses problemas vieram até você. Talvez esta luta que você está passando foi o próprio Deus que permitiu. Ele não faz mal, mas Ele permite. Deus não faz mal a ninguém, mas Ele permite o homem passar lutas e aflições. Sabe por quê? Para que o homem veja que Ele existe. Talvez muitos que estão aqui hoje, se não tivesse doente, não estaria na igreja hoje. Talvez muitos que não tivessem passando problemas e aflições, não teria vindo aqui hoje. Talvez você escutou o rádio e aquilo chamou a tua atenção pelos milagres que Deus está operando. E você pensou: eu estou doente, eu estou passando luta, se eu for lá, alguma coisa vai acontecer. Realmente, o Senhor já está fazendo maravilhas na tua vida. O milagre já está acontecendo na tua vida. Glória a Jesus. Será que Jesus entende por que você está chorando? Será que Jesus sabe o teu sofrimento? Deus tem prazer no teu sofrimento? Não. E por que será que eu estou passando esta luta então, irmão Davi? Não seria a pergunta que você está fazendo? Se Deus não quer ver o meu mal, se Deus não quer ver o meu sofrimento, por que que até agora eu não recebi o que Ele podia me dar? Porque Ele estava esperando você vir à igreja, para você ter um encontro com a palavra de Deus. Esta palavra que tem poder para limpar a tua vida. Esta palavra que tem poder para transformar a tua vida também. Glória a Jesus. Quando o morto foi ressuscitado, ninguém mais resistiu ficar quieto, não. A Bíblia diz que eles se maravilharam e glorificavam o nome do Senhor. O enterro que era triste, o enterro que virou uma festa. Por quê? Porque o milagre havia acontecido. E você que está aqui hoje, que está triste, angustiado, de cabeças baixas, pelo sofrimento que está acabando com a tua vida, os problemas que estão derrotando você, muitas vezes você já fica até nervoso, com raiva, por os problemas que tem jogado você no chão. Quantas lutas o homem tem enfrentado diariamente, e você muitas vezes covardemente, você não tem coragem de pedir ajuda a Jesus. Pessoas covardes que não têm coragem de se humilhar perante a palavra de Deus, que precisa entender esta verdade. Glória a Deus. Meu amado irmão, minha amada irmã, está disposto a nos abençoar 24 horas, mas o homem está se afastando de Deus pelos seus pecados. O homem está se afastando de Deus pelas suas desobediências. O homem tem se afastado de Deus pela sua incredulidade. Muitos não crêem, muitos não acreditam. Por isso estão enfermos, por isso estão doentes. Aí você está dizendo assim agora: quer dizer, irmão Davi, se eu tiver fé, o mal vai sair da minha vida agora? Sim, já saiu! Já saiu! Glória a Jesus! Glória a Deus! Você está preparado, irmão, para quando a morte chegar? Olha o que aconteceu aqui. O filho da viúva não estava preparada para ainda morrer. Por isso Jesus ressuscitou ele. Por esse milagre eu tenho certeza que a vida dele estava sendo transformada naquela hora. É a mesma coisa que vai acontecer hoje aqui. Pelo milagre que Deus vai te dar, você vai aquebrantar o teu coração e vai procurar entender que Deus não é somente cura, Deus não é somente milagre, Deus também é perdão dos nossos pecados. Ele quer perdoar os nossos pecados. Ele quer nos ajudar a levantar. Irmãos, nós podemos ver que a Bíblia nos fala, Cristo ele tem poder para ressuscitar os mortos. Jesus disse, quando Lázaro havia morrido 4 dias, ele disse para Marta e Maria, eu não tenho dito, se tu creres verás a glória de Deus. Jesus também disse, eu sou a ressurreição e a vida, aquele que crer em mim, ainda que esteja morto, viverás. Então veja, esse Jesus que ressuscita morto, ele pode ajudar a tua situação ser resolvida? Não seja incrédulo, mas creia. Acredite, tenha fé. Talvez, irmãos, você tenha ficado doente pela sua desobediência também. A Bíblia diz, o que o homem planta, isso ele colhe. Muitas vezes a gente não quer aceitar a realidade, mas a verdade é esta. Quanto mais o homem peca, quanto mais o homem erra, mais ele está propício a ficar enfermo, doente e desesperado. Porque a Bíblia diz que o salário do pecado é o quê? A morte. O salário do pecado é a morte. Então nós estamos aqui reunidos, irmãos. O Senhor, sim, Ele quer te curar. O Senhor, sim, Ele quer te abençoar. Mas a primeira coisa que Ele quer fazer, Ele quer perdoar os teus pecados. O que adianta você sair daqui curado, cheio de pecado? O que adianta você voltar para a tua casa com a bênção de Deus sem a salvação? Não adianta nada. Em primeiro lugar, o Senhor quer salvar. A Bíblia diz que havia um homem numa cama e ele estava num lugar muito cheio, muita gente. E trouxeram até Jesus um homem deitado numa cama. E eles não puderam levar a cama até onde estava Jesus. O que eles fizeram? Subiram no telhado, tiraram a telha e desceram o paralítico na frente de Jesus. Olha o que Jesus disse para o paralítico. Olha qual foi a primeira palavra que Jesus disse. Ele disse assim, filho, os teus pecados estão perdoados. Depois que ele perdoou, ele disse, levanta, pega a tua cama e vai para a tua casa. Glória a Jesus. Da mesma maneira Deus quer fazer hoje aqui. Primeiro Ele quer perdoar os nossos pecados. E depois nós vamos receber tudo o que estamos precisando. Através da fé. Você crê que estamos aqui sozinho? A Bíblia diz assim, aonde 2 ou 3 estiver no meu nome, o Senhor está presente. Nós estamos reunidos no nome de quem? Diga, de Jesus. Se nós estamos na fé, reunidos no nome de Jesus, Ele se faz presente. E aonde Jesus está, o mal sai. Aonde Jesus está, a enfermidade sai. Aonde Jesus está, os pecados são perdoados. Aonde Jesus está, os problemas são resolvidos. Aonde Jesus está, é momento de alegria e glória a Deus. Pela vitória recebida! Glória a Deus! O que te trouxe aqui hoje? As suas enfermidades? O que te trouxe aqui hoje, meu amado irmão, minha amada irmã? os seus problemas? O que te trouxe aqui? Briga no lar, briga na família, matrimônio separado, divórcio? O que te trouxe aqui hoje? Os seus filhos que estão nas drogas? O que te trouxe hoje aqui? O vício? O que te trouxe aqui? Algum problema que te aflige? O Senhor está dizendo, eu quero te ajudar. Eu quero te abençoar. O Senhor, irmãos, Jesus, Ele não aceita que ninguém duvide dEle. A Bíblia diz que havia dois cegos, e eles ali, quando souberam que Jesus estaria ali, eles foram até onde estava Jesus. E Jesus disse, o que queres que eu te faça? Eu faço uma pergunta e a igreja responde. Jesus viu que eles eram cegos? Viu. E por que que Jesus perguntou? Porque queria saber se eles tinham fé. Jesus perguntou, vocês creem que eu posso fazer isto? Eles falaram, sim, Senhor, eu creio. Então, Jesus curou os dois cegos. A mesma coisa está acontecendo aqui hoje. Jesus está perguntando, você crê que eu posso te ajudar? Você crê que eu posso curar as tuas enfermidades? Vocês acreditam que eu posso resolver os teus problemas? Se você crer, a vitória está chegando até você! Glória a Jesus! Irmãos, preste atenção. Lembra que eu disse, para nós recebermos o perdão, nós temos que abandonar o pecado. Eu acabei de dizer, a Bíblia diz no livro de Romanos, o salário do pecado é a morte. Então veja, se você não se arrepender dos seus pecados, lembra, Jesus só pode perdoar se você se arrepender. Se não haver arrependimento em você, o Senhor não pode perdoar. Se você se arrepender, confessar os seus pecados a Deus, Ele vai te perdoar, Ele vai te purificar, Ele vai transformar a tua vida. Escute bem, irmãos. Chegou o momento, chegou a hora de você tomar uma posição diante de Deus. Aí você pergunta assim, que posição é esta, irmão Davi, que Deus quer que eu tome? Ele quer que você se arrependa dos seus pecados. Adiantaria nós sair daqui só curados sem o perdão de Jesus? Adiantaria nós voltar para nossa casa só com a bênção da família sem recebermos o perdão? Não. Se eu ser perdoado, se o Senhor me perdoar, só de o Senhor me perdoar, todo mal sai do meu corpo. A mesma coisa é você, você tem que aprender que o Senhor, Ele quer ajudar o homem. Deus não tem poder nos céus e na terra? O próprio Jesus disse assim, quando ele foi crucificado, mas no terceiro dia ele ressuscitou. Jesus ressuscitou? Diga, Jesus ressuscitou. Jesus ressuscitou e ele disse assim, todo poder foi me dado nos céus e na terra. Pela palavra de Deus, o mundo foi criado? Pela palavra de Deus, nós fomos criados? Pela palavra de Deus, hoje nós temos alguma coisa porque Deus falou? Você acredita que Deus está falando através da boca do pastor Davi? Então Ele quer que você faça um conserto da tua vida. Ele não aceita mais esse erro que você está fazendo. Deus não aceita mais esta condição que você está vivendo. Chega de pecado. Chega de desobediência. É tempo de perdão. É tempo de salvação. É tempo de transformação. Eu quero chamar você que quer fazer um conserto da tua vida para com Deus. Vem aqui à frente. Ah, irmão Davi. Eu tenho vergonha. Vergonha do quê? De receber o perdão de Jesus? Isto, vem aqui à frente. Receber o perdão, a salvação. a senhora, o senhor que está aqui, a pergunta é esta: como vai a tua vida com Deus? Esses problemas que tem te afligido de dia e de noite são marcas da desobediência, do pecado e do erro. Se você se humilhar hoje, glória a Deus, se você se humilhar hoje, tudo será na tua vida modificado. Se você quer parar de sofrer, vem à frente. Se você quer ver algo maravilhoso da parte de Deus na tua vida, vem à frente. Não endureça o teu coração. Não resiste o convite do Espírito Santo de Deus. Se você continuar vivendo desta maneira, Deus não pode fazer nada por você. A Bíblia diz que o pecado encobre o rosto de Deus para que não nos veja. Deus não pode ouvir por causa dos nossos pecados. Por isso você ora e Deus não ouve, porque tem pecado escondido na tua vida. Quantos pecados você já cometeu? Quantos erros você já cometeu? Mas o Senhor está disposto a ajudar, perdoando teus pecados, dando uma nova chance para você. Por isso que Jesus falou: ó, geração incrédula e perversa, porque o homem, ele sabe que está pecando e não se humilha. A mulher sabe que está fazendo coisa errada e não se humilha. Prefere permanecer no pecado. O meu dever é ensinar. Quem convence você é o Espírito Santo de Deus. Meu amado irmão, minha amada irmã, até quando sofrereis? Até quando vai viver nesta vida? O Senhor está chamando. Vinde a mim. Ele quer te ajudar. O Senhor está chamando o homem e a mulher. Você se desviou do Evangelho. Eu poderia parar por aqui e dizer: tá bem, vocês não querem? Tudo bem, não querem. Mas Deus não é assim, irmãos. Deus está mandando para mim insistir com você, para você se levantar e vim pedir perdão para Jesus. Se você continuar endurecendo o teu coração, se você continuar endurecendo o teu coração, o Senhor não pode te perdoar. Eu já falei para vocês, eu comparo quando nós chamamos as pessoas para aceitar Jesus como se fosse uma porta que Deus abriu. E quando Ele abre esta porta, você tem que entrar por esta porta. Porque se você não entrar por esta porta, a porta vai fechar e depois não adianta bater. Eu vou perguntar mais uma vez: o que que você quer para a tua vida? Ser condenado com o inferno ou ser salvo? Se você ainda não tomou decisão, agora é a hora, agora é o momento. Lembra bem, o próprio Senhor Jesus disse: eis que estou à porta e bato. Aquele que ouvir a minha voz e abrir a porta do teu coração, então eu entrarei e com ele cearei e ele comigo. Tem mais alguém que quer tomar uma decisão? A oportunidade estará sendo encerrada. Se Jesus vier e você não subir, aí será muito tarde. Ele está dando chances, Ele está dando oportunidade para você tomar uma decisão na tua vida. Você sabe muito bem que Deus não é brincadeira. Ele é amoroso, mas Ele é justiça também. Deus é misericordioso, mas Ele quer perdoar os teus pecados também. Fique em pé, igreja amada. Todos vocês que estão aqui à frente, levanta as mãos para o céu. Feche os seus olhos. Liga o teu pensamento com Deus e diga assim: Senhor Jesus, eu ouvi a tua palavra e recebi no meu coração a tua verdade. Reconheço, pequei contra ti, desobedeci a tua palavra, mas estou arrependido, e eu te peço aqui agora, me perdoa, me salva, me liberta com o teu poder. Escreve agora o meu nome lá no céu, no livro da vida, e sela com teu sangue para o grande dia do arrebatamento da tua igreja. O meu nome esteja escrito no livro da vida, selado com o sangue do meu Jesus, do meu Salvador, do meu Redentor. Amém. Preste atenção. Aguarde um minutinho. O amor de Deus é tão perfeito. Todos os pecados foram perdoados aqui agora. Ele confiou em cada um de vocês, que vocês se humilharam e pediram perdão. E se Jesus perdoou e também santificou e purificou a tua vida, você tem que obedecer esta palavra, a Bíblia Sagrada. Agora, se você voltar a pecar, se você voltar a desobedecer, enquanto você não tiver com o coração arrependido, resta para você somente o juízo final. Nunca provoque a ira de Deus contra vocês. Obedeça o que Deus manda. Esta é a melhor coisa que o homem pode fazer na tua vida. Obedecer o que Deus manda. Vamos orar por essas pessoas que se arrependeram. Levante as mãos para os céus. Feche os seus olhos. Liga o teu pensamento com Deus. E oremos ao Senhor. Glorioso Deus, maravilhoso e eterno Pai, nós oramos aqui agora a favor de cada pessoa que se entregou a Jesus Cristo de corpo, alma e espírito. Ó Deus, que eles possam viver em uma novidade de vida, que eles possam, Deus, viver em obediência à tua palavra. Dá força, Senhor, aos que estão fracos, desanimados. Levanta com a tua mão agora este irmão que caiu espiritualmente. Ó Deus, ajuda o homem, ajuda a mulher a entender qual é a boa, perfeita vontade de Deus. Que a graça de Deus, o amor de Deus e a unção do Espírito Santo seja e permaneçam em cada vida, em cada coração. Amém, amém.
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7: 5 horas e 59 minutos.
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0: São 6 horas da manhã na capital paulista, horário oficial de Brasília. Bom dia pra você que já tá de pé, é verdade isso, já saiu debaixo da coberta, né? Olha, hoje é dia abençoado, sexta-feira, dia 11 de setembro de 2026, clima 16 graus na capital paulista, é, tá gelando o pé do velho, rapaz. Eita, bom dia minha gente, hoje nós temos um convidado especial, é, esse convidado aqui, ó, todo mundo já conhece, meu filho, todo mundo já conhece, o nosso irmão Ítalo Siqueira, a paz do Senhor Jesus, homem de Deus.
1: Paz do Senhor Jesus, bom dia, povo que tá em casa, e tá uma chuvinha boa aqui, né, pastor?
0: Tá. Tá chovendo.
1: Difícil levantar da cama hoje, hein?
0: Tá difícil, rapaz. O pior que tá mais difícil, sabe o quê? O trânsito, meu filho.
1: Rapaz.
0: Eita.
1: Se eu lhe falar que eu vi a pé na chuva, varão.
0: É varão. Meu Deus do céu. Mas que prazer em tê-lo aqui, meu querido.
1: Prazer é todo meu, pastor.
0: Muito obrigado pela tua presença, pelo teu esforço, né? Porque você tem também um compromisso às 10 horas da manhã,
1: sim,
0: né?
1: Sim, sim.
0: É, no IPDA Play, no Voz da Libertação, né? É verdade?
1: É verdade.
0: Eita maravilha. E nós estamos lhe dando trabalho, né?
1: Missão é missão, pastor. É. A gente está aqui para falar de Jesus de manhã, de tarde, de noite. Hora que for pedido, a gente vai.
0: Nós faz mesmo, né?
1: Vai.
0: Poxa, com a gente não tem leseira, não.
1: Não, opa.
0: Eita maravilha.
1: Peão de obra.
0: É isso. Vamos que vamos. Sem mais delongas, sem mais converseiro, como a gente fala lá na roça, né? É verdade. Nós vamos cozinhar com Deus. E nesta prosa, o nosso irmão Ítalo Siqueira vai prosear conosco, aí vai, sabe ter, aí nós vamos trocar de turno, sabia?
1: Opa.
0: É verdade. Aí alguém vai falar no seu ouvido assim, troca. Aí nós troca de turno e nós prossegue falando com o Papai do Céu, tá bom, meu querido?
1: Amém.
0: Vamos que vamos! Em nome do Senhor Jesus. Proseemos com Deus. Amém! Prosseguimos.
1: Posso começar?
0: Sim, Senhor. Nos dê esta honra.
1: Vamos orar, então. Pai querido e santo, nós queremos agora, nós iniciamos agora uma oração para falar contigo nesta manhã de sexta-feira abençoada, nesta manhã com chuva, com frio. Nós percebemos nesse clima uma oportunidade para falar contigo, um aconchego para falar contigo, Pai. Aqui no sertão evangélico, nós unimos a nossa fé, Senhor, a minha fé com a fé do pastor Medina, que está ao meu lado, da nossa equipe, da nossa audiência, cada pessoa, cada família, cada lar, todos nós nos unimos agora em um só propósito, nos unimos, meu Deus, com a mesma missão, o mesmo objetivo, a mesma essência de conversar com o nosso Deus. Pai, não há nada melhor do que começar o dia falando contigo, porque teremos a certeza que o Senhor estará conosco durante todo o dia, de manhã, de tarde, de noite, de madrugada, estará com a gente nas atividades domésticas, estará com a gente nas atividades do campo, da cidade, das empresas, e é isso que nós queremos, Pai, entregar o nosso dia, entregar a nossa vida, entregar os nossos planos nas mãos do Senhor. Eu sei que nós nos levantamos todos os dias com muitos pensamentos na cabeça, muitos projetos, muitos objetivos para serem cumpridos durante o dia, mas muitas vezes nós nos frustramos porque não conseguimos alcançá-los, porque não conseguimos colocá-los em prática de acordo com o nosso pensamento. Mas o cristão verdadeiro, nós que estamos aqui apesar das nossas falhas, confiamos o nosso dia no Senhor, confiamos o nosso dia a Ti, ó Pai. Aquilo que acontecer vai ser da Tua vontade, aquilo que não acontecer também será da Tua vontade. Então, Pai, a primeira coisa que nós queremos fazer agora nesta oração é consagrar ao Senhor a nossa vida, consagrar ao Senhor os nossos planos, a nossa família, Pai, desde as mínimas coisas até aquilo que consideramos mais importantes, mais complexo, mais que terão um impacto maior no nosso dia. Senhor, nós nesta hora levantamos a nossa voz para glorificar o Teu santo nome, para exaltar a beleza da Tua santidade, Pai. Ah, meu Deus poderoso, Tu és o único e verdadeiro Deus. Não existe outro Deus além do Senhor. Fora de Ti, Pai, não há salvação. Fora de Ti, não há vida. Fora de Ti, não há paz, não há felicidade. Somente no Senhor nós encontramos o conceito da verdadeira vida. Somente no Senhor nós encontramos, Pai, a verdadeira paz que excede todo entendimento. A verdadeira paz que está além da compreensão humana. Uma paz que não depende de dinheiro. Uma paz que não depende de recursos. Uma paz que não depende, Pai, de coisas materiais. É uma paz que está além do nosso tempo, além da nossa realidade. Somente no Senhor. É somente no Senhor que nós encontramos a verdadeira comunhão. Pai, o verdadeiro relacionamento, intimidade, profundidade contigo, somente em Ti que nós podemos ter tudo isso. Meu Deus, nesta hora de oração, Pai, eu quero declarar publicamente que Tu és Deus, Tu és Santo, Tu és Poderoso, Tu és o Deus Criador dos céus e da terra, o Deus de Abraão, Isaque e Jacó, o Deus Emanuel, o Deus que está conosco, apesar de ser um Deus tão eterno, tão grande. Essas palavras que a gente usa, elas não conseguem descrever nem a sombra do que o Senhor realmente é. Pai, mas ainda sendo tão grande, tão eterno, tão incompreensível para nós, o Senhor para nos ouvir. O Senhor está ouvindo a nossa oração agora. Está ouvindo a pessoas simples como nós, pessoas comuns, pessoas fracas, falhas, pessoas pecadoras. O Senhor para ouvir a nossa oração e nós somos tão gratos, Pai. Nós somos tão felizes por isso, porque sabemos que não estamos sozinhos. Nós servimos a um Deus que se relaciona com nós, conosco. Um Deus que se relaciona com o seu povo, com a sua igreja, com os seus filhos. Pai, então nós podemos sentir agora a Tua presença. Podemos sentir e ver que Tu és real no ar que nós respiramos, Pai. Essa pessoa que está em casa pode ver que Tu és verdadeiro nos animais do campo, nas plantações, no serviço do dia a dia, em coisas simples, meu Pai, da vida. Essas pessoas podem ver que Tu és real ao olhar para as aves no céu, ao olhar para as nuvens no céu, ao olhar para o mar, para o rio, para os peixes, ao olhar para as grandes montanhas, as grandes planícies, as grandes pastagens. Nós podemos olhar para isso e ver que Tu és real e ver a Tua assinatura na criação, e ver a Tua assinatura na natureza, e ver a tua presença, Pai, ao nosso redor. E nós Te agradecemos, nós Te louvamos, nós exaltamos na beleza da Tua santidade, nós glorificamos o Teu santo nome, porque Tu és real, porque Tu és verdadeiro, Tu és único, Pai. E nós fomos agraciados, fomos presenteados em ter essa chance, essa oportunidade de ter esse contato contigo. Pai, nós somos tão pecadores, tão fracos e falhos, tão miseráveis, mas nós sabemos que Tu és um Deus compassivo e misericordioso que pode nos perdoar. É por isso que agora, Pai, eu quero pedir o Teu perdão, não só por mim, mas pela equipe que está conosco aqui, pelo pastor César Medina, por essa pessoa que ora conosco agora, essa pessoa que está preparando-se para o seu dia, para a labuta, para o trabalho. Eu quero pedir perdão por todos nós, Pai. Perdão pelos nossos pecados, as nossas palavras, pensamentos, olhares, sentimentos, atitudes. Tudo que nós fazemos que não Te agrada, Senhor. Tudo que nós fazemos que não provém de Ti, que não está de acordo com a Tua palavra, que não está de acordo com o Teu caráter, nós pedimos o Teu perdão. Pedimos a Tua misericórdia, Pai. Nós não queremos viver longe de Ti. A Tua palavra ensina que o que faz essa separação entre nós e o Senhor são justamente os nossos pecados, as nossas falhas, mas nós não queremos distância, Pai. Não queremos uma barreira entre nós, nós queremos relacionamento, intimidade, queremos, meu Pai, um contato mais íntimo e profundo contigo, mas para isso nós temos um problema, um pequeno problema, que são os nossos pecados, as nossas falhas. No entanto, pedimos o teu perdão agora. Tem misericórdia de nós, meu Pai. Purifica nossa mente, purifica os nossos olhos, purifica a nossa boca, o nosso coração, purifica, meu Deus, o nosso corpo inteiro. Corpo, alma, sejam purificados por ti nesta manhã, nesta hora, Pai, para que não nos entreguemos ao pecado, para que não sejamos dominados pelo pecado, para que não sejamos dominados pela nossa natureza, Pai, mas sejamos cheios do Espírito Santo. Sejamos, meu Pai, controlados, dominados, guiados pelo Espírito Santo. Ó Deus poderoso e santo, tem misericórdia de nós, meu Pai, que o Senhor ouça a nossa oração, ouça a nossa súplica, ouça o nosso pedido nesta manhã, meu Deus. Nós queremos ter o dia inteiro de conversa contigo, Pai. Quando estivermos no trabalho, essa pessoa, quando estiver lá no campo, lá cuidando dos animais, quem sabe pescando, quem sabe plantando, arando a terra, nós queremos que essas pessoas possam conversar contigo, ouvir a tua voz, sentir o teu toque, sentir a tua presença, meu Deus, através do teu Espírito Santo. Então, para isso, precisamos do teu perdão. Precisamos da tua misericórdia, meu Pai, em nome do Senhor Jesus. Ó Senhor da glória, Deus de majestade, nós queremos agradecer, meu Pai, pelo o fôlego que nós respiramos, o ar que nós respiramos, meu Pai. Senhor, nós sabemos que a todo momento pessoas vão à falência, pessoas perdem a vida, mas a nós o Senhor nos deu mais uma oportunidade, mais um dia, mais uma chance para mostrar ao mundo a tua benignidade, a tua bondade, a tua benevolência, Pai. Senhor, então nós te agradecemos por esse dia que se inicia. Vamos o que vai acontecer no decorrer dele. Podem acontecer coisas boas, coisas ruins, mas de uma coisa nós temos certeza, que o Senhor estará conosco em cada momento, em cada fase. Meu Deus, o Senhor estará conosco a cada hora, Pai. Então nós te agradecemos pelo dia, agradecemos pela vida, o fôlego, o ar que nós respiramos, Pai. Agradecemos pelo nosso corpo, pela nossa saúde, a força que o Senhor nos dá para trabalhar, a força que o Senhor nos dá para colocar em prática, meu Deus, as nossas atividades, Pai, em nome do Senhor Jesus.
0: Senhor meu Deus, neste momento, Pai, em concordância com a oração do nosso irmão Diácono Ítalo Siqueira, meu Deus, estamos na tua presença, porque o Senhor é bom, benigno, maravilhoso, misericordioso, aleluia. Meu Deus, o Senhor nos olhou com olhar de salvação, com olhar de resgate, com olhar de livramento. Senhor meu Deus, o Senhor olhou para nós com olhar, Senhor Jesus, de ternura, de amor, Pai querido, e nos resgatou, Pai, das garras do inimigo, que já estava para devorar a nossa vida, devorar tudo que temos e tudo que somos, Senhor meu Deus. Mas o Senhor nos trouxe a liberdade, sim, e a derrota do nosso inimigo, Senhor. Muito obrigado, meu Deus, porque o Senhor é bom. Muito obrigado, Senhor, Pai querido, pela vida do teu servo, o nosso irmão Diácono Ítalo Siqueira, pelo seu lar, pela sua família. Senhor meu Deus, por tudo e por todos, Senhor, da família, dos familiares, dos parentes, Senhor Jesus, e a parentela do teu servo. Pai amado, neste momento, eu te peço para que o Senhor abençoe. Abençoe este trabalhador que está no campo, está na chácara, nas fazendas, nos sítios, Abençoa esse trabalhador que já está no mangueiro tirando leite, sim, na ordenha manual ou na ordenha mecânica. Senhor meu Deus, abençoa este trabalhador que está preparando, Senhor, a máquina. Sim, Senhor, o trator, a colheitadeira, a colhedeira. Meu Pai querido, abençoa cada trabalhador no campo. Livra do acidente. Livra, Senhor, dos animais peçonhentos, dos insetos peçonhentos. Livra, Senhor meu Deus, de tudo quanto o diabo tem colocado contra este irmão, esta irmã. Abençoa o trabalhador das cidades, cada um na sua profissão. Senhor meu Deus, sejam guardados e abençoados. Muitos estão a caminho, sim, já saíram de casa, Senhor meu Deus, estão no trajeto, Senhor meu Deus, de casa para o trabalho. Livra do acidente, livra, Senhor meu Deus, do roubo, do latrocínio, livra, Senhor Jesus, do assalto, livra, Senhor Jesus, de tudo quanto é barreira e de tudo quanto é tranqueira que o diabo tem posto contra a vida deste trabalhador, desta trabalhadora. Quem está no metrô, no trem, no ônibus, no mototrilho, quem está no seu carro por aplicativo, Senhor meu Deus, quem está, meu Deus, no seu carro próprio, nesse táxi, nesta moto, Senhor, dai o livramento aqui na capital paulista, nesta sexta-feira chuvosa, meu Pai, sejam cada um abençoados e livrados. Meu Deus poderoso, abençoa os nossos irmãos internautas que estão pedindo orações em favor do lar, da família, do emprego, em favor, Senhor meu Deus, do casamento, sim, do cônjuge. Senhor, abençoa, abençoa, meu Pai querido. Aquele que pede, Senhor meu Deus, para que o Senhor possa abençoar a noiva, a namorada, a esposa. Aquele que pede para que o Senhor abençoe o marido, o esposo. Abençoa o noivo, Senhor meu Deus, o namorado, abençoa. Boa. Papai do céu, eu te apresento também a nossa diretoria mundial, a nossa irmã Irene Miranda, Senhor. Abençoa a irmã Débora Miranda, pastor Lorival de Almeida. Abençoa também, Senhor, presbítero Davi Miranda Neto, Senhor. Abençoe-os maravilhosamente. Abençoa, Senhor Jesus. Senhor, diácono Fabício Beato, perdão, Pai Celestial, o nosso irmão presbítero Fabrício Beato. Abençoa também, Senhor, o nosso irmão presbítero, Pai amado, Wilson Siqueira, Gerry Adriane. Abençoa, Senhor Jesus, Pai querido, irmão diácono, ou seja, presbítero Marco Magno. Abençoa, Senhor, o pastor Antônio Osmar de Oliveira, pastor Milton de Almeida, irmã, e a irmã, Senhor meu Deus poderoso. Sim, Maria Josefina, Senhor.

0: especial e específico, Pai, e são cumpridores, são fiéis, Senhor meu Deus, nos seus votos. Abençoa, Pai. Abençoa também, Senhor meu Deus, o braço assistencial da Igreja Pentecostal, Deus e Amor, a Fundação Reviver, a Associação Reviver Help, Deus e Amor, os projetos como a Casa Aberta, o projeto Azaf, Senhor meu Deus, a Escolinha O Pequeno Galileu. Abençoa, Senhor Jesus, Pai querido, o programa Voz da Libertação, apresentado pelo teu servo, Diácono Ítalo Siqueira. Senhor meu Deus, abençoa a sua equipe. Sim, Senhor meu Pai. Abençoa, Senhor Jesus, meu Deus poderoso, Pai Celestial, cada equipe, Senhor. Sim, que fazem parte do IPDA Play, que trabalham com afinco, com amor. Senhor meu Deus, abençoe, Senhor. Abençoe, Senhor meu Deus, os nossos coordenadores, os nossos diretores. Abençoa, Senhor Jesus. Sim, os nossos gestores. Abençoa, Senhor André Miranda, o Bruno Pedrosa. Abençoa, Senhor Jesus. Pai querido, vem abençoar, meu Deus. Pai querido, sim, Diego Miranda, presbítero, Pai querido. Sim, Senhor, presbítero Davi Neto, Senhor, abençoa. Abençoa nossa equipe, abençoe-nos, abençoa meu lar, minha família e a todos aqueles, Senhor, que estão conosco pela Rádio Deus e Amor, sim, os ouvintes e também os internautas pelo YouTube, pelo Facebook, pelo Instagram. Senhor, abençoe-nos, para que a nossa sexta-feira, Senhor meu Pai, seja mais uma sexta-feira de guerra contra o mal, inimigo vencido, cristão vitorioso, crente evangélico, glorificando e louvando ao Senhor nesta manhã. Meu Pai querido, vitória em nome do Senhor Jesus. Amém e amém, Senhor Jesus. Amém. Que maravilha. É tão bom ter uma intimidade com o Papai do Céu,
1: né? É verdade.
0: Anteriormente, até mesmo, nós tínhamos assim, tipo, uma pessoa intercessora, né? Entre aspas. É. Que a gente tinha que ir até aquela pessoa, né? Aquela pessoa tinha que interceder por nós. E então, às vezes ficava difícil. Por quê? Porque dependendo do horário, do momento, né? E do humor daquela pessoa para interceder por nós, a gente não recebia aquilo que a gente almejava. Mas hoje não, a gente já entra diretamente no santuário do Senhor, na presença dEle, sentindo a graça, o poder, sentindo a mão dEle nos aconchegando para a sua proteção divina sobre a nossa vida, não é, irmão Diácono?
1: Glória a Deus.
0: É algo extraordinário e maravilhoso. Veja que muitas pessoas, após uma oração, acompanhar, sente no coração, sabe, aquele fisgar, né? E sente vontade de aceitar o Senhor Jesus. Aí fica pensando, como é que eu faço? O que eu devo fazer para aceitar Jesus? Ensina a eles, Diácono Siqueira. É, ensina a eles. Por Amém. Favor.
1: Pode deixar.
0: Amém.
1: Olha só, você que está acompanhando agora, seja através do YouTube, do rádio, Jesus Cristo salva, liberta, batiza, transforma. Ele pode salvar você também. Ele pode ser o Senhor da tua vida, o Deus da tua casa, o libertador da tua alma. Para isso você só precisa crer nele. A salvação é pela graça, o amor de Deus já está disponível para você, o perdão já foi liberado na cruz. Você só precisa ter fé em Jesus Cristo. Que fé? Crer que Ele é Deus, que Ele é Senhor, que Ele veio ao mundo como homem, morreu e ressuscitou. Então eu quero que você declare nesta manhã, nesta hora, aproveite a oportunidade. Jesus te ama, Ele quer te salvar e agora Ele está te dando a chance de você mudar de vida. Não estou falando nada de coisas materiais, não. Claro que isso inclui também, mas eu estou falando de coisas eternas, coisas espirituais, da tua alma, do teu espírito que clama por socorro.

0: Então, nós queremos orar com você agora, uma oração de confissão para você entregar a tua vida para Jesus, receber a salvação, abraçar o perdão e ter a tua vida impactada pelo Evangelho. Posso, pastor, fazer o apelo?
1: Por favor.
0: Vamos lá? Então, olha só, você que está em casa agora, eu quero que você feche os teus olhos. Se possível, feche os olhos e repita comigo essas palavras. Diga assim, ó, Senhor Jesus.
1: Senhor Jesus.
0: Nesta manhã.
1: Nesta manhã.
0: Eu te aceito.
1: Eu te acepto.
0: Como Senhor.
1: Como tu, Senhor.
0: E Salvador.
1: Como mi Senhor e Salvador.
0: Da minha vida.
1: De mi vida.
0: Perdoa os meus pecados.
1: Perdona mis pecados.
0: Apaga o meu passado.
1: E neste momento, apague mi passado.
0: E escreve o meu nome.
1: E escriva mi nombre.
0: No livro da vida.
1: En el libro de la vida.
0: Em nome de Jesus.
1: En el nombre del Señor Jesús.
0: Amém.
1: Amém.
0: Glória a Deus. Seja muito bem-vindo à família de Jesus Cristo, à família Deus e Amor. E prepare-se. Uma nova história começa na tua vida agora.
1: Eita maravilha! Uma nova história começa na tua vida agora. Leva essa frase contigo. A partir de hoje, hoje, você sabe que é dia 11 de setembro, né? Então, a partir de hoje, uma nova história começa na tua vida, em nome do Senhor Jesus. Não perca a oportunidade de receber mais e mais bênçãos ainda na tua vida, tá bom? É, entra em contato com a gente, quero aceitar Jesus, @ipda.com.br. E o nosso WhatsApp é o 119-5094-4645. Você vai entrar em contato, nós estaremos lhe orientando para que nós, você e eu, todos nós possamos estar unidos na presença de Deus. O teu batismo está marcado. E você que reconciliou com o Senhor, a tua volta em comunhão, participar da Santa Ceia, também já está marcado. Para dar aquele glória a Deus na presença de Papai do Céu, juntamente com todos os nossos irmãos da Igreja Pentecostal, Deus e Amor. Tá bom? Então ficamos assim combinado. Deus abençoe em nome do Senhor Jesus. Seja bem-vindo à família da Igreja Pentecostal, Deus e Amor. Mais que uma igreja, uma família. A família que vai morar no céu. Aleluia. Cadê o chapéu?
0: Cadê meu chapéu, varão?
1: Cadê seu chapéu, rapaz? Pra roça, ainda mais no meio chuvoso assim, você tem que usar chapéu, senão os óculos ficam tudo banhados, né?
0: Aí o chapéu que serve pro sol e pra chuva, né?
1: Pro sol e pra chuva, exatamente. E depois de uma oração abençoada, os irmãos aceitados em Jesus reconciliaram, né? Muitas pessoas oraram conosco. E a nossa irmã Amanda é uma dessas pessoas que orou ao Senhor, pediu a Deus e Deus operou a bênção na vida dela. Vamos então, neste momento, ouvir a nossa irmã Amanda contando a de Jesus.
2: Meu nome é Amanda, sou da cidade de Mococa e eu quero cumprimentar todos os irmãos, ouvintes com a paz do Senhor Jesus. E eu quero contar um testemunho que aconteceu na vida do meu irmão. Porque eu fiz um propósito com o Senhor curasse ele do que ele tinha, Deus, eu ia contar o testemunho. É, o que aconteceu foi o meu irmão, ele veio a ter um câncer na cabeça. Ele tem 18 anos e a gente chegou a ficar com medo de perder o meu irmão, mas eu coloquei a minha fé em ação, a minha família colocou a fé em ação. O meu irmão ficou em coma, ele teve um sangramento no tumor da cabeça dele e meu irmão veio a ficar internado em Campinas, no hospital Boldrini. Fez tratamento, só que o câncer não tinha desaparecido. E eu, vendo meu irmão naquele estado, não aceitava, porque eu creio, sempre criei e sempre vou crer que Deus é um Deus de milagres. Queria operar um milagre na vida do meu irmão para mim testemunhar. Aí a gente oramos ao Senhor, pedimos a Deus, todos os irmãos da igreja daqui de Mococa, e eu pedindo oração, sempre clamando ao Senhor, com fé que Deus ia fazer a obra. Pedi oração também através da rádio, os irmãos sempre respondendo a minha oração, colocando o nome do meu irmão no pedido de oração. E hoje eu estou vindo aqui testemunhar com muita alegria no meu coração. O meu irmão passou por essa. Passado muito tempo agora, a gente levou ele para fazer uma ressonância. Ele só foi melhorando. A médica falou para a gente, não tem mais nada na cabeça do teu irmão. Nem sinal de tumor. E a própria médica disse para mim e para o meu irmão, olha, agradece a Deus, porque o teu irmão é um milagre. E hoje eu estou vindo aqui para contar esse testemunho para o aumento da fé dos irmãos, para crer no Senhor Jesus, frequentar a igreja Deus é Amor, porque nessa igreja Deus opera milagre. O meu irmão é um milagre. E hoje ele aceitou Jesus, frequenta a igreja, e eu agradeço muito ao Senhor pelo milagre que ele fez na vida do meu irmão. Desde já agradeço a oportunidade e que essa experiência fique para o aumento da fé dos irmãos.
1: Impressionante, irmão. Diácono Ítalo Siqueira. Olha só que bênção, a irmã Amanda. Vamos dizer assim, passou por um perrengue, né?
0: Sim.
1: A vida do irmão estava correndo risco, né? E esse risco era gravíssimo, pois um tumor no cérebro foi constatado. Mas o que que ela fez? Ela foi atrás de um recurso. E esse recurso é justamente aquele que opera o impossível. A medicina humana, ela chega até um certo ponto, né? Ela ajuda em muitos pontos, mas quando chega o impossível, ela se cala. E ela diz, até aqui eu posso ir, não tem mais jeito, não tem como mais prosseguir. E aí o que que acontece? Muitas vezes até faz você assinar um termo de responsabilidade, né? Não, pode prosseguir com a cirurgia, pode prosseguir, pode fazer o procedimento necessário. É, mas você tem que assinar um termo de responsabilidade, né? Se caso acontecer o pior, nós estamos com as mãos limpas.
0: Você é o culpado.
1: Exatamente, né? Você ordenou, se você assinou, você ordenou. E o caso da irmã Amanda, algo impossível, né? Impossível, porque ficaria com sequelas, ficaria, bom, não sabe-se como aconteceria, né? Incerteza, vamos ver. Mas ela foi buscar o recurso que opera o impossível, o Senhor Jesus, nosso Deus, o nosso Salvador. Aquele que opera com a medicina divina, que não precisa nem de bisturi para realizar uma cirurgia. E aquele foi algo que realmente trouxe muitas preocupações à nossa irmã Amanda e toda a família, porque quando chega-se a um nível como esse, é toda a família, irmão Ítalo Siqueira, que fica preocupado, fica preocupada, né? Esposo ou esposa, o filho ou filha, né? Até mesmo os parentes mais próximos ficam preocupados.
0: Sim.
1: E esta pessoa, a irmã Amanda, foi até a Igreja Pentecostal Deus e Amor e fez um voto, né? Fez um voto com o Senhor em favor do seu irmão. E o que que aconteceu? O resultado foi extraordinário. Tumor desapareceu. Dores sumiram. Sofrimento não existe mais, né? E o que que acontece? Agora é paz, alegria, sorriso, felicidade. Entende? E isso inclui não só a irmã Amanda, ou o irmão dela só, não. É toda a família que recebeu essa notícia boa. Não existe mais tumor.
0: Glória a Deus.
1: Olha
0: que maravilha.
1: É tremendo o nosso Deus, né? O que você acha que a pessoa que neste momento está ouvindo esse testemunho, né? Ouviu esse testemunho, está ouvindo o nosso comentário. O que que você acha que ela deve fazer, irmão Diácono Ítalo Siqueira?
0: Seguir o exemplo da Amanda, né, pastor? Enquanto o irmão dela estava lá passando, assim, pelo, talvez os últimos momentos de vida ela estava intercedendo, estava orando. Aleluia. Nosso Deus é um Deus que valoriza a família.
1: Sim.
0: E um dos motivos é esse, né, pastor? Enquanto a gente está ali na prova, na doença, no vale da sombra da morte, sempre tem alguém orando por nós.
1: Verdade.
0: Né? E olha, para você que acompanha de casa, siga o exemplo da irmã Amanda. Talvez na tua casa aí, na tua família, às vezes um vizinho, né, pastor? Um colega, um amigo, alguém da igreja, está internado, está com câncer, ou até mesmo você, interceda, ore, clame por essa pessoa, venha para a nossa igreja, nós vamos orar juntos por essa pessoa, esse teu parente, amigo, quem sabe até cônjuge, né?
1: Sim.
0: E Deus vai operar o milagre. Aí, pastor, a gente fala assim, ah, eu vou orar pela minha família, vou orar pelos meus amigos, mas quem é que vai orar por mim? Nós vamos orar por essa pessoa.
1: Exatamente.
0: Se vier a nossa igreja,
1: se
0: vier aqui, o senhor ora por alguém?
1: Eu oro, sim, em nome de Jesus, apresento a pessoa nas mãos de Deus, e Deus com certeza vai operar a bênção na vida dela. Por isso que nós lhe convidamos para você vir à Igreja Pentecostal Deus e Amor. E hoje nós temos 5 cultos em uma vigília.
0: Meu
1: aqui
0: Deus.
1: Na nossa sede mundial,
0: meu
1: no
0: Deus.
1: Ítalo Siqueira. Você sabe o horário?
0: Claro, opa!
1: Até muitas vezes você também faz parte de momentos de levar a palavra, de orar, de interceder pelas pessoas. E hoje é guerra contra o mal em nome do Senhor Jesus.
0: Amém, glória a Deus. Olha só, 7 horas da manhã, acho que daqui a pouco, né, pastor?
1: Sim.
0: Daqui a pouquinho, primeiro culto, 7 horas da manhã. 9 horas da manhã.
1: Amém.
0: 11 horas, né? Aquele culto ali que pega o meio-dia, o pessoal que está saindo para o almoço, né? Um dos cultos principais, que é o culto das 15 horas, né?
1: Certo.
0: Guerra contra o mal, libertação total.
1: Sim.
0: E o culto das 19.
1: Certo.
0: O último culto da noite.
1: Sim.
0: Mas aí, às 23 horas, tem a vigília.
1: Tem a vigília. E para quem gosta de orar, Santuário da Oração, 24 horas.
0: Meu Deus.
1: É. A única igreja pentecostal Deus e Amor no Brasil e no mundo, né? Que implementou, ou seja, eu digo a única igreja que implementou o Santuário da Oração, não é verdade? Dentro das igrejas pentecostal Deus e Amor, né? É verdade. Então você vem buscar, não importa. Ah, mas eu não sou crente evangélico ou cristão da Deus e Amor. Não importa.
0: Tem problema.
1: Não tem, sem problema. Venha receber a bênção na Igreja Pentecostal. Ai, mas eu sou católico. Não tem problema. Sem xonoíta, budista, livres pensadores.
0: Pode vir.
1: Espírita, espiritistas, todos convidados, em nome do Senhor Jesus. Tá certo? Nós vai fazer o seguinte, como nós oramos, e nós ouvimos testemunhas, e nós comentamos, sem mais palavreados, fogo na seara, chega! Eita, Ivan Luiz cantando! Bota fogo no inimigo!

0: horas e 44 minutos na capital paulista, horário oficial de Brasília. Você acredita, Ítalo, que agora, neste momento, são 5 horas e 44 minutos no Mato Grosso?
1: Ah, é?
0: No Mato Grosso
1: do Sul. Uma hora menos?
0: É, em Rondônia também.
1: Acho que e lá no Amazonas é uma hora a mais, né?
0: É.
1: Lá no Pará é horário de Brasília mesmo.
0: É horário de daqui. Brasília mesmo, é. Né? Que maravilha! Mas e você? É Papa Chibé ou é Papa Açaí?
1: Rapaz, eu sou mais Papa Açaí, varão.
0: É,
1: eu prefiro
0: Papa
1: Açaí do que o Chibé.
0: É.
1: Se bem que o Chibé é muito bom, né?
0: É
1: muito bom.
0: Sim.
1: Principalmente quem vem de família mais humilde, assim. Às vezes, na hora do almoço, dá-lhe Chibé.
0: Dá-lhe Chibé. Farinha também.
1: Rapaz, farinha não pode faltar, hein?
0: Tá, rapaz, que maravilha, hein? É, e aquele peixe no tucupi, você já comeu?
1: Ah, rapaz, peixe no tucupi, pato no tucupi,
0: rapaz,
1: tambaqui assado, meu Deus do céu. E por aí vai, varão, é só coisa boa.
0: Calma, que você vai querer voltar lá pra Santarém agora.
1: já quero.
0: Olha só, nós temos com todos nós, os nossos irmãos, né? Os nossos irmãos aí. A Helena Costa está pelo YouTube, é. Louvor abençoado, está dizendo a nossa irmã Helena Costa. Que maravilha. Olha só. Maria, ó, IPDA. Maria da Penha.
1: Rapaz.
0: Maria da Penha.
1: Nome de lei, né?
0: É. Corre, que Maria da Penha tá chegando. Meu Deus.
1: Vigia com a Maria da Penha,
0: rapaz,
1: varão.
0: Rapaz, você já pensou o esposo da irmã Maria da Penha?
1: Rapaz, o homem deve ser comportado.
0: Só de olhar pra ela, ele já treme todo.
1: É.
0: Né? Eita, a irmã Maria Círlia também está conosco. Ó, oh, pessoal, oh,
1: rapaz.
0: Olha, agora...
1: Ah, não. Pessoal da cidade, né?
0: É, pessoal da cidade.
1: Pessoal da cidade.
0: Tá perguntando o que é Chibé.
1: Ah, não, pelo amor de
0: agora
1: Deus.
0: Agora tu vai ter que explicar.
1: Eu tenho que explicar?
0: É, vai ter que falar o que é.
1: O Chibé, que eu tô acostumado lá.
0: Sim, sim.
1: É tipo uma sopa, um mingau de farinha.
0: Ah.
1: Água, farinha e sal.
0: Ah, é?
1: É isso?
0: É.
1: O senhor é isso também ou é diferente?
0: É, eu já vi, sim. Mas é a que eu vi, que eu conheço, é acrescentado folha de mandioca cozida.
1: Também, né? Lá, pegava farinha, né,
0: que vem
1: da mandioca,
0: sim,
1: né?
0: Exato.
1: Aí mistura um pouco de água, esquenta um pouquinho ali, põe um pouquinho de sal e
0: sim.
1: Uma sopa de farinha praticamente.
0: É.
1: Aí tem gente que mistura folha de mandioca,
0: sim.
1: Tem gente que coloca outros ingredientes,
0: né?
1: Tem pessoal que é mais... gourmetizado, né? Tipo Zaqueu, assim.
0: É verdade.
1: Coloca granola.
0: É.
1: Mas o que eu comi muito quando era criança era o puro mesmo.
0: É verdade.
1: Água, sal e farinha.
0: Aí, tá vendo? Então vocês ouviram o que é Chibé aí, né? O que é? É maravilha.
1: Ô, pastor, aproveitando aqui, ó.
0: Aproveitar.
1: Tem um pessoal comentando aí que vocês chamam a gente de menino da cidade. Por quê? Por quê?
0: É, menino da cidade, justamente porque é que fala bonitinho, assim, sabe? Tá tudo engomadinho, né? Com aquela gravatinha toda bonitinha, né?
1: Não, mas é o uniforme de trabalho, né, pastor?
0: Entendeu? Entendi. E aí o que acontece? É, o uniforme da cidade vai se tornar... É, menino da cidade, é? Oxente! Ah, mas tu sabe a molanchada?
1: Rapaz, eu sei, varão. Você sabia que uma das atividades que mais gera testosterona no homem é capinar um lote?
0: É verdade.
1: Sabia disso?
0: Sim,
1: rapaz,
0: sabia.
1: Rapaz, quando o homem tá capinando... Homem de verdade. Quando ele tá capinando ali um lote ali, ele se sente homem, entendeu?
0: É, se sente suor homem.
1: No rosto.
0: Não que eles homem assim, sabe? Faz crochê assim, de repente, né?
1: Os homens que pegam trânsito 2 horas da madrugada, assim.
0: Duas horas da madrugada, é verdade. Aí, antes de pegar o trânsito, teve um acidente.
1: Ixi.
0: É, caiu da cama.
1: Não, aí começa, tive que passar pela faixa de ônibus, sei o quê.
0: É verdade.
1: Mas capinalote até gosto, sabia? Nunca mais fiz, mas eu gostava muito de fazer.
0: É, depois que a gente vem pra cidade, né?
1: É.
0: A gente não faz mais essas coisas,
1: não é verdade? Não dá saudade?
0: Dá saudade. Que dá saudade, dá sim, senhor.
1: O ruim é quando tem aquelas formigas de fogo, assim,
0: meu Deus, a formiga de fogo. Dependendo da pessoa, vai parar pro hospital, meu filho. Deus me livre, menino.
1: Misericórdia.
0: Uma ferroada de formiga de fogo. Menino.
1: Não, e se fosse uma, era bom, né?
0: É, pior que já vem a correição toda.
1: É, já veio a legião.
0: É isso mesmo. Ó, irmão Haroldo de São Bernardo, a paz do Senhor, sertão evangélico. Amo essa oração do início do programa. Que bênção. Que Deus visite cada lar nesta manhã e dê força para quem vai enfrentar mais um dia de trabalho com esse friozinho. É, esquentar o cabo, no cabo do Guatambu, né? É verdade, esquentar o lombo no cabo do Guatambu, meu filho.
1: Que é Guatambu?
0: É, Guatambu é o cabo da enxada.
1: Cabo da enxada.
0: É dependendo, Guatambu na realidade é o nome da madeira.
1: Da madeira.
0: Que é especial para fazer cabo de enxada.
1: Ah, é?
0: É.
1: Tem uma madeira específica?
0: Sim.
1: Rapaz.
0: Aqui na região de São Paulo usa-se o Guatambu. Entende? Na região do Mato Grosso do Sul, fronteira com o Paraguai, é a peroba.
1: Olha aí.
0: É verdade.
1: Eu conheço o óleo da peroba.
0: É, o óleo da peroba. Bom, né? É mesmo, né? Rapaz.
1: Óleo Mas da peroba. Você sabia que...
0: Esse óleo da peroba aí é, né?
1: É um dos melhores, hein?
0: Tem muitos que tem que passar na cara, é verdade?
1: Rapaz, tem que passar em tudo. Tem que tomar banho. Que... Alguns peões aí tem que tomar banho,
0: velho. Tem para tomar banho, na verdade.
1: Mas você sabia que comigo não tinha muita frescura, não. É. Quando quebrava o cabo da enxada, a gente entrava no mato mesmo.
0: Sim, sim, sim.
1: Pegava ali uma árvore mais retinha, redondinha ali, sim. Cortava e...
0: Olha só. Eita, maravilha.
1: Às vezes vinha um cabo meio torto assim, mas...
0: Que é isso? já fazia de acordo nesse... A necessidade do peão.
1: Cada
0: a
1: região
0: é altura. É, porque você já viu a enxada de um certo rapaz aqui? É. Vou te mostrar aqui, meu filho, ó. Vou te mostrar essa enxada aqui.
1: Travou, mano. Já.
0: Calma.
1: Só falar no personagem aqui.
0: Tem um personagem. Calma,
1: tá
0: falando
1: tudo
0: dele.
1: Aí?
0: Ó a enxada do personagem aí.
1: Rapaz, isso aqui parece...
0: Essa é a enxada do personagem, menino.
1: Parece as colheres de brinquedo da minha filha. Aqui, ó. Qual é o nome do personagem que usa isso aqui?
0: É de um certo daí que de um certo personagem que saiu, foi comprar umas cabritas, umas mulas, sabe, uma jumenta, foi lá pro Piauí e não voltou mais.
1: Ah, é?
0: É.
1: Zaqueu, tá falando Zaqueu?
0: É!
1: Rapaz, eu vi um comentário do Gabriel Araújo, ele disse que eu sou o novo Zaqueu.
0: Você
1: aí
0: é o novo Zaqueu?
1: Acabou com
0: o
1: meu dia, mano.
0: Te elogiou tanto assim.
1: Não.
0: Né?
1: Hoje eu vou produzir menos lá no blog, porque esse comentário vai ficar na minha mente agora.
0: Eita, mano.
1: Mas você acredita que isso aqui tem utilidade, né?
0: É,
1: isso
0: não,
1: aqui pra jardinagem,
0: jardinagem,
1: né? Pessoal que vai ali...
0: Sabe que tem, por exemplo, que a gente muitas vezes fala pintor, né?
1: Pintor?
0: Mas é pintor de rodapé.
1: Ah, é?
0: Pintor de rodapé, sabe?
1: Quem se alista pro exército brasileiro, né?
0: Não, pintor de rodapé é aquele tamanho minúsculo.
1: Ah,
0: é,
1: tá,
0: igual o personagem bíblico Zaqueu, sabe?
1: Ah, tá, é verdade.
0: E este aqui é a enxada do...
1: É verdade.
0: Do lavoureiro do personagem bíblico aí, Zaqueu, sabe?
1: Isso aqui parece muito aquilo que o pessoal usa pra plantar também, né?
0: É,
1: dá
0: verdade.
1: Uma cavucada assim, joga semente.
0: Já vai jogando semente, isso mesmo. Né? Com terra, depois que a terra é tombada, fofada, né, tal, aí...
1: Aquela terra preta, né?
0: Exatamente. Lá na minha terra, lá na minha região, é terra roxa, meu
1: Terra
0: filho.
1: Roxa?
0: É, terra roxa, menino.
1: Lá no Pará tem muita terra preta.
0: Eita, maravilha! Bora, uai! Ô, gente! Olha só, eu quero avisar você que tá aí pela Rádio Deus e Amor, para passar com a gente aqui pro YouTube, porque daqui a pouco nós já vamos entrar com... O horário político obrigatório, verdade. Horário político obrigatório na Rádio Deus e Amor. Então passa para o YouTube agora já, para que você possa continuar conosco, que nós vamos até às 7h30 da manhã com o programa Sertão Evangélico. Certo? Vamos que vamos então? Passa para o YouTube. Igreja Pentecostal Deus e Amor Oficial, o IPDA Oficial, e vá até o programa Sertão Evangélico ao vivo. E aí você estará conectado com a gente. E aproveitando, já te convido. Curte, comente, compartilhe. É isso mesmo. Pronto? De boa?
1: De boa.
0: Tá comendo.
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9: Seis horas e 59 minutos.
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3: Sete horas e 25 minutos.
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5: Ouvintes, aceitem a paz do Senhor Jesus Cristo. Eu sou o pastor Fábio Lúcio e tenho aqui uma pequena e breve meditação da palavra de Deus a todos vocês. Nos Salmos de número 77, versos 1 e 2, a palavra de Deus nos diz: clamo a Deus por socorro, clamo a Deus que me escute. Quando estou angustiado, busco o Senhor. De noite estendo as mãos sem cessar e a minha alma está inconsolável. Vocês sabiam que Deus conhece a vossa dor? Ele tem visto os seus sofrimentos. Deus não se esqueceu de você. E por mais que às vezes você se sinta perdido e abandonado nesse mundo, Ele tem contemplado a sua vida. Deus é poderoso para fazer de você uma pessoa vitoriosa. Independente de qualquer que seja a situação que você esteja vivendo neste momento, o importante é você confiar a Ele a tua vida. A palavra do Senhor nos diz que bem-aventurado é o homem que confia no Senhor. O Salmos de número 40, verso 4, Davi diz-nos isso. E você que está ouvindo esta palavra, você que está ouvindo esta mensagem, tem colocado em Deus a sua confiança? Tem crido no poder de Deus? Ainda que você se sinta tão só, Deus neste momento está dizendo: eu te amo e sim, posso fazer a diferença na tua vida a partir do momento que você crer e confiar em mim. Que Deus te abençoe e que esta palavra possa surtir um efeito muito grande no teu coração.
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2: 7:32.
3: A paz do Senhor Jesus, queridos ouvintes, aqui é o professor Michael Kenner. Quero ter uma conversa bem direta com você que serve ou deseja servir na obra do Senhor. Servir no ministério é uma grande responsabilidade. Não basta apenas a vontade de fazer. A obra de Deus exige preparo, maturidade e atitude no dia a dia para lidar com pessoas, liderar e ensinar, pois tudo isso exige constante desenvolvimento e aprimoramento. E é exatamente por isso, para capacitar você nessa caminhada, que a Escola Teológica Deus é Amor oferece o CFO, que é o curso de formação de obreiros. 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Nós trabalhamos o processo de ensino-aprendizagem na prática. É levar a teologia dos livros diretamente para a sua atitude diária, para a sua postura como obreiro e para o seu serviço na igreja. Para que isso aconteça de fato, o curso é focado no que é essencial: doutrina bíblica, para você ter uma fundamentação sólida e saber no que crer, ética cristã e ministerial, com princípios práticos sobre conduta, família, finanças e postura, e práticas litúrgicas e liderança, com ferramentas diretas de evangelismo, missões e comunicação da palavra de Deus. 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É um transporte que leva os alunos diretamente da escola até a estação Dom Pedro II e você não pode ficar de fora. Venha se capacitar e servir ao Senhor com excelência. Um grande abraço a todos e que Deus te abençoe.
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4: Meu nome é Maria Silva Leide Caldeira. Antes de conhecer Jesus, eu me sentia uma pessoa... Eu lutava muito, era uma pessoa boa, mas eu sofri muito, muito mesmo. Não conhecia o verdadeiro evangelho, como é a palavra de Deus mesmo. Chegou uma época na minha vida, dos 35 em diante, eu já tenho 50 anos. Eu tinha uma enfermidade, mas não descobriam a minha enfermidade. Às vezes eu perdia a consciência, ficava vários dias sem me alimentar. Assim, sem a consciência mesmo, uma pessoa que dependeria de outra cabeça para cuidar de mim. Minha mãe, meu esposo chegaram a me dar remédios muito fortes. E quando voltava a consciência, aí que eu me lembrava de alguma coisa, eu esquecia os dias. Quer dizer, eu não tinha vida. Chegou um ponto, eu orei a Deus, que eu queria encontrar uma igreja que eu lutasse e vencesse. E eu orando e jejuando em casa, Deus enviou até uma irmã da Deus e Amor. Deus usou ela e falou com ela. Eu estava terminando o meu propósito. E ela chegou na minha janela e falou: não sei se você vai acreditar em mim, mas Deus está me enviando aqui para dizer para você e para Deus e Amor, porque Ele tem uma grande obra lá com você. Ela não sabia do meu propósito, que eu fiquei fazendo em casa. Eu falei: eu creio sim, irmã, fique em paz. E hoje, para a honra e glória do Senhor, eu vim. Foi dias de luta, eu fiz campanha, até que um dia eu me cansei da minha situação. Eu falei com Deus: Deus, eu creio no Espírito Santo, eu creio que Ele habita em nós, eu creio que eu estou na igreja que o Senhor me enviou, eu não sirvo Deus para viver, porque de vez em quando me dava as crises pequenas e não tinha solução, porque a minha família na época que cuidava de mim. E quando, mesmo eu vindo na igreja, me deu algumas outras crises. E chegou um dia na minha casa de novo, falei: Senhor, eu já estou no propósito do Senhor. Eu quero uma luz, que eu me sinto uma condenada, Senhor. Eu não sei quando que vem a crise. Quando vem, eu tenho que parar com tudo. Aí eu não sirvo o Senhor. Para dizer a verdade, Deus, eu não sirvo nem para servir ao Senhor. Foi quando aí Deus me deu a palavra em casa, eu li ali e eu voltei a viver, voltei a sorrir, voltei a ter a consciência. As pessoas até me acham muito inteligente, mas é Deus na minha vida. Eu passei por esse processo, permissão de Deus. Irmãos, mas eu digo que eu encontrei a salvação na Igreja Pentecostal Deus e Amor. Eu encontrei uma nova vida, é uma vida que eu posso sorrir, eu sou tranquila. E como gratidão eu sirvo ao Senhor com amor e alegria. Eu agradeço a Deus pela minha salvação. Jesus veio e me libertou e me curou. Até o médico ficou admirado, porque eu falei para ele, olha, Deus é fiel, irmão. Até os meus familiares perguntam quanto tempo eu estou na Deus e Amor, que eles estão vendo toda a diferença na minha vida. Procure a sua salvação, lute, venha para a IPDA. Eu congrego aqui na sede mundial. Quando nós temos tempo, nós vamos também na do bairro, porque as IPDAs são todas iguais, irmãos, é o mesmo Deus. Venha buscar a sua salvação, que é o mais importante das nossas vidas, das nossas almas, amém? Eu agradeço a rica oportunidade. Repetindo, meu nome é Maria Silva Leide Caldeira, eu congrego aqui na sede e moro na Coab de Taipas. E agradeço a rica oportunidade em nome de Jesus.
0: O meu nome é Sandra Piedade Monteiro dos Santos. E o meu netinho, ele tinha um problema no umbigo dele, que é, aleluia, uma hérnia. E a gente não sabia, irmão. E a gente trouxemos ele aqui, só estava inchado e tinha um carocinho tamanho de um arroz, né? Eu falei para minha filha, vamos levar ele, você crê que Jesus vai operar ele nesta tarde? Nós viemos na campanha do pastor Dorival. Quando nós chegamos aqui e o irmão levantou a igreja em oração para Deus curar os enfermos. E ali, aleluia, Jesus, eu orei com tanta fé. E o irmão, aleluia, colocou a mão na cabeça do meu netinho. Quando nós chegamos na minha casa, nós fomos constatar o milagre do Senhor. Não tem mais nada para a honra e a glória do Senhor. O Senhor, aleluia, é maravilhoso. Meus irmãos, vale a pena estar servindo Jesus nesta igreja. É a igreja, aleluia, que o Senhor preparou, a igreja dos milagres, onde acontece maravilha. Aleluia, porque é que tem os irmãos, servos, servos do Senhor que está orando para que Deus, aleluia, venha curar. Também, meus irmãos, estou muito feliz. Mais uma benção, rapidinho, aleluia, Jesus, do meu filho que vivia nas drogas. E eu falava assim, Senhor, sou tua serva, não aceito isso, Pai. Porque, Senhor, todas as enfermidades o Senhor curou do meu filho. E o Senhor, eu creio que o Senhor vai libertar os meus filhos. Meus filhos tomavam crack, maconha, pedra. Meus irmãos, eu ficava, meus irmãos, muito triste, porque eu vinha na igreja e meus filhos estavam praticando essas coisas, dormia fora, na rua, perderam o emprego, né, de vida, esse problema. Aí eu orando o Senhor, e eu vim nesta campanha com o irmão Dorival, chegando aqui, meus filhos foram para frente, Satanás caiu por terra, saiu da vida dos meus filhos, aleluia, glória a Deus, primeiro dia um filho foi liberto, no segundo dia da campanha, do dia da campanha, o outro meu filho foi liberto para a honra e glória do Senhor. Aceitaram Jesus, estão comigo lá, congregando, vão descer as águas batismal. Não, é muita vitória para mim. É com choro, aleluia, que eu conto, porque é uma bênção muito maravilhosa do Senhor. E eu agradeço a minha rica oportunidade. O meu nome é Sandra Piedade Monteiro dos Santos, moro em Mogi das Cruzes, bairro de César de Souza. A minha casa é 175. E eu agradeço ao Senhor e agradeço aos irmãos por ter me dado, aleluia, Jesus, esses momentos para mim justificar a minha bênção, aleluia, qual recebi do Senhor. Amém?
2: Quanto sofrimento, desilusão, tristeza e angústia na sua vida, caro amigo ouvinte. Você vive chorando, pensando, Deus se esqueceu de mim, Deus me abandonou, Deus não quer mais nada comigo. Você está enganado. Deus te ama, Deus te quer bem, Deus quer abençoar a sua vida. Você está pensando em tirar a sua própria vida? Você pensa em fugir de tudo e de todos? Esconder-se e dizer: ninguém gosta de mim? Você está debaixo de uma depressão? Preste muita atenção. Deus te ama, porque de tal maneira Ele enviou seu único Filho para que todo aquele que nele crê não pereça, mas tenha vida eterna. Jesus, Ele morreu. Morreu pelos teus pecados em uma cruz de dor, sofrimento e angústia, para te dar a paz e a tranquilidade. Ele mesmo disse bem claro: eu sou o bom pastor, e o bom pastor dá a vida pelas suas ovelhas. Ele chegou a dizer mais ainda: vinde a mim todos que estão cansados e oprimidos, e eu vos aliviarei. 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

Muito bem, muito bem. Deus abençoe a sua vida. Vamos com fé, vem com alegria e vem com a presença do Espírito Santo para esta manhã. É manhã de sexta-feira, manhã de comunhão, manhã de vida, manhã de graça e também de favor. Você que está conosco tem oportunidade de viver esse tempo. Tempo de favor, tempo de graça, é verdade. Tivemos Minuto com Deus, Fábio Lúcio. Deus não se esquece de você. E na sequência, testemunhos que mostram o resultado de vidas que vivem pela fé. E quando eu falo resultado, é quando nós aplicamos o coração. O resultado é a espera, é a consequência, não é? Daquilo que nós vivemos em Jesus Cristo. Seja bem-vindo, eu sou o seu irmão em Cristo e amigo Erin de Lalande, técnica Lucas Rione. Estamos juntos, sim, porque hoje tem culto no lar Rivair Silva, hoje tem meditação do dia, tem oração daqui a pouco e tem a mensagem também do ouvinte. Sim, como mandou o Lucas, ó, sou o Lucas, ouço a rádio aqui em Bordeaux, França. Pai do Senhor Jesus, peço oração especial pela vida profissional. Deus abençoe Lucas em Bordeaux, França. Oramos e que Deus derrame bênção, vitória, graça e favor também. Vamos desfrutar desta manhã, vamos desfrutar da bênção, vamos desfrutar da vitória de Jesus Cristo. E fazemos tudo isso, Lucas, em comunhão, em adoração, em celebração, porque o Senhor está conosco e a vitória já é nossa pelo sangue de Jesus Cristo. Cantamos, adoramos, celebramos a Deus e prepara o seu coração para ser impactado pela glória de Jesus Cristo. Manda sua mensagem 119-8292-3392, Rádio Deus é Amor. Bom dia! Vamos lá, igreja!

0: Muito bem, 7h49, bom dia! Que Deus abençoe a sua manhã, que Deus abençoe o seu dia, que Deus abençoe o seu final de semana, que já está aí, não é? Chuvoso, aparentemente, temos aí previsão de melhoria de temperatura, mas tenho certeza que valerá a pena viver um tempo gracioso e um tempo bom de Jesus Cristo. Desfrute, aproveite, adore, exalte e glorifique. Vamos lá, é bom demais falar do amor de Jesus Cristo. 7h50, vamos falar sobre alimentação, bem-estar, nutricionismo, saúde. Não sai daí porque há muito de Cristo. Até já.
1: Seja sempre bem-vindo à Rádio Deus é Amor. A gente vai para mais informações aqui. Contaminação cruzada de alimentos. Especialistas alertam risco de mau uso em eletrodomésticos como airfry. Com o aumento da popularidade das airfryers, especialistas em saúde alertam para o risco potencial de contaminação cruzada ao usar esses aparelhos. Embora esses eletrodomésticos sejam conhecidos pela sua praticidade e capacidade de cozinhar alimentos de maneira mais saudável, é importante estar ciente dos possíveis riscos. A contaminação cruzada pode acontecer quando alimentos crus entram em contato com superfícies ou resíduos de alimentos cozidos, aumentando o risco de infecções alimentares. Então, para minimizar esse risco, os especialistas recomendam uma limpeza cuidadosa e regular da air fryer após cada uso. Isso inclui a remoção de resíduos de alimentos e a limpeza minuciosa das cestas e bandejas. Além disso, é essencial evitar o uso de utensílios ou acessórios compartilhados entre alimentos crus e cozidos. A separação adequada dos alimentos e a atenção à higiene durante o manuseio podem ajudar a reduzir o risco de contaminação cruzada e garantir a segurança alimentar ao usar o eletrodoméstico. Vida saudável. Saiba quais os benefícios do ovo para a saúde. Os ovos são frequentemente considerados um alimento altamente nutritivo, oferecendo uma série de benefícios para a saúde. Em primeiro lugar, são uma excelente fonte de proteína de alta qualidade, contendo todos os aminoácidos essenciais necessários para a construção e reparação dos tecidos musculares. Além disso, os ovos são ricos em colina, que é um nutriente importante para a saúde do cérebro e do sistema nervoso, além de ser essencial para a função cognitiva e para a memória. Um outro benefício dos ovos é a concentração de nutrientes essenciais, incluindo vitaminas A, D e E e do complexo B, como minerais, ferro, zinco e selênio. A vitamina D, por exemplo, é crucial para a saúde óssea e imunológica, enquanto o ferro é importante para a prevenção da anemia. Para aqueles preocupados com o colesterol, estudos têm mostrado que o consumo moderado de ovos não está associado a um aumento significativo nos níveis de colesterol sanguíneo em pessoas saudáveis. Na verdade, os ovos podem até aumentar os níveis de HDL, conhecido como o colesterol bom, o que pode ajudar a reduzir o risco de doenças cardiovasculares. No entanto, é importante consumir ovos como parte de uma alimentação equilibrada e estilo de vida saudável, evitando o excesso de gorduras saturadas e alimentos processados.
0: Cuidado com a saúde é sempre importante. Cuidar da saúde vale a pena, não é verdade? Porque você tem dias prolongados também. Sim, você cuida do templo do Espírito Santo, você cuida do seu corpo e a sua alimentação bem regrada. Pastor, o que é uma alimentação regrada? Não é comer comidas diferentes todos os dias, não. É o seu arroz e feijão, mas no ponto equilibrado, não é verdade? O ovinho, tem ali, não é? É aquela linguiçinha, tem aquela saladinha. É o básico, bem feito, com amor e carinho, e dá certo. Dá certo, sim, você vai cuidar aí, tá bom? E Deus prospera, você melhora a sua alimentação, para de comer muitas coisas que entopem feia, não é verdade? E trazem colesterol e diabetes, você se organiza e melhora a cada dia. Vamos lá, meu povo, 7h54, Rádio Deus e Amor, a programação A Voz da Libertação. Daqui a pouquinho temos o presbítero Rivair Silva e às 15 horas presbítero Kleber Costa. Mas amanhã, sábado, Santa Ceia, aqui na sede mundial. Ceia do Senhor aqui na sede mundial, e você é o nosso convidado especial. Por quê? Porque teremos um tempo de comunhão, um tempo de fé, um tempo de vida, um tempo de graça, um tempo de favor, um tempo de poder. Davi Miranda Neto vai ministrar palavra de Deus, e o nome do Senhor é glorificado.
2: Qual é o significado da Santa Ceia do Senhor? É preciso refletir sobre o exato momento em que na cruz o preço da dívida foi pago com um alto valor. Todo aquele que crê nesse sacrifício será salvo e não será condenado. A ceia não é um banquete para todos, mas para os que creem na morte do Senhor por nossos pecados e o aceitam como Salvador. Jesus deu aos discípulos o pão para representar seu corpo e o fruto da videira para representar o sangue que estava para ser derramado na cruz. Porque isso é o meu sangue, o sangue da nova aliança. Aliança derramado em favor de muitos para remissão dos pecados. Mateus 26:28. Quando tomamos a ceia, declaramos ao mundo que Jesus morreu por nós e por todos que nele creem. E ele mesmo nos disse em sua palavra: eu sou o pão vivo que desceu do céu. Se alguém comer deste pão, viverá para sempre. João 6:51. A cruz e o túmulo estão vazios, mas o trono foi ocupado. Celebre a morte e ressurreição daquele que vive e ressuscitou. Lembre-se do verdadeiro significado que ela deve ter em nosso coração. A memória constante da promessa que Jesus vai voltar para nos buscar. Lembrarmos do sacrifício de Jesus na cruz por nós. Examinarmos nossa mente e coração e nos arrependermos dos pecados ao recordar do valor da cruz de Cristo. Termos comunhão com a igreja, tornando-nos um só corpo e anunciando juntos a vinda de Jesus.
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0: Muito bem, 7h59, Deus abençoe a sua vida, a sua casa, a sua família e também o seu lar. Daqui a pouquinho, não esqueça, momento de oração, de comunhão, vamos falar com Deus. O sangue de Jesus tem poder e nós cremos que esse poder se manifesta em nossas vidas. Vamos lá, 7h59, vamos ao nosso prefixo. Lucas, voltamos daqui a pouquinho, porque há muito, muito de Jesus para mudar o seu dia, mudar a sua manhã, mudar o seu coração e renovar a sua fé. Vem conosco, vem com fé, vem com a presença do Espírito Santo. Até já!
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23: 8:04.
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0: Muito bem, 8:06 agora. Rádio Deus e Amor. É programação A Voz da Libertação. Estamos em rede, meu povo, e vamos aproveitar esta manhã. Jesus Cristo está conosco, Ele está em nós, a sua graça está em nós, o seu favor está em nós, o seu poder está em nós. Sim, Ele tem a resposta, a cura, o milagre, Ele tem a salvação para a tua vida, para a tua casa e também para a tua família. Portanto, aproveita o dia chamado hoje, o tempo chamado agora. Sim, e o presente que Deus te dá. Vem conosco, vem com fé, vem com alegria na presença de Jesus Cristo, porque é sexta-feira, senhoras e senhores, sexta-feira de fé, sexta-feira de poder, sexta-feira de viver a glória do Todo-Poderoso. Nós vamos fazer o seguinte, olha, aproveitar porque nós queremos extrair o máximo que pudermos do momento de comunhão com Jesus Cristo. Sim, porque foi Jesus quem disse, né, que Maria escolheu a boa parte e não lhe será tirada. E nós vamos aproveitar também e esta oportunidade de estar com Cristo, de viver este momento, não pode ser tirado. Então você que está conosco, já desfrute, aproveite e viva. Já sabe, WhatsApp 119-8292-3392 é o WhatsApp da Rádio Deus e Amor. Repito, 119-8292-3392 é o WhatsApp da rádio e você pode, deve e vai compartilhar conosco também a sua mensagem. Combinadíssimo, esperamos por ti para este momento de fé e de comunhão. Não perca a oportunidade de viver a palavra e o favor do nosso Deus e do nosso Pai também. Vem conosco, vem com fé. É manhã de comunhão e eu quero que você já mande a sua mensagem. Sim, hoje é dia de fé. Vamos lá, só quem está na fé comigo. Hoje é dia de fé. Hoje é dia de fé. E você, de certeza, que viverá um tempo novo. Vem conosco! 8:08 é o tempo? Então, vamos pro tempo. Até já!
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0: Muito Muito bem, são 8 horas e 8 minutos. Nós temos aqui mudanças na temperatura, não é? São Paulo, máxima de 28. Mas chuva, céu nublado e chuva, como já tivemos pela madrugada. Conversava até com o Lucas aqui, 4 da manhã, 4 e meia, eu em pé, arrumo as coisas, vá, vou mais cedo, vou tranquilo, não é um tempinho frio. Pronto para sair de casa, o tempo vira. Mas aquela chuva que quase inundou, não é? Osasco debaixo de chuva hoje, só Deus para dar graça. Não é verdade? Então São Paulo está assim hoje, o dia inteiro debaixo de chuva. Então cuide. Se você puder levar um chinelinho ou um sapato extra, infelizmente é a nossa realidade, não é verdade? Muitas poças de água, algumas inundações, não é? Lugares aí, às vezes, de difícil acesso, você tem que passar na ponta do dedo, sapato que descola, a água entra e vai enrugar os dedos dos pés, aquele incômodo. Leva um par de meias extra, leva um par de sapatos extra, não é verdade? Se você puder, leva aquele sapato mais gastadinho, que você já não usa muito, leva ele para esse tempo de chuva, porque os melhores você vai guardar para, tá bom? É uma dica. Vamos lá, Cuiabá, no Mato Grosso, 39, parcialmente nublado, 34, Goiânia em Goiás também, parcialmente nublado, Belo Horizonte, sol, Rio de Janeiro, 32, parcialmente chuvoso e também nublado, 31 Belo Horizonte, 30 em Brasília. No sul, chove em Porto Alegre com 19, parcialmente chuvoso e com raios em Curitiba com 24 e 21 para Florianópolis, também parcialmente chuvoso, mas uma chuva mais branda e mais leve. Palmas em Tocantins com 37 de máxima, sim, e também o tempo estará parcialmente nublado, com 36 Rio Branco no Acre e 35 Porto Velho em Rondônia, parcialmente nublado e chuvoso. Temperaturas altas, a menor é para João Pessoa com 28. Teresina atinge hoje os 38 graus, aquele calor, aquele clima abafado. E não se esqueça, beba água, é importantíssimo, beba água, o seu corpo precisa e agradece. Tempo e temperatura das 8, fundo climatempo.com.br.

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1: Senhor nosso Deus e Pai, Deus maravilhoso, Deus bondoso, Deus eterno e bendito, obrigado, Senhor. Obrigado, Pai, pelo privilégio, obrigado pela oportunidade, obrigado pela graça, obrigado pelo favor que nos tens concedido. Estar em Tua presença, para nós, é um privilégio. Estar em Tua presença, Senhor, é uma alegria. Estar em Tua presença, Pai, traz ao nosso coração ânimo, tranquilidade, paz, alegria e contentamento. Estar em Tua presença, meu Deus e meu Pai, faz com que o nosso olhar seja um olhar em que produza em outras vidas a satisfação de Jesus. Estar em Tua presença, meu Deus e meu Pai, é saber que quando olharem para nós, verão Cristo. Quando perguntarem como está a nossa vida, saberão que está com Cristo. Vai bem, saberão que vai bem, porque o Senhor está no nosso caminho. Ó Deus Todo-Poderoso, Deus maravilhoso, somos alegres e felizes e gratos por saber que tens mudado o cenário da nossa vida. Somos felizes e gratos por saber que tens estendido as mãos e tens operado, Pai, de uma forma poderosa e de uma forma grandiosa. Ó Deus, eu quero orar e quero pedir-te, ó Senhor, que visites o Teu povo e os Teus filhos agora. Em nome de Jesus, nós cremos que o Teu sangue tem poder para mudar todo o cenário da nossa vida, da nossa casa e da nossa família. Mas eu quero orar também, ó Pai, porque eu tenho a certeza que estou, Senhor, em comunhão com vidas que necessitam de milagre, com famílias que precisam e dependem de graça e de favor. Sim, porque conforme a Tua palavra, em 2 Timóteo, capítulo 1, versículo 7, Deus não nos deu um espírito de covardia ou de medo, mas de poder, de amor e de domínio próprio. O que significa, Senhor, é que nós não somos covardes e também não somos medrosos. Não somos homens e mulheres que recuam na batalha. Não somos homens e mulheres, ó Pai da Glória, que são manipulados e dominados por qualquer sentimento, por qualquer obra que exista. Somos homens e mulheres, ó Pai, que não carregam um espírito de medo ou de covardia, porque se formos covardes, nós voltaremos. Se formos covardes, meu Deus e meu Pai, nós vamos recuar, assim como o Senhor mandou com Gideão, covardes e medrosos. Eles sempre voltam, Senhor, covardes e medrosos nunca terminam a obra, nunca chegam ao fim. Covardes e medrosos, meu Deus e meu Pai, não conseguem sentir o sabor da vitória, o sabor da resposta e o sabor, meu Deus, que vem de Ti. Senhor, então eu oro, porque covardes e medrosos não fazem parte do Teu exército e nem do Teu reino. Meu Deus, e nós não temos esse espírito de covardia. Nós não vamos nos acovardar, nós não vamos nos esconder. Senhor, meu Deus e Pai, Davi se apresenta, não para a guerra, mas para alimentar os irmãos e levar presentes. E ele agora está no meio da guerra. Quando todo mundo se acovarda, quando todo mundo se amedronta, quando todo mundo recua, eles sabem que o gigante está lá. Faz 40 dias que ele grita ao pé do ouvido e ninguém tem coragem de fazer absolutamente nada. Então ele faz a pergunta: quem é esse incircunciso? Já demonstra, Senhor meu Pai, que ele sabe que quem não tem aliança contigo não prevalece, quem não tem aliança contigo não permanece, quem não tem aliança contigo, Pai da Glória, não subsiste. Então ele declara: quem é esse incircunciso para afrontar? Então ele entra no segundo estágio e diz que aquele que não tem aliança com Deus vem encarar aqueles que têm Deus. Só que aquele povo que tinha Deus estava acovardado, estava amedrontado. Aleluia! aleluia! E ele então se propõe a ir, e a pergunta que ele faz é: o que vai ganhar? Aquele que vencer. Oh, aleluia! Não é aquele que lutar, é aquele que vencer. A diferença é que ele não estava preparado para uma luta, ele estava preparado para a vitória. Meu Deus, então prepara o nosso coração, tira esse espírito de covardia e de medo, mas Senhor, renova o teu poder em nós, renova o teu amor, renova o domínio próprio, renova a tua aliança, fortalece, Senhor, a nossa mente, fortalece nosso coração, em nome de Cristo, que todo espírito de medo, de insegurança, todo espírito de cansaço, de fadiga, toda obra de Satanás seja arrancada agora, em nome de Jesus, em nome de Cristo, todo medo de ter saúde, todo medo de conquistar uma porta nova, todo medo de mudar de cidade e de casa, todo medo de viver, Pai, um tempo novo, todo medo de viver, Pai da glória, uma vida nova, todo medo, Senhor, é Deus que está neste coração, meu Pai, que cresceu através de uma covardia. Ah, mas ninguém na minha família foi, ninguém tem, ninguém é. Ah, mas eu não conheço ninguém que tenha começado, mas eu não sei. Eu repreendo esse espírito de miséria mental e sentimental, eu repreendo esse espírito satânico, no nome de Cristo, saia e abandona esse corpo, abandona essa mente, abandona essa vida, porque hoje nós vamos exercer a fé em Jesus Cristo. Não temos espírito de medo, não, Senhor, mas de poder, e nós temos o poder de Deus em nossa vida. Vamos nos levantar, vamos assumir, vamos tomar posse e vamos conquistar para a glória do teu nome. Aonde houver uma lacuna, onde houver uma defasagem, aonde houver falha, aonde houver insegurança, Jesus, entregamos nas tuas mãos e sabemos que vais corrigir e vais aprimorar. Está tudo em tuas mãos, Senhor. Estamos certos de que hoje é o dia preparado pelo Senhor para mudarmos a nossa mente, o nosso coração e a nossa alma. Hoje é o dia preparado pelo Senhor. Meu Pai, segura em nossas mãos. E se Satanás se atrever a se levantar contra nós, coloca ele no lugar dele. Se houver alguém movido por inveja, por obra satânica, que se atrever, ó Pai, a se levantar hoje, coloca esse endemoniado que vem em nome de Satanás no lugar dele. E porque em nome de Jesus, hoje estamos blindados pela fé em Jesus Cristo. E o Senhor hoje vai cuidar da nossa vida para a sua glória. Em nome de Jesus, nós cremos. Amém. E graças a Deus.

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1: Você sabia que pessoas emocionalmente inteligentes não são aquelas que sofrem menos, mas aquelas que aprenderam a lidar melhor com o sofrimento? A inteligência emocional não elimina os problemas da vida. Ela nos ajuda a enfrentá-los com equilíbrio, reduzindo decisões impulsivas e fortalecendo a nossa capacidade de adaptação. Por essas razões, vamos falar hoje sobre inteligência emocional. Por que algumas pessoas enfrentam melhor as adversidades? Segundo o psicólogo Daniel Goleman, inteligência emocional é a capacidade de reconhecer, compreender e administrar as próprias emoções, além de compreender as emoções das outras pessoas. Então, essa habilidade favorece relacionamentos saudáveis, melhora a tomada de decisões e reduz o impacto do estresse sobre a saúde mental. Por exemplo, imagine duas pessoas que recebem a notícia de uma demissão. Ambas vão ficar muito preocupadas, mas elas reagem de maneira diferente. Uma acredita que a sua vida acabou, age por impulso e perde a esperança. A outra sofre aquela questão, aquele impacto por ter recebido essa notícia, mas procura reorganizar as finanças, atualizar o currículo e buscar novas oportunidades. O problema é o mesmo. O desafio é esse. Agora, a forma de enfrentá-lo é que faz a diferença. Então, não podemos controlar tudo o que acontece conosco, isso é fato. Mas podemos aprender a controlar a maneira como respondemos às dificuldades. E é nesse aprendizado que nasce a famosa e desejada inteligência emocional. E eu tenho aqui algumas dicas que podem lhe ajudar a como desenvolver a inteligência emocional. E o primeiro ponto é aprender a identificar o que está sentindo. Então, antes de reagir, pergunte a si mesmo: o que eu estou sentindo neste momento? Porque dar nome a emoções ajuda a evitar atitudes impulsivas. Número 2, faça uma pausa antes de responder. Ou seja, quando estiver irritado ou frustrado, evite responder imediatamente. Alguns segundos ou alguns minutos de reflexão podem evitar palavras das quais você

0: se arrependerá depois. E número 3, procure compreender antes de julgar. Ou seja, nem sempre conhecemos toda a história das pessoas. Ouvir com atenção fortalece os relacionamentos e reduz conflitos desnecessários. Penúltimo, encare os problemas como oportunidades de aprendizado. Toda dificuldade pode ensinar algo. Então, em vez de perguntar, oh meu Deus, por que que isso está acontecendo comigo? Ou, por que justamente eu? Por que que isso aconteceu justamente comigo? Experimente perguntar, pois é, e o que eu posso aprender com essa situação? E por último, exercite o autocuidado emocional. Dormir bem, manter relacionamentos saudáveis, praticar atividades físicas e reservar momentos de descanso ajudam muito bem a desenvolver esse equilíbrio emocional para enfrentar os desafios da vida. Como disse o próprio Daniel Goleman, se você não controla as suas emoções, suas emoções controlarão você. Fechamos aqui entendendo que desenvolver inteligência emocional é um processo diário, um processo contínuo. Quanto mais nós aprendemos a compreender as nossas emoções, maiores são as chances de enfrentar a vida com equilíbrio, sabedoria e esperança. Mas e aí? Você gostou desse conteúdo? Então compartilhe a nossa programação com amigos e familiares. Continue nos acompanhando e fique atento porque a qualquer momento estaremos de volta com mais reflexões que podem transformar a sua vida. Um forte abraço e até breve.
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8: Oito horas 35 minutos, estamos de volta, rede desfeita. Voltamos à nossa programação local. Deus abençoe o seu dia, a sua casa, a sua família e também o seu lar. Estamos certos de que o Senhor fará maravilhas. Deus é bom, Deus é maravilhoso, Ele é gracioso demais. E você não pode perder a oportunidade. Lucas, vamos fazer o seguinte, falamos mais um pouquinho da ceia e aí voltamos com o testemunho, pode ser? Santa Ceia, sábado e domingo, amanhã, não é? E domingo, em dois horários, sábado, 19 horas, domingo, 11 horas, aqui na sede mundial, e você não pode, não deve e não vai ficar de fora, porque o Senhor tem a bênção para o teu lar, tem a bênção para a tua casa, tem a bênção. Vem para cá, você é membro de ceia. Sim, vem cear. E nós teremos a participação da nossa querida irmã Ereni Miranda. Atenção, hein? Ela estará conosco neste sábado e terá uma palavra especial. Então, você não pode, não deve e não vai ficar de fora. Prepara o seu coração, porque teremos aí um momento de muita comunhão, muita celebração, muita novidade também. Então vem cá estar conosco neste sábado para viver um tempo bom, um tempo gracioso na presença do Todo-Poderoso. 8 horas 36 minutos. Oi, bom dia, Pai Senhor. Meu nome é Graciene. Oração pela saúde e família. Amém, Graciene. Oramos sim e cremos que Deus é poderoso para dar a bênção e a vitória. A irmã Marluz Novaes, Paz do Senhor. Bom dia, feliz e abençoada sexta-feira. Feliz e abençoado final de semana. Montes Claros, Minas Gerais. Um abraço a todo o povo e pedido está anotado. Pai do Senhor, sou de Sorocaba, São Paulo. Peço oração por Isabel, Walifer, Priscila, Andressa. Vamos orar pelo seu pedido e pelos nomes aqui mencionados. E Deus cuidará e guardará todos eles. Pai do Senhor Jesus, irmãos, irmã Eva, Viçosa. Passo para dar um breve testemunho de uma bênção que recebi para Geraldo de Assis, ou Geraldo Silva. Sofreu um acidente de moto, perdeu o controle da moto e bateu numa barraca de pastel, e o óleo quente em que o pessoal fritava derramou sobre ele. Ele teve queimaduras e foi ao hospital. Ficou uma semana hospitalizado e nós em oração, mandei mensagem para o WhatsApp da Igreja de Deus e Amor, pedi oração aos irmãos e oraram, e graças a Deus, Deus deu vitória. Então passo aqui para falar aos irmãos que ele está em casa, fora de perigo. Jesus já entregou a bênção e grande foi o livramento de morte. Que maravilha! Irmã Eva, a queimadura foi de quantos graus? Porque aquele óleo do pastel fez misericórdia. Misericórdia! Quantos graus foi a queimadura? Mas graças a Deus também, pelo grande milagre e pela bênção, pelo que Jesus já fez, não é? Estamos felizes por ver Jesus fazer a obra. 8h38, eu volto com mais mensagens dos nossos ouvintes, tá? Vamos de testemunho? Vamos a milagre? Verdade, o Lucas falou aqui, Bíblia em foco. Vamos fazer o seguinte então, Oséias de Oliveira, confiança, Bíblia em foco, testemunho, e vamos com os ouvintes também falar um pouquinho de hoje, sábado, domingo, aqui na Sede Mundial.
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10: A paz do Senhor Jesus a todos os ouvintes do programa Voz da Libertação. Eu sou o pastor Oséias de Oliveira e hoje nós vamos falar sobre confiança. Estamos vivendo, ouvintes, dias difíceis, pessoas se entregando aos problemas, o desespero, a falta de fé, a angústia tem tomado conta de muitos corações. E hoje nós vamos meditar no livro de Salmos 125, no verso 1, onde o salmista vai dizer: os que confiam no Senhor serão como o monte de Sião, que não se abala, mas permanece para sempre. Eu lendo esse versículo, ouvintes, eu posso entender que nós, uma vez que confiamos no Senhor Jesus, nada nem ninguém poderá nos abalar. Quantas vezes você, meu amigo, minha amiga, tem se entregado aos problemas, quantas das vezes você tem se abatido com situações, se abatido com coisas ou pessoas, mas uma vez que nós confiamos no Senhor Jesus, o salmista, ele diz, somos comparados como o monte de Sião. A pessoa que confia no Senhor, a pessoa, ela se sente segura. A pessoa, quando confia no Senhor, como o salmista ele descreve, a pessoa se sente nos braços do Pai. Essa confiança que ele está dizendo é uma fé inabalável, pois quando ele vai comparar, ele traz a figura do. E se nós prestarmos atenção, ouvintes, o monte, ele é algo fixo. E vem o vento sobre ele, vai embora. O monte continua no lugar. Preste atenção, amados ouvintes, que o terremoto, acontece o terremoto e o monte continua no mesmo lugar. O salmista não vai usar o exemplo de os que confiam no Senhor serão como uma árvore, não vai usar o exemplo de uma árvore, não vai usar o exemplo de uma casa. Pois uma árvore, por mais firme que ela esteja, pode vir um vento forte e tombá-la. A casa, por mais firme que esteja, acontece um vento forte ou até mesmo um terremoto e lança por terra. Mas o salmista, ele vai direto ao monte. E você, meu amigo, minha amiga, será que tem realmente confiado no Senhor Jesus? Como está a sua fé? Eu entendo que, uma vez que confiamos no Senhor Jesus, nós temos a total certeza que Ele está no controle de tudo. Quem sabe você dizia que confiava no Senhor quando estava tudo bem, quando as coisas estavam 100%, mas quando o problema veio, quando o vento veio, você se esfriou. Quando o terremoto chegou, você desabou. Os que confiam no Senhor serão como o monte de Sião, que não se abala, mas permanece para sempre. Se você não estava conseguindo ter essa fé inabalável, peça ao Senhor Jesus, porque Ele vai te dar. E nada poderá te abalar. Que Deus abençoe e guarde essa palavra no teu coração. E vamos aí um minutinho de oração. Glorioso Deus, maravilhoso e eterno Pai, quero te agradecer, meu Deus, por essa oportunidade a qual o Senhor nos concedeu de poder estar aqui juntamente com os amados irmãos e ouvintes, ó Pai, para trazer essa breve reflexão. Pedimos ao Senhor, ó Pai, que abençoe a cada irmão ouvinte, que o Senhor possa trazer esta fé inabalável para os nossos irmãos e ouvintes, ó Pai, para que eles possam alcançar a vitória, alcançar o milagre, em nome do Senhor Jesus. Amém e amém, Senhor. Deus abençoe, amados ouvintes. Falou com todos vocês o pastor Oséias de Oliveira. Que Deus abençoe.
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12: Confira a hora certa.
13: 8:45.

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1: Sim, com certeza, temos a plena convicção que o nosso Deus estará derramando chuvas de bênçãos sobre as nossas vidas, em comunhão, estando na presença de Deus e também em adoração para glorificar o nome do Senhor. 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
0: 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Deus abençoe.
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3: A paz do Senhor Jesus, ouvintes do programa Voz da Libertação. Eu sou o seu irmão em Cristo, Osiel Carlos, aqui da cidade de Campina Verde, Minas Gerais. Nós estamos em sintonia com o programa A Voz da Libertação pela 98,1 FM e também pela internet, escutando esta programação pela rádio Deus e Amor. Que Deus abençoe, é uma bênção, é uma maravilha nós estarmos sintonizados com esta programação e que Deus possa continuar abençoando vocês para que nós venhamos receber as vitórias do Senhor Jesus através do programa A Voz da Libertação. Deus abençoe a todos vocês.
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1: 8:55. 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

0: bom dia, meus queridos e amados ouvintes. Estamos aqui iniciando mais uma edição do programa A Voz da Libertação. É manhã com Deus, manhã feliz, manhã do dia 11 de setembro de 2026. Olha que maravilha, o Senhor nos preparou mais um dia. Nós deitamos e acordamos porque o Senhor nos sustentou. Nós somos da Igreja Pentecostal Deus de Amor. Essa igreja foi fundada no ano de 1962 pelo nosso saudoso missionário Davi Miranda, que atualmente está sob a responsabilidade geral da nossa querida presidente Ereni Oliveira de Miranda. Sede Mundial na Avenida do Estado, 4568, bairro da Liberdade, São Paulo, capital. Nós temos também a nossa sede setorial em Fernandópolis, na Avenida Ângelo Del Grossi, 313, no bairro Boa Vista, a cargo do homem de Deus, presbítero Leandro Sanches. Eu sou sua irmã em Cristo, Vanessa Rodrigues. Fica aqui ligadinho conosco. Aqui você vai ouvir louvor, testemunho, pregação, muita coisa boa, palavra de Deus para o seu coração, para que realmente nós tenhamos uma manhã com Deus. Eu estou na comunicação e meu amigo Rogério Marques Rossini na sonoplastia. Juntinho nós vamos até às 11 da manhã.
1: Agora você vai ouvir o hino Nos Braços de Deus, na voz da cantora Débora Miranda. Álbum É Assim Que Adoro, da gravadora MC Music.

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1: Nós vamos identificar as emissoras para os prefixos, vamos para o horário político também, retornaremos em breve.

0: 9 horas.
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19: Café pode atrapalhar os estudos? Cafeína pode prejudicar a capacidade de aprendizado do cérebro. Pesquisadores do Centro de Pesquisa e Neuromodulação do Hospital Butler, nos Estados Unidos, sugerem que o consumo excessivo de café pode levar a uma diminuição da capacidade de armazenar memórias e aprender conteúdos. A pesquisa foi realizada com 20 voluntários no grupo e havia pessoas que consumiam bebidas com cafeína regularmente, de 1 a 5 doses diárias, e outras que raramente tomavam estimulantes com cafeína. Para verificarem os efeitos do café no cérebro, os pesquisadores submeteram os voluntários a um processo de estimulação magnética cerebral chamado EMTR, que é a técnica que simula o que acontece no cérebro quando a pessoa está aprendendo algo novo. O mapeamento das imagens cerebrais mostrou que as pessoas que consumiam maior quantidade de cafeína tinham menos atividade cerebral na área relacionada à aprendizagem e à fixação de novas memórias. Estes dados preliminares destacam a necessidade de testar diretamente os efeitos da cafeína em estudos prospectivos, bem fundamentados, porque, em teoria, sugerem que o uso crônico de cafeína pode limitar a aprendizagem ou a plasticidade, escreveram os autores do estudo. Saúde mental. Hábitos comuns que podem prejudicar a sua saúde mental. De acordo com o psiquiatra Flávio Nascimento, alguns comportamentos funcionam como gatilhos para quadros de perturbação mental ou podem piorar condições que já existem. Pensando nisso, o profissional recomendou a mudança de alguns hábitos comuns que podem trazer prejuízos para a saúde mental. Confira. Excesso de celular. Para o psiquiatra, o grande fluxo de informações, pedidos exigências que nos chegam pelos telefones nos mantêm excessivamente alertas e atentos, podendo instigar a ansiedade patológica. Quando o celular se torna um vício, é preocupante, especialmente quando há um uso excessivo de redes sociais. Esse comportamento, ele elimina os momentos de descanso e higiene mental. Dormir mal, noites mal dormidas, insônia e privação crônica de sono são um forte potencializador de ansiedade e depressão, aponta o psiquiatra. Ele sugere que as pessoas estejam atentas à higiene do sono para conservar a saúde física e mental. Reprimir sentimentos. A negação ou a repressão de sentimentos, como o ato de engolir o choro, cria somatizações que têm consequências futuras. É importante sempre expressar as emoções e, quando necessário, buscar a ajuda de um profissional para saber direcioná-las melhor, acrescenta o psiquiatra.
14: 9:10.
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22: 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Deus abençoe.
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0: 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Venho aqui comunicar a todos para que você possam participar dos nossos cultos na nossa sede setorial. 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Todo segundo sábado do mês é a nossa Santa Ceia, tá? Então você que é membro do corpo de Cristo, já fica ciente que todo segundo sábado do mês nós temos a nossa Santa Ceia. 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Venha adorar a Deus juntamente com a juventude forte e valente que está com todo vigor para trazer a mensagem do Senhor, para te receber com todo amor e com todo carinho. 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Então você é o nosso convidado especial a participar conosco nos cultos de domingos, a partir das 19 horas. Você pode estar vindo cultuar, que é o culto da família, aonde está os grupos Renascer, né? Grupo de varão, que estão louvando a Deus, bendizendo ao nome do Senhor, e estará sempre um homem de Deus, uma mulher de Deus, trazendo a palavra do Senhor. Aí está, ouvintes, todos os dias nós temos cultos na nossa sede setorial de Fernandópolis. Eu tenho o imenso prazer de convidá-los e recebê-los com todo amor, com todo carinho, para que você possa participar dos cultos na nossa sede setorial. 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
16: 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Hora certa.
17: 9h23.
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21: Pai querido, Pai maravilhoso, Pai bondoso. Obrigada, Jesus. Como é bom estar aqui falando contigo. Como é bom estar aqui comunicando com os nossos queridos ouvintes. Ô Senhor, se não fosse a Tua misericórdia, se não fosse esta oportunidade que o Senhor nos concede, nem aqui nós estaríamos. O Seu sustento, a Sua misericórdia, a Sua presença, a Sua graça, o Seu alívio, o Seu socorro. Ah, Senhor, como faz toda a diferença. Nós entregamos o nosso dia nas Tuas mãos. Que essa sexta-feira seja uma sexta-feira abençoada por Ti. Meu Deus, que todas as nossas decisões possam ser pautadas na Tua vontade. Senhor, que hoje tudo aquilo que o inimigo tentar fazer para roubar a nossa paz não venha ter êxito. Senhor, que nós possamos verdadeiramente ficarmos agradecidos por cada minuto, por cada detalhe, as coisas mais simples da vida, que nós possamos ser gratos a Ti, Senhor, porque o Senhor está em cada detalhe, o Senhor está em cada momento. E eu lhe peço que o Senhor venha, Senhor, marcar a Tua presença no trabalho deste homem, desta mulher.

0: que o Senhor venha prover de uma forma sobrenatural. O Senhor é o Deus que conhece as necessidades. Meu Deus, esse coração aflito, essa mãe que chora porque o seu filho foi detido no sistema prisional. Este pai que chora da mesma forma, Senhor. Ah, Espírito Santo, esta pessoa que não está sabendo como lidar com essa pessoa depressiva, que está em surto e todo mundo está adoecendo à volta, que o Senhor possa trazer alegria, conforto, refrigério. Meu Deus querido, são tantas necessidades desse irmão, dessa irmã. Ah, Senhor, essa pessoa que está lutando pelo seu casamento para que não venha ter um fim. Meu Deus, que o Senhor possa restaurar o amor, a compaixão, a tolerância, Senhor. Ah, Espírito Santo, esta pessoa que está sendo vítima de violência, que o Senhor possa, ah, Jesus, trazer um novo rumo, um novo sentido para esta mulher. Um novo sentido para este homem. Ajuda, Senhor, esta criança. Meu Deus querido, vem ajudar. Ah, Espírito Santo, o Senhor é o Deus que conhece. Eu não conheço todos os ouvintes que estão ouvindo esta programação. Mas bem sei eu que tudo podes. E nenhum dos teus planos podem se frustrar. Eu sei que o Senhor tem planos para estes ouvintes, ó Pai. Ó, meu Pai, então venha trabalhar de uma forma sobrenatural, excepcional, de uma forma incrível, assim como o Senhor é especialista em resolver causas que aos olhos humanos é impossível, mas para Ti todas as coisas se tornam possíveis. Abençoa, Senhor. Me usa nas Tuas mãos nessa programação. Usa o Rogério Marques. É o que eu te peço e te agradeço. Em nome do Pai, do Filho e do Espírito Santo de Deus. Amém e amém, Senhor Jesus.
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0: Receba aí a visita do Espírito Santo, aonde você estiver, onde quer que você esteja, seja no seu trabalho, na sua casa, no transporte, no hospital, receba a presença desse Deus maravilhoso e todo-poderoso. Louvor belíssimo, visita de Deus.
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3: Amados irmãos e ouvintes, bom dia a todos na paz do Senhor Jesus Cristo. Quem sabe a todos, seu irmão em Cristo, Presbítero Noel. Eu desejo um lindo dia abençoado para todos em família. E hoje é sexta-feira, nós temos mais um poderoso culto de libertação, que é sexta-feira da guerra contra o mal. Está precisando ser liberto? O filho, nada está dando certo. Compareça ali, que Deus tem uma vitória para você. Na Igreja Pentecostal Deus e Amor do bairro Poço Bom, que fica na rua Leonardo Coma, 2645. Compareça, meus irmãos, compareça, minhas irmãs, com toda certeza Deus vai te dar a tua vitória. É um culto de libertação total na vida daquele que precisa. Quem vai estar pregando a palavra de Deus e orando pelos excelentes dons do Espírito Santo, por libertação também, é a nossa irmã cooperadora Ana Carolina. Ana Carolina, vindo da cidade de Estrela do Oeste. Compareça, irmão, compareça, irmã, que com certeza nosso Deus vai te dar vitória. Que Deus abençoe e até às 19 horas, em nome de Jesus.
4: Queridos e amados ouvintes, hoje na nossa sede setorial de Fernandópolis, nós teremos cultos em dois horários, às 14h30 e também às 19h. É a guerra contra o mal, presbítero Leandro Sanches levando a palavra de Deus, e eu creio que Deus fará coisas extraordinárias. Então hoje, culto de libertação, você pode ir à tarde e à noite, ou os dois cultos, tá bom? Avenida Ângelo Del Grossi, 313, bairro Boa Vista, Fernandópolis. Hoje, na Igreja Pentecostal Deus e Amor do Jardim Paulista, também teremos o culto de libertação. Cooperador Leandro, pastor Leandro Pinheiro, vai estar pregando e orando por todos vocês. É na Avenida Getúlio Vargas, 909, Jardim Paulista, culto que vai começar às 19 horas. Hoje nós teremos Ceia do Senhor na Igreja Pentecostal Deus e Amor da cidade de Jales, às 19 horas. O nosso irmão presbítero Odair José, quem vai ministrar a palavra do Senhor, ministrar a ceia. E é na rua João Gonçalves de Freitas, 2045, no bairro Vila Inês. Hoje nós teremos um culto abençoado também na Igreja Pentecostal Deus e Amor do Palma Meninel. É o culto de libertação, guerra contra o mal, o sangue de Jesus tem poder. Nosso irmão presbítero Nivaldo Santos estará pregando a palavra do Senhor às 19 horas na Avenida da Saudade, 1916, bairro Palma Meninel, na cidade de Fernandópolis. Queridos, nós também teremos hoje um culto maravilhoso, dois cultos na Igreja Pentecostal Deus e Amor, sede regional de Votuporanga. Às 14 horas, teremos a presença do presbítero Manuel pregando a palavra do Senhor e orando por todos. E às 19 horas, a presença confirmada do cooperador Antônio Rodrigues, da cidade de Parise, pregando e orando por todos. Rua Tocantins, 3822, bairro Santa Elisa, em Votuporanga. Hoje em Votuporanga também, no bairro São João, nós teremos um culto abençoado de libertação às 19 horas. O pastor José Luiz, quem vai estar pregando e orando em favor de todos. É na rua Fioravante Poiani, 2981, bairro São João, em Votuporanga. Olha, queridos, na cidade de Cardoso, na Igreja Pentecostal Deus e Amor, hoje nós também teremos um culto abençoado, que vai começar às 19 horas. É a nossa irmã cooperadora Cleide, quem vai ministrar a palavra do Senhor. É na rua Urias de Paula, 940, bem no centro da cidade de Cardoso, está localizada a Igreja Pentecostal Deus e Amor. Queridos, no dia 13, domingo próximo, nós teremos Ceia do Senhor na Igreja Pentecostal Deus e Amor da cidade de Cardoso. E vai ter o culto da família e também a Ceia do Senhor. O nosso irmão presbítero Noel, do bairro Pozo Bom, quem vai estar ministrando a palavra do Senhor. Rua Urias de Paula, número 940, bem no centro da cidade de Cardoso. Hoje em Arabá, na Igreja Pentecostal Deus e Amor, nós teremos uma campanha poderosa. O Senhor é meu pastor e nada me faltará. É o nosso irmão pastor Edson, juntamente com a sua esposa, que estarão fazendo a obra do Senhor. Às 19 horas, na rua Otília Torres, número 610, bem no centro, você é o nosso convidado especial. Hoje na cidade de Riolândia, a Igreja Pentecostal Deus e Amor estará em festa. É uma poderosa campanha, o sangue de Jesus tem poder, e a nossa irmã cooperadora Margarete, quem vai ministrar a palavra do Senhor, uma mulher muito usada, vai estar lá fazendo a obra de Deus. Na rua 10, número 1060, na cidade de Riolândia, a pastora Heleno convida todos vocês para se fazer presente. Queridos, hoje também na nossa Igreja Pentecostal Deus e Amor, do bairro das Paineiras, em Votuporanga. Hoje nós teremos um culto abençoado. O pastor Laércio convida todos vocês às 19 horas. O nosso irmão pastor Cláudio, da cidade de Mirassol, pregando a palavra do Senhor e orando por todos. Amanhã, sábado, das 18 às 19, teremos o ministério de oração. E no domingo, vai estar pregando a palavra de Deus, a cooperadora de Fernandópolis, uma irmã de Fernandópolis pregando a palavra do Senhor. Rua José Silva Melo, bairro das Paineiras, na cidade de Votuporanga. Queridos, dia 27 de setembro, às 9 horas da manhã, nós teremos batismo, viu? Então já se organizem, vai ser no dia 27 de setembro, batismo às 9 horas da manhã, na Chácara do Macarrão, na cidade de Mira Estrela, onde é habitual mesmo, sempre acontecem os batismos, é muito fácil de encontrar, é só você chegar na cidade de Mira Estrela, perguntar onde é o rancho do Macarrão, que você vai ser orientado. Então esteja presente, porque culto de batismo é muito maravilhoso. E falando em culto maravilhoso, nós teremos um culto especial de Ceia do Senhor neste próximo domingo, na sede setorial de Fernandópolis, dia 13, às 19 horas. É o nosso irmão pastor Cláudio Santos, juntamente com a sua esposa Elaine Santos, estarão fazendo a obra do Senhor. Eles já estiveram em Fernandópolis, foi uma bênção, pregaram. Assim, Deus operou e eu creio que não vai ser diferente. Avenida Ângelo Del Grossi, 313, bairro Boa Vista, é o endereço da bênção, o endereço da vitória. Compareça, meus queridos e amados ouvintes, em uma de nossas igrejas Pentecostal Deus e Amor. Receba a sua bênção, receba o seu milagre, em nome de Jesus. E eu quero aqui ressaltar mais uma vez essa festa espiritual que vai acontecer nesse próximo domingo. É a Ceia do Senhor na nossa sede setorial de Fernandópolis. E seja presente, ouvintes. Vai ser lindo. Culto de ceia já é um culto maravilhoso, um culto diferenciado, um culto que a comunhão parece que é outra. Parece que tudo coopera para a presença do Senhor. É a noite de relembrarmos sobre o sacrifício de Jesus na cruz do Calvário. Vai ser na sede setorial de Fernandópolis, na Avenida Ângelo Del Grossi, 313, no bairro Boa Vista. Vai lá, você que já tomou a ceia esse mês, mas esteja presente, vamos lá, numa única fé, num único amor, adorarmos ao Deus Todo-Poderoso. E o pastor Cláudio, juntamente com a sua esposa, eles que estarão presentes, levando a palavra, louvando ao Senhor, tem um recado importante para vocês.
5: Deus abençoe, queridos ouvintes do programa Voz da Libertação, a paz do Senhor. Aqui falando com vocês, irmão em Cristo, pastor Cláudio Santos, também do meu lado, minha querida esposa Elaine Santos. E nós estamos aqui para confirmar a nossa presença neste domingo, dia 13 de setembro, logo mais no horário das 19 horas, no culto da Ceia do Senhor. Esse culto abençoado, maravilhoso, onde nós vamos estar aí pregando a palavra de Deus, orando por todos. todos e também trazendo aquela mensagem que o Senhor, Ele quer falar aos nossos corações. Então, nesta noite de domingo, dia 13 de setembro, no horário das 19 horas, será uma bênção, Elaine, este grande evento.
6: Sim, com certeza, temos a plena convicção que o nosso Deus estará derramando chuvas de bênçãos sobre as nossas vidas, em comunhão, estando na presença de Deus e também em adoração para glorificar o nome do Senhor. Então, você não fique de fora, venha participar conosco, venha se unir conosco, numa só fé, num só amor, em uma só adoração.
5: É isso aí, olha o convite especial, aonde todos os nossos irmãos membros da Igreja Deus e Amor, que participa do corpo e do sangue de Cristo, você está convidado. O endereço da igreja fica Avenida Ângelo Del Grossi, número 313, Boa Vista. É muito fácil o acesso, está aí conosco nosso querido pastor Leandro, que é o pastor responsável de toda a Igreja Deus e Amor de Fernandópolis. Então, que Deus te abençoe e nós aguardamos todos vocês. Deus abençoe.
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8: Queridos ouvintes, como vocês estão? Tá tudo bem por aí? Olha só, você vai ouvir agora um louvor da gravadora MC Music. Este louvor é muito bonito, porque traz uma reflexão sobre a importância de nós vivermos em unidade, a importância de nós nos unirmos forças e trabalhar num único propósito. O mundo está vivendo situações bem complicadas. O momento é difícil. E o que a gente precisa é dar as mãos. Seja na igreja, seja no trabalho, seja em casa, na comunidade, precisamos aprender ou relembrar como viver em união. Porque me parece que os anos vão passando e o amor de muitos tem se esfriado. A palavra do Senhor mesmo diz que o amor de muitos nos últimos tempos se esfriariam, mas que não seja o meu amor nem o seu amor, que possamos zelar pelas pessoas, cuidar, que nós possamos verdadeiramente seguirmos Jesus, sermos seguidores de Jesus, porque Ele foi o nosso maior exemplo de amor. O louvor é belíssimo! Caminhada, de Débora e Leia.
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0: Meu nome é Maria da Glória. Vou contar o testemunho do meu filho, né? Ele trabalha de motoboy. Vai fazer um mês que roubaram ele, né? E ele estava em trabalho, né? E quando ele foi saindo, dois rapazes abordou ele com um revólver, né? E ali tomou tudo que ele tinha, carregou, né? E a moto. E ali ele ficou desesperado. E aí ele chamou a polícia. A polícia foi mais ele atrás do ladrão, né? E Deus tem dado muito livramento, porque a moto dele já foi roubada 3 vezes e Deus traz nas minhas mãos, porque falei para Deus que Satanás não ia tomar dele. E assim eu falo para ele: meu filho, vá para a igreja, aceita Jesus, porque a coisa não tá fácil e Deus tem dado muito livramento de morte para você. E eu agradeço muito a Deus por isso, porque Deus é maravilhoso, Deus é poderoso e Deus tem livrado a minha família. Tenho muita felicidade com meu Deus. E eu creio que o Senhor tem dado uma grande obra na vida minha e do meu filho. Em nome de Jesus. Meu nome é Maria da Glória, né? Eu moro em Carapicuíba. E eu agradeço a oportunidade em nome de Jesus.
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2: Em meio à correria da vida, muitas vezes acordamos preocupados com os desafios que teremos pela frente. São contas a pagar, decisões a tomar, sonhos que parecem distantes e situações que nem sempre conseguimos compreender. Mas antes de permitir que a ansiedade domine o seu coração, vale a pena lembrar que cada novo amanhecer é um presente de Deus e uma oportunidade de recomeçar. Nem todos os dias serão fáceis. Haverá momentos de alegria e também momentos de lágrimas. Haverá vitórias que nos farão sorrir e dificuldade que colocarão nossa fé à prova. Ainda assim, podemos escolher enfrentar cada situação com esperança, acreditando que nenhuma luta dura para sempre. A vida nos ensina que as maiores conquistas geralmente nascem da perseverança. A árvore mais forte enfrentou ventos. A pessoa mais sábia aprendeu com seus erros. E quem hoje inspira outras pessoas também passou por dias difíceis. Por isso, querido ouvinte, não desista diante dos obstáculos. Eles não definem quem você é. Apenas fazem parte do caminho que está sendo percorrido. Também é importante nós lembrarmos do poder da bondade. Um sorriso sincero, uma palavra de incentivo, um gesto de carinho ou um simples "como você está?" podemos transformar o dia de alguém. Vivemos em um mundo que precisa de mais amor, mais respeito, mais compaixão e mais pessoas dispostas a entender e a estender a mão ao próximo. Quando tudo parece incerto, fortaleça sua fé. Confie que Deus continua cuidando de cada detalhe de sua vida, mesmo quando nossos olhos não conseguem enxergar a resposta. Muitas vezes, o silêncio de hoje prepara a bênção de amanhã. O tempo de Deus é perfeito. E Ele nunca abandona aqueles que nele confiam. Que neste dia você encontre forças para seguir em frente, sabedoria para tomar boas decisões, seriedade para enfrentar os desafios e gratidão pela pequena bênção que muitas vezes passam desapercebidas. Lembre-se, enquanto houver vida, haverá esperança. Enquanto houver esperança, sempre haverá a possibilidade de um novo começo. Que Deus abençoe você, sua família e todos os seus caminhos. Tenha um excelente dia, repleto de paz, saúde e muitas vitórias. Um forte abraço a todos os ouvintes e que nós possamos sempre estar unidos numa única fé, no único amor. Que Deus abençoe.
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0: 10 e 5. 24 horas de adoração. 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
31: É muito importante estarmos por dentro, né, do que está acontecendo no Brasil, no mundo. Tem muita dica importante aqui, ó, no Drops de Notícias com Cristina e Luiz.
32: Seja sempre bem-vindo à Rádio Deus é Amor. A gente vai para mais informações aqui. Contaminação cruzada de alimentos. Especialistas alertam risco de mau uso em eletrodomésticos como airfry. Com o aumento da popularidade das airfryers, especialistas em saúde alertam para o risco potencial de contaminação cruzada ao usar esses aparelhos. Embora esses eletrodomésticos sejam conhecidos pela sua praticidade e capacidade de cozinhar alimentos de maneira mais saudável, é importante estar ciente dos possíveis riscos. A contaminação cruzada pode acontecer quando alimentos crus entram em contato com superfícies ou resíduos de alimentos cozidos, aumentando o risco de infecções alimentares. Então, para minimizar esse risco, os especialistas recomendam uma limpeza cuidadosa e regular da air fryer após cada uso. Isso inclui a remoção de resíduos de alimentos e a limpeza minuciosa das cestas e bandejas. Além disso, é essencial evitar o uso de utensílios ou acessórios compartilhados entre alimentos crus e cozidos. A separação adequada dos alimentos e a atenção à higiene durante o manuseio podem ajudar a reduzir o risco de contaminação cruzada e garantir a segurança alimentar ao usar o eletrodoméstico. Vida saudável. Saiba quais os benefícios do ovo para a saúde. Os ovos são frequentemente considerados um alimento altamente nutritivo, oferecendo uma série de benefícios para a saúde. Em primeiro lugar, são uma excelente fonte de proteína de alta qualidade, contendo todos os aminoácidos essenciais necessários para a construção e reparação dos tecidos musculares. Além disso, os ovos são ricos em colina, que é um nutriente importante para a saúde do cérebro e do sistema nervoso, além de ser essencial para a função cognitiva e para a memória. Um outro benefício dos ovos é a concentração de nutrientes essenciais, incluindo vitaminas A, D e E e do complexo B, como minerais, ferro, zinco e selênio. A vitamina D, por exemplo, é crucial para a saúde óssea e imunológica, enquanto o ferro é importante para a prevenção da anemia. Para aqueles preocupados com o colesterol, estudos têm mostrado que o consumo moderado de ovos não está associado a um aumento significativo nos níveis de colesterol sanguíneo em pessoas saudáveis. Na verdade, os ovos podem até aumentar os níveis de HDL, conhecido como o colesterol bom, o que pode ajudar a reduzir o risco de doenças cardiovasculares. No entanto, é importante consumir ovos como parte de uma alimentação equilibrada e estilo de vida saudável, evitando o excesso de gorduras saturadas e alimentos processados.
2: 10 e 9.
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0: Deus abençoe, queridos ouvintes do programa Voz da Libertação, a paz do Senhor. Aqui falando com vocês, irmão em Cristo, pastor Cláudio Santos, também do meu lado, minha querida esposa Elaine Santos, e nós estamos aqui para confirmar a nossa presença neste domingo, dia 13 de setembro, logo mais no horário das 19 horas, no culto da Ceia do Senhor, esse culto abençoado, maravilhoso, onde nós vamos estar aí pregando a palavra de Deus, orando por todos e também trazendo aquela mensagem que o Senhor, ele quer falar aos nossos corações. 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
1: Sim, com certeza, temos a plena convicção que o nosso Deus estará derramando chuvas de bênçãos sobre as nossas vidas, em comunhão, estando na presença de Deus e também em adoração para glorificar o nome do Senhor. Então, você não fique de fora, venha participar conosco, venha se unir conosco, numa só fé, num só amor, em uma só adoração.
0: 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O endereço da igreja fica Avenida Ângelo Del Grossi, número 313, Boa Vista. É muito fácil o acesso, tá aí conosco nosso querido pastor Leandro, que é o pastor responsável de toda a Igreja Deus e Amor de Fernandópolis. 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Deus abençoe.
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8: Quanto sofrimento, desilusão, tristeza e angústia na sua vida, caro amigo ouvinte. Você vive chorando, pensando: Deus se esqueceu de mim, Deus me abandonou, Deus não quer mais nada comigo. Você está enganado. Deus te ama. Deus te quer bem. Deus quer abençoar a sua vida. Você está pensando em tirar a sua própria vida? Você pensa em fugir de tudo e de todos? Esconder-se e dizer: ninguém gosta de mim? Você está debaixo de uma depressão? Preste muita atenção. Deus te ama, porque de tal maneira Ele enviou seu único Filho para que todo aquele que nele crê não pereça, mas tenha vida eterna. Jesus, Ele morreu. Morreu pelos teus pecados em uma cruz de dor, sofrimento e angústia, para te dar a paz e a tranquilidade. Ele mesmo disse bem claro: eu sou o bom pastor e o bom pastor dá a vida pelas suas ovelhas. Ele chegou a dizer mais ainda: vinde a mim todos que estão cansados e oprimidos e eu vos aliviarei. Caro amigo ouvinte, lembre-se de uma coisa: Deus nunca vai te desamparar. Esforça-te, tem bom ânimo e venha participar de uma concentração na Igreja Pentecostal. 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

Ouvintes, vamos agora para um quadro muito importante. Eu particularmente gosto bastante, porque às vezes a gente vai ler a palavra e surgem algumas curiosidades, não é verdade? E esse quadro, ele sana algumas dúvidas que nós temos a respeito da palavra. É o quadro Curiosidade Bíblica. É uma mensagem maravilhosa com Lorival de Almeida e Débora Miranda.

0: E, por ser exata, nunca excedia 39 açoites. Isso. É 40 menos 1, principalmente.
1: Exatamente.
0: Né? E a lei romana, ela prescrevia que fustigasse com azorragues, né? Azorragues eram feitos de tiras de couro.
1: Com ossos.
0: Enfeitados, né? de pedaços de osso. Ou de chumbo também, não
1: é? Osso ou chumbo, é.
0: É, exatamente. A vítima, com o corpo em posição curvada e seguramente amarrada ao pelourinho, essa pessoa recebia os açoites nas costas, nuas e rígidas. O número de chicotadas era sem limite. O sofrimento era atroz, até em muitos casos produzir morte. Veja, vocês sabem que Cristo foi açoitado, Mateus 27, 26. Os apóstolos também o foram. Paulo também foi açoitado, né? E três vezes fustigado com varas, como está em 2 Coríntios, capítulo 11, versículo 25. Falamos um pouquinho da palavra açoites, que contém na Bíblia Sagrada.
1: Eles não davam 40, Débora, que se desse 40, existia, eu não me lembro exatamente agora, de cabeça assim, existia uma... se desse 40, me parece que não podia ser açoitado de novo, por alguma outra razão, num determinado tempo, ou coisa assim. Por isso que era 40 menos 1. Coisa assim, por exemplo, Paulo foi três vezes, então para não exceder o seu limite de açoites ou então tinha que tirar um para poder pegar de novo. Era mais ou menos assim, eu não me lembro exatamente agora, mas a gente pode voltar a esse assunto qualquer dia, porque eu posso estar falando coisas aqui que não condiz com a verdade, mas é por aí, algo mais ou menos.
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4: MC Music tem vários lançamentos e louvores muito edificantes. A gente está ouvindo sempre, né, no decorrer dos dias, um mais lindo que o outro. Mas também não podemos deixar aqueles louvores antigos que também fizeram parte da nossa trajetória espiritual, louvores que falam mesmo ao nosso coração. E nós vamos agora para o baú da MC Music. O Rogério já está preparando tudo aí. Louvores lá do fundo do baú, viu, Rogério? Esse é lá do fundão. É de Débora Miranda, Eremi Miranda e Leia Miranda. Muitas contas.
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2: Vamos ver novamente. É a Aline pedindo oração pra mim, pro meu marido e pra toda a minha família.
3: Em Hebreus 4:12 vai dizer: porque a palavra de Deus é viva e eficaz e mais cortante do que qualquer espada de dois gumes, e penetra até a divisão da alma e do espírito, das juntas e medulas, e é apta para discernir os pensamentos e intenções do coração. É momento de palavra agora. Vamos ouvir o que Deus tem para falar no nosso coração.
4: Neste momento, prepare o seu coração e preste bastante atenção numa palavra vinda do coração de Deus ao seu coração.
5: Queridos e amados ouvintes, nós temos uma palavra maravilhosa que a gente precisa se atentar a isso. No livro de Apocalipse, capítulo 3, versículo 11, vai dizer: eis que venho sem demora, guarda o que tens, para que ninguém tome sua coroa. Nós precisamos olhar para isso, querido ouvinte, com muita expectativa. Nós precisamos olhar com expectativa para a volta de Jesus. Os sinais estão aí. E são eloquentes os sinais. São muito nítidos. Está muito verdadeiro. Ele voltará pessoalmente, visivelmente. Ele voltará repentinamente, inesperadamente, gloriosamente. Ele vem. Cedo ele vem. Se você acreditando ou não, ele virá. Querendo você ou não, ele virá, querido ouvinte. Porque a gente precisa se atentar a isso. Jesus, ele prometeu que ele morreria, e ele morreu. Ele prometeu que ele ressuscitaria, e ele ressuscitou. Ele prometeu que subiria ao Pai para preparar morada e que enviaria o Consolador, e assim o fez. E ele prometeu que ele vai voltar, e ele vai voltar. As guerras, terremotos, pestes, dias de dor, dias de tristeza, são sinais. Mães entregando filhos para que outras pessoas possam cuidar em meio à guerra, mas tendo que entregar, olha que tristeza, escassez de comida. Não dá para esperar, não dá para a gente ficar esperando que o mundo vai melhorar significativamente, porque os sinais nos mostram que Cristo já volta. Os últimos dias, estamos vivendo os últimos dias. Perseguições, morte, ódio ao povo de Deus. Quantas pessoas perdendo suas vidas por amor à palavra, porque não estão sendo mais aceitos. O esfriamento da fé. As pessoas estão se esfriando. E a palavra do Senhor diz: por se multiplicar a iniquidade, a fé de muitos se esfriariam. E hoje muitas pessoas já nem se importam mais com a dor do próximo. Como os dias de Noé. Noé 100 anos construindo aquela arca. 100 anos Noé falando: entra, entra. E ninguém nem dava atenção. E a gente precisa se atentar a essa palavra. Tempos difíceis. Homens sem afeto, amantes de si mesmo, pessoas egoístas. O egoísmo está aí todo dia, toda hora. Dizem que cada um visa mais os seus próprios interesses. são esses dias que nós estamos vivendo. Apostasia, pessoas negando a fé, espíritos enganadores, enganosos, doutrinas totalmente distorcidas, doutrinas e pessoas que pregam só aquilo que nós podemos adquirir de bens aqui na terra. Que Deus vai te dar um carro, uma casa, uma moto, que Deus vai fazer isso. E Deus com certeza vai, Ele pode. Mas mais do que isso, é pregar a salvação, é a nossa capacidade de guardarmos aquilo que a gente já tem. E aquilo que nós temos de mais precioso é a presença de Deus. Tantas pregações, às vezes de autoajuda, é tão gostoso a gente ouvir, né? Às vezes falando que a gente vai deixar de sofrer. A Bíblia foi muito clara dizendo que no mundo nós teríamos aflições. Mas se nós formos perseverantes e guardarmos os nossos mandamentos, guardarmos a fé, nós teremos uma vida sem dor. Mas não é aqui, é na eternidade com Cristo. Pessoas às vezes sem compromisso com o Evangelho, sabe, heresias, falsos profetas, pessoas que não querem ouvir a verdade, pessoas que se magoam quando ouvem a verdade da palavra, pessoas que estão, às vezes, uma geração que está acostumada só que o seu ego seja massageado. É bom termos o ego, às vezes, massageado, né? Mas não é isso que Jesus fazia. Não é isso. Estamos perto do toque da última trombeta, querido ouvinte. Estamos muito perto. E se você está, porventura, afastado dos caminhos do Senhor, é momento de regressar. Estamos muito perto do toque da última trombeta. Guarda o que tem. Se preocupe mais com a tua vida espiritual. Que eu venha me preocupar mais com a vida espiritual. Porque às vezes nós, e eu me incluo nisso, nós estamos preocupados tanto com coisas terrenas aqui. O que a gente pode conquistar com o nosso trabalho, com nossos diplomas, com tantas coisas, crescer profissionalmente. Isso não é errado, nós querermos isso. Mas mais do que isso, nós precisamos querer a salvação da nossa vida. Sermos revestidos do poder de Deus. Nós termos esse anseio por viver o sobrenatural. Por vivermos avivamento. E não existe avivamento sem arrependimento. Precisamos largar o pecado. Precisamos nos arrepender de tudo aquilo que nós temos cometido e tem desagradado a Deus. Largue as coisas antigas, que eu possa largar as coisas antigas também. Porque o que adianta ganhar o mundo e nós perdermos a nossa alma? Mantenha a sua identidade, querido ouvinte, porque tem gente que precisa da gente. Nós representamos o reino de Deus aqui na terra. Nosso alvo é o céu, então não vamos parar. Você que está pensando em desistir, não pare, não pare, por favor. Levante-se. Os campos estão brancos, poucos são os ceifeiros. No final são poucos mesmo. Mas que seja eu, seja você, os remanescentes, as pessoas que vão ficar firme, aconteça o que acontecer, mas estaremos lá, até que o Senhor venha. Vamos ser vigilantes, prudentes, guardarmos a palavra, orarmos e nos enchermos do Espírito Santo cada dia mais, porque é o Espírito Santo o combustível que nós precisamos para continuar. Que Deus te abençoe.
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10: Bom dia, Vanessa. Pedi um hino, Fila Aberta. Ofereço para toda a minha família, para todos os ouvintes, principalmente para você aí da rádio, viu? Tô com saudade de você já. Fica com Deus. Deus abençoe o teu dia.
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6: 10h52.
7: Meu nome é Jean Roberto Dorigan, sou da cidade de Ribeirão Preto, tenho 31 anos. Antes de eu conhecer o Senhor Jesus, eu levava uma vida no mundo do crime, no mundo do tráfico. Aos 13 anos de idade, eu tive o meu primeiro como alcoólatra. Eu era usuário de drogas. Eu conheci muito cedo a maconha. Depois eu comecei a me envolver com a cocaína. E uma das coisas que acabou com a minha vida foi o crack. E eu comecei a fazer muitas coisas para obter o crack. Eu comecei a roubar, comecei a traficar, fazer coisas tão ilícitas. Era uma pessoa que vivia num lar que tinha muita briga entre meu pai e minha mãe, e eu guardei muitas mágoas nessa relação. E para chamar a atenção dos meus pais, eu comecei a fazer essas coisas. Os meus pais se separaram, então eu conheci o crack e comecei a fazer certas coisas, como até mesmo vender o meu corpo. Fazia o programa e eu lembro que um certo dia eu estava numa casa e assim, a minha mãe sempre cuidou de mim. Eu lembro que a minha mãe colocava uns hinos, uns louvores, e aquilo me incomodava, me irritava. Até mesmo sentia vontade de quebrar o rádio. O Senhor começou a trabalhar na minha vida foi através de uma pessoa. Chegou até a mim e disse: filho, Jesus te ama. Naquele momento eu não esperava ouvir aquilo. Era aquilo que eu precisava ouvir. Eu fiquei meditando por algum tempo acerca: será que Jesus me ama mesmo? Será que ele tem um propósito na minha vida? E o dia todo passou e eu fiquei pensando nesse Jesus te amo, eu quero saber de onde que é esse Jesus me ama, onde que eu vou, aonde que eu conheço esse Jesus me ama. Eu resolvi visitar uma igrejinha perto de minha casa, pelo nome Deus é Amor. Eu entrei nesta igreja, incrível que pareça, drogado, né? Porque nunca estava sóbrio, sempre drogado. Sempre entorpecido por algum tipo de alguma droga, alcoolizado. E ali eu comecei a ouvir a palavra do Senhor e aquilo tocou no meu coração. E o que mais lindo aconteceu é quando Jesus começou a transformar a minha vida. E uma das primeiras coisas que ele me abençoou foi os meus estudos. Ele abriu uma oportunidade para mim começar a estudar, a fazer cursos e me preparar, me capacitar para o mundo, né? Para o mundo do trabalho. No menos esperava, o Senhor abriu uma porta para mim de um estudo mais além do que eu já tinha aprendido. Comecei então a cursar engenharia mecânica. Fiz 4 anos de engenharia mecânica. Eu queria falar para você, assim, se você está desanimado, abatido, entristecido, que não acha que não tem uma saída para a sua vida, procure uma igreja pentecostal Deus Amor, venha participar de um culto, ouvir a palavra de Deus, que o Senhor tem um grande propósito. Meu nome é Jean Roberto Durigan, sou da cidade de Ribeirão Preto e vos despeço com a paz do Senhor Jesus.
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Ouvintes amados e queridos, chegamos ao fim de mais uma programação local. Obrigada, muito obrigada mesmo, você, pelo carinho da sua audiência. Obrigada por sempre preferir a 98,1 FM Rádio Deus de Amor, porque a tua intenção sempre é ter uma manhã com Deus. Deus abençoe sua vida, sua casa, o seu trabalho, a sua saúde, todas as áreas da sua vida, tá bom? Rogério Marques, meu amigo, na sonoplastia, nosso muito obrigada. Obrigada por tanta dedicação, por tanto carinho por esta emissora e pelo direcionamento, por sempre nos ensinar. Obrigada, Deus, porque se não fosse as tuas mãos, se não fosse a tua misericórdia, nem aqui estaríamos. Ouvintes, tenham todos uma excelente sexta-feira na presença do Senhor. Não desligue o seu rádio, porque nós teremos transmissão de rede nacional, tá bom? Não saia daí, não. Receba a bênção para o teu lar. Comunicou contigo sua irmã em Cristo, Vanessa Rodrigues. Fiquem todos na santa e gloriosa paz do Senhor Jesus. Um abraço. Tchau, tchau.

0: 10:59.
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0: Hora certa. 11 horas.

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0: 11:04.
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2: 92-33-92. Gabriel, nós temos um número atualizado de votos?
3: Temos 95 votos pelo YouTube, mas também você que está pela rádio, continue votando que nós iremos contabilizar, tá? E mandar também um abraço para o pastor Isaías Lopes, lá de Goiânia, que já está conectado conosco, hein, pela rádio.
2: Abraço, pastor Isaías Lopes, Deus abençoe. E olha, dá tempo de votar, nós queremos hoje, no mínimo, 150 votos pelas redes sociais e 15 votos pelo rádio, é isso,
3: pelo rádio, pelo menos 15.
2: Pelo nosso WhatsApp. Vote, participe e aprenda mais da palavra de Deus. Olha só, antes do intervalo, nós estávamos falando aqui com o pastor lá da cidade de Tefé, no interior do estado do Amazonas. A gente estava tratando sobre Setembro Amarelo, a importância dos nossos pastores estarem inteirados sobre esses assuntos. E o pastor Adrien estava falando que eles estão organizando um culto com essa temática de Setembro Amarelo. Pastor Adrien, nós estamos de volta com você aqui. E pastor, responda-me uma pergunta. Você é natural de Tefé, de outra cidade, outro estado?
4: Sou natural aqui da região mesmo. Sou filho da terra de Tefé.
2: Glória a Deus, que bênção. Olha, a equipe toda está aqui lhe parabenizando aí pelo seu trabalho, tá bom? Pela essa atitude de promover momentos como esse para a igreja. Reconheceu a importância desses assuntos, embora sociais, mas os cristãos, os nossos membros precisam desse momento. Pastor, enquanto o senhor falava anteriormente, nós víamos imagens de cultos não só na igreja, mas cultos em igreja mais simples, digamos assim, sem estrutura, por exemplo. Explica pra gente como é que é aí a atividade missionária, evangelismos. Vocês ficam só na cidade ou vocês vão pro interior, para as comunidades ribeirinhas? Como é que é esse processo missionário evangelístico?
4: Nós temos nossos cultos aqui na cidade, mas um final de semana sim, outro não. A gente monta uma caravana para ir para a comunidade.
2: Maravilha.
4: E às vezes para chegar na comunidade são cerca de 10 horas,
2: meu Deus,
4: um dia. E a gente montou um grupo que principalmente as irmãs mais velhas nos acompanham. Aí nesse culto que a gente pega a palavra de Deus, faz visita, a gente convida a população da comunidade para uns comes e bebes, e assim proclamar o amor de Jesus Cristo. Deus tem nos abençoado nessa obra missionária nas comunidades.
5: Glória a Deus.
4: Seja na seca ou na cheia, Deus tem sido bom conosco.
2: Glória a Deus. E confirma para mim, pastor, essas viagens que vocês fazem, alguns trechos são por estrada, no meio da floresta, às vezes pelos rios, ou tem outro tipo de trajeto que vocês fazem?
4: A nossa cidade é como se fosse uma ilha. Então, a gente vai de canoa, de rabeta, pelo rio mesmo.
2: Glória a Deus. E vale a pena, pastor, fazer todo esse trabalho? Você falou que tem viagens que duram 10 horas, outras duram um dia. Vale a pena todo esse esforço aí para alcançar essas almas?
4: Sim, vale a pena, que a gente vê a transformação de Deus. E tem uma certa comunidade que a gente foi fazer a obra, tinha um homem que ele ia se suicidar.
2: Meu Deus.
4: E quando a gente chegou na comunidade, Deus nos usou para dar livramento para ele.
2: Glória.
4: Não com uma oração, mas com uma visita, com um abraço.
2: Olha só. Mais uma vez a igreja servindo como esse apoio aí para almas, para vidas que estavam à beira da morte. Pastor Adrien, o senhor pode confirmar para mim, por favor, o endereço da IPDA de Tefé, por favor?
4: A nossa sede estadual fica localizada na Avenida Juruá, 463, Juruá, Tefé, Amazonas.
2: Muito bem. Deus abençoe, pastor Adrien. Muito obrigado pelo seu tempo. Continue exercendo esse trabalho excelente aí. Parabéns, inclusive. E em outro momento a gente volta com você para trazer atualizações, tá bom?
4: Tá bom. Pai do Senhor.
2: Glória a Deus. Deus abençoe. Olha, fiquei muito feliz com essa entrevista aqui.
5: Sim.
2: Pastor abençoado, maravilha. Setembro Amarelo, missões, evangelismos e muito mais. Tudo isso aqui define o que é a nossa igreja Deus e Amor. E você que está acompanhando aí, que é pastor, que está envolvido na liderança, o que você tem feito? O que você está fazendo? E eu quero que você coloque isso em prática e faça a tua parte. Eu percebi uma coisa, o pastor falou que principalmente as irmãs mais velhas são as que mais gostam de desbravar aquela região lá e levar a palavra de Deus.
5: Isso é missão, né? Eu quero parabenizar a igreja de Tefé. Eu fiquei
0: muito feliz. E às vezes a gente vê pessoas, então, pertinho da igreja, não vão congregar, não vão aos cultos. E o pessoal viaja, o Gabriel, 10 horas,
5: sim,
0: um dia inteiro, vão lá, evangelizam, ainda levam alimentos para as pessoas, trazem, e é o ganhar almas.
5: Sim, é missão.

0: Pô, jovem não, hein? Você que tem esse pensamento, está totalmente errado. Igreja composta por crianças, adolescentes, jovens, adultos e, inclusive, idosos. Reflita sobre isso. Eu quero convidar você agora a pegar a tua Bíblia. Nós chegamos ao momento do devocional do dia. Eu quero que você abra no primeiro livro dos Reis, capítulo 16, verso de número 26. Eu quero falar hoje sobre escolhas que quebram ciclos e mudam gerações. Uau. Escolhas que quebram ciclos e mudam gerações. Primeiro livro dos Reis, capítulo 16, verso 26, apenas diz o seguinte: e andou em todos os caminhos de Jeroboão, filho de Nebate, como também nos seus pecados com que tinha feito pecar a Israel, irritando ao Senhor, Deus de Israel, com as suas vaidades. Você sabia que as tuas escolhas causam impacto nas pessoas que estão ao teu redor? Nesse único versículo que nós lemos, a Bíblia nos dá um aviso muito sério sobre um certo rei de Israel. O texto diz que ele andou em todos os caminhos de Jeroboão, ou seja, um rei anterior, e nos pecados com que este rei anterior tinha feito todo o país de Israel pecar, provocando a ira do Senhor nosso Deus. Nesse trecho do livro dos Reis de Israel, nós aprendemos que o mal, preste atenção, o mal e as más escolhas não param na gente, eles se multiplicam. Jeroboão, por exemplo, cometeu muitos erros no passado. E anos depois, esse rei em questão não apenas repetiu esses mesmos erros, mas levou todo o povo a se afastar de Deus junto com ele. Ou seja, todo o país de Israel. Sabe o que isso significa? A forma como você vive, as atitudes que você toma dentro da sua casa, a maneira como você fala no seu trabalho, criam uma espécie de trilho para onde os outros também vão caminhar. Quando você escolhe a desobediência, o orgulho ou o rancor, você quase sempre ensina e autoriza as pessoas ao seu redor, principalmente os seus filhos e a sua família, a cometerem os mesmos erros. Por isso, pegue todo esse aprendizado aqui e aplique a tua vida. Não seja uma ponte para o erro de ninguém. Não seja um trilho para que outras pessoas caminhem nos mesmos erros. Interrompa os maus hábitos que você talvez tenha herdado do seu passado ou de outras pessoas. Escolha ser aquele que quebra o ciclo de distância de Deus na sua família. Escolha ser aquele que quebra ciclos de maldições no teu lar. Talvez a tua família, a tua casa, esteja dominada por maldições, por ciclos, consequências de erros feitos pelos teus pais, pelas gerações anteriores, mas em você, Deus quer quebrar esse ciclo. Deus quer quebrar essas maldições, essas repetições de derrota, de pecado, de consequências. Então, seja diferente, siga Jesus, siga o exemplo do Senhor e coloque em prática a obediência, o perdão, o conserto, o temor a Deus, e você fará total diferença. Quando nós tomamos essa decisão de dar um basta nesses ciclos de maldição, nesses ciclos de erro, além de proporcionar uma nova vida para as próximas gerações, nós recebemos milagres para nós e para nossa casa. E nesse contexto de milagres, eu quero que você acompanhe comigo o testemunho da Patrícia de Jesus. Ela quer compartilhar com a gente uma cura que ela recebeu do Senhor na nossa igreja. Vamos acompanhar.
1: Em 2022, eu fiz alguns exames médicos. E no resultado dos meus exames tinham dado que eu tinha um nódulo na minha mama esquerda. E eu fiquei bastante preocupada. Só comentei com meu esposo, não falei com mais ninguém. E nós estávamos numa campanha na igreja. E eu orando a Deus, preocupada por ter que levar os resultados para o médico, né? Que tinha pedido e tudo. E eu fui revelada naquele dia. Que ali tinha uma pessoa que você estava com resultado de exames, você estava com nódulo. Mas se cresse que o Senhor Jesus estava te curando. E quando você fizesse um novo exame, não seria nada. E aí eu criei que o Senhor Jesus estava fazendo essa cura na minha vida. Quando eu fiz novos exames, deu que era um nódulo que não era benigno, nem maligno, não era nada. Era somente um pequeno nódulo de gordura.
0: Muito bem, glória a Deus. Isso demonstra muito quando nós estamos no centro da vontade do Senhor, Levi. Orando, temendo e servindo a Deus, Ele nos livra até dos possíveis diagnósticos que os médicos poderiam dar.
2: Glória a Deus é a fé, Ítalo. A fé faz com que alcancemos o inacessível, o inimaginável. A nossa querida irmã Patrícia, ela, quando soube daquele nódulo, ela colocou a fé em ação. Foi para a igreja, foi buscar a Deus. E lá na igreja, ela recebeu uma palavra da parte do Senhor. E creu naquela palavra. E quando veio o resultado, falaram, olha, fica tranquila, é um nódulo simples. E ela está aí glorificando o nome de Jesus.
0: Glória a Deus. Ô Gabriel, eu quero que você faça convite agora. Quem está em casa, que quer viver isso também, receber curas e milagres, tem algum endereço, alguma igreja, assim, como é que é?
3: O endereço mais famoso do Brasil, Avenida do Estado, 4568, aqui na Liberdade, a entrada principal, marca aí na sua agenda, a entrada principal da nossa igreja é na Avenida Prefeito Passos, número 10. Te convido porque aqui é o lugar onde você vai encontrar o seu milagre e outra, testemunhar também o seu milagre.
0: Glória a Deus. Olha só. E lembrando que tem IPDA em todo o Brasil e até outros países, né?
3: Com certeza.
0: Como é que dá para descobrir esses endereços, Levi?
2: Vai no Google, coloca lá, Igreja, Deus e Amor perto de mim. Rapidinho você vai encontrar. Ou então, no ipda.com.br, que é o site da igreja, /endereço, você vai encontrar a Igreja Deus e Amor mais próxima da sua casa. Onde tem pessoas, tem uma Igreja Deus e Amor. Nós temos aproximadamente 12 mil templos no Brasil.
0: Meu Deus, só no Brasil?
2: Só no Brasil.
0: Glória a Deus. Olha, tem um pastor, que ele pastoreou Santarém, o Romário Soares.
2: Acho Romário,
0: que
2: sim.
0: Ele tem uma frase impactante. Onde tem uma alma, tem IPDA.
2: Tem uma igreja.
0: Uau. Deus. Você está convidado a cultuar com a gente. 11 horas e 18 minutos. Nós temos um momento especial agora, que é uma palavra do presbítero Davi Miranda Neto. Nós estamos aí ainda
2: impactados
0: pela conferência jovem que aconteceu nos dias 4 e 5. E ele chega com a gente agora para trazer essa palavra. Vamos acompanhar.
4: Eu falo que a gente não precisa ser Deus para ver a maldade no coração do ser humano. Basta a gente olhar o apedrejamento público, o cancelamento das redes sociais, os grupos de fofoca no meio das igrejas, a divisão no meio do povo de Deus, aqueles que dizem que são salvos, que são santos, pessoas que estão matando em nome de Deus, assassinos da fé. Pessoas que talvez nunca pegaram uma arma de fogo em suas mãos, mas sua língua já faz esse trabalho. Esse é Saulo. Esse é Paulo. Que está indo a Damasco. Eu trago ênfase de quem Paulo era, porque isso mostra o quanto que é tudo pela graça. O quanto que é graça sobre graça. Enquanto ele está ali, numa posição de matar em nome de Deus, como um assassino da fé, ele está indo numa direção contrária àquilo que Deus desejaria para ele naquele momento da sua vida. Mas aí Paulo e Saulo, ele se depara com a soberania de Deus. Ele se depara de que nós entendemos o mundo olhando somente pela nossa ótica. Aliás, a grande parte do mundo como um todo, a sociedade, a humanidade, 98% olha somente para o seu umbigo. E eles não conseguem enxergar que existe uma ótica superior, existe uma visão sobrenatural, a visão do nosso Deus, cujos olhos de fogo veem todas as coisas. E deixa eu te falar que os olhos de fogo estão voltados à nossa igreja hoje, aqui, essa noite. Se você pode sentir a presença do Espírito Santo, exalta o nome do Senhor Jesus, porque Ele certamente está em nosso meio nesse exato momento. Aleluia!
0: Trecho da ministração do presbítero Davi Miranda Neto, no segundo dia da conferência, que foi no dia 5, né, de setembro, ali no Templo 1 da sede mundial. Exato. E pregando sobre pessoas que matam em nome de Deus, Gabriel. Isso é, infelizmente, é realidade, né?
3: Sim, sim. Só que assim, Paulo, ele acreditava estar fazendo certo. Ele perseguia falando que estava defendendo uma fé. Só que de forma muito errada. E da mesma forma, muitas pessoas nós conhecemos na nossa igreja que, por falta do conhecimento da verdade, criticam jovens, criticam adultos, criticam pessoas de outros ministérios, como se isso fosse valer de alguma coisa, visto que depois que Paulo é convertido, você não vê mais essa perseguição. Muito pelo contrário, você vê ele anunciando Cristo da forma correta, anunciando o céu da forma correta.
2: Glória a Deus.
0: Então, para que as pessoas evitem matar pessoas em nome de Deus,
3: sim,
0: conhecer a Cristo, estudar a palavra,
3: exatamente,
0: viver uma verdadeira conversão, conhecer, sim, a graça, para não ficar criticando criança, jovem, adulto e até os idosos também.
3: Exato,
0: né?
3: Exato.
0: Então fica aí para você esse conselho bíblico. Procure conhecer mais a Deus, antes de criticar, conhecer mais a palavra, ter uma experiência mais íntima com o Senhor, para que você não acabe fazendo como Saulo, no caso, né? Atacando aqueles que estavam vivendo a vontade de Deus. Olha só, tem uma informação muito interessante que nós estamos animados para compartilhar com você, que é o resultado, Levi, da arrecadação de alimentos do Agosto Verde. Saiu, acho que foi ontem,
2: saiu,
0: né? Foi ontem. O número de arrecadação do Agosto Verde.
2: Eu estou muito empolgado, quero agradecer aqui as milhares de pessoas que contribuíram, né? A nossa irmã evangelista Eliana Miranda fez uma live, foi antes de ontem, passando o resultado. E eu fiz questão de copiar, o Ítalo, para passar aqui para os nossos internautas. Nós tivemos 1.255.371 quilos de alimento.
0: Meu Deus.
2: Eu vou repetir porque vale a pena. 1.255.371 quilos de alimentos que foram arrecadados durante todo o mês de agosto no Agosto Verde. E isso é o resultado de todos nós, de toda a Igreja Pentecostal Deus e Amor, de todos os ministérios, porque todo mundo contribuiu para que possamos ajudar o pobre, o carente e o necessitado.
0: Muito bem. Em glória a Deus, a meta era de uma mega tonelada.
2: A mega, passou.
0: São 1 milhão de quilos e, sim, passou mais de 255 mil quilos.
2: Sim.
0: Mas olha só, vamos acompanhar um trecho do vídeo dessa live? Vamos lá. O pastor Paulo Martins e a evangelista Eliana Miranda. Vamos acompanhar um trecho desse vídeo aí.
5: Vamos lá? Contagem regressiva. Eita Deus, glória a Deus, aleluia, ultrapassamos em muito uma mega tonelada, 255 toneladas, 300, passou, apagou antes, 71 quilos de alimento, o Brasil trabalhando em prol do necessitado, o Brasil fazendo o que sabe fazer de melhor, demonstrando amor, demonstrando carinho ao próximo, e é por isso a nossa alegria. Sabe de uma coisa, pastor?
6: Sim.
5: A minha fé está lá no alto.
6: Glória a Deus, a minha também.
5: A minha está lá no alto.
6: Também.
5: Eu acho que o ano que vem a gente chega em 1.500.000, hein?
6: Em nome de Jesus.
5: Em nome do Senhor Jesus. Está lançado o desafio para 2027.
0: Glória a Deus, que maravilha, parabéns.
3: Glória a Deus.
0: A Fundação Reviver, parabéns à nossa Igreja de Deus é Amor, parabéns à nossa presidente, Erini Miranda, pastor Jorge Tenório, a toda a equipe envolvida. Nossa. Deus abençoe vocês e a meta para o próximo ano já é de 1,5 milhão de quilos, hein?
2: Se Deus quiser, em nome de Jesus.
0: Vamos abraçar essa ideia. Será que tem alguém comentando com a gente aí, Gabriel? Ah, alegre, respondendo enquete, parabenizando a Fundação Reviver.
3: Temos muitas pessoas, desde o começo, né? A Viviana Santos, ela deixa a paz dela, falou assim, ó, hoje foi a vez do Ítalo tomar o café que derruba o macaco do galho. E saiu bem a fena enxada, está de parabéns, olha aí, ó. Também tem o Ricardo Monteiro. Ele pede oração porque está afastado.

0: E também a Jussara Rimoldi, ela manda a paz ao Senhor e ela fala que a enquete é Onri, ela é de Paraí, do Rio Grande do Sul. Sou de Jussara de Paraí, do Rio Grande do Sul. Temos também pela rádio nós temos o João Gilberto mandando mensagem, deixando a resposta dele, a resposta da letra C. O Judinei Souza mandando a paz para todo mundo e fala que eu acho que foi o Rei Jeroboão. E também temos, ó, Natiel Reis participando aqui conosco, vindo aqui pela rádio e mandando a mensagem. E a professora Fabiana Ribeiro também respondeu pelo Instagram. Pelo Instagram, ela mandou. Maravilha. Ou seja, quem responde pelo YouTube, quem responde pelo WhatsApp, quem responde pelo Instagram, tá tudo aqui.
1: Tá valendo. Oi, Ítalo, eu quero mandar um abraço, um beijo especial para uma pessoa que está nos assistindo.
2: Quem?
1: A minha esposa, Fernanda.
0: Rapaz. É...
1: Deus abençoe, meu amor.
2: Amém? Muito bem. Olha só, nós recebemos também um áudio aqui para contribuir com o nosso programa. Vamos acompanhar o Daniel. E olha, esse áudio é maravilhoso, hein? Opa. Fala lá de Maringá, Paraná. Vamos lá, Daniel, pode falar, varão.
3: A paz do Senhor, queridos amados ouvintes. Amém. A paz do Senhor, irmãos aí do programa A Voz da Libertação. Acabei de ouvir o testemunho da minha mãe contando aí.
2: Glória a Deus.
3: Minha mãe Levina.
2: Olha.
3: Eu sou este milagre.
2: Glória.
3: Eu sou este milagre vivo recebido dos céus.
2: Glória a Deus. Glória a Deus.
3: A bênção que Deus fez na minha vida é muito grande mesmo.
2: Meu Deus.
3: E eu só tenho motivo de agradecer a Deus por ter essa mamãe, primeiramente por ter Deus em nossas vidas, né?
2: Glória a Deus,
3: e
2: aleluia.
3: Segundo, por ter essa mamãe que orou e clamou por mim.
2: Uau.
3: Fiquem todos na paz, Senhor Jesus.
2: Amém, Deus, Daniel. Amém.
1: Glória
2: a
1: Deus.
2: Olha, ele é o filho, você lembra da Levina?
1: Sim,
2: o filho da Levina, né?
1: Sim.
2: Ela contou o testemunho do filho e tal.
1: Sim.
2: Ele é um milagre.
1: Glória a Deus.
2: Olha aí,
1: maravilha.
2: Aí, quer prova maior do que essa? Ele mandou o áudio falando que está bem. Glória a Deus. Então ele tá vivo, né?
0: Tá vivo.
1: Glória a Deus.
2: Vive bem. Para quem duvida, Deus honrou aí.
1: Ressuscitou.
2: Exato. Glória a Deus. Olha, Deus está fazendo milagres aqui. Então, vem com a gente, não perca oportunidade não, hein? 11 horas e 28 minutos, momento de encerramento da nossa enquete. E, Gabriel, já quero saber, sem mais espera, qual a resposta da enquete de hoje?
0: Bom, com mais de 150 votos, né? Nós iríamos contabilizar, mas vamos direto à resposta. A resposta correta é Onri, isso, a letra C. Como é que eu sei disso? Primeiras Reis, primeiro livro dos Reis, capítulo 16, verso 24. 24 em diante, você que está em casa, lê adiante. Eu vou ler só o 24 e 25. E de Semer comprou um monte de Samaria por 2 talentos de prata e edificou no monte. E chamou o nome da cidade que...
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5: 11 horas e 29 minutos.

0: isso.
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2: Deus abençoe ouvintes, internautas do programa Voz da Libertação, que comunica com todos vocês, seu irmão em Cristo, Diácono Lindenberg Araújo. Tenho o imenso prazer de saudá-los com a paz do Senhor. Sejam todos bem-vindos. Desde já compartilhe esta programação, esta live, esta oração. Divulgue ao máximo de pessoas possíveis para que eles também possam receber esta graça do Senhor, esta bênção, esta dádiva de Deus para todos no nome de Jesus. Eu quero ler uma palavra, um verso da palavra de Deus antes de começarmos a oração. Está escrito em Salmos de número 41 e o verso de número 13. Salmos 41, verso 13, que diz assim: Bendito seja o Senhor, Deus de Israel, de século em século, amém e amém. Leremos novamente. Bendito seja o Senhor, Deus de Israel, de século em século, amém e amém. Louvado seja Deus. Nós bendizemos ao nosso Deus, século em séculos. O nosso Deus seja entronizado nas alturas. E nós glorificaremos a este Deus pelas ricas bênçãos que Ele tem nos dado e continuará concedendo para a sua igreja. Portanto, ouvintes, internautas, convido a todos vocês, orem juntamente comigo. Poderoso Deus, maravilhoso, bendito e eterno Pai, Senhor Deus de Israel, Deus bom, Deus fiel e justo e verdadeiro, glorificamos a Ti, ó Deus, nesta manhã, nesta tarde, em no nome de Jesus Cristo, e já queremos, ó Deus, nos humilhar diante da Tua presença, Te glorificando, Te exaltando, ó Deus, na beleza da Tua santidade, porque o Senhor é rico em misericórdia. Senhor, a Tua benignidade dura para todo sempre. Pai, rogamos ao Teu Espírito, pelo Teu amor, pela Sua graça e misericórdia. Perdoai, ó Pai, as nossas falhas, ofensas, nossos pecados. Senhor, tudo aquilo que nos impede de recebermos esta presença gloriosa. Senhor, tira agora, tira do nosso coração a rapina, a mácula, Senhor, a mágoa, a rancor. Ó Deus, tudo aquilo também que impede das nossas orações serem ouvidas. Pai, nós queremos Te louvar e Te engrandecer, ó Deus, de amor e de verdade. Suplicamos ao Teu Espírito a Tua bênção, a Tua graça. Meu Deus, renova, meu Pai, o Teu povo, a Sua igreja. Ó Deus de amor e misericórdia, Senhor, alcança, meu Pai, este coração. Alcança, meu Deus, esta vida agora, que clama ao Teu Espírito, Senhor, pelo fortalecimento espiritual, pela Tua graça, pela Tua presença, pela Sua misericórdia. Quantos agora, meu Deus, não conseguem, ó Pai, clamar, não conseguem, ó Pai da glória, suplicar ao Teu Espírito, porque não tem forças, não tem esta ousadia, Senhor, não tem esta alegria no coração. Mas o Senhor nos diz, ó Pai, que a alegria do Senhor é a nossa força, e eu quero, Senhor, interceder por estas vidas, estas pessoas que estão clamando e orando, para que o Senhor possa fortalecer, restaurar, restituir a fé, restituir, Senhor, as forças desta pessoa que está se perdendo por causa das provações, por causa das lutas, por causa, meu Pai, das pelejas. Mas o Senhor é o Deus que nos encoraja a prosseguirmos nesta caminhada, Senhor, em no nome de Jesus Cristo. Cristo, ó Espírito Santo da verdade, tributamos ao Teu Espírito toda honra e toda glória. Bendito seja o Senhor, Deus de Israel, de séculos em séculos. Amém e amém. Senhor, bendito é o Senhor, meu Pai. Digno é o Senhor, e de louvor e de toda adoração. Meu Deus, renova, meu Pai, a vida deste ouvinte, deste internauta que clama ao Senhor neste momento, por este pedido de oração, por este pedido, ó Pai, que esta pessoa tem orado e clamado pela libertação do seu familiar, pela libertação do seu parente, de perto e de longe, ó Pai. Restaura, Senhor, mesmo a saúde, restaura a fé, restaura, meu Pai, para que ele possa glorificar o nome do Senhor e desfrutar das bênçãos, ó Senhor, do Senhor para ele e para a família, ó Pai, em nome de Jesus Cristo, o Salvador, meu Deus, envia agora o grande livramento para esta pessoa, o grande milagre para esta vida agora, Senhor, que está, ó Pai, pensando, meu Deus, em dar cabo da sua própria vida, mas eu repreendo agora, em nome de Jesus Cristo, toda investida do inimigo, toda investida satânica do adversário que está lutando, que está agora oprimindo, que está perturbando a mente desta pessoa, que caia por terra, que saia agora desta vida, que saia agora desta pessoa, em nome de Jesus Cristo, meu Deus, eu creio, ó Pai, na manifestação do Teu Espírito, ó Pai da glória, na vida deste internauta, na vida deste ouvinte, que está em casa clamando, que está angustiado, que está lutando agora contra, ó Pai, contra as astutas ciladas do inimigo. Senhor, é na base da oração, na base do clamor, meu Deus, em meio à consagração, jejum, que nós venceremos estas batalhas, porque o Senhor é a minha rocha, ó Deus, o Senhor é o nosso rochedo, Pai da glória, Espírito da verdade, eu creio nisto, ó Pai, que o Teu Espírito clama, Abba Pai, Senhor, e nós clamamos a Ti agora, clamamos ao Teu Espírito Santo, para que realize este milagre, para que realize esta obra sobre esta vida, sobre esta casa. Senhor, que a Tua glória possa encher este templo, que a Tua glória possa encher esta casa, possa encher este povo que suplica agora pela Tua presença, pelo Teu Espírito, pela manifestação das Tuas maravilhas. Senhor, envia agora a Tua bondade, a Tua misericórdia, o grande livramento. Te calamassuri me clama, Senhor, eu suplico ao Teu Espírito Santo, Pai, para que o Teu Espírito envie o socorro, envie a libertação, a cura, o milagre para esta vida que estava desenganado, recebera, Senhor, este diagnóstico, mas agora está angustiado, agora, Senhor, está afligindo a sua mente por causa deste resultado, mas eu clamo, ó Pai, eu clamo a Ti agora, que o Senhor vá ao encontro destes hospitais, desta casa. Meu Deus, quantos irmãos, ó Pai da igreja, quantos servos de Deus, servas de Deus, estão agora clamando, Senhor, pedindo o Teu perdão, pedindo agora, Senhor, a cura, o milagre, meu Deus, querem receber o milagre, a cura desta enfermidade, meu Deus, tem misericórdia, tenha compaixão desta vida, tenha misericórdia desta pessoa que clama ao Teu Espírito agora, meu Pai, te cantori me clama lá maci, ó Deus, eu creio, ó Pai, que o Senhor traz de volta a saúde, a essência do Teu Espírito Santo, meu Deus, louvamos ao Teu nome, ó Pai, louvamos ao Teu nome, Senhor, nesta tarde gloriosa, neste momento de oração, lhe suplicar. Nós clamamos ao teu Espírito, abençoa, meu Pai, a Santa Ceia do Senhor, abençoa, meu Pai, os teus servos que estarão presentes para glorificar, para te agradecer pelas oportunidades, pelas bênçãos infalíveis, Senhor, por esta graça, por este favor imerecido, ó Senhor Jeová, abençoai, ó Deus, este povo desta grande São Paulo, Senhor, do templo da glória de Deus, Pai, desta nação brasileira, envia, Senhor, o teu Espírito sobre cada estado, sobre cada cidade. Faz, meu Pai, a tua obra por completa. Faz, Senhor, salvação de almas. Que haja, meu Deus, libertações, transformações, ó Deus, na vida daquelas pessoas que estão oprimidas, que estão no vício, que estão agora, Senhor, nas trevas, porque está escrito na sua palavra, porque Deus ama o mundo de tal maneira que deu seu Filho unigênito para que todo aquele que nele crer não pereça, mas tenha a vida eterna. E nós clamamos ao teu Espírito, porque o Senhor, meu Pai, também disse na sua palavra, porque Deus veio ao mundo não para que condenasse o mundo, mas para que o mundo fosse salvo por ele. Salva, meu Pai, salva esta nação, salva este perdido, salva mesmo, meu Deus, para que esta juventude, para que este povo possa contemplar a tua glória, possa glorificar a ti, ó Deus, porque todo joelho se dobrará e toda língua confessará que Jesus é o Senhor, o Salvador. Ó glória a Deus, ó glória a Deus, eu creio, ó Pai, na libertação desta vida, eu creio, Senhor, na libertação desta pessoa que está orando agora, meu Pai, por seu familiar, por seu parente, meu Deus, rogamos pela tua misericórdia, não deixa que este jovem venha perecer, não deixa, meu Pai, que este jovem permaneça perdido, meu Pai, nas trevas, meu Pai, nas drogas, nas bebidas, Senhor, em nome de Jesus, e conhecereis a verdade, e ela vos libertará. Eu oro com fé, Senhor, que esta vida agora, que está ouvindo esta oração, que está clamando e orando conosco nesta tarde gloriosa, eu oro, ó Pai, para que o teu Espírito alcance esta vida, para que o teu Espírito Santo possa alcançar esta pessoa agora e realizar a tua grande obra. Em nome de Jesus Cristo, Senhor da Glória, abençoa toda a nossa diretoria, Senhor, nossa diretoria deliberativa e a nossa diretoria executiva, Senhor, a nossa presidente Ereni Miranda, Senhor, em nome de Jesus, dai saúde, dai vigor, dai, meu Pai, a tua graça, a tua bênção completa, em nome de Jesus Cristo, direciona-nos, ó Deus, nesta caminhada, Senhor, em nome de Jesus Cristo, neste trajeto, ó Pai, que o Senhor possa dar-nos direcionamento, ah, Senhor, nos conduza à tua vontade, à luz das santas escrituras, porque sim, meu Pai, lâmpada para os meus pés, é a tua palavra, e luz para o meu caminho. Deus, é a sua palavra que nos dá direção, é a sua palavra que nos dá equilíbrio, é a sua palavra que nos limpa, que nos alegra, que nos alimenta, que nos purifica, que nos transforma. Meu Deus, a tua palavra, ela é a verdade, ela é a nossa regra de fé e prática, e devemos, ó Pai, obedecê-la, devemos, ó Deus, cumpri-la, ó Pai, o que está escrito na sua palavra. Sim, meu Deus, alimenta, meu Pai, este povo que está sedento para ouvir a tua palavra, para receber a sua palavra em seu coração. Clamamos ao teu Espírito agora. Traz o avivamento, Senhor. Aviva esta pessoa. Aviva agora, meu Pai, esta vida que está clamando, que está buscando pela Tua presença, que está clamando pelo Teu Espírito, ó Deus, em nome de Jesus Cristo. Desperta-nos, ó Pai, para clamarmos. Desperta, Senhor, este povo para buscar pelo Teu poder, pelo Teu avivamento. Ó Senhor, meu Deus e Pai, o Senhor derramara o Teu poder, a virtude do Teu Espírito Santo, para que a igreja clamasse. A igreja deveria buscar, a igreja deveria buscar pelo revestimento, para que o Senhor derramasse o Teu poder e a Tua glória. Desperta-nos, ó Pai, desperta esta vida, desperta esta pessoa, Pai, dai-nos também sensibilidade para ouvirmos a Sua voz e discernimento, ó Pai, para compreender aquilo que vem de Ti, Senhor meu Deus e meu Pai, dai-nos sabedoria, sim, meu Deus, em meio à Sua palavra, ó meu Pai da glória, que o Senhor cresça e nós diminuímos. Ó Deus, em nome de Jesus Cristo, Salvador, abençoai, ó Pai, a cada um que está clamando e orando, e que todas as enfermidades caiam por terra agora, todo o poder das trevas, todo o poder opositor, todo o poder maligno, pelo poder que há no sangue do Cordeiro de Deus, que caia por terra agora, que saia, sai desta casa, sai desta vida, sai desta pessoa, sai da mente agora, em nome de Jesus Cristo, toda hora. Toda obra de Satanás, toda obra do inimigo contra esta vida, contra esta pessoa, sai agora, depressão, ansiedade, sai, barreira, impedimentos, câncer, tumores, angústias, em nome de Jesus Cristo, cai por terra agora, sai, sai da vida desta pessoa, sai agora, te calamas, te clama lamassurimi comaná, queima meu Deus, queima, meu Pai, a fúria do inimigo, queima, meu Senhor, a fúria do adversário contra esta vida, contra esta pessoa, sai agora, sai desta casa, sai deste casamento, sai desta pessoa, sai agora, em nome de Jesus Cristo, meu Deus, eu creio no livramento, eu creio na libertação, eu creio na providência desta vida, desta pessoa, que está clamando e orando pelo Teu amor, clamando por Ti, ó Pai, clamando pela Sua misericórdia, clamando pela Tua presença, e é por isto, Senhor, que nós queremos Te louvar, Te agradecer pela Sua graça, pela Sua bondade e misericórdia. Confirma, meu Deus, confirma a Tua bênção, confirma, meu Pai da glória, porque eu creio no poder da oração do Seu povo, da Sua igreja, porque a oração do justo pode muito em seus efeitos. Eu glorifico ao Senhor por esta oportunidade, eu glorifico ao Senhor por este momento de oração, glorifico ao Senhor por cada ouvinte internauta que está orando conosco agora, glorificamos ao Senhor, no nome de Jesus Cristo, é o que pedimos ao Senhor, Pai. E desde já também te agradecemos em nome de Jesus Cristo, o Salvador Jesus Cristo. Amém e amém, Senhor Jesus. Glória a Deus. Que Deus abençoe ouvintes, que Deus abençoe internautas, vocês que oraram com fé, vocês que clamaram ao Espírito Santo. Deus abençoe a todos vocês. Mas eu quero já, desde já, convidá-los neste momento, para você agora que está afastado dos caminhos do Senhor, você que se encontra desviado dos caminhos de Deus, hoje Deus quer te salvar. Não deixe para amanhã. Jesus te salva, Jesus te cura, Ele te liberta. Depende agora você dar o primeiro passo. Volte para Jesus hoje. Volte para Cristo. Você que ainda não reconciliou, você ainda que não aceitou Jesus, faça essa oração agora de confissão de fé. Repita essas palavras comigo. Senhor Jesus, eu estou reconciliando na Sua presença. Senhor Jesus, eu Te aceito como meu Salvador. perdoa os meus pecados, as minhas falhas, as minhas iniquidades. Perdoa-me, ó Deus, porque sou falho e pecador, mas preciso do teu perdão. Senhor Jesus, me ajuda a permanecer firme na tua presença, na tua casa. Senhor Jesus, escreve o meu nome lá no céu, no livro da vida, e sela com teu sangue, em nome de Jesus. Amém? Seja muito bem-vindo à família Deus e Amor. Você que está em outro estado, em outra cidade, em outro país, procure uma igreja mais próxima de sua casa, congregue, seja membro, participe do corpo de Cristo e nós o receberemos de braços abertos, em nome de Jesus. Vocês que aceitaram a Cristo, entre em contato conosco para o DDD, prefixo 11 950 94 46 45. Vocês poderão enviar agora sua mensagem através da rádio também Deus e Amor para o número 11 98292 3392, e o e-mail queroaceitarjesus@ipda.com.br. Nós estaremos prontamente dispostos para lhe receber, lhe aconselhar e dentre outras mais. Que Deus abençoe. Lembrando que daqui a pouco, às 15 horas, pastor Kleber de Oliveira pregando a palavra de Deus aqui em nossa sede mundial, onde estamos localizados na Avenida do Estado, 4568 Liberdade, entrada principal, Avenida Prefeito Passos, número 10. Vem para cá adorar a Deus, porque esta sexta-feira será uma sexta-feira de milagres. Quem orou com todos vocês? Seu irmão em Cristo, Diácono Lindenberg Araújo. Que Deus abençoe, fiquem com Deus e a paz do Senhor Jesus.
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4: Onze horas e 59 minutos.
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3: 12 horas e 25 minutos.
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1: A paz do Senhor Jesus, queridos ouvintes, aqui é o professor Michael Kenner. Quero ter uma conversa bem direta com você que serve ou deseja servir na obra do Senhor. Servir no ministério é uma grande responsabilidade. Não basta apenas a vontade de fazer. A obra de Deus exige preparo, maturidade e atitude no dia a dia para lidar com pessoas, liderar e ensinar, pois tudo isso exige constante desenvolvimento e aprimoramento. 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
2: Está chegando na sua casa mais um programa Mensagens Cantadas. O seu irmão em Cristo, pastor Lorival de Almeida, bem-vindo. 1h30 de coisas boas para o seu coração. 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Hinos, reflexões, meditações, dicas, é tudo de bom para você. Pai do Senhor, Débora.
3: A paz do Senhor, Lorival, tudo bem?
2: Graças a Deus, estamos levando.
3: Graças a Deus, né? Aqui estamos em mais um dia, Mensagens Cantadas já está no ar. E sejam bem-vindos à nossa programação, onde estaremos com vocês até às 14 horas. Vamos, Dinho? Começando, nós vamos abrir o nosso programa com o hino Grande Vitória e eu e você vamos cantar.
2: Eu vou tentar, né?
3: Não, já tá gravado, né? Ouçamos Grande Vitória, CD Toque da Cura.

0: Na nossa reflexão de hoje, a nossa mensagem poderia, pelo título, eu gosto de títulos às vezes assim meio que espalhafatosos, né? Poderia dizer que a mensagem, a nossa mensagem de hoje, reflexão na verdade, poderia ser, olha, não é da sua conta. Não é da sua conta. Viva a sua vida. Mas como assim? É, a Bíblia fala no Evangelho de São João, né, que Senhor, deste o que será? Que te importa isso? Segue-me tu. Essa pergunta foi feita por Pedro ao Senhor Jesus. E numa conversa, né, de reabilitação que Jesus teve com Pedro, né, depois da sua ressurreição. Depois de Jesus ter dado a conhecer a Pedro que segui-lo não é tarefa fácil, pois, claro, aflições, incompreensões, contrariedades e até morte, né? O discípulo ficou assim mais preocupado com o ministério de João, que era o discípulo amado, do que com a obra que o mestre lhe estava confiando, estava colocando nas mãos dele. Então, Pedro se volta para o Senhor assim, Débora, contra qualquer tipo de perspectiva, como eu sempre gosto de dizer, né? Não tem uma explicação para isso. O Senhor falando, olha, Pedro, tal, e olha, mestre, e João? O que será de João? O que vai acontecer com ele? O que, que ele vai fazer?
1: Pedro assim, né?
0: Pois é. Então, contra qualquer prognóstico, ao invés de Pedro, Senhor, então vou passar luta, tribulação, então mas o Senhor vai estar comigo, tal, não. E João? Basicamente, o que Jesus respondeu para ele foi, olha, rapaz, estou falando contigo, toma conta da tua vida, deixa João para lá. Eu não estou falando com você?
1: É mais ou menos isso, né?
0: Não é? Segue-me tu. Segue-me tu. Deixa-me de... Ou seja, deixa-te de perguntas de coisas que não são da sua conta, nem te interessam, poderia ter sido a resposta. Porque, na realidade, é a questão do foco, né? Às vezes nós nos deparamos com superficialidades. E, às vezes, o próprio inimigo põe na nossa mente coisas, não que não tenham valor, mas coisas que, naquele momento, são irrelevantes, porque elas têm o seu tempo, elas têm a sua resolução. E, na realidade, nós é que somos os que estamos sendo tratados naquele momento. Deus está tratando conosco naquele momento. Mas a falta de foco nos faz, às vezes, olhar a vida dos outros e deixarmos de olhar a nós, mesmo em estado de recomposição, Débora.
1: E é verdade, o ser humano é assim.
0: Recomposição, não decomposição, né?
1: Mas você sabe que nós somos assim?
0: Pois é.
1: Sempre queremos ver e culpar os outros. Os outros são assim, nós não, né?
0: Não é?
1: Essa é a nossa natureza pecaminosa.
0: Então, olha, ouvinte, é assim, nós sabemos que todas as vidas têm o seu valor, né? Sabemos que devemos amar o nosso próprio mesmo, né? Mas nós temos que deixar o Senhor Jesus ser o Senhor Jesus, e quando Ele está falando conosco, Ele está falando conosco, e nós não vamos nos interferir na vida de pessoas que estão fora daquele momento, das questões que estão sendo tratadas, ou seja, não é porque nós nos interferimos na vida de outras pessoas fora de momento, fora de hora, não é? Então, é isso que nós estamos falando aqui. Quando Deus está tratando contigo, Ele está tratando contigo. Mas eu quero me alongar. Quero aqui abrir vertentes. Às vezes nós vemos muito a vida dos outros e nós não conseguimos ver a nossa. Às vezes Deus está falando com a gente e a gente... Eu já contei para vocês a experiência de um pastor, né? A gente nunca acha que Deus está falando com a gente quando a palavra não é aquilo que a gente quer ouvir. Débora conhece já essa história. Um pastor do interior, pastor que foi pastor nosso, né? Naquele tempo tinha muito aquele negócio de profecia. E as pessoas iam aos cultos e sempre tinha uma profecia e tal. E tinha dia que o profeta se levantava e falava, eis que abençoarei o grande servo, né? E ele, opa, vendo que Deus falou comigo hoje, amém? Graças a Deus.
1: É pra mim.
0: É. Depois, eis que tu precisas de conserto, que eu estou te vendo, servo infiel. É, Deus está falando com alguém aqui, não é comigo não. Então é assim, a gente tem essa coisa, né? De, às vezes, acharmos que as coisas boas são pra gente e só naquele momento é que quando nós estamos ouvindo coisas que precisam ser movidas por nós de alguma maneira para melhorarmos, a gente sempre acha que é com os outros. Então a gente tem que cuidar um pouquinho mais da vida da gente, né, gente? Cuidar um pouquinho mais da vida da gente. Pararmos um pouco de interferir na vida do nosso irmão. Não vamos querer ser mentores e deixar, não é? O irmão, às vezes, em maus lençóis. Jesus vai falar com ele também. Jesus vai operar na vida dele também. Nós temos algo, ou seja, nós temos algo a fazer na vida do nosso irmão, que seja orar por ele, que seja carregar juntamente com ele os seus fardos, ajudá-lo nos momentos difíceis, e não às vezes tentar trazer diretrizes para a vida do irmão, quando na verdade Deus está dando diretrizes para a nossa vida. Sejamos servos íntegros, honestos, operantes, consagrados, sempre prontos a responder à chamada e sempre olhando mais para a nossa vida. E se for para olhar para a vida do nosso irmão, que seja para estender a mão. Não vamos gastar o nosso tempo com, não sei se devo dizer isso, banalidades, né? Nem complexos, mas vamos deixar que o Espírito Santo nos guie na jornada de seguir o Senhor, apacentando as suas ovelhas, buscando ovelhas perdidas, e que acalentemos as ovelhas desanimadas, conselhemos as tristes, e que reconduzamos ao aprisco aquelas que estão distantes. E vamos olhar para a nossa vida, para a nossa missão, porque Deus está falando conosco. E quanto a João, o que será? O que vai acontecer com ele? Isso não importa a você. Ou seja, deixa Deus agir. Isso aí não é da sua conta, vai.
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0: quem fala é a irmã Fátima de Mogi das Cruzes. E o quadro que eu mais gosto é a Sessão das Crianças e o quadro Minha Vida no Passado.
1: Quem vos fala aqui é a irmã Sebastiana. Eu moro na Chácara das Mansões, Campo Grande, Mato Grosso do Sul. Quero dizer para os irmãos a historinha da criança. Eu acho muito lindo mesmo, irmã. Lindo demais, emocionante. Eu amo muito. Enfim, tem sido uma companhia para mim.
2: Aqui quem fala é a Rayane, de Mato Grosso. É sempre um prazer ouvir vocês. Grande abraço.
3: Aqui quem vos fala é a Glenda, de Barão de Cocais. Amo ouvir o programa Mensagens Cantadas, o qual tem me edificado bastante. Que Jesus abençoe vocês cada dia mais.
4: Eu amo o programa de vocês, Mensagem Cantada. Estou sempre ouvindo e tenho aprendido muito sobre família. E eu obrigada, agradeço por o programa de vocês, Mensagens Cantadas.
5: Muito obrigada a todos vocês que estão mandando o seu recadinho, a sua mensagem de voz aqui para o nosso WhatsApp. Mande a sua mensagem também para 98292-3392. DDD 11 98292-3392 e desde já o nosso agradecimento.
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5: Nós vamos neste momento falar um pouquinho sobre saúde. A gente sempre fala... A gente sempre traz algo, não somente para preencher o quadro aqui do programa, mas que possa ser utilizado por vocês. A gente já falou de tantos assuntos e uma vez nós já falamos aqui no programa, mas como a gente sempre tem novos ouvintes e a gente acaba se esquecendo das coisas que às vezes são faladas e são muito importantes, nós vamos falar de como armazenar o remédio, né? Inclusive essa semana eu dei uma limpa lá em casa e tirei todos os medicamentos que estavam vencidos, né? E é claro que eu não joguei no vaso sanitário e dei descarga, não. Não queimei, não incinerei nada. Coloquei tudo num saco e procurei na internet um centro de saúde, né? Um posto de saúde para receber os remédios vencidos. E encontrei perto da minha casa, hoje mesmo vou levar até lá. Como que você pode fazer com que o remédio não vença antes da data? Porque às vezes a data está lá, né? Daqui um ano, mas se você deixar o seu medicamento num lugar inadequado, ele vai vencer. Ele não vai ter a sua ação efetiva, né? De acordo com o especialista, o lugar ideal para você guardar um medicamento é onde você vai conseguir, né, mantê-lo longe de altas temperaturas, longe da umidade e da exposição à luz. Por isso, o armário do quarto pode ser uma ótima alternativa. Você vai separar uma caixinha dos medicamentos e colocar dentro do seu guarda-roupa, onde estarão seguros. É claro que existe exceção para tudo, né? A exceção fica para os que devem ser guardados na geladeira, porém nunca na porta dela, né? Neste local, existe contato com o ar externo e oscilação de temperatura deve ser armazenado na geladeira, então nunca na porta da geladeira. Nesse caso, eles devem ser guardados dentro das gavetas de legumes e verduras que são especiais para alimentos sensíveis. Agora, a melhor forma de armazenar os medicamentos ainda é mantê-los em sua embalagem original, na medida do possível, para que se evite o contato direto com micro-organismos do nosso corpo e com a luz. As embalagens dos remédios são pensadas para eles, de forma a conservá-los da maneira correta. Um estudo é realizado para saber qual delas é a mais adequada para a conservação daquele medicamento. Por exemplo, o algodão que acompanha um remédio não está lá por acaso. Além de amortecer o impacto das cápsulas, ele as protege contra o contato com o oxigênio, que é um agente externo que age sobre o medicamento. Isso eu não sabia, Lorival, que aquele algodão que fica dentro... Em alguns frascos de remédio, é para realmente amortecer o impacto das cápsulas e também proteger contra o contato com o oxigênio externo, né? Então, às vezes, você compra um medicamento, joga fora o algodão, ah, não vou precisar. Não, tudo foi milimetricamente pensado e projetado para que aquele remédio durasse aquele tempo que está na caixinha, tá certo? Falamos um pouquinho de saúde aqui no MC. Poder do Sangue, nós vamos ouvir Cristina cantando o álbum do mesmo título.

0: O mundo vem atravessando, infelizmente, eu acredito que na sua maior escala, uma falta de caráter inacreditável, né? Todo lado que você olha, falta de caráter daqui, falta de caráter dali.
1: Corrupção aqui e ali, né?
0: E desde as coisas que parecem ser tão pequenas, uma fofoquinha aqui, aqueles olhos maus ali, ensinamentos errados aqui. A mente com o intuito de enganar ali, amizades interesseiras aqui, busca de benefícios. Isso em todos os aspectos da sociedade, não é? A gente vê isso aí no meio político, a gente vê nos trabalhos, a gente vê nas igrejas. Aí a coisa vai mais profunda, né?
1: Porque supostamente não poderia acontecer isso no meio evangélico.
0: Mas, né? Infelizmente, Débora, falta de fidelidade está tomando conta de tantas vidas que estão indo para o abismo, né? Pessoas que sabem que estão caminhando para o inferno.
1: Exato.
0: Mas acabam trocando, né? Eu diria, o que parece ser uma vida confortável por pouco tempo, uma vida de roubo, uma vida de engano, uma vida de prometer e não cumprir, uma vida que não há transparência, pessoas que não assumem sua própria responsabilidade, pessoas que roubam dinheiro público, dinheiro das igrejas. É inacreditável o que tem de ladrão dentro das igrejas. A verdade, ouvinte, é que ninguém quer ter uma pessoa sem caráter ao seu lado.
1: Verdade.
0: Quem é que quer ter uma pessoa sem caráter ao seu lado? Quem é que quer ter um pastor sem caráter? Quem é que quer uma ovelha sem caráter? Cabe a nós ensinar, cabe a nós falar, cabe a nós estar sempre alertando as pessoas no que diz respeito a sermos transparentes, porque Deus nos vê de uma forma transparente, né? É impossível haver um relacionamento entre a criatura e o Criador quando não há sinceridade nessa aliança, quando não há caráter. É impossível. Por isso a Bíblia deixa claro que uma pessoa sem caráter provoca, com o tempo, a própria destruição. Você que, infelizmente, vive essa vida totalmente sem caráter, sem Deus, sem um pingo de temor, de nada. A Bíblia fala para você que a sinceridade dos íntegros os guiará, mas a perversidade dos aleivosos os destruirá. A perversidade dos sem caráter os destruirá. Então, olha, pense bastante antes de praticar uma atitude que vai denotar a sua falta de caráter, a sua falta de integridade, porque mesmo que as pessoas não vejam, Deus está vendo. E Deus, a seu tempo, vai permitir que venha sobre ti a consequência. Não que Deus esteja enviando. Pelo contrário, você é quem está provocando consequências que podem ser letais para a sua própria vida. Fale cada um a verdade, fale cada um a sua verdade, seja cada um honesto, para consigo, para com Deus, para com as pessoas, cumpra o que você prometeu, para com essa fofoca, tira a mão daquilo que não te pertence e você vai ver que Deus vai te abençoar, porque a sinceridade dos íntegros os guiará, é o que diz a palavra de Deus.
1: Dorival, sabe que isso é muito importante para que os ouvintes estejam atentos. Ficamos sabendo de que um membro entregou um dinheiro na mão de um pastor e o pastor acabou que por colocar no seu bolso. A gente vê que tem pessoas simples e que acreditam que todos são sinceros. Esse era o nosso desejo, né? Que todos fossem sinceros, honestos diante de Deus, né? Então, até vocês que estão nos ouvindo, que sejam membros ou não, coloque sempre a sua oferta, o seu voto dentro do cofre, ou deposite o seu dízimo na conta da igreja, porque vai ficar muito mais seguro.
0: É claro. E aqueles que reclamam podem ter certeza que estão tendo algum proveito em não permitir com que você faça uma coisa direta e segura.
1: Mais uma faixa musical chegando para nós. É Assim Que Adoro, Débora Miranda, CD do mesmo título.

0: Nós vamos aos nossos prefixos, já já voltamos.
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10: 13 horas e 5 minutos.
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18: E nós estamos apresentando mais um lindo hino do CD Promessa de Vitória com Ângela Gonçalves. Nós vamos ouvir agora Privilégio Especial. Música.

0: Aqui quem fala é a Juliana, falo de São Mateus, São Paulo. Estou aqui ligadinha no MC.
1: Irmã Débora e Pastor Lourival, aqui quem fala é Maria Aparecida. Eu ouço o seu programa, que é maravilhoso. A gente aprende muito dentro da palavra de Deus e também, assim, o dia a dia, né? A gente precisa. Eu ouço vocês aqui de Jardim Bartira.
2: A paz do Senhor, irmã Débora, irmã Lourival, aqui é a Fabiana, do bairro Bandeira Branca, em Jacareí, São Paulo. Eu gosto de todos os quadros, amém? Principalmente o quadro das crianças, na quarta-feira. Que Deus abençoe vocês, em nome de Jesus.
3: Eu sou o Zacarias, da cidade de Jacareí. Esse programa é uma benção, minha vida.
4: Aqui quem fala é o irmão Tiago, da cidade de Jaboticabal, interior de São Paulo. Essa programação tem sido uma bênção aqui na minha casa. Deus abençoe todos vocês.
5: É, muitos lugares, né?
6: É, do Brasil inteiro, as pessoas acompanhando o MC. Agora, nas mídias, não é? Fica fácil ouvir, né?
5: É verdade.
6: Na internet você ouve qualquer rádio.
5: No aplicativo,
6: rádio,
5: né?
6: Aplicativos,
5: na palma da mão, né? No celular fica fácil. Lourival, nós vamos agora ao momento da família.
6: Vamos.
5: Eu queria falar sobre, hoje no momento da família, sobre perdão. Porque tem uma, tipo assim, uma confusão sobre isso, né? Que, eu não perdoei porque eu não esqueci do acontecido. Eu não me esqueci daquilo que aconteceu, né? Há pessoas que realmente perdoam, mas não conseguem esquecer mentalmente, por isso acham que nunca perdoaram. Mas, na realidade, aquilo que aconteceu conosco está arquivado para sempre em nossas mentes. Nós não passamos por uma lavagem cerebral. Mas é importante, acima de tudo, você saber distinguir, né? É necessário fazer a distinção entre esquecimento emocional e esquecimento mental. Lembrar a ofensa, tudo bem, a gente lembra a ofensa. Mas lembrar essa ofensa de modo que ela continue afetar o relacionamento, isso é não perdoar, entendeu? Se você lembra de algo que aconteceu e lembra sem ressentimento, sem dor, aí você perdoou. Então perdoar não é esquecer. Porém, lembrar a ofensa como um fato consumado e você não sente aquela dor, sem aquele efeito negativo, isso é perdoar. Né? E podemos dizer também que o perdão, ele não é voltar ao passado, trazer o passado de volta, né? Porque isso é um exercício de destruição, é destrutivo, porque não há nada que se possa fazer, né, para mudar o que já aconteceu. Perdão também não é exigir mudanças da outra pessoa antes do nosso perdão. Olha, eu vou perdoar você com essa condição, se acontecer isso e aquilo. Então você está julgando quem o ofendeu? Você não acha que isso seja falta de confiança na capacidade de Deus em mudar o coração desta pessoa? Preste atenção, cuidado. A amargura, ela é destrutiva demais. É claro que perdoar é difícil. Ele, às vezes, não é instantâneo. Tem um tempo para que a pessoa se recomponha, né? Para que haja a cura desta ofensa. Perdoar é muito difícil. Mesmo sendo difícil, é o que Deus quer de nós. Você já meditou atentamente no quanto custou para Deus perdoar você? Perdoar a mim? O seu filho, o seu único filho, que alto preço, você já meditou isso? E é claro que perdoar também vai custar o seu orgulho. Ah, se vai. E muito, muito. Perdoar é não exigir seus direitos, é não se vingar, é não querer que o ofensor pague pelo seu pecado. Dê a liberdade a você mesmo. Alguém te ofendeu? Pediu perdão? Perdoe. Agora, se você não perdoou, agora você é o responsável pela ofensa. Isso é forte. Prosseguir como se nada tivesse acontecido é falta de maturidade, falta de entendimento sobre o perdão de Deus em sua vida. Saiba que nós seremos perdoados por Deus se perdoarmos primeiramente aquele que nos ofendeu. Então, é uma coisa que é o toma lá da cá, né? Olha, eu te perdoo, meu filho, diz Deus. Mas você perdoou o ofensor? E para terminar, se nós não perdoarmos, há consequências. E as consequências de não perdoar são desastrosas. Eu leio aqui para vocês em Salmos 32, versículos 3 e 4. Enquanto eu me calei, envelheceram os meus ossos pelo meu bramido em todo dia. Porque de dia e de noite a tua mão pesava sobre mim. O meu humor se tornou em sequidão de estio. Agora veja, para terminar, após a confissão do pecado. Versículo 5 diz, confessei-te o meu pecado e a minha maldade não encobri, dizia eu. Confessarei ao Senhor as minhas transgressões e tu perdoarás a maldade do meu pecado. Que Deus abençoe, em nome de Jesus.
6: Nós vamos ouvir neste momento o Sangue de Jesus, do CD Coração Adorador, André Alexandre.

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1: Recentemente, em nossa programação, nós falávamos a respeito do respeito ao pastor. Todo bom pastor tem que ser respeitado e tem que ser amado pela congregação. Todo bom pastor, ele tem que ter o carinho das pessoas. O que muitas pessoas não sabem, Débora e ouvintes, é que pastores, ministros de uma forma geral, né, são seres humanos.
2: É.
1: E que sofrem qualquer tipo de doença, inclusive as doenças mentais, né? Quando eu digo doenças mentais, não estou dizendo que a pessoa está com uma debilidade, a pessoa tem algum problema
2: emocional,
1: psicológico e até psiquiátrico, não é? Como qualquer pessoa, o pastor também tem os mesmos a mesma situação. Da mesma forma que você pega uma gripe, o pastor também pega a gripe. Da mesma forma que qualquer membro, qualquer pessoa pode contrair qualquer enfermidade, também é o pastor, não é? E nós temos observado, Débora, infelizmente, um crescente número de pastores no mundo inteiro que não suportando a luta, a depressão, a ansiedade, que são coisas próprias do sacerdócio, acabam algumas delas praticando o ato extremo, não é? E dá uma pena, dá uma pena. Você que não sabe, que às vezes é uma pessoa altamente crítica, todos os pastores, qualquer pastor que chega na sua igreja, a primeira coisa que você procura é algo para atacá-lo, para criticá-lo. Existem pressões que são únicas do ministério, do pastorado, que você não entende. Então, você tem que ajudar o seu pastor. Débora, grande maioria dos pastores fiéis que eu conheço sofrem de solidão.
2: Uhum.
1: Porque a fidelidade, infelizmente, afasta muitas pessoas. Não é todo mundo que gosta de ficar perto de um fiel, não. As pressões são espirituais, as pressões são emocionais, as pressões são psicológicas, as pressões são físicas, as pressões podem levar ao esgotamento, à depressão, a outro tipo de doença, e pode se associar com outra coisa que a pessoa já tenha e fazer com que esse pastor esteja sob uma pressão inacreditável, talvez a pressão maior que você possa imaginar, mesmo porque a própria ciência pontua que a profissão, ou seja, a vocação pastoral, está entre uma das coisas mais estressantes que existe em forma de trabalho em todo o planeta.
2: E toda essa pressão emocional que o pastor sente diariamente, ela é explodida, vamos dizer assim, numa doença física. De repente o pastor, não é que ele está somente triste, depressivo, mas ele está com uma úlcera enorme. Ele está com um problema de coluna. Tudo vem dessa pressão emocional, que ele convive, vive com ela todos os dias, né?
1: Vamos lançar uma campanha aqui, Débora?
2: Qual seria?
1: Ame o seu pastor.
2: Bonito.
1: Ame o seu pastor. O seu pastor, ele, quando é bom pastor, né? Claro. Ele não se esquece de você, ele não se esquece dos membros da sua igreja, ele não se esquece de preparar uma boa mensagem, ele não se esquece de fazer a visita, ele não se esquece das contas da igreja, ele não se esquece das coisas da igreja. Ame o seu pastor. O seu pastor, sendo um homem fiel, ele é digno de todo respeito, ele é digno de todo carinho. Ame o seu pastor, ajude o seu pastor, porque não é fácil ser pastor. Eu posso garantir isso aos irmãos. E não tenho nenhum pingo de vergonha de dizer aos irmãos que já passei pelo vale da depressão, já passei pelo vale da ansiedade. E às vezes, e digo até hoje, não tem um culto sequer que eu vou fazer que eu não tenha ansiedade pré-culto.
2: É verdade. Sempre tem aquele negócio de mão gelada, né?
1: Porque você,
2: responsabilidade,
1: você tem a responsabilidade,
2: né,
1: de transmitir às pessoas. São pessoas diferentes. A mensagem é a mesma. Mas você tem que pedir a Deus, rogar ao Espírito Santo, que mesmo a mensagem sendo a mesma, as pessoas sendo diferentes, que cada coração seja alcançado, cada necessidade seja alcançada. E vem gente, Débora, em desespero. Quantas pessoas desesperadas por doença dos filhos, por tanta coisa que dói, e você se sente assim, meu Deus, não é? Então, isso é uma carga que a gente tem. Lança a campanha, Débora. Ame o seu pastor, falei.
2: E realmente essa campanha que a gente está lançando aqui é uma campanha realmente, que eu quero dizer, verdadeira. Não é um tipo, uma frase de efeito. E é claro que nós estamos falando de amar o verdadeiro pastor. Aquele que é fiel, aquele que...
1: E são muitos, viu, Débora?
2: Que luta pela igreja, e são muitos, é verdade. Eu sei que muitos pastores estão nos ouvindo agora e estão de acordo com o que nós estamos falando. Eu tenho, vamos dizer assim, propriedade de falar. Eu convivo com o pastor. Ele é o meu esposo. Convivi muito com meu pai nos últimos anos de sua vida. Eu convivi muito de perto com ele nos últimos 10 anos. Eu estive ao lado dele o tempo todo. E eu sei o que você está dizendo, Lourival. E realmente é uma verdade. Ame o seu pastor. Não o critique. Se ele está com problemas, tal, vamos tentar saber a razão. E não passar adiante e tentar fofocar e tentar destruí-lo e tentar tirá-lo da frente da igreja. Calma. Vamos amá-lo. Vamos orar por ele. Vamos ter paciência, porque a carga emocional que ele está levando, talvez ele não possa compartilhar com ninguém, a não ser com Deus.
1: Ame o seu pastor, portanto. Você que é pastor e você sabe que você é fiel. Todo mundo sabe que se eu não é fiel, não é verdade? Você sabe se você é um pastor de Deus, pastor fiel ou não. Que Deus abençoe você e que a sua congregação ame você e que você nunca fique sozinho. Que você seja uma pessoa amada, que você seja uma pessoa

Eu aprendi que duas pessoas discutindo não quer dizer que se odeiam. Aprendi que duas pessoas felizes não quer dizer que se amam. Que o mundo dá voltas e a vida é uma sequência de desafios. Aprendi que algumas feridas saram, outras não. Aprendi que quem vive do passado é museu. Que quem vive o futuro não vive, sonha. Aprendi que com a pessoa certa, uma vida é pouco tempo. E que com a pessoa errada, um minuto é muito. Que mesmo acompanhado, ainda posso me sentir sozinho. Aprendi que caráter vem do berço e não se compra. Que amor não se exige, se dá. Que meus amigos eventualmente vão me machucar, pois são humanos. Aprendi que um ato pode mudar toda uma vida. Que nem toda uma vida pode mudar alguns dos nossos atos. Aprendi que o importante para mim não é para os outros, e isso não é um defeito. Que a decência é uma prática diária. Aprendi que humilhar é a pior das covardias. Que a capacidade de amar é nata. Não depende de terceiros. Aprendi que a beleza está na alma, que nada é para sempre e que ainda tenho muito.

Ouvintes, nós vamos seguindo daqui a pouquinho. A gente já está se preparando aqui, né, para o quadro. E a gente volta a rogar aos irmãos que, por favor, escrevam a história de vida de vocês, de conversão. Nós estamos precisando, por favor, né, please, envie aí os seus testemunhos. Nós temos aí milhões de ouvintes, né? Nós temos milhares e milhares de ouvintes em cada cidade. E cada um com um testemunho maravilhoso, né? Nós precisamos do testemunho de vocês, por isso estamos colocando nas terças-feiras também a historinha, né, da sessão da criança, porque as cartas chegam, mas a maioria é bem difícil de a gente colocar no ar, às vezes é muito curtinha, às vezes é só contando uma bênção. Nós precisamos do relato de como foi sua vida no passado e como você teve o encontro com Cristo. Escreva hoje para o quadro Minha Vida no Passado. Você pode mandar pelo computador, né, pelo e-mail, pela internet, para programa mc@ipda.com.br. Programa mc@ipda, quer dizer Igreja Pentecostal Deus de Amor.com.br. Ou então, pela cartinha mesmo, você que tem dificuldade de mexer aí no computador, você pode mandar a sua cartinha para a Caixa Postal 204, Correio Central, São Paulo, capital. Mais um hino chega, nós vamos ouvir com o Davi Leia, Oração no Santuário, o hino É Preciso Esperar.

Amado ouvinte, nós temos aqui a carta da Lúcia Helena Sampaio, que estamos escrevendo da capital paulista, estado de São Paulo. Tenho imensa alegria em poder compartilhar com todos, escrevendo para este abençoado programa, e assim compartilhar este maravilhoso testemunho. Eu digo maravilhoso porque realmente Deus atuou em minha vida de uma forma extraordinária. Eu posso dizer que eu tive uma experiência com Deus. Durante uma fase da minha vida, eu, Lúcia Helena Sampaio, me encontrava muito obesa. Para que vocês tenham uma ideia, a minha estatura é de 1,60 m. E eu estava pesando, nesta época, 132 quilos. Assim, da noite para o dia, bem de repente mesmo, eu comecei a sentir uma espécie de cólica. Uma cólica no baixo ventre, e aquilo começou a me incomodar porque as dores começaram a se intensificar. Comecei a realização de exames e lá estava o diagnóstico. Pedra na vesícula. Irmã Débora, eu não pude operar imediatamente. Conforme a orientação médica, para que eu fosse operada, eu teria que emagrecer um pouquinho. Eu teria que me ajustar a um peso que eu não corresse tanto risco, porque o meu quadro poderia se agravar. Irmã Débora, foi algo terrível para mim. E eu fiquei angustiada, porque eu já estava com muita dificuldade de emagrecer devido às dores, eu não tinha ânimo. E eu então, ouvindo do médico que eu tinha de perder pelo menos 14 quilos, eu falei para ele: olha, eu acho que vai ser uma missão impossível, porque eu não tenho conseguido perder peso mesmo fazendo uma dieta restrita. Então o médico começou a traçar uma estratégia, porque afinal de contas eu estava com dores e o meu apêndice poderia estourar de uma hora para outra. Então ele sentou comigo e disse: Lúcia, eu pensando aqui, a gente não pode realmente correr risco, mas que tal a gente fazer uma cirurgia bariátrica, redução do seu estômago? E assim eu já faria, na mesma hora, a retirada do apêndice. Aquela notícia me deixou muito apreensiva. E como eu tenho e sirvo um Deus vivo, um Deus poderoso que pode todas as coisas, eu comecei a orar ao Senhor. Não somente eu comecei a comunicar com os santos nesta minha necessidade. Como diz a palavra de Deus, fui até a igreja e comuniquei aos irmãos que orassem, que colocassem o meu nome no círculo de oração. E assim, comecei também a me preparar. Comecei a fazer exames, porque logo seria a minha cirurgia. Chegou o dia marcado e lá estava eu, bastante ansiosa, mas confiante em Deus que tudo daria certo. E aconteceu então assim como eu havia
pensado. Graças a Deus, tudo correu muito bem. E assim os dias iam passando, e eu, a cada dia, perdendo um pouquinho do meu peso. Logo em seguida, eu comecei a ver que aquele dreno que estava no meu abdômen começou assim me causar desconforto, sabe? Aquela coisa incômoda quando eu me mexia. Mas logo consegui superar tudo isso e assim em seguida, após esse período de observação, de UTI, eu recebi alta e fui para casa. Fui para casa, mas para voltar logo em seguida, porque surgiu uma infecção e os pontos do meu abdômen se romperam. Em virtude desta infecção, comecei a ter febre, mas febre alta. E então, os médicos começaram a aplicar antibióticos de todos os tipos e parece que nenhum surtia efeito. Então, aquele médico que havia me operado decidiu juntar-se a uma equipe médica para averiguar o que estava acontecendo, porque eu poderia ter uma infecção generalizada e morrer. Eu fiquei assim, bastante desesperada, pois afinal de contas, se uma equipe médica se reúne, é que realmente eles já estão sem recursos, sem já uma ideia do que fazer, e esta era a minha situação. A infecção estava lá, a equipe médica se reunindo, e assim chegaram a uma decisão. Eles iriam me submeter a uma câmara hiperbárica. Uma câmara hiperbárica seria um tratamento onde eu iria inalar oxigênio puro em pressão ambiente. E é de 2 a 3 vezes esta pressão atmosférica ao nível do mar. E ali, esse tratamento provocaria um aumento espetacular na quantidade de oxigênio que é transportado pelo nosso sangue. E eu, inicialmente, eu fiquei abalada porque eu nunca tinha ouvido falar disso. Praticamente, eu estaria isolada numa bolha de oxigênio para que eu pudesse não ter contato com ninguém e para que meu corpo pudesse reagir sob o tratamento de ar puro, de oxigênio. Mas eu continuava clamando a Deus, confiante nesta palavra que é fiel e verdadeira e não volta atrás. E eu comecei a meditar no Salmo 23, ainda que eu andasse pelo vale da sombra da morte, não temeria, não, eu não posso temer mal algum, porque tu, Senhor, estás comigo. E assim eu continuei crendo, porque a oração da igreja era constante em meu favor. Ai, no momento de angústia, quantas vezes me lembrei que Pedro estava na prisão. E a Bíblia fala que a igreja fazia constante oração por Pedro, para que Deus o libertasse daquela prisão. E eu sabia que a oração da igreja estava subindo ao trono de Deus. Eu já havia perdido 67 quilos. Exatamente 67 quilos. E a equipe médica estava muito feliz, porque eu estava me recuperando, estava já me superando e tudo estava correndo bem. De repente, eu fui diagnosticada por hepatite B. Ah, Senhor,
Só o Senhor poderia me valer neste momento e naquele instante, diante daquele quadro crônico. Eles já não sabiam mais que medicação me aplicar. Então toda a equipe reunida decidiu que o ideal seria realizar um transplante de fígado. Quando eu ouvi aquilo, eu pedi para que meu esposo continuasse em oração e falasse com a igreja, que as orações fossem dobradas, que agora eles jejuassem diante de Deus em forma de humilhação ao Senhor por mim, porque naquele momento eu não poderia me humilhar diante de Deus através de um jejum, mas eu me humilhava diante de Deus através das minhas pequenas e humildes orações, súplicas. Ah, irmã Débora, eu estava numa situação horrível. Eu estava vendo que eu estava tendo complicações devido à minha operação bariátrica. E os dias iam se passando e eu comecei a perder forças. Eu tinha muito sono, eu tinha vontade de ficar deitada o dia inteiro e o médico, vendo que eu estava naquela inércia, naquela estagnação, ele começou a pedir mais exames de sangue. E para minha surpresa, eu estava anêmica. Irmã Débora, minha situação estava complicada. Os médicos arrumavam uma coisa, operavam um lado e parecia que meu organismo estava todo sensível, estava todo infeccionado, porque a retirada do apêndice realmente havia tirado aquelas dores, mas agora o meu fígado estava totalmente, já quase sem forças para trabalhar. A hepatite estava tomando conta dele todo e não havia mais recursos, não tinha mais remédios. E agora o que vamos fazer? Ah, quanto sofrimento! Medicações... E o médico então chega até mim e ao meu esposo e diz: nós não temos mais nada o que fazer. Não havia mais esperança. Imediatamente, o meu esposo se dirigiu à igreja onde nós congregávamos, a Igreja Pentecostal Deus e Amor. E ali, naquela situação bastante triste, ele chamou o pastor e disse: pastor, eu estou angustiado. A minha esposa foi desenganada dos médicos. Ela praticamente... eles disseram que ela vai morrer. E eu estou aqui. Eu queria que o Senhor falasse comigo, orasse por mim, que o Senhor fosse a minha casa. Porque ela está indo embora para casa porque o hospital está cheio, não tem mais recursos e o médico mandou que ela ficasse em casa para morrer. E aquele pastor tão amoroso, ele foi à minha casa. E ele foi falar com meu esposo em minha residência e também a mim, para nos trazer conforto. Palavras de esperança, palavra de Deus. Ah, irmã Débora, logo toda a minha vizinhança já estava sabendo da minha situação. E eles aguardavam que a qualquer momento eu estaria morta. Eles estavam aguardando a notícia da minha morte. Aleluia! Irmã Débora, eu continuava clamando. Eu falei: ah, Senhor, Tu conheces a nossa vida. Tu conheces todas as coisas. E o Senhor realmente nos faz passar pelo vale, termos experiência contigo para sermos melhores, sermos aprovados, se assim permanecermos na tua presença, confiando e crendo na vitória. O meu esposo, sempre que podia, ele estava ali na igreja orando por mim, juntamente com os irmãos, com as irmãs do círculo de oração. E no entanto, um dia, ele estava ali, cultuando ao Senhor.
e o nosso dirigente, o pastor Maurício, usado pelo Espírito Santo de Deus. Ele olhou para o meu esposo e, trazendo uma mensagem vinda do próprio Deus, ele disse assim: a enfermidade de sua esposa não é para a morte. Ela vai viver para glorificar e exaltar o nome do Senhor. Aleluia! O Senhor nos visita trazendo bálsamo. E aquelas palavras foram realmente como um remédio para minha alma, para o meu coração. Ah, ouvintes, vocês não podem imaginar como aquelas palavras do Senhor fortaleceram e alegraram o meu coração e o coração do meu esposo. Sim, aquela esperança viva de que eu sairia com vida daquele hospital, aquela chama não havia se apagado. Aleluias! No livro de Salmos, capítulo 9, versículo 10. Em ti confiarão os que conhecem o teu nome, porque tu, Senhor, nunca desamparaste os que te buscam. Aleluias! Aquela palavra do Senhor, ela foi fiel e sempre será, e elas se cumpriram. Ouvintes, vocês não podem imaginar o que aconteceu. Após a visita daquele dirigente com aquela mensagem divina, o meu quadro começou a se alterar para melhor. Aleluias! A oração feita por um justo, ela pode muito em seus efeitos. E quando eu recebi aquela notícia de que tudo estava bem, eu havia voltado ao hospital e naquele momento eu recebi a alta. Não somente eu chorei, mas muitos que estavam ali acompanhando a minha situação, que aguardavam a minha morte, choravam de emoção, porque não acreditavam que eu iria sobreviver, mas eles reconheceram o Deus de milagres, o Deus verdadeiro. Que coisa linda quando os justos clamam, porque o Senhor os ouve e os livra de todas as suas angústias. Que coisa maravilhosa é quando o povo de Deus se reúne em oração. E nós estávamos crendo que aquela tempestade iria passar, e a nossa esperança continuava viva que o sol da justiça iria raiar, iria brilhar. Estou grata a Deus e, através desta carta, eu glorifico mais uma vez o nome de Jesus, o nome do nosso Deus. Hoje estou completamente curada, não tenho nada, não sinto nada. Voltei a andar perfeitamente, sem dores, bem como a minha alimentação, ela se processa normalmente. Estou aqui para glorificar, para testificar o poder do Senhor. Todas as veredas do Senhor são misericórdia, ouvintes. São verdade para aqueles que guardam a sua aliança e guardam os seus testemunhos. Glorificado seja o Senhor, que Deus maravilhoso é esse que nós servimos. Até mesmo nas minhas fraquezas e falta de fé, o Senhor estava comigo em sua infinita misericórdia. Ele veio e me curou. Obrigada, irmã Débora, pastor Lorival, pela oportunidade. E aqui estou glorificando ao Senhor, já me despedindo, desejando que a paz e a graça do nosso Senhor Jesus estejam com todos os ouvintes, desde agora para todo sempre. Escreve Lúcia Helena Sampaio, São Paulo, capital.

0: Muito obrigada, Senhor, por esta oportunidade. Muito obrigada, Senhor, por mais uma vez estarmos na Sua presença. Queremos Te agradecer pela Sua provisão. Senhor, não tem faltado nada para o Seu povo, para a Sua igreja. Queremos Te agradecer pela Sua proteção, pois eu sei que o Senhor está guardando o Seu povo. Ah, meu Deus, neste momento eu também quero pedir que o Senhor venha salvar, transformar, que a Sua palavra chegue às famílias, aos países, às nações que ainda não Te conhecem. Eu sei, Senhor, que o Senhor tem poder de levantar servos que possam falar de Cristo nesses países, ó Deus, onde nós não podemos fazê-lo. As portas estão fechadas para o Evangelho, mas o maior interessado é o Senhor para realizar a obra redentora, a obra de salvação. Meu Deus, eu quero orar por aquelas pessoas que estão internadas agora. Talvez, meu Deus, com um vírus terrível, o vírus da morte, a peste perniciosa, que diz a Tua palavra, Senhor, salva esta vida. Eu oro também por estas famílias que estão, talvez, isoladas, ilhadas, não podendo sair de seus países. Ó Deus, visita os presidiários, os encarcerados, que possamos nos lembrar deles como nós estivéssemos presos com eles. Meu Deus, é só o Senhor agora. É só o Senhor agora que pode resolver a situação que vivemos, de calamidade, de violência, de enfermidades, de pestes. Ah, Senhor, livra o Seu povo, livra a Sua igreja. É o que nós Te pedimos, no nome santo de Jesus Cristo, o nosso Salvador. Graças Te damos, em nome de Jesus. Amém, Senhor. Amém. Eu estou aqui aguardando também a sua experiência com Deus. Conte-nos agora, escreva. Aproveite que você está em casa hoje e escreva para nós. Escreva a experiência que fez com que você tivesse a sua fé aumentada em Cristo Jesus. O nosso endereço para você mandar o seu e-mail é Programa MC, ou seja, Programa Mensagens Cantadas, né? Programa MC arroba IPDA. .com.br Programa MC arroba IPDA.com.br. E desde já agradecemos a sua sintonia. Também esteve conosco aqui Pastor Lorival de Almeida. E nós dois nos despedimos de todos vocês. Fiquem na paz de Cristo e até amanhã, se Deus quiser.
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12: 14 horas e 6 minutos.
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14: 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A paz do Senhor Jesus a todos. Eu mandei uma mensagem aí para a rádio pedindo para que os irmãos viessem assim, orar em favor do Davi, para que o Senhor viesse restaurar a pele do rosto dele. E quando ele nasceu com tipo de uma espinha no rosto dele, e aquilo foi aumentando na pele, aumentando, aumentando, já tinha tomado os dois lados do rosto. Aí eu liguei para pedir que orassem a favor dele, e quando a pele dele fosse restaurada, eu voltaria para poder mandar uma mensagem. E aqui eu estou mandando a mensagem para a honra e glória do Senhor. Já faz 2 meses que a pele dele foi restaurada. Não tem mais nada, está lisinha, lisinha, como se nunca tivesse tido nada no rosto dele. Para a honra e a glória do Senhor Jesus, amém? Deus abençoe a todos que orou por ele.
13: 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Deus muda a sua forma de viver. 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
16: No ar, espaço Eu e Mais Um, 5 minutos de discipulado, um projeto de discipulado da Igreja Deus e Amor. Eu estou aqui de novo, sou irmã em Cristo Débora Miranda, onde nós vamos estar com vocês, orientando, apoiando, tirando suas dúvidas. Estamos falando na última programação e fizemos até uma introdução sobre o preparo para o serviço ao Senhor. E hoje a gente continua falando que o serviço ao Senhor é o discipulado, né? É você servir o próximo, é servir a Deus, é amar a Deus e amar o próximo como a si mesmo. Você que aceitou Jesus vai ter que realmente compartilhar o evangelho que você recebeu. De graça recebestes, de graça dai. É claro que um discipulado tem um custo, o discipulado cristão. Primeiro, negar a si mesmo. É claro que, como eu falei na introdução da aula passada, que não há somente um custo, mas também há uma recompensa. E Jesus disse que aquele que quer ser discípulo dele precisa negar a si mesmo. Uma certa pessoa disse uma vez: ah, meu pior inimigo sou eu mesmo. Ou seja, ela estava falando do conflito interno que havia nela. E isso acontece com a gente. Nós, discípulos de Jesus, temos que aprender a dizer não a muitas coisas que o nosso coração quer fazer, das paixões carnais. Às vezes, temos que renunciar a compromissos, convites que possam atrapalhar o desenvolvimento do nosso serviço cristão ou da nossa comunhão com Deus. O egoísmo, por exemplo, é contrário à vontade de Deus. O verdadeiro discípulo tem que abandonar tudo aquilo que não agrada ao seu mestre. Não somente isso, a segunda prova do discipulado verdadeiro é levar sua própria cruz. Jesus continua dizendo ainda em Lucas capítulo 9, versículo 23. Se alguém quer ser meu discípulo, negue-se a si mesmo e leve a sua cruz. Desde a morte de Jesus, a cruz passou a ser símbolo de carga e sacrifício pessoal. Mas o discípulo não tem que levar a cruz de Cristo como se a salvação fosse por obras, não. Ou sacrifícios humanos. Tampouco é uma cruz de morte ou juízo. Não, a cruz do discipulado é de serviço a Deus e de amor sacrificial. Não somente negamos a nós mesmos, levamos a nossa cruz, mas seguimos o nosso mestre. É claro que a vida cristã tem aí os seus custos, podemos dizer, mas ela também tem as suas recompensas. A vida cristã não é somente de negação, proibições, ser privado disso ou daquilo. Não, há um caminho que nós temos que percorrer. Não é verdade? A Bíblia diz, se alguém quiser ser meu discípulo, Jesus dizendo, me siga. Há tantos mestres por aí, tantas filosofias, tantos caminhos, mas o crente vira as costas para tudo isso, para seguir a Jesus Cristo. Não somente isso, mas uma prova do discipulado é consagrar a sua vida. As perseguições, os ataques do inimigo são muitos no serviço cristão. O diabo não vai atacar a crentes ociosos, nem aqueles que se escondem atrás de paredes do templo ou na intimidade do lar, não. É claro que essas pessoas tampouco podem esperar alguma coisa de Deus. Mas veja que aquele que se separa das coisas que não agradam ao Senhor estão consagrando a sua vida e terão uma recompensa. Eu creio que até este ponto, nesta altura da sua vida cristã, eu creio que você tem passado por isso e muitas vezes nem tem sabido como agir. É claro que não quer dizer que você, agora passando a ser um crente, você não terá mais tribulações, tudo será um mar de rosas. Não. A diferença é que você tem agora um ajudador, um consolador, que é o Espírito Santo. Na próxima programação, vamos continuar falando sobre este ponto do preparo para o serviço ao Senhor. O nosso contato é 11 982 92 3392. Um forte abraço. Se despede Débora Miranda e até a próxima edição.
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abençoado pelas tuas mãos, que é poderosa. Usa, meu Deus, as tuas mãos, o pastor Kleber, juntamente com todos os obreiros do Batalhão da Fé, o Esquadrão da Libertação, ó Deus, que se dedicaram, meu Deus, que sacrificaram a sua vida em santo jejum a ti, ó meu Deus, para que hoje o milagre viesse a acontecer. Olha o teu povo, meu Deus, que está em busca da libertação, que está em busca da transformação. Senhor, já bateram tantas portas e disseram para si mesmo que esta seria a última porta que eles bateriam, e eu tenho certeza

que está vindo de tão longe, enfrentando trânsito, o mau tempo em São Paulo. Estou enfrentando tudo, ó Deus, porque já sabe que quando colocar os seus pés neste lugar, o milagre vai acontecer. Honra mesmo, Senhor, a fé do teu povo, guardando, livrando e abençoando para a tua glória. É o que eu te peço e te agradeço, em nome de Jesus. E todos dizem amém e amém, Senhor Jesus. Glória a Deus, glória a Deus. Aí está a oração que é ouvida por Deus e é respondida. Não tem mais impedimento no teu caminho, não tem mais obstáculo. Agora é hora de tomar uma decisão e vim buscar o milagre das mãos do nosso Deus. 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Vamos de louvor e já voltaremos com vocês e também voltaremos com a nossa equipe, nossos queridos irmãos que já estão posicionados na entrada do templo para trazer as precisas informações. Vamos de louvor, eu já volto com todos vocês.

0: 14:22, tua glória, Débora Miranda, que lindo louvor, que lindo, queridos irmãos, é ouvir Deus falar conosco através da adoração. Deus falou o seu coração, Deus despertou a sua fé, então não se esqueça, Deus tem algo muito maior preparado para você através de você tomar uma decisão de vir para a casa do nosso Deus, aqui na Igreja Deus e Amor. Você vai receber uma oração e vai receber a bênção do Senhor Jesus. Por isso queremos convidar você que já buscou em tantos lugares e não houve mudança na sua vida, agora eu te convido para fazer parte desta grande concentração aqui no Templo da Glória de Deus. Hoje é sexta feira, ainda dá tempo, nós temos praticamente 37 minutos para o início desta concentração. Não importa onde você está, o importante é você tomar a decisão e vir buscar o milagre das mãos do nosso Deus. É uma tarde de louvor, uma tarde de pregação, uma tarde de adoração, uma tarde de ser tocado pelas mãos do nosso Deus. Dividindo tela, nós vamos ao salão principal, aonde acontece esta grande concentração desta tarde de hoje. Já estamos preparados, porque daqui a pouquinho também, no horário das 23 horas, início de uma grande campanha de 3 sextas-feiras consecutivas, às 23 horas, madrugada do Avivamento. Senhor, eu quero ser um vaso novo. Já queremos convidar todo o povo da Grande São Paulo para vir buscar a Deus nesta madrugada. Dividindo tela, vamos ver quem é que está do outro lado. Nosso querido irmão Douglas, já preparado para trazer as precisas informações. Querido irmão Douglas, boa tarde, é contigo, servo do Senhor, a paz do Senhor Jesus. Seja bem-vindo a esta programação.
1: Boa tarde, presbítero Rivair Silva, que a graça e a paz de Jesus esteja sobre a sua vida e sobre a sua vida também, querido irmão internauta e também querido irmão ouvinte do programa A Voz da Libertação. Seja muito bem-vindo, seja muito bem-vinda, diretamente aqui do local dos acontecimentos, entrada principal aqui na Avenida Prefeito Passos, número 10, bairro da Liberdade, coração da capital paulista, e estamos em uma fé gigantesca. Eu tenho a plena convicção que nessa tarde o Espírito de Deus, ele vai se manifestar, trazendo libertação, trazendo salvação, trazendo curas, fazendo sinais, prodígios e também maravilhas em nosso meio. E você é o nosso convidado. Se você está aqui na região central de São Paulo, ainda dá tempo de você estar conosco, porque daqui minutos mais, às 15 horas, presbítero Kleber Costes de Oliveira, ele que também é o nosso pastor aqui da sede mundial, ele será instrumento de Deus para a sua vida. A palavra de Deus vai ser pregada. Os dons do Espírito vão ser manifestos e o nome de Jesus, ele será glorificado. Então corre para cá, corre para cá. Não permita que o inimigo da nossa alma, ele venha te oprimir. Não permita que o adversário venha ganhar terreno, ganhar espaço na sua vida ou na vida da sua família. Esteja em pé diante da presença de Deus, em oração, em intercessão, guerreando para que as hostes espirituais da maldade não ganhem espaço na sua vida ou na sua casa, mas que sim, o bom nome de Jesus seja glorificado. Pode chegar aqui, meu irmão, vamos ouvir alguns testemunhos, as pessoas que estão chegando, as pessoas que estão comparecendo aqui na nossa sede mundial e vão compartilhar a bênção, aquilo que elas têm alcançado das mãos de Jesus através das campanhas como essa, Sexta da Libertação Total. Vamos ouvir o nosso irmão, o seu nome, meu irmão?
2: Moisés Lopes Machado.
1: Irmão Moisés, conte a bênção, algo que o senhor recebeu das mãos de Jesus aqui na Igreja Pentecostal Deus e Amor.
2: Eu quero contar uma bênção que a minha mãe recebeu, né? Na hora que a minha mãe, ela veio da Bahia, né, que eu já disse aqui uma vez, ela conheceu Jesus. E aí na hora que ela conheceu Jesus, caros ouvintes, a minha família lá na Bahia era toda da macumba. Não conhecia Jesus de jeito nenhum, porque lá vivia lá no meio do mato, na roça, e lá só tinha os católicos e os macumbeiros. Então ninguém conhecia Jesus. Então na hora que ela veio para São Paulo, que ela conheceu meu pai e conheceu a Cristo, ela ficou muito preocupada com a família dela lá na Bahia.
3: aquela preocupação, aquela aflição, aquela angústia, se perguntando o que vai ser da minha família, porque eu conheci Jesus, agora a minha família precisa conhecer Jesus. E como foi que ela reagiu, irmão, diante dessa situação?
2: Positivo. E igreja do Senhor. Então a minha mãe agora, ela com essa preocupação, e a minha avó lá na Bahia com 80 anos já, e ela adorava aquelas estátuas, aquelas imagens da macumba, e a minha mãe agora ficou preocupada, desesperada. E agora, Jesus, se a minha mãe morrer, ela vai para o inferno. Se a minha tia, minhas irmãs, minha sobrinha lá morrer, ela vai perecer sem salvação. E aí ela começava a orar e jejuar e buscar a Deus. Mas só com os recursos financeiros para ir de São Paulo para Bahia, naquela época, era 3 dias de viagem de ônibus. Então ela começou a comprar roupa no bazar, vender na feira e guardar aquele trocadinho ali durante 3 anos. Aí ela conseguiu juntar esse dinheiro durante 3 anos e foi a primeira vez. E conseguiu ganhar para Jesus minhas duas primas e o meu tio. Aí ela foi a segunda vez, duas irmãs dela aceitou Jesus. Mas a minha avó ficou com o coração endurecido ainda.

0: Ano, batizou as minhas tias, minhas primas e a minha avó. E aí ele ia com um mês que a minha avó aceitou Jesus, ela partiu para a glória. Então Deus não deixou ela partir sem salvação.
1: Esse é o poder de Deus, esse é o poder da oração, quando nós colocamos a nossa fé em prática e não desistimos, é o mais importante, não desistirmos de orar pela nossa família, pelos nossos entes queridos. Deus, ele atende a nossa oração, ele atende o nosso clamor. Foi o que aconteceu. Avó, foi o que aconteceu na sua família. Deus ouviu o clamor da sua mãe, que se colocou em intercessão, em clamor pela família. Muitas pessoas estão nos vendo, muitas pessoas estão nos ouvindo, irmão Moisés, que estão pensando em desistir de orar pela família, porque tem um filho preso, tem uma filha no mundo da prostituição, tem uma família conturbada. Qual o conselho que o senhor pode dar para essas pessoas?
0: A Bíblia fala, caros ouvintes, que o céu é tomado à força. Então, se tem alguém da família intercedendo, orando pela família, Jesus falou, né? Vai até o fim. Não desista, Daniel. Vai até o fim. E se nós ir até o fim, nós vamos alcançar a coroa da vida e toda a nossa família vai ser salva. Nem que for pela dor ali na última hora, no leito do hospital, aceitando Jesus dentro da cadeia. Mas Deus, ele vai trabalhar de uma forma tremenda e vai salvar. Mas nós temos que perseverar. Insistir e persistir nos pés de Cristo, porque é Ele que vai lutar a nosso favor.
1: Esse é o nosso Deus, o Deus que salva, o Deus que liberta, o Deus que cura, o Deus que faz grandes sinais e maravilhas. Irmão Moisés, muito obrigado pela sua participação aqui no programa Voz da Libertação. Eu tenho a certeza que essa tarde será uma tarde totalmente diferenciada aqui na Igreja Pentecostal Deus de Amor. Pode vir aqui, minha irmã, pode vir aqui olhando para aquela câmera. Vamos ouvir aquilo que Deus está fazendo aqui na Igreja Deus de Amor. Seu nome, minha irmã?
2: Ângela.
1: O que foi que aconteceu, irmã Ângela?
2: Irmão, eu já fui curada de muitas coisas, de câncer já, né? E agora, a semana passada, eu vim pro culto com o irmão, aquele irmão que tá lá.
1: Pastor Kleber.
2: Isso, o irmão Kleber orou e mandou a gente pôr a mão na enfermidade. Eu tava com o pé muito inchado, irmão. Uma pancada que eu tomei na cabeça atingiu meu pé, que não, nem o tênis entrava. Irmão, quando terminou o culto, meu pé tinha acabado a dor e desinchado.
1: Deixa eu ver se eu entendi então, querida irmã. A senhora sofreu um acidente, recebeu uma pancada na cabeça, a perna inchou, o crânio inchou. Sim. E a senhora chegou a procurar medicina ou não?
2: Fui no médico, fiz exame, falou foi devido à pancada que eu tomei na cabeça que o pé inchou. Eu não podia nem amarrar o tênis. E no dia que a semana passada o pastor Kleber mandou a gente pôr a mão na enfermidade, na hora, irmão, a dor sumiu, meu pé desinchou na hora.
1: A senhora chegou a fazer algum tratamento com medicamento?
2: Fui no médico, ainda tem outro exame marcado pro dia 4 de outubro. E eu vou para eles ver que Jesus me curou.
1: Então tava fazendo o tratamento ali com medicamento, foi ao médico, o médico diagnosticou, passou o tratamento, mas não, aparentemente não estava resolvendo nada. Não. Chegou aqui na Igreja Pentecostal Deus de Amor dessa maneira, com inchaço, com dores, e depois da oração, depois da revelação, a enfermidade foi embora.
2: Foi embora, irmão. Eu tomei duas injeções o mês passado e foi mesmo que não tomar nada. E na sexta-feira sumiu tudo. Não sinto dor e nem inchaço, desapareceu.
1: Esse é o poder do nosso Deus. Nosso Deus cura, o nosso Deus liberta, o nosso Deus transforma. Valeu a pena ter vindo aqui na Igreja Pentecostal Deus de Amor, minha irmã?
2: É, irmão, amém.
1: Valeu a pena?
2: Amém, eu venho direto aqui, eu congrego aqui, irmão.
1: Tem gente nos vendo e nos ouvindo que está enferma, que está desenganada pela medicina. Qual o conselho que a senhora pode dar para essas pessoas?
2: Ah, que venha correndo aqui na sede mundial, Igreja Deus é Amor, que Jesus te cura na hora.
1: Chegou enfermo, volta?
2: Volta sã, curado, em nome de Jesus.
1: Quem te curou, minha irmã?
2: Jesus, irmão.
1: Jesus cura aqui na Igreja Deus de Amor. Faz um convite para as pessoas.
2: Vem, gente, vocês que estão ouvindo, que estão enfermos, vem nos cultos aqui na Igreja Deus é Amor. Que vocês vão ser curados na hora.
1: Que maravilha. Deus abençoe, irmã. Como está a sua expectativa? Porque daqui a pouco a palavra de Deus vai ser pregada. Como está a sua fé?
2: Ah, irmão, tá bem. Só que eu não vou poder esperar para o culto porque eu tenho que pegar minha netinha.
1: Mas já está no propósito aqui e vai embora para casa abençoada.
2: Para a oração do santuário, né? Todo dia eu venho.
1: Que maravilha. Deus abençoe. Obrigado pela sua participação aqui no programa Voz da Libertação. Pode vir aqui, Diácono Lindenberg. Uma boa tarde, Diácono Lindenberg. A paz do Senhor Jesus. Seja muito bem-vindo. Deus está está fazendo maravilhas, as pessoas estão compartilhando experiências sobrenaturais com

0: Jesus, o que prova que a Igreja Deus de Amor ainda desfruta de uma comunhão verdadeira com Jesus. Eu não tenho dúvida, nessa tarde, aquele que comparecer vai ser também abençoado por Jesus. Seja bem-vindo.
1: Paz do Senhor, diácono, Deus abençoe nosso querido irmão Douglas Almeida. É isso aí, ouvintes, internautas do programa Voz da Libertação, e já temos aqui um irmão, seja muito bem-vindo, meu querido irmão. Olhando para aquela câmera, qual que é o nome do senhor?
2: Elias.
1: O senhor está vindo de qual região da capital paulista?
2: Zona Norte.
1: Zona Norte, que maravilha. Que maravilha, que bênção. Veio com muita fé, meu irmão.
2: Muita fé.
1: Expectativa tá lá em cima para essa concentração?
2: Muito.
1: Ô, glória.
2: Chegou aqui, a bênção é grande.
1: Chegou aqui, já é abençoado.
2: Aqui é o lugar da vitória. Lugar...
1: Amém, glória. Qual foi a bênção que o senhor recebeu da parte de Deus para edificação da fé dos nossos irmãos ouvintes?
2: Muitas bênçãos, porque não dá para contar tudo. Mas Deus já me deu livramento de morte muito grande. Eu caí de um sobrado 3 andares. Lá embaixo, mas não tive nada. Já fui acidentado, fiquei debaixo de uma van. Também não aconteceu nada, só...
1: Muitos livramentos, né, meu irmão?
2: Muito livramento. É, e tem muitos livramentos que aqui agora eu não posso contar. Mas bênção material, muitas bênção material. Deus já me deu. Eu tenho uma casa, eu tenho um terreno. E sou abençoado, graças a Deus.
1: Graças a Deus. E só veio agradecer e receber mais vitórias.
2: Só agradecer. Aqui só vem encher do poder de Deus. Já orei no santuário, já orei aqui agora. E daqui até terminar a concentração, a bênção vai ser grande.
1: Maravilha, muito obrigado pelo seu testemunho. Confirme seu nome, meu irmão, seu endereço.
2: Elias Rodrigues Silva, rua Bortolanda, número 204.
1: Deus te abençoe grandemente, meu irmão. Estou aí, ouvintes, internautas, olha, grandes livramentos. Servo de Deus caiu de um lugar de 3 andares, não sofreu nada, não quebrou nada. E para a glória de Deus, ele já está aqui conosco para glorificar e exaltar o nome de Jesus. O povo já está chegando. O povo já está chegando com muita fé, com uma expectativa muito grande para este culto, para esta concentração, onde Deus usará o pastor Kleber de Oliveira com poder e grande autoridade. Aqui na Igreja Pentecostal Deus e Amor, Jesus está operando sinais e maravilhas. Meu irmão, pode se aproximar, olhando para aquela câmera, qual que é o nome do senhor?
3: Boa tarde, Ronaldo.
1: O senhor vem de onde?
3: São Mateus.
1: Qual foi a bênção que você recebeu da parte de Deus?
3: É que eu vim aqui num sábado de manhã, num ciclo de oração com as irmãs, num sábado de manhã, aí eu fui revelado que eu tava com trombose, que as pernas inchavam direto, né? Aí Deus tava dando livramento de trombose.
1: Meu Deus.
3: Aí graças a Deus desinchou.
1: Desinchou?
3: Em nome de Jesus, Deus.
1: Você chegava com essas pernas inchadas.
3: Inchadas, pernas.
1: E após a revelação e a oração.
3: Jesus curou, não dá nem pra usar o sapato tão inchado que ficava, que não dava nem caber sapato no pé.
1: Não dava.
3: Não dava nem pra usar o sapato tão inchado que tava. Aí Deus curou. Deus livrou.
1: Está curado por Jesus?
3: Em nome de Jesus.
1: Nunca mais inchaço.
3: Nunca mais, graças a Deus.
1: Está curado para a glória de Deus.
3: Para a glória de Deus.
1: Que maravilha.
3: Aí o médico falou para tomar remédio, eu confiei em Jesus. Falei, não vou tomar remédio, não. Meu médico, estou confiando em Deus.
1: Porque já está curado.
3: Em nome de Jesus.
1: Aleluia. Vale a pena, meu irmão, participar das campanhas, independente de seja qual dia da semana. Vale a pena participar, fazer as campanhas, propósitos, orando e buscando a presença de Deus.
3: Vale muito a pena. Dependendo da campanha, qualquer dia da semana, vale muito a pena vir. Em nome de Jesus Cristo. Aqueles que estão em casa, estão enfermo, que venha, que Jesus faz um milagre.
1: Que maravilha, que Deus te abençoe, irmão Ronaldo. Seja muito bem-vindo mais uma vez, que Deus abençoe nossos irmãos, presbítero Erwin de Lalande. Glória a Deus, ele já está aqui conosco também, toda a equipe, batalhão de fé, esquadrão da libertação total, todos reunidos em uma só fé. E temos aqui também mais a nossa irmã, pode se aproximar, serva de Deus, ela contará também aquilo que o Senhor tem realizado na Igreja Deus. Pode se aproximar aqui, minha irmã, para frente, isso, olhando para aquela câmera, qual que é o nome da senhora?
4: Maria José.
1: Senhora vem de onde?
4: Dentro do Pirani.
1: Glória a Deus, a senhora veio com muita fé nessa tarde.
4: Fé. Muita fé.
1: Vale a pena buscar a Deus na Igreja Deus e Amor?
4: Vale a pena buscar a Deus.
1: Qual foi a bênção que a senhora recebeu da parte de Deus, irmã?
4: Não, eu tinha um gato. Aí, ele muito bonito, ele muito... Entendeu? Aí, quando foi um dia, ele tava com ferido. Aí, eu botei um crono. Aí, eu cuidei. Mas aí, eu fui dar um banho de água. O gato se dá banho de água, agora é banho seco. Aí, quando eu fui dar banho, aí ele deu uma feridinha aqui. Não sangrou? Aí eu fui no médico, aí o médico, aí o povo vai clonar seu braço e tal. E eu fui. E aí, irmão, eu disse, doutor, meu braço está inchado, meu dedo está inchado. Ele disse, eu não estou aguentando mais, o dedo está inchado. Mas aí passou cefaloxina de 600 miligramas. E eu tomei. E aí entrei para fazer a drenagem aqui, tá vendo? Falange, falanginha não tem. Tá vendo? Aí ele foi ficando bom, foi melhorando, eu fui cuidando, depois foi embora. Aí eu arrumei outro. Com 4 meses, eu vinha para a igreja, o menino bateu, os olhos dele saiu.
1: Meu Deus.
4: Mas, irmão, ó, essa veia daqui, ela lixou o braço até aqui. Aqui, ó, tá vendo aqui? Tá vendo aqui? E aqui, ó, três nódulos. Eu fui no Antônio e chegou lá, o médico disse que tem que fazer 3 cirurgias. Mas aí eu disse, Jesus, eu nunca maltratei nenhum ser humano, quanto mais um gatinho que brincava tudo. E o outro mataram desse jeito. Aí o senhor disse, fica na dispensação. Irmão, ó, sumiu o nódulo 2 daqui. E aí, eu tô com a mão perfeita.
1: Tá curada?
4: Curada.
1: Jesus te curou, meu irmão.
4: Paralisar o meu braço, ia cortar. E aí, quando eu cheguei na igreja, o irmão falou assim, ó, irmã, se tiver fé, o senhor não vai deixar cortar o teu braço. Mas eu tinha...
1: Era uma infecção.
4: É, uma infecção. Ele tava todo colonizado, todo doente. Mas aí, na injeção, não mordeu, mas esse dedo soltou uma pele 2 vezes, mas veio pra essa parte.
1: E era necessário fazer uma cirurgia. O médico já falou que era necessário fazer 3 cirurgias.
4: 3 cirurgias.
1: Fui. Mas não precisou.
4: Não. Foi sumindo, olha. De vez em quando, tá vendo aqui esse lugarzinho?
1: Aleluia.
4: Um aqui era outro.
1: E... Ouvintes, ela está mostrando aqui agora, queridos irmãos internautas e ouvintes, era necessário fazer 3 cirurgias no braço, mas ela colocou a fé em prática, ela colocou a fé em Deus e o Senhor havia dito para ela, fica na dispensação e não passou pela cirurgia, né, minha irmã?
4: Não, um esponjido, entendeu? A irmã, o irmão, a igreja toda orada. Aqui não foi muita gente que eu vi, porque é longe, 3 horas de viagem. Mas a fé em Jesus, eu tinha certeza. Aleluia. Eu tinha certeza, irmão, porque Jesus, quando me chamou, ele me chamou em casa pelo amor.
1: Glória a Deus.
4: E eu fui 24 de junho, ó, eu tô com 74, quase 50 anos. Eu morava em Feira de Santana, hoje eu moro aqui em São Paulo, eu moro lá na comunidade, eu congregava aqui.
1: É Deus que faz tudo isso, né, minha irmã?
4: Mas parece que hoje que eu aceitei Jesus e hoje que ele fez tudo na minha vida. Irmão.
1: Aleluia!
4: Só isso só, irmã.
1: Tremendo, ouvintes.
4: Muita bênção. Desenganada por um médico, 2, 3.
1: Meu Deus do céu, olha só, a senhora é um milagre.
4: Milagre, milagre, irmão, milagre nas mãos do Senhor. Tem pessoas que dizem assim, você está viva, não é você, não é outra Maria. Outro dia um moço chegou lá e disse, não é aquela Maria, morreu. Eu disse, irmão, mas é eu, irmão, e aí eu estou aqui, entendeu, irmão? O Senhor tem feito tanta bênção, tem me dado tanto livramento, irmão, de assalto aqui, indo para a bebida, saindo de manhã, e estou aqui para a honra e glória do Pai.
1: Irmã, nós que servimos a Deus, a senhora pode falar para os ouvintes, nós que servimos a Deus, o Senhor guarda tanto nós, como a nossa família também.
4: Nossa família, não tem um louvor enquanto nós estamos orando, né? Enquanto nós estamos buscando, o Senhor está cuidando do nosso.
1: Vale a pena servir este Deus, né, minha irmã?
4: Eu tenho mais uma bênção. O meu filho foi sequestrado, o meu filho na pandemia perdeu quase mais que ele perdia o ar. Mas eu chegando um dia na Santa Terezinha, um dia no outro, já estava mais ou menos, no outro dia essa questão dele chegou, no outro dia ele foi embora para casa.
1: Meu Deus do céu, olha a providência de Deus.
4: Tudo providência, irmão.
1: Providência do Senhor.
4: Sequestrado 3 horas da manhã. Ligaram o carro não foi. Mas o meu filho, ele falou para meu filho foi, levou reserva e o carro pegou.
1: Que bênção, é Deus, irmão, é Deus que faz tudo isso. Ouvintes, internautas, é Deus que está entrando com providência, libertando, transformando vidas na Igreja Pentecostal Deus e Amor. Minha irmã, confirme o nome da senhora e o seu endereço.
4: Meu nome é Maria José de Jesus Silva. Eu moro na Rodopirani, Rua Haiti, número 15.
1: Muito obrigado pelo seu testemunho. Deus te abençoe, minha irmã. Seja bem-vinda, fique à vontade, tá bom? Amém. Nós clamaremos amém. presbítero Levi Muniz está conosco também, um servo de Deus, dará continuidade a esta cobertura. Nós estamos no lugar dos acontecimentos, presbítero Levi. Muitas pessoas que receberam milagres, providências, estão felizes com Deus nessa tarde. A bênção será completa em nossas vidas. Seja muito bem-vindo, meu irmão. Deus te abençoe.
5: Paz do Senhor, diácono Lindenberg Araújo. Hoje é sexta-feira da guerra contra o mal. Você que está me assistindo, vem aqui para a Igreja Deus e Amor. Daqui a pouquinho, o pastor Kleber de Oliveira vai ministrar uma palavra poderosa da parte do Senhor e vai orar através dos dons do Espírito Santo, e você vai ser abençoado, tocado pelo Deus Todo-Poderoso. Avenida do Estado, 4568, no bairro da Liberdade, é sexta-feira de guerra contra o mal. Tem mais um irmão aqui, vem para cá, meu querido irmão, venha testificar aqui do meu lado, testificar daquilo que Jesus fez na sua vida. Como é o nome do senhor?
6: Gilberto.
5: Irmão Gilberto, veio de onde?
6: São José da Safira, Minas Gerais.
5: Minas Gerais, veio com muita fé, né, irmão Gilberto?
6: Vim conhecer aqui a sede.
5: Primeira vez?
6: Não, eu tive aqui em 1988.
5: Hoje veio de novo para glorificar o nome do Senhor, né, meu irmão?
6: Vim sim, graças a Deus.
5: Já recebeu bênçãos de Deus na igreja?
6: Oh, demais, demais. Fui liberto aqui com 17 anos de idade, Deus me libertou das drogas.
5: E aí... O senhor era uma pessoa que vivia nas drogas?
6: Usava, né? Não vivia assim, sim, mas eu usava, né? E aí Jesus...
5: Chega um pouquinho mais para lá. Estão pedindo, tá bom aqui? Jesus, o irmão estava nas drogas, e aí o irmão conheceu Jesus.
6: Sim, sim. E aí foi na Deus é Amor que eu aceitei Jesus aqui, né? E hoje estou aí na presença de Deus até hoje.
5: Jesus mudou sua história.
6: Mudou tudo.
5: Drogas nunca mais.
6: Nunca mais.
5: Bebida alcoólica, cigarro.
6: Nada.
5: Agora é só Jesus na vida.
6: Só Jesus.
5: Irmão, aquela pessoa que está nos assistindo, está com vícios, não consegue se libertar, o que ela deve fazer?
6: Olha, vem buscar Deus, né? Na igreja Deus é Amor, aqui com os irmãos. É uma igreja que paga preço, é uma igreja que busca, que ora, consagra. E com certeza Deus tem ouvido as orações, né? Com certeza Deus vai abençoar a vida de
5: qualquer pessoa. Vai libertar aquela pessoa também, né?
6: Vai libertar.
5: Em nome de quem, meu irmão?
6: De Jesus.
5: De Jesus. O senhor mora na cidade de?
6: São José da Safira, Minas Gerais.
5: Quantas horas de lá pra cá?
6: 20 horas.
5: 20 horas. Meu Deus. Mas vale a pena.
6: Vale, sim. Vim.
5: Amém. Seja bem-vindo, tá, meu querido Amém. Irmão. Deus te abençoe. Obrigado pela sua participação. Aí está, amados ouvintes, o irmão veio lá de São José da Safira e ele veio com muita fé, porque as pessoas vêm com muita fé, elas vêm buscar a presença do Senhor e elas vêm orar, vêm clamar a Deus, e quem clama a Deus recebe resposta. Quem clama a Deus recebe vitória, recebe livramento. Meu irmão, quando nós nos colocamos na presença do Senhor, em oração, em jejum, em consagração, a vitória chega. Chega ou não chega, meu irmão?
7: Eu sou testemunha dessa vitória.
5: Como é o nome do senhor?
7: Meu nome é Luciano José Santana.
5: Irmão Luciano. Veio de onde, irmão Luciano?
7: Eu sou de Pernambuco, né? Mas eu estou aqui em São Paulo já há algum tempo.
5: Amém. Mas o senhor mora onde aqui em São Paulo?
7: Eu moro aqui na Praça da República. Aqui.
5: Na República, pertinho da gente. Mas o que que Jesus fez na sua vida que o senhor vai testificar, meu irmão?
7: Eu sei muitas coisas. Eu quero contar da libertação dos vícios, das drogas, né? Porque eu era morador de rua. Certo. Eu estava descartado, estava numa situação muito difícil. Morei aqui no viaduto, morava aqui debaixo do viaduto do Glicério aqui, né? Sim. E estava viciado no crack, na cocaína. Estava com a minha vida totalmente destruída. Eu nunca pensei que ia alcançar uma libertação da droga, porque...
5: O senhor era um homem morador de rua, vamos dizer assim.
7: Eu era um morador de rua. Uhum. Eu morava debaixo desse viaduto aqui, morava nos viadutos ali do chá, e dormia nessas marquises aí. Peguei muito tempo de chuva, muito tempo de frio, andava...
5: Foi um sofrimento muito grande.
7: Foi um sofrimento terrível. Andava com a barba até aqui embaixo. Eu estava com 45 quilos, tuberculoso, com o meu corpo todo infeccionado. Mendigo, maltrapilho.
5: Era desprezado pela sociedade.
7: Desprezado. E até as
5: pessoas... Era como se fosse um lixo.
7: Não, era verdadeiramente um lixo, porque eu estava como... Tipo, até as pessoas que me conheciam já até...
5: Desviava
7: de caminho. Porque quando eu encontrava um conhecido, eu logo queria... Falou, pai, é ali que eu vou arrumar um dinheiro para usar droga. Sim. Então eles já ficavam bem na minha situação, eles pegavam e já saíam fora de perto de mim.
5: Meu Deus.
7: Mas um dia, na sexta-feira, eu entrei aqui na igreja pentecostal de Deus de Amor. Todo sujo, molhado, descalço. Eu estava maltrapilho, com a barba até aqui embaixo, tuberculoso, com 45 quilos eu estava. Quem olhava para o meu rosto só via uma, tipo uma caveira, porque a pele do meu rosto era colada, colada aqui assim. E eu não...
8: O senhor era feio, vamos feio, dizer assim.
7: Tava feio, né? Tava feio na foto, como é que se diz. Uhum. Eu tinha 45 quilos, eu tava com a minha vida totalmente destruída. Mas o dia que eu entrei aqui na sexta-feira, que estava tendo culto ali embaixo, na onde que é o santuário hoje, estava um pregador lá, e ele terminou a pregação, ele fez o apelo, eu fui lá na frente através do apelo. Quando eu cheguei lá em cima, o pastor orou por mim, eu manifestei aqueles demônios das drogas que estavam no meu corpo, fiquei endemoniado, possesso, mas o irmão orou com fé, expulsou aquele demônio. Falou para mim que depois daquele dia nunca mais eu ia ter gosto para usar crack, para usar droga nenhuma, que Deus ia transformar minha vida. Falou para mim que Deus ia curar as minhas enfermidades.
8: O senhor tomou posse daquela palavra.
7: E eu tomei posse, irmão. Uhum. Porque do dia que eu aceitei Jesus, eu comecei a orar no santuário. Vinha todo dia para a igreja, que nem até hoje eu venho todo dia, né? Que a Igreja Pentecostal Deus Amor virou a minha casa, a minha família aqui, certo, né? Porque eu tenho uma paz aqui, alcancei as bênçãos aqui, fui curado da tuberculose, da infecção no sangue, infecção no rim, tudo através da revelação do Espírito
8: Santo. E as drogas largou, abandonou?
7: As drogas através da revelação do Espírito Santo, nunca mais eu tive gosto de usar o crack, de usar a cocaína, de beber, de fumar, que eu fumava também muito.
8: Irmão, eu tô vendo o senhor aí todo bem arrumado, de terno, engravatado. O que que aconteceu? Qual foi o milagre? Porque o senhor era um mendigo, que andava sujo, as pessoas queriam fugir do senhor. O que que aconteceu? Conta pra mim.
7: O milagre foi Jesus, irmão. Quando eu aceitei Jesus, Jesus é o Deus vivo, né? O Espírito Santo entrou na minha vida e me libertou de tudo. Hoje eu olho...
8: O senhor arrumou trabalho, como foi?
7: Tô bem, tô trabalhando. Hoje eu olho pra mim, talvez eu nem estaria mais aqui, porque da gente que eu tava vivendo a minha vida nessa rua, pegando chuva, frio, eu tava na boa da morte.
8: Irmão, Luciano, né?
7: Luciano.
8: A Bíblia diz, aquele que está em Cristo, nova criatura é. O senhor vive essa palavra?
7: Vive essa palavra. Tanto é que as pessoas que me veem aí, que me conhecem, ainda eles passam perto de mim, eles nem me conhecem.
8: Meu Deus.
7: Passo perto deles e eu falo, olha, meu Deus, usei logo aquele saí, usei logo aquele ali.
8: Jesus te libertou.
7: Jesus me libertou. Jesus transformou.
8: Agora, olha para a câmera, dá uma palavra para quem está nas drogas, quem está numa situação igual a sua.
7: Você que me conhece, que usou droga nas ruas comigo, que muitos que estão me vendo aqui já usou até droga comigo. Eu morei 2 anos dentro da Cracolândia. Eu era um perdido. Eu nunca pensei na minha vida que um dia eu conseguiria me libertar do vício do crack. Porque aquele que está no crack, ele está algemado por uma força diabólica. A única pessoa que tem poder para te libertar, irmão, da droga, do crack, é Jesus Cristo. E essa libertação você vai encontrar, não é em qualquer lugar. Essa libertação você vai encontrar na Igreja Pentecostal Deus de Amor. Porque aqui é uma casa de oração, tem uns irmãos abençoados que oram por você, que tem amor, que tem fé. Que se você vir aqui, você é liberto, assim como eu fui. Você lembrar, eu sou Luciano, você vai lembrar de mim, ou talvez você não lembre que eu tinha 45 quilos, a minha barba vinha até aqui, ó, todo maltrapilho, virava o lixo da rua para comer.
8: Liberto por Jesus.
7: E hoje eu tô liberto por Jesus. Vem pra Igreja Deus de Amor, vem buscar a tua libertação antes que seja tarde demais. Em nome de Jesus.
8: Amém. Confirma seu nome completo.
7: Meu nome é Luciano José de Santana.
8: Que Deus te abençoe, Luciano. Obrigado pela sua participação. Contra fatos não há argumento. Pastor Alan Feitosa, nosso irmão Luciano morava embaixo das pontes, era um mendigo, era um drogado, era um homem desprezado pela sociedade. E ele diz, eu vim aqui na Igreja Deus e Amor, entreguei a minha vida a Jesus, Jesus me libertou das drogas, me deu um emprego, me deu saúde, me libertou e hoje eu sou uma nova criatura. Louvado seja Deus!
9: é a libertação total, presbítero Levi Muniz, o que Deus fez na vida dele, liberta das drogas, liberta daquela situação que estava escravizada. Deus está operando aqui na igreja pentecostal. Deus amou. Venha depressa, Avenida do Estado, 4568, aqui mesmo a Liberdade, a entrada principal de veículos e pedestres, Avenida Prefeito Passos, número 10. O povo está chegando para contar a benção, para receber o milagre. Minha irmã, um pouquinho mais para cá, por gentileza. Qual que é o seu nome?
10: É Sueli.
9: Mas Sueli, está vindo de qual localidade?
10: Onde eu moro?
9: É, onde a senhora mora, o bairro?
10: São Paulo mesmo.
9: Qual que é o bairro da senhora?
10: É Lapa.
9: Veio da Lapa. Veio receber o milagre essa tarde?
10: Sim.
9: Hoje é uma tarde abençoada.
10: Uma tarde abençoada.
9: Quem vir vai receber o milagre, a libertação.
10: Sim.
9: A senhora tem sido abençoada aqui na Igreja dos Amor?
10: Sim, bastante.
9: Relate para nós uma bênção, um milagre que a irmã recebeu.
10: Então, eu fui curada, né, de um tumor canceroso. Eu fui revelada antes e fui curada.
9: Quanto tempo a senhora sofria com esse tumor canceroso?
10: Um ano. Mas antes eu fui revelada, né? Depois eu passei no médico e foi confirmado realmente um câncer. E o médico falou que não tinha mais nada agora.
9: O que ele falou para a senhora?
10: Ele falou que era um câncer.
9: Falou que era maligno, benigno?
10: É maligno. Câncer no rim.
9: No rim.
10: Foi no rim.
9: E a senhora foi para a igreja buscar o milagre, correu os pés de Jesus.
10: Fiz bastante campanha na Igreja Pentecostal Deus é Amor. É a única igreja da bênção e da vitória. Eu já fui em outras igrejas, mas igual a Deus é Amor não tem.
9: E através das campanhas, do propósito, o Espírito Santo revelou o câncer.
10: Sim, revelou um câncer. E no dia até fiquei meio assim, mas depois eu acreditei que realmente era um câncer mesmo. E Deus me deu a vitória. O médico falou que não tinha mais nada, foi limpo.
9: A senhora voltou ao médico. Olha, eu fui curada. Aí ele fez o exame e realmente constatou.
10: Foi constatado.
9: Através da fé, o milagre aconteceu.
10: Através da fé e a oração da igreja, né? Que é muito importante. A oração da igreja é mais importante ainda.
9: Sofrimento de um ano acabou.
10: Acabou o sofrimento de um ano.
9: Feliz.
10: Feliz, porque o Deus que está na Igreja Pentecostal, Deus é amor, não mente. É um Deus de verdade.
9: Ele opera.
10: Ele opera maravilha aqui.
9: Professor Ali, olhando para aquela câmera ali, faço convite especial para pessoas que estão com câncer, foram desenganadas pela medicina, estão oprimidos. Faço convite.
10: Todas as pessoas do Brasil inteiro que estiver depressivo, com câncer, com opressão maligna, que não dorme à noite, venha para a Igreja Pentecostal Deus é Amor. Eu tenho testemunho vivo que essa igreja não mente. É a verdade pura de Jesus Cristo.
9: Isso, vem para cá, São Paulo, vem para cá.
10: Brasil!
9: Deus abençoe, irmã Sueli. Já muito bem-vindo ao culto essa tarde. Que milagre tremendo, querida audiência. Ela foi constatada com um câncer maligno, mas compareceu na igreja. Deus já fez campanha, fez propósito e hoje está aqui curada. Voltou aos médicos e o médico constatou: você não tem nada, o câncer desapareceu. É o poder de Deus. Vem depressa, larga tudo que você está fazendo e vem correndo para a sede mundial, ao tempo dos milagres. Daqui a pouco, o pastor Kleber de Oliveira ministrando a palavra de Deus e orando por todos. Você da região central, bem próximo aqui do Cambuci, dá tempo de você vir buscar o seu milagre, a libertação, a vitória. vitória, orar pela sua família, porque Deus está operando aqui na igreja Deus Amor. Vamos agora voltar ao som diretamente do púlpito da sede mundial, porque já iniciou a oração. E aonde tem oração, tem resposta, tem milagre, tem poder de Deus. Vamos voltar ao som direto para o púlpito aqui no templo da glória de Deus. Vamos ficando por aqui, presbítero Alan Feitosa, esteve conosco a equipe da sede mundial. Deus abençoe a todos, Deus abençoe São Paulo, Deus abençoe Brasil.

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1: 15 horas e 3 minutos.
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3: Jesus vai reparar. Jesus vai consertar. Jesus vai ajustar. Jesus vai direcionar. Jesus vai renovar a tua vida. Você crê? Diga amém. Levanta a mão para o céu. Levante, levante. Levanta a mão. Diga, meu Deus. Com mais fé, meu Deus, eu preciso da sua mão em minha vida para ajustar, para restaurar tudo aquilo que o inimigo tem tentado contra a minha vida. Eu preciso que o Senhor faça o grande milagre acontecer. Vai dando glória, glória, glória, glória, glória. Vai dando glória, glória, glória, glória, glória. Meu Deus, meu Deus, meu Deus, meu Deus e meu Pai. Eu oro, eu oro, eu oro, Senhor. Eu oro pelos teus filhos. Eu oro pelos teus servos. Eu oro, Senhor, aqui nesta tarde, meu Pai, porque nós precisamos de um milagre e de uma bênção, de uma vitória. Glória e de um favor, Espírito Santo. Quantas vezes temos lutado, quantas vezes, Pai, temos batalhado, quantas vezes temos guerreado, Senhor, e sem explicação, tudo tem desabado, tudo tem ido à ruína, tudo tem desmoronado. Quantas vezes, meu Pai, estamos no caminho certo, começamos a conquistar, Senhor, aquilo que é promessa, e o diabo vem e encontra fragilidade. E encontra, Senhor, um coração às vezes cansado. E encontra, meu Pai, uma família cansada. E ele começa a destruir. Mas em nome de Cristo, essa obra satânica vai cair por terra hoje. Em nome de Cristo, essa obra maligna é destruída hoje. Em nome de Cristo, esse mover do diabo hoje encerra. Hoje cai por terra. Porque Deus vai entrar com poder. Deus vai entrar com unção. Deus vai entrar, meu Pai da glória. Sim, e o Senhor vai mudar o cenário desta vida, vai mudar, vai mudar, vai mudar, vai mudar. Oh glória, oh glória, oh glória. Aquilo que tem sido, Pai, motivo de dor, de tristeza, de choro e de lamento, haverá mudança pelo sangue de Cristo agora. Espírito Santo, aonde o diabo tem entrado, onde o diabo tem lutado, aonde o maligno tem guerreado, o Senhor vai entrar, meu Pai, meu Deus. Deus, é uma conquista hoje e amanhã se perde. É uma alegria hoje e amanhã tristeza. É felicidade hoje e amanhã, meu Pai da glória, é angústia. Oh, meu Senhor, oh, meu Pai, é uma porta que se abre hoje e amanhã se fecha. É uma saúde que vai bem hoje e amanhã, meu Pai da glória, corremos para o hospital. É sempre assim, é sempre assim. É a família que começa a conquistar e de repente perde. É o filho que conquista e de repente desaba, e a fé vai embora e a luta venha, mas em nome de Jesus Cristo, o Deus da Bíblia Sagrada, vai entrar nesta causa agora e vai quebrar essa obra de Satanás. Oh glória, orienta-me e me clama aleluia. O Deus da Bíblia Sagrada vai reorganizar, vai estruturar e vai ajustar a nossa vida. O diabo não terá poder, o diabo não terá poder, a obra maligna não vai, não vai, não vai, o diabo não vai impedir, não vai, não vai, há poder no céu, glória, eita, aleluia, ei, glória, oh, aleluia, oh, aleluia, cadeias se quebram, correntes se quebram, a obra maligna cai por terra agora, oh, aleluia, glória, ele me clama glória, oh, aleluia, oh, meu Deus, eu sinto a presença do Senhor, eu sinto a presença, oh, glória, ele anda, ele me clama glória, ele me anda, ele me clama, sei, eu sinto a graça, a graça, a graça. Oh, meu Pai, fica conosco, no nome de Jesus. Levanta a mão para o céu e diga: meu Deus, a minha batalha, a minha guerra, eu entrego em tuas mãos, e creio com mais fé, e creio na minha vitória. Quem grita amém, bate palma e dá glória para Cristo, aleluia. Oh glória, oh glória, oh glória. Eu quero pedir aos irmãos obreiros agora, as irmãs obreiras, vão passar o voto. Você vai fazer o seu propósito com Deus. Você vai entregar agora e vai pegar o seu voto. E você vai fazer o seu propósito com Deus. Senhor, eu creio no meu milagre, na mudança da minha história e da minha vida. Eu sei que o Senhor vai entrar na minha família. Eu sei que o Senhor vai entrar nessa causa. Aquilo que parecia perdido, o Senhor vai restaurar. Deixa eu contar para você um testemunho meu particular. Senta um instante, enquanto você pega o voto. Faça o voto. E daqui a pouquinho, o nosso cantor já vai se preparar. Eu vim em 2007 fazer a minha faculdade aqui no Brasil. Escute. Eu vim fazer a minha faculdade. Só que o meu país, Moçambique, estava em uma situação política complicada. Então, o meu passaporte era um passaporte emergencial. O prazo era muito curto. Eu cheguei no mês de fevereiro e no mês de julho, tive que voltar. Nesse intervalo, fui até o Paraguai e tentei renovar o visto de estudante, não deu certo. E aquilo que Deus me havia prometido é que eu iria pisar em terras estranhas. Quem me entende, diga glória a Deus. E o diabo queria atrapalhar a minha vida. Eu fui ao Paraguai, não deu certo, fui mal atendido, mal recebido, praticamente descartado. Voltei ao Brasil, daqui peguei o avião, voltei para a minha terra, Moçambique. Cheguei lá, irmão, não havia passaporte. Pastor Humberto, não havia documento, o governo não estava a emitir nada. Eu não murmurei, eu não blasfemei, só fui dobrar os joelhos e falei: Senhor, eu estou à espera do meu milagre. Meio-dia era o culto de todos aqueles que estavam desempregados, aflitos. Eu estava lá, meio-dia, com meu voto na mão, orando ao Senhor. Eu não vou lhe explicar como, o governo também não sabe dizer como, apareceu o passaporte que, olha, que o vento levava. O meu nome estava lá, consegui emitir meu passaporte, peguei o meu visto a tempo, a documentação da faculdade estava em dia, não precisou pedir mais nada. O dinheiro estava guardado, Deus preparou tudo. Fui à embaixada, entreguei os documentos. No mês de agosto, estava no avião de volta para cá, para terminar os estudos e glorificar a Deus o Pai, aleluia. Deus completa a obra! E vou dizer mais. Eu ouvi gente falar: ah, pensa que vai ser doutor. Pensa que vai ser alguma coisa na vida. Hoje tem que olhar para mim e falar: eita, conseguiu, digo, Jesus conseguiu por mim. Então eu quero que você faça o seu propósito com Deus hoje, porque você não pode terminar o ano do jeito que você começou. Jesus tem a mudança para a sua vida. Diga amém, diga amém. Vamos adorar o Senhor, vamos cantar, vamos adorar o Senhor, vamos receber com palmas bem alegres para Jesus, dando glória, dando glória, dando glória, dando glória.

0: Agradeço a oportunidade no nome de Deus, que é Senhor Jesus. Palmas, louve ao Senhor.
1: Glória, bate palma e glorifica o nome santo do Senhor. Aleluia, eu cumprimento o povo de Deus com a paz do Senhor Jesus. Amém. Quem já sente a presença de Deus aqui neste lugar? Aleluia! Glórias a Deus, é tarde de vitória para a nossa vida, é tarde de bênção, e eu quero te convidar para louvar ao Senhor aqui nesta tarde, amém? Aleluia! Glória a Deus, dá um lá maior, aleluia! Glória a Deus, bendito seja o nome do Senhor. Aleluia! Cante assim, ó.

Deus para a tua vida. Quem crê? Aleluia! Santo é o nome do Senhor. Dê uma salva de palmas para Jesus. Grande Deus. Ô, glória! Glória! Vai dando glória para Jesus. Vai dando glória. Enquanto você glorifica, Jesus trabalha por você do outro lado. Quem crê nisso? Quem crê? Aleluia. Enquanto você dá glória aqui, Jesus está visitando a sua casa, o seu lar, a sua família nessa tarde. Aleluia. Oh, glória. Isso. Vamos louvar ao Senhor.

povo que está presente, pelos testemunhos que eu ouvi, está fraco. Saúdo a todos os presentes com a paz do Senhor Jesus. Ouvintes que estão em casa, recebam a paz de Cristo Jesus também. Hoje é uma sexta-feira especial, daqui a pouquinho mais um grande culto. Vigília da madrugada, já preparando a nossa alma para Santa Ceia do Senhor. Quem está preparado para participar da Santa Ceia do Senhor, diga glória a Deus. Dia 11 de setembro, o dia em que todas as nações da terra não se olvidam, como dizem os espanhóis, não se esquece de uma das maiores catástrofes que aconteceu. Mas nós estamos em privilégio, vivos para glorificar ao Senhor. Pode ficar de pé, por gentileza. Eu quero apresentar o 11º dia. Quem sabia que nós estamos em 21 dias de jejum e oração pela tua família? Diga glória a Deus. Diga comigo, meu Deus. Mais forte, diga, meu Deus. A minha casa, a minha família não irá sucumbir diante das guerras e das lutas que se levantam para destruir a minha casa e o meu lar. Daqui a pouquinho o pastor José Manuel ministrando também aqui. Levante as mãos, levante as mãos, levante as mãos. Vamos orar com a querida audiência. Eu sei que você já orou, mas agora é a oração da campanha. Comece dando glória, glória a Deus, com autoridade, com liberdade, com unção do Espírito. Deus Todo-Poderoso, Deus maravilhoso, Deus tremendo na batalha, Deus de glória, Deus de vitória, Deus de amor. O que seria da nossa vida se não fosse o Senhor, ó Pai? O que seria desta igreja se não fosse o teu amor? O que seria, Pai, da vida espiritual desta mulher, da vida espiritual deste homem, se o teu Espírito Santo não estivesse presente, ó Pai, operando, jogando por terra as trevas, repreendendo o mal? E é por isso que nós oramos, Pai, para completar o 11º dia da campanha, ó Deus, dos 21 dias de oração, pela tua obra, pela vitória espiritual que o Senhor tem para dar a todos. Ó Deus maravilhoso, ó Deus santo, agora nós oramos pela querida audiência, oramos pelos ouvintes de

orando, alamade candaramassoria. Ah, Pai, oramos, Pai, para que a tua obra seja divinamente assistida, seja divinamente dirigida. Oramos pela vida da nossa diretoria, oramos pela vida e família daqueles, Pai, ó Deus, que tenha cobertado a nossa diretoria deliberativa, executiva, em oração nas tuas mãos, Pai, venha abençoar.

da legião do inferno, que luta 24 horas, que batalha contra as mentes, contra as almas, mas nós expulsamos nesta tarde, que estas legiões caiam por terra, que estas

recebe o propósito de oração deste povo. Orianda labacanda labaia, alamassuri alabai decanda aramasteia, alamacanda labaia. Senhor, vai jogando por terra agora o que amarrou, Senhor, aquele matrimônio.

Dori mi canta la maia, eri mi canta la baste, canta la basuria, alla baste canta la manaia, che coisa tremenda papai, che coisa gloriosa Spirito Santo, orienta la bacanda la baia, abre os teus céus para abençoar em nome de Jesus. Aleluia. Pode levantar as tuas mãos em glorificação. Adore a Ele com palmas, com glória, com louvor. Adore ao Senhor, adore ao Senhor, adore ao Senhor. Aleluia. Queridos, a Bíblia, a palavra de Deus, ela nos garante que a nossa luta, a nossa guerra não é contra a carne e o sangue. Melhorou, tá bom aí? Porque a Bíblia diz que a nossa luta é contra as potestades do inferno. Levante as tuas mãos, diga: sai, legião. Irmãos, e neste domingo, domingo 13, eu estarei com vocês em um jejum especial. É um jejum para a renovação do amor e da comunhão com Deus e com a família. Diga comigo: renovando o amor e a comunhão. Se não tem amor, não tem comunhão, o que que tem? Briga, intriga, desavenças. Quem veio no domingo passado, levante as mãos. Agora eu vou te... E se chover? Hã? Não, e se chover? Porque a pergunta é o seguinte: ai, pastor, e se chover? Irmão, se chover, você levanta a mão e agradece. O Deus é o Deus da chuva. Você levante as mãos e agradece. Irmãos, eu vou entregar para aqueles que ainda não entraram. Neste domingo eu estarei com vocês. No próximo domingo, presbítero Jessé. No último domingo, o pastor Davi Filho vai estar, Davi Neto vai estar encerrando a campanha. E claro, com ele orando, vai estar o pastor Davi Filho orando aqui. Ele vai estar pela manhã e o presbítero Davi.

0: Neto, encerrando no último domingo, o domingo especial desta campanha, que será para receber todas as bênçãos do jejum e da oração. Quem entendeu, diga glória a Deus. Pastores, obreiros, chame lá os pastores, obreiros para nós. Nós vamos entregar o formulário. Esse formulário, você não vai colocar qualquer coisa. Eu quero uma casa, um chocolate, um sorvete. Não. Você vai levar esse formulário, vai orar a Deus e vai pedir: Senhor, o que eu devo colocar diante de Ti, o que é mais importante agora, para que domingo eu apresente lá no altar, como Ana apresentou o gemido dela para Deus operar. Quem entendeu, diga glória a Deus. Queridos, se nós não fazermos isto, a Bíblia diz que nós continuamos anos e anos e anos como Ana estava e não alcançava nada. Presta atenção, tem pessoa que está levando 5, 10. Não. Entrega na mão um para a pessoa. Pastor, mas eu vou trazer a minha família, um para cada um da família. A família vem domingo e retira. Você teve a ousadia, você teve o trabalho, você teve a decisão de estar aqui. Então vai entregar nas mãos um para cada um. E no domingo agora, domingo à tarde, diga comigo, domingo à tarde. Ih, mas aí tocou no teu estômago, hein? Vai sacrificar maionese com macarronada. Ei, o frango assado com farofa. E agora, pastor Humberto? E a maionese? E o frango com farofa? Vale a pena jejuar para Deus salvar a nossa casa? Sim ou não? Agora sumiu um pouquinho o som do salão, hein? Traga o meu aqui, querido. Eu peguei, já perdi, não orei sobre ele e eu quero orar já hoje à noite. Famílias, o clamor da igreja pela família. Quem crê que a família é o que Deus quer cuidar para nós, levante as mãos. Então, levante o teu formulário agora, levante nas mãos. Eu vou entregar o voto do livramento também com esse. Os pastores estão aí? Já. Vamos entregar o voto do livramento. Quem quer o livramento de Deus, diga glória a Deus. O papai vai estar aqui, mas o inimigo vai estar conflitando lá. Então, neste domingo de Santa Ceia, nós teremos o culto pela manhã. Pastor Davi Filho vai estar aqui. Nós teremos a Santa Ceia, 11 da manhã, começa a oração às 10, ali no salão de número 1. E nós teremos também o culto à tarde, que é o culto de salvação e milagre. Está conosco o pastor José Manuel. Levanta lá, traz o voto do livramento, vamos lá. Leva para o povo, porque nós vamos orar agora. Diga comigo, meu Deus. Mais alto, diga, meu Deus. Eu creio que o Senhor já está operando o grande livramento na minha casa, no meu lar, na minha família. Agora você vai orar só pela família. Soberano Santo, maravilhoso Pai, quantas famílias foram destruídas, quantas famílias foram assoladas, arruinadas pelas drogas, arruinadas, ó Pai, ó Deus, pelas setas da maldade, arruinadas pelas redes que foram colocadas, os abismos que foram abertos diante deles, Pai. Mas nós estamos aqui para pedir, ó Deus, pelo matrimônio, pelo lar, pela casa, pela família, Pai, livra aquela família da separação, do divórcio, da assolação. Pai, livra a nossa casa das obras infernais, das obras espirituais, das obras da bruxaria, das obras da feitiçaria. Dá o livramento, papai, em nome de Jesus. Quem pegou o seu voto, diga glória a Deus. Já está conosco o pastor José Manuel e ele vai trazer a palavra de Deus e eu vou tratar aqui nas nossas limitações mesmo de interpretá-lo e você vai entender tudo, porque o espanhol que ele maneja é clarito e Deus vai nos abençoar. Guarda este voto, guarda o voto por gentileza e nós vamos receber o pastor José Manuel, todos de pé. Por gentileza, quem tem orado pelo pastor José Manuel, diga glória a Deus. Então nós vamos recebê-lo como? Com tristeza ou com alegria? Então com um aplauso bem forte para Jesus.
1: Mais forte, mais. Oh glória. Saludo la iglesia con la paz del Señor Jesús.
0: Saúdo a igreja com a paz do Senhor Jesus.
1: Quien recibe la paz de Cristo, levante
0: sus manos. Quem recebe a paz de Cristo, levante as suas mãos.
1: Yo pregunto en esta tarde.
0: Eu pergunto nessa tarde.
1: ¿Quién quiere ser libre?
0: Quem quer ser livre?
1: Los días viernes,
0: nos dias de sexta-feira,
1: a nivel mundial, la brujería,
0: a bruxaria,
1: a
0: feitiçaria,
1: usan este día para dañar y destruir.
0: Usam esse dia para destruir as vidas.
1: Y yo creo que Brasil no es la diferencia.
0: Eu creio que no Brasil não é diferente.
1: En todos los países donde he estado,
0: em todos os países aonde nós estamos,
1: los días viernes,
0: os dias de sexta-feira,
1: son usados para esta clase de fechorias.
0: São usados para esta classe de realizações.
1: Mas não há nenhum poder satânico maior ao poder de Deus.
0: Não há nenhum poder satânico maior do que o poder de Deus.
1: O poder de Deus é maior.
0: O poder de Deus é maior.
1: E está aqui hoje nesta tarde.
0: E ele está aqui hoje nessa tarde.
1: Para hacerte livre.
0: Para te fazer livre.
1: Agora muitas pessoas creem que liberação,
0: que libertação
1: é solamente expulsar demônios.
0: Creem que é somente expulsar demônios.
1: Pero no es así.
0: Não é desse jeito.
1: Hay cristianos,
0: há cristãos
1: que necesitan ser libres.
0: Que necessitam ser livres.
1: Pero no de demônios.
0: Não de demônios.
1: De depressão,
0: de depressão,
1: de angústia,
0: das angústias,
1: de desespero,
0: dos desespero.
1: Entonces no encajonemos la palabra liberación.
0: Então não limitemos a palavra libertação.
1: A brujería,
0: a bruxaria.
1: A demonios,
0: a demônios.
1: No,
0: não.
1: Liberación viene es más trascendente.
0: A libertação é muito mais transcendente do que isso.
1: Yo conozco cristianos.
0: Eu conheço cristãos
1: que oram,
0: que oram,
1: que ayunan,
0: que jejuam,
1: que leem la Biblia,
0: que lê a palavra de Deus.
1: Pero están llenos de resentimiento.
0: Estão cheios de ressentimento.
1: Necesitan ser libres de resentimiento.
0: Necesitan ser libres de este resentimiento.
1: Conozco hombres de Dios.
0: Conheço homens de Deus.
1: Siervas de Dios.
0: Servas de Deus.
1: Que son tremendas en oración.
0: São tremendos na oração.
1: Pero han venido a mí a pedirme oración.
0: Têm vindo até a mim pedir oração.
1: Porque no pueden dejar de odiar a su pareja.
0: Não pode deixar de sentir ódio pelo seu matrimônio, pelo seu cônjuge.
1: Entonces necesitamos liberación.
0: Necesitamos de libertação.
1: De una u otra manera necesitamos que Cristo.
0: De uma ou de outra maneira nós necessitamos que Cristo
1: nos ajude a salir adelante.
0: Nos ajude a sair adiante.
1: En medio de todo lo que nos ataca.
0: Em meio de tudo isso que tem nos atacado.
1: Y yo pregunto en esta tarde.
0: E eu pergunto nesta tarde.
1: ¿Quién necesita una liberación de parte de Dios?
0: Quem necessita de uma libertação da parte de Deus?
1: Quizás estoy hablando con un hijo de Dios.
0: Sabe que estou falando com um filho de Deus.
1: Que está endeudado.
0: Que está endividado.
1: Usted no prospera.
0: Você não prospera.
1: Su vida económica.
0: Sua vida económica.
1: Está atada.
0: Está presa.
1: Está estancada.
0: Está estancada.
1: Y usted es un hijo de Dios.
0: E você é um filho de Deus.
1: No está endemoniado.
0: Não está oprimido.
1: Não tiene brujería.
0: Não tem bruxaria.
1: Pero hay una atadura.
0: Mas tem uma prisão.
1: En tu economía.
0: Na tua economia.
1: Pero Cristo te hace libre hoy.
0: Mas Cristo te faz livre hoje.
1: ¿Cuántos lo creen? Diga gloria a Dios.
0: ¿Cuántos creen? Levante a mão e dá glória a Deus.
1: Entonces,
0: antes de orar,
1: vuelvo a preguntar.
0: Eu volto a perguntar.
1: ¿Quién necesita el toque liberador de Cristo?
0: O toque libertador de Cristo.
1: Haga así con su mano.
0: Faz assim, chacoalhe suas mãos.
1: Entonces, levante las dos manos para
0: Dios.
1: Então
0: levante as tuas mãos para Deus agora.
1: Pídale a Dios.
0: Peça a Deus agora.
1: Que te liberte.
0: Que te liberte.
1: Sea o no sea.
0: Seja ou não seja.
1: Brujería.
0: Bruxaria.
1: Demonios.
0: Demônios.
1: Sea lo que sea.
0: Seja o que seja.
1: Cristo te hace libre.
0: Cristo te faz livre.
1: Levante esas dos manos.
0: Levante as tuas mãos.
1: Yo vine a adorar a Dios.
0: Eu vim adorar a Deus.
1: Yo vine a adorar al Señor.
0: Aleluya.
1: La adoración trae libertad.
0: Adoração traz libertação.
1: Canta comigo un momento al Señor.
0: Cante comigo.
1: Cantas.

0: arriba. Hay que subiendo ahí a victoria. Vamos, reciba ahí. Las cadenas se rompen. Se rompen los yugos. Gracias, Señor.
1: Obrigado, Señor.
0: Aleluya.
1: Aleluya.
0: ¿Cuántos creen que el Señor está aquí?
1: ¿Cuántos creen que el Señor está aquí?
0: Mientras cantábamos al
1: Señor, nós cantávamos ao Senhor,
0: cadenas estaban siendo rotas.
1: Correntes estaban se arrebentando.
0: Yugos estaban siendo destruidos.
1: Yugos estaban siendo destruidos.
0: Mientras estábamos cantando,
1: enquanto nós estávamos cantando,
0: el Espíritu Santo ya estaba revelando.
1: O Espírito Santo já estava se revelando.
0: Que aquí hay personas.
1: E aqui tem pessoas
0: que no tienen paz.
1: Que não tem paz.
0: No puede dormir.
1: Não pode dormir.
0: Vive como um desespero.
1: Vive como se um desespero.
0: Como se algo lhe fosse passar.
1: Como se algo fosse acontecer.
0: E o Senhor te está libertando.
1: E o Senhor está te libertando.
0: Isso não é vida.
1: Isso não é vida. Não é vida.
0: Viver à la defensiva.
1: Viver sempre na defensiva.
0: Deus hoje te trajo para ser livre.
1: Jesus hoje te trouxe para te fazer livre.
0: Quiero darles una palabra.
1: Eu quero te dar, entregar uma palavra.
0: E depois vou começar a orar por estas pessoas.
1: E depois vou começar a orar por estas pessoas.
0: Que Deus vai libertar.
1: Que Deus vai libertar.
0: Se trajo sua Bíblia, abra sua Bíblia.
1: Se você trouxe a tua Bíblia, abra a sua Bíblia.
0: En el libro de Juan, capítulo 8, verso 36.
1: No livro de João, capítulo 8, versículo 36. Evangelho de Jesus, segundo escreveu João, capítulo 8, versículo 36.
0: Mientras buscan,
1: enquanto você busca,
0: onde está essa pessoa que você vive?
1: Essa pessoa que sempre vive, você vive desesperado. Onde está?
0: Não sabe o que fazer.
1: Você não sabe o que fazer, está sem direção.
0: Onde está essa pessoa?
1: Aonde você está? Dá um sinal com as suas mãos.
0: Levante sua mão.
1: Dá um sinal com as suas mãos.
0: Há uma mulher aqui. Quem mais está assim?
1: Quem mais está assim nesta situação?
0: Que você está sem direção.
1: Você está sem direção.
0: Em angústia.
1: Em angústia.
0: Passa isso com o Senhor.
1: Passa isso contigo, com o Senhor.
0: Deus te dá a vitória.
1: Jesus te dá a vitória.
0: Preste atenção a lo que Deus vai falar.
1: Preste atenção no que Deus vai falar conosco.
0: Disse assim a palavra.
1: Disse assim a palavra de Deus.
0: Assim
1: que,
0: se o Filho do Homem, se o Filho os libertare,
1: se o Filho do Homem vos libertar,
0: sereis verdadeiramente livres.
1: Sereis verdadeiramente livres.
0: Uma vez mais,
1: assim que,
0: se o Filho os libertare,
1: se o Filho vos libertar,
0: sereis
1: verdadeiramente
0: livres.
1: Livres.
0: Quantos lo creem? Diga glória a Deus.
1: Quantos creem nisso? Diga glória a Deus.
0: Diga Senhor, meu Deus.
1: Senhor meu Deus.
0: Habla mi corazón.
1: Fala o meu coração.
0: Através de tua palavra.
1: Da tua palavra.
0: Amém.
1: Amém.
0: Tome assento.
1: Pode tomar os seus assentos e glorificar a Deus.
0: E se gosta, pode glorificar ao Senhor.
1: E se você gosta, pode glorificar a Deus.
0: Quero ser muito concreto.
1: Eu quero ser bastante direto.
0: Porque Deus vai falar a muitas pessoas.
1: Porque Deus vai falar com muitas pessoas
0: que necessitam liberdade.
1: Que necessitam liberdade.
0: Vocês nem se imaginam quanta gente vive bajo maldição.
1: Você nem se imagina quantas pessoas vivem debaixo de uma maldição.
0: Bajo ataduras.
1: Debaixo de prisões.
0: Há pessoas que não conseguem ter liberdade.
1: Há pessoas que não conseguem ter liberdade.
0: Há pessoas que conseguem dinheiro.
1: Há pessoas que conseguem o dinheiro.
0: Conseguem um status social alto.
1: Conseguem um alto status social.
0: Mas não conseguem ser livres.
1: Mas não conseguem ser livres.
0: Muitos deles tendem a quitar-se na vida.
1: Tem vontade até de tirar a própria vida.
0: Porque aunque consiguen muchas cosas materiales,
1: ainda que consigam muitas coisas materiais,
0: não conseguem a liberdade de sua alma.
1: Não consegue a libertação da sua alma.
0: E nosotros los seres humanos,
1: e nós os seres humanos,
0: somos seres espirituales.
1: Nós somos seres espirituais.
0: Viviendo una experiencia terrenal.
1: Vivendo uma experiência terrenal.
2: Levante la mano derecha.
1: Levanta as tuas mãos direita.
2: E diga comigo: soy un ser espiritual.
1: Sou um ser espiritual.
2: Viviendo una experiencia terrenal.
1: Vivendo uma experiência terrenal.
2: Usted no es ese cuerpo que tiene ahí.
1: Você não é este corpo que você tem aí.
2: Usted vive dentro de ese cuerpo.
1: Você vive dentro deste corpo.
2: Usted es un espíritu.
1: Você é um espírito.
2: Que tiene alma.
1: Que tem uma alma.
2: Y vive dentro de un cuerpo.
1: E vive dentro de um corpo.
2: Y hay personas
1: y há pessoas
2: que no entienden eso,
1: que não entende isso,
2: y por eso no pueden ser libres,
1: y por isso não pode ser livres,
2: porque ellos están buscando,
1: porque eles estão buscando
2: la libertad,
1: a liberdade,
2: de las circunstancias,
1: das circunstâncias.
2: Sin embargo,
1: sem embargo,
2: Jesús no vino solamente a cambiar nuestras circunstancias.
1: Jesus não veio só para mudar as nossas circunstâncias.
2: Vino a transformar.
1: Ele veio para transformar
2: y liberar
1: e nos libertar
2: nuestro corazón.
1: O nosso coração.
2: Hay personas que quieren ser libres.
1: Há pessoas que querem ser livres.
2: De la droga.
1: Da droga.
2: De la brujería.
1: Da bruxaria.
2: De la ansiedad.
1: Das ansiedades.
2: De la depresión.
1: Das depressões.
2: Etcétera.
1: Y etcétera.
2: Muchos quieren ser libres de las circunstancias que les rodean.
1: Muchos quieren ser libres das circunstâncias
2: que les rodean.
1: Que estão cercando a ele.
2: Pero la liberación.
1: Mas a libertação.
2: Empieza.
1: Ela começa.
2: Dentro de mí.
1: Ela começa dentro do ser, dentro de mim.
2: No espere que Dios cambie las circunstancias.
1: Não espere que Deus mude as circunstâncias.
2: Sin primero cambiar tu corazón.
1: Sem primeiro mudar o seu coração.
2: La liberación,
1: a libertação,
2: empieza dentro de mí.
1: Ela começa dentro de mim.
2: Si yo no entiendo esto,
1: se eu não consigo entender isso,
2: me voy a desanimar.
1: Eu vou me desanimar.
2: E vou andar
1: animada.
2: E vou andar de igreja em igreja.
1: Eu vou começar a buscar de igreja em igreja.
2: Para que orem para que minhas circunstâncias cambiem.
1: Para que as minhas circunstâncias mude.
2: Cuando el verdadero problema,
1: cuando el verdadero problema
2: está dentro de mí,
1: está dentro de mí.
2: ¿Quién está entendiendo ahí?
1: ¿Quién está entendiendo esta palabra?
2: La verdadera libertad,
1: la verdadera libertad,
2: no consiste en hacer todo lo que yo quiero,
1: no consiste en hacer todo aquello que yo quiero,
2: sino en dejar de ser esclavo,
1: mas sim em deixar de ser escravo,
2: de aquello que me domina,
1: daquilo que me domina.
2: Aquello que me quita la paz.
1: Aquilo que me tira a paz.
2: Ser libres.
1: Ser libres.
2: Es ser completamente dominado.
1: É ser completamente dominado.
2: Por el Espíritu Santo.
1: Pelo Espírito Santo de Deus.
2: Yo tengo una pregunta para todos los que
1: Eu
2: están aquí.
1: Tengo una pregunta para todos aquellos que están aquí.
2: ¿Qué áreas de tu vida están siendo dominadas?
1: Quais são as áreas da sua vida que estão sendo dominadas?
2: Que coisas te estão dominando?
1: Quais são as coisas que estão te dominando?
2: Que te estão quitando a
1: saúde? Que está te roubando a saúde?
2: Que está destruindo tua família?
1: Que está destruindo a sua família?
2: Tua vida econômica?
1: A sua vida econômica?
2: Identifica-las agora.
1: Identifique-as agora.
2: Há pessoas que dizem: "Eu não quero seguir bebendo álcool."
1: Há pessoas que dizem: "Eu não quero continuar vivendo desse corpo."
2: Yo no quiero seguir fumando.
1: Eu não quero viver fumando.
2: Pero no pueden.
1: Mas elas não conseguem.
2: Están dominados completamente.
1: Eles estão dominados, controlados completamente.
2: Por los vicios.
1: Pelos vícios.
2: Hay personas que su hogar es un desastre.
1: Há pessoas que o seu lar é um desastre.
2: Por su carácter.
1: Por causa do seu caráter.
2: Y ellos dicen: "Yo quisiera no pelear."
1: Ele diz: "Eu gostaria de não ficar lutando.
2: Quisiera estar más tranquilo."
1: Eu quero estar mais tranquilo.
2: Pero hay algo que los está dominando.
1: Mas tem algo que está ali dominando.
2: Y los lleva a la ira.
1: E leva-os à ira.
2: A los golpes.
1: Aos golpes, a violência.
2: Y esto ha traído problemas dentro de la casa.
1: E isso tem trazido muitos problemas dentro da casa.
2: Identifica ahora.
1: Identifique agora.
2: ¿Qué es lo que te está dominando?
1: O que é que está te dominando?
2: Que tú no puedes vencer.
1: Que o que você não pode vencer.
2: De eso Cristo te hace libre.
1: É disso que Cristo vai te fazer livre.
2: Es ahí donde Dios quiere romper las cadenas.
1: É aí que Jesus quer romper todas as correntes.
2: Yo conocí un joven.
1: Eu conheci um jovem.
2: En uno de los países donde estuve pastoreando.
1: Em um dos países que eu estive pastoreando.
2: Y este joven no podía dormir.
1: E este jovem não conseguia dormir.
2: Sus calificaciones en la universidad.
1: As suas qualificações na universidade.
2: Eram desfavoráveis.
1: Eram desfavoráveis.
2: Él vivía con ataques de ansiedad.
1: Ele vivia sempre com ataques de ansiedade.
2: Ataques de pânico.
1: Ataques de pânico.
2: E ele sempre vinha aos cultos.
1: Ele sempre vinha aos cultos.
2: Para que Deus o libertara.
1: Para que Deus o libertasse.
2: Del pânico.
1: Do pânico.
2: De la ansiedad.
1: Da ansiedade que ele tinha.
2: Ele queria dormir bem.
1: Ele queria dormir bem.
2: Era um jovem de 24 anos.
1: Jovem de 24 anos apenas.
2: E eu me perguntei. Por que um jovem está assim?
1: Por que esse jovem está assim?
2: Si conoce a Cristo.
1: Si conoce a Cristo.
2: Si viene a la iglesia.
1: Si viene a iglesia.
2: Y él decía, no puedo dominarme.
1: Él no puede, él decía, yo no puedo dominar eso.
2: Y tuve una consejería con él.
1: Yo tuve un aconselhamento con él.
2: Y oramos al Señor.
1: Y nós oramos juntos a Deus.
2: Y le pedimos al Señor que nos mostrara la raíz de su atadura.
1: E eu pedi ao Senhor que mostrasse a raiz da sua prisão,
2: porque o Espírito Santo,
1: nos mostra, ele nos mostra,
2: nos leva à raiz,
1: ele nos leva é a raiz
2: de lo que nos tiene atado,
1: daquilo que nos tem presos.
2: E quando estávamos orando,
1: o
2: Espírito Santo revelou,
1: que
2: ele estava completamente dominado.
1: Ele estava completamente dominado
2: por la lujuria.
1: Pela luxúria.
2: Ele passava horas e horas frente à pornografia.
1: Ele passava horas e horas diante de uma tela vendo pornografia.
2: E levava muitos meses atado à luxúria.
1: E já levava muitos meses assim aprisionado no espírito da luxúria.
2: E eu lhe perguntei: "Hace quanto você sofre de ataques de pânico?"
1: E eu perguntei: "Faz quanto tempo que você sofre esses ataques de pânico?"
2: Ele me disse: "Mais ou menos um ano."
1: Ele disse: "Mais ou menos um ano."
2: E também lhe perguntei: "Hace quanto você consome pornografia constante?"
1: Faz quanto tempo que você consome pornografia constantemente?
2: E ele me disse: "Um ano."
1: Faz um ano exatamente.
2: Então eu pude entender.
1: Então eu pude entender
2: que essa
1: essa luxúria,
2: que essa adicção à pornografia,
1: que este vício à pornografia,
2: esse pecado havia traído em ele,
1: tinha colocado nele
2: espíritos que lhe atormentavam,
1: a ele.
2: Ele havia pedido oração.
1: Ele tinha já pedido oração.
2: Unção de azeite.
1: Unção com azeite.
2: E não havia passado nada.
1: Não tinha acontecido nada.
2: Quando o Espírito Santo identificou.
1: Mas quando o Espírito Santo identificou.
2: A raiz de seu problema.
1: A raiz do seu problema.
2: Como diz a Bíblia.
1: Como diz a palavra de
2: Deus. Salmo 139.
1: Salmo 139.
2: Versículo 23 e 24.
1: Versículo 23 e 24.
2: Allá dice que el salmista David,
1: allí dice que el salmista David
2: dijo, examina, oh Dios,
1: que él dice, examina, oh Señor,
2: y conoce mi corazón,
1: y conoce mi corazón.
2: El salmista David, le pedía a Dios,
1: estaba pidiendo a Dios
2: que examinara su corazón,
1: que examinase su corazón,
2: y que si había algo que estaba mal,
1: que si tivesse algo que estivesse mal,
2: que el Señor lo sanara,
1: que el Señor lo curase.
2: Así que es bíblico.
1: Así que es bíblico.
2: Pedirle a Dios.
1: Pedir a Dios.
2: Que nos muestre.
1: Que nos muestre.
2: Las falencias.
1: Las falencias.
2: Que hay dentro de nosotros.
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36: 16:04.
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38: 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Começa num livro e não lo terminam.
39: Começa a ler um livro e não consegue concluí-lo.
38: Você necessita liberação.
39: Você precisa de libertação.
38: Você necessita ser livre.
39: Você precisa ser livre, sim.
38: Há algo ali em tu coração que necessita ser tocado por el Espírito Santo.
39: Tem algo no teu coração que precisa ser tocado pelo Espírito Santo.
38: Será que te está dominando?
39: Será que está te dominando?
38: A pereza?
39: A preguiça?
38: Será que te está dominando o mal gênio?
39: Será que é um mau gênio que está te dominando?
38: Por favor, identifica com o Espírito Santo.
39: Por favor, através do Espírito Santo, identifique agora.
38: E se o Espírito de Deus te logra identificar?
39: E se o Espírito Santo agora consegue te mostrar?
38: O seguinte passo é renunciar.
39: O seguinte passo é renunciar.
38: A lo que nos está esclavizando.
39: Aquilo que está nos escravizando, nos dominando.
38: E Deus nos dá esse poder.
39: E Deus nos dá esse poder.
38: Em Santiago capítulo 4, verso 7.
39: Em São Tiago capítulo 4, versículo 7.
38: Diz: "Someteos pois a Deus".
39: Submetei-vos pois a Deus.
38: Resisti al diablo.
39: Resisti ao diabo.
38: E ele irá de vosotros.
39: E ele fugirá de vós.
38: Pero fíjense que la Biblia dice.
39: Olhe bem o que que a Bíblia diz.
38: Sométanse a Deus.
39: Temos que submeter a Deus.
38: Y ese sometimiento,
39: y este submeter-se,
38: demanda de renunciar.
39: Ele requer a renúncia
38: para que él pueda traer liberación.
39: Para que ele possa trazer a libertação.
38: En el 2012,
39: em 2012,
38: estuve pastoreando en México.
39: Eu estive pastoreando a igreja de México.
38: Y llegó una mujer con un cáncer en el seno.
39: E chegou uma mulher que estava com câncer nos seios.
38: Incluso miembro de nuestra iglesia.
39: E também era membro da igreja.
38: Y esta hermana siempre oraba y lloraba para Dios sanar ese cáncer.
39: E ela sempre estava orando, chorando para que Deus curasse aquele câncer.
38: Ella siempre hacía sus campañas con diligencia.
39: Siempre hacía sus campañas ali fielmente.
38: Y me acuerdo tanto que en una vigilia.
39: Y yo me lembro bien que en una vigilia.
38: Ella se acercó a mí.
39: Ella se aproximó a mí.
38: Porque ella recibió esta instrucción.
39: Porque ella recibió esa instrucción, esa orientación.
38: Señor, déjame ver la raíz de mi problema.
39: Permítame olhar e enxergar a raíz do meu problema.
38: Hay enfermedades que son genéticas.
39: Hay enfermedades que son genéticas.
38: Hay enfermedades que son naturales.
39: Hay enfermedades que son naturais.
38: Hay enfermedades que son puestas por obras de brujería.
39: Hay enfermedades que son postiças, son colocados por obras de bruxaria.
38: Pero también hay enfermedades emocionales.
39: Porém há enfermidades que são emocionais.
38: Que se desarrollan por problemas que hay en el alma,
39: que se desenvolve através de problemas que temos na alma.
38: Isso significa que não todo é demônio.
39: Isso não significa, isso aí significa que nem tudo é demônio.
38: Não todo é bruxaria.
39: Nem tudo é bruxaria.
38: Há irmãos que creem que todo é o diabo.
39: Tem irmãos que têm aquela crença que tudo é o diabo.
38: E na verdade não é assim.
39: E na verdade não é assim.
38: Y ella pensaba que era el diablo, brujería.
39: Ella pensaba que era un demonio, era una brujería.
38: Y ella comenzó a orar, Señor, ¿será que mi problema es una brujería?
39: Y ella comenzó a orar, ¿será que mi problema es una brujería?
38: ¿O problemas de genética?
39: Un problema de genética.
38: Una enfermedad normal, común y corriente.
39: Una enfermedad normal, común y corriente.
38: Y que tengo que morir con ella.
39: Y que yo voy a tener que morir con esta enfermedad.
38: Y el Espíritu Santo.
39: Y el Espíritu Santo.
38: Trajo a su mente.
39: Trouxe a mente dela.
38: Su hija.
39: A filha dela.
38: Ella llevaba 10 años sin hablar con su hija.
39: Ela já levava 10 anos sem conversar com a sua filha.
38: ¿Por qué?
39: ¿Por qué?
38: Porque su hija,
39: porque a sua filha
38: se fue con su marido.
39: Foi embora com seu marido.
38: Claro, no era el padre de ella.
39: Não era o pai dela, claro.
38: Era el padrastro.
39: Era o padrasto.
38: Y este hombre,
39: e este homem
38: se llevó la hija.
39: Se foi, levou a filha embora.
38: Y la señora quedó sola.
39: Y ella ficou sozinha.
38: Llevaba 10 años odiando a su hija.
39: Ela ficou 10 anos alimentando ódio contra.
38: Y el Espíritu Santo.
39: E o Espírito Santo.
38: Mientras ella oraba.
39: Enquanto ela orava.
38: Trajo a su mente.
39: Trouxe a mente dela.
38: Su hija.
39: A filha dela.
38: Debes perdonar tu hija.
39: Você tem que perdoar a sua filha.
38: Debes perdonar tu hija.
39: Tem que perdoar a sua filha.
38: Y ella me pregunta, pastor, ¿cómo la voy a perdonar después de lo que me hizo?
39: Y ella me aproximó y preguntó, pastor, ¿cómo que yo voy a perdonar a mi hija después de eso?
38: Le dije, ese es el evangelio de Cristo.
39: Este es el verdadero evangelio de Cristo.
38: Hacer lo que con nuestra capacidad no podemos.
39: Fazer aquilo que con nuestra capacidad nós não conseguimos.
38: Pero por la gracia de Dios sí podemos hacerlo.
39: Mas através da graça de Deus sim nós conseguimos fazer.
38: Aleluya.
39: Oh, gloria.
38: Ahí comienza la liberación.
39: Es ahí que comienza toda la libertación.
38: Ella tenía que renunciar.
39: Ella tenía que renunciar.
38: La Biblia lo dice.
39: La Biblia que dice
38: que nosotros tenemos que hacer morir.
39: Nos debemos hacer morir
38: las cosas terrenales.
39: Las cosas terrenal en
38: nosotros. Se nos ha dado poder.
39: Deus nos deu poder,
38: amor,
39: amor
38: e domínio próprio.
39: E domínio próprio.
38: Está escrito em 1 de Timóteo.
39: Está escrito em 1 de Timóteo.
38: Le dije, hermana, usted puede perdonarla.
39: Você pode, você consegue perdoá-la.
38: La llamó.
39: Ela chamou por telefone.
38: Se encontraram em um shopping.
39: Marcaram, se encontraram em um shopping.
38: La abrazou.
39: Ela abraçou.
38: Llorou com sua hija.
39: Ela chorou com a sua filha.
38: Le dijo, hija, te perdono.
39: Ela disse, filha, eu te perdoo.
38: Pasaron 3 meses.
39: Pasaron apenas 3 meses.
38: Y aquel tumor.
39: Y aquel tumor
38: comenzó a cambiar el volumen.
39: Él comenzó a mudar o seu tamanho.
38: Comenzó a menguar.
39: Comenzó a disminuir.
38: A los 6 meses.
39: A los 6 meses.
38: Ella no tenía cáncer.
39: Ella ya no tenía más cáncer. Aleluya.
38: No había nada.
39: No tinha mais nada.
38: Yo no estoy diciendo,
39: eu não estou dizendo
38: que todos los cánceres,
39: que todos os cânceres
38: sean por esa causa,
39: seja por causa disso.
38: Pero la raíz del problema de ella,
39: mas a raiz do problema desta irmã
38: era el odio,
39: era o ódio.
38: Y Dios,
39: e o Deus
38: le mostró como salir de esa situación.
39: E Deus a mostrou como ela devia fazer para sair dessa situação.
38: Quizás tu situação seja outra.
39: Quem sabe a tua situação seja outra.
38: Mas cuento este testemunho.
39: Mas eu conto esse testemunho.
38: Porque esta irmã não faltava nenhum culto.
39: Porque essa irmã era fiel, não faltava em nenhum culto.
38: Ofrendava, diezmava.
39: Ofertava, dizimava.
38: Orava.
39: Orava a Deus.
38: Pero estava atada por el odio.
39: Estava presa pelo ódio.
38: E presa por el cáncer.
39: E presa no câncer.
38: Hasta que el Espíritu Santo,
39: até que o Espírito Santo
38: le llevó a la raíz,
39: levou a ela a raiz,
38: e ela pudo renunciar a ese odio.
39: Conseguiu renunciar a esse ódio.
38: Pastor Kleber, aqui há gente que hoje Deus le va a ser livre.
39: Aqui, Pastor Kleber, já há pessoas que hoje vão ser livres.
38: Pero usted tiene que renunciar.
39: Mas você tem que renunciar
38: a lo que Dios te está diciendo que tienes que renunciar.
39: Aquilo que Deus está dizendo que você tem que renunciar.
38: ¿Qué cosas Dios te ha pedido que hagas?
39: Quais são as coisas que Deus tem te pedido para que você faça?
38: ¿Qué cosas tienes que cortar de tu vida?
39: Quais são as coisas que você deve cortar da sua vida?
38: ¿Qué pecado tienes que confesar?
39: Quais são os pecados que você deve confessar?
38: ¿Qué dinero tienes que pagar que usted no quiere pagar?
39: Qual é o dinheiro, a dívida que você tem que pagar e você não quer pagar?
38: Y quiere que Dios te liberte.
39: E quer que Deus te liberte.
38: Pero tú no pagas.
39: Mas você não paga.
38: Teniendo dinero.
39: Mesmo tendo dinheiro.
38: De nada serve, Senhor, libera-me.
39: De nada serve você orar, Senhor, me liberta.
38: Se não lhe digo a Deus que me mostre a raiz de meus problemas.
39: Sim, antes vou pedir a Deus que mostre qual é a raiz do meu problema.
38: E eu poder renunciar.
39: E eu conseguir renunciar.
38: A aquilo que me tem atado.
39: Aquilo que me tem preso.
38: E número 3.
39: Número 3.
38: Quando renuncio a todo aquilo que me ha traído em opressão.
39: Quando eu renuncio tudo aquilo que veio trazido ao meu coração.
38: Devo permanecer.
39: Eu devo permanecer
38: em Cristo.
39: Em Cristo.
38: Há pessoas que vêm à igreja e são liberados.
39: Tem pessoas que vêm na igreja e são libertos.
38: Se sentem bem.
39: Se sente bem.
38: Pero al mês de novo com o mesmo.
39: Volta com o mesmo problema.
38: E não disfrutam sua liberdade.
39: E não consegue desfrutar da sua libertação.
38: De nada serve que Deus te liberte hoje.
39: De nada vai servir se que o Senhor te liberte hoje.
38: Se você não permanece em Cristo.
39: Se você não permanecer em Cristo.
38: Se você não hace uma decisão de estar em Cristo.
39: Se você não toma uma decisão de estar em Cristo.
38: Porque há males que se vão.
39: Tem maus que são tirados, se vão.
38: Pero regresan.
39: Eles voltam.
38: Se você tem seu coração vazio.
39: Se você tem o seu coração vazio.
38: Por isso há vezes,
39: vejo
38: que a liberação é muito delicada.
39: Eu vejo que a libertação é muito delicada.
38: A Bíblia diz que se um espírito sai de um corpo,
39: a Bíblia diz que se um espírito sai do corpo,
38: se vai por lugares secos.
39: Ele começa a andar por lugares áridos.
38: Pero después dice,
39: depois disse,
38: volveré a la casa de donde salí.
39: Eu voltarei para a casa de onde eu saí.
38: Pero no vuelve solo.
39: Ele não volta só.
38: Viene con siete espíritus peores que él.
39: Ele vem com sete espíritos piores do que ele.
38: Y el estado de la persona.
39: E o estado daquela pessoa.
38: Pasa a ser peor que el primero.
39: Passa a ser pior do que o primeiro estágio.
38: Como pastor les confieso.
39: Como pastor eu te confesso.
38: Me dá medo a vezes orar por liberação.
39: Me dá medo até de orar por libertação.
38: Porque há pessoas que querem ser livres.
39: Porque tem pessoas que querem ser libertas.
38: Pero não querem renunciar a seu pecado.
39: E elas não querem renunciar ao seu pecado.
38: Querem experimentar la bendición de Dios.
39: Elas querem experimentar a bênção de Deus.
38: Pero no quieren compromiso con Dios.
39: Elas não querem real compromisso com Deus.
38: Y el mal retorna.
39: E aquele mal que saiu retorna.
38: Y el estado de la persona.
39: E o estado da pessoa.
38: Después es peor.
39: Depois é pior
38: que al principio.
39: Do que o princípio como realmente estava.
38: Por eso yo pregunto en esta tarde.
39: Por isso que eu pergunto nesta tarde.
38: ¿Realmente usted quiere ser libre?
39: Realmente você quer ser livre? Aleluia.
38: Voy a volver a preguntar.
39: Vou voltar a perguntar.
38: ¿Realmente usted quiere ser libre?
39: Realmente você quer ser livre?
38: Entonces cuida lo que Dios te da.
39: Então cuida aquilo que Deus te dá.
38: Hoy es tarde para renunciar a aquello que me ha traído problemas.
39: Hoje é tarde para renunciar aquilo que ha trazido problema.
38: Y usted poder permanecer en el Señor.
39: Y você poder permanecer no Senhor.
38: En Juan capítulo 8 verso 31.
39: En João capítulo 8 versículo 31.
38: Dice el Señor.
39: Dice el Señor.
38: Si vosotros permaneciereis en mi palabra.
39: Si vocês permanecerem na minha palavra.
38: Ustedes van a ser realmente libres.
39: Vocês vão ser realmente livres.
38: El Señor quiere que permanezcamos en él.
39: O Senhor deseja que nós permaneçamos nele.
38: ¿Esto qué significa?
39: ¿Eso qué significa?
38: Que la libertad no es un momento de emoción en el culto.
39: Ah, no es un momento de emoción la libertación en el culto.
38: La libertad.
39: A libertação
38: deve convertir-se.
39: Ela deve transformar
38: em uma forma de vida.
39: Em uma forma de vida.
38: Que você tenha contato contínuo com a palavra de Deus.
39: Que você possa ter contato contínuo com a palavra de Deus.
38: Uma vida de oração.
39: Uma vida de oração.
38: Uma vida de comunhão com Cristo.
39: Uma vida de comunhão com Cristo.
38: Uma vida de obediência.
39: Uma vida de obediência.
38: Uma vida apartada do pecado.
39: Uma vida retirada do pecado.
38: Es ahí donde la liberación total.
39: Es ahí que la libertación total.
38: Usted la va a experimentar.
39: Você vai experimentar.
38: En Gálatas 5:1.
39: No libro de Gálatas capítulo 5 versículo.
38: Dice
39: 1,
38: estar pues firmes.
39: Estáis pois firmes.
38: En la libertad.
39: En la libertad.
38: Con que Cristo.
39: Con que Cristo.
38: Nos hizo libres.
39: Nos fez livre.
38: Debo permanecer en libertad.
39: Eu devo permanecer em liberdade.
38: Aquel que pone la mano en el arado,
39: aquele que põe as mãos no arado,
38: não mire hacia atrás.
39: Não pode olhar para trás. Aleluia.
38: Hoje, el Espíritu Santo,
39: o Espírito Santo,
38: nos está hablando directamente.
39: Está falando diretamente.
38: Y le digo a los cristianos.
39: E disse aos cristãos.
38: No crea que esta palabra es solamente para los nuevos.
39: Não creia que esta palavra é somente para os novos.
38: Para los que están poseídos por demonios.
39: Para os que estão possuídos pelos demônios.
38: Esta palabra es para todos.
39: Esta palavra é para todos nós.
38: Porque lo voy a repetir.
39: Porque eu vou repetir.
38: Hay cristianos.
39: Os cristãos.
38: Que necesitan.
39: Que necessitam.
38: Libertad.
39: Liberdade.
38: Glória a Deus. Hay cristianos,
39: a cristãos,
38: que por la apariencia,
39: que pela aparência,
38: no necesita ser
39: você
38: libre.
39: Você não crê que ele necessita.
38: Pero hay arrogancia.
39: Ah, eles têm muita arrogância.
38: Hay orgullo.
39: Tem orgulho.
38: Son personas que pelean con todo el mundo.
39: São pessoas que brigam com todo mundo.
38: Usted necesita ser libre.
39: Você precisa ser livre.
38: Cristianos que viven una vida de miseria.
39: Cristãos que vivem uma vida de miséria.
38: Yo no digo que ser pobre sea pecado.
39: Eu não estou dizendo que ser pobre é pecado.
38: La Biblia dice que el evangelio es predicado a los pobres.
39: A Bíblia diz ao contrário que o evangelho é pregado aos pobres.
38: Pero otra cosa es la miseria.
39: Outra coisa é a miséria.
38: La ruína.
39: A ruína.
38: Y hay creyentes que viven en ruina.
39: E tem cristãos que vivem em ruína.
38: En escasez.
39: Em escassez.
38: Y creen que eso es la voluntad de Dios.
39: E ele crê ainda que isso é vontade de Deus.
38: Lo que pasa es que usted necesita ser libre.
39: O que acontece é que você precisa ser livre.
38: Para que usted pueda tener una vida fructífera.
39: Para que você possa ter uma vida frutífera.
38: Una vida de bendición.
39: Uma vida de bênçãos.
38: Para que bendigas a los que están a tu lado.
39: Para que você possa abençoar aqueles que estão ao teu lado.
38: Y la obra de Dios.
39: E a obra de Deus também.
38: Entonces, hoy en esta tarde quiero dejar claro.
39: Então hoje nesta tarde eu quero deixar bem claro.
38: Que la liberación.
39: Que a libertação.
38: No es solamente brujería.
39: Não é somente bruxaria.
38: No es solo demonios.
39: Não é só demônios.
38: Hay ataduras.
39: Há prisões.
38: Hay cadenas.
39: Há cadeias.
38: Que a veces se enredan.
39: Que às vezes
38: entram.
39: Entram.
38: En la vida del cristiano.
39: Entram na vida do cristão.
38: Creyentes que no duermen bien.
39: Crees que no consegue dormir.
38: Creyentes que vienen del pasado.
39: Crees que vienen de un pasado.
38: Con ataduras fuertes.
39: Con prisiones terribles. Fortísimas.
38: Traumas.
39: Traumas.
38: Yo conozco hermanos que no duermen con la luz prendida.
39: Yo conozco hermanos
38: que con la luz apagada, perdón.
39: Que no duermen con la luz si ella no estiver acesa.
38: Y son hermanos de la iglesia.
39: Y son hermanos de la iglesia.
38: Pero viven llenos de miedo.
39: Viven cheios de miedo.
38: Miedo a la muerte.
39: Tienen miedo de la muerte.
38: Miedo de viajar.
39: Miedo de viajar.
38: Miedo de estudiar.
39: Miedo de estudiar.
38: Miedo de tener una relación porque creen que van a fracasar.
39: Miedo de tener un relacionamiento porque creen que van a fallar.
38: Usted necesita ser libre de esos traumas.
39: Precisa ser livre desses traumas. Aleluia.
38: E hoje você pode confessar a
39: Deus. E hoje você pode confessar a Deus.
38: Todos esses temores.
39: Todos estes temores.
38: Todas essas angústias.
39: Todas estas angústias.
38: E dizer-lhe: Senhor, faz-me livre.
39: Senhor, faça-me livre.
38: Para a glória de tu nome.
39: Para a glória do seu nome.
38: Oh, glória!
39: Aleluia, glória!
38: Alabado seja Deus.
39: Louvado seja o nome do Senhor.
38: Voy a parar la palabra.
39: Eu vou parar a palavra.
38: Porque voy a orar.
39: Porque eu vou fazer uma oração.
38: No obstante.
39: Não obstante.
38: Escute aqui.
39: Escute aqui.
38: En segunda de Corintios 5:17.
39: Em segunda de Coríntios 5:17.
38: Es un versículo muy conocido.
39: É um versículo muito conhecido.
38: Si alguno está en Cristo.
39: Se alguém está em Cristo.
38: Nueva criatura es.
39: Nova criatura é.
38: Las cosas viejas pasaron.
39: As coisas velhas já se passaram.
38: E aqui todas são feitas novas.
39: E todas são feitas novas.
38: Quando venimos a Cristo.
39: Quando nós vamos a Cristo.
38: Nuestra alma é salva.
39: Nossa alma é salva.
38: Pero de ahí empieza un camino.
39: Só que aí começa uma caminhada.
38: De perfección.
39: De aperfeiçoamento.
38: Quando o Senhor Jesus.
39: Quando o Senhor Jesus.
38: Ressuscitou a Lázaro.
39: Ressuscitou a Lázaro.
38: Lázaro salió de la tumba.
39: Ele saiu ali da tumba.
38: Envuelto en sábanas.
39: Enrolado em fitas.
38: La cara tenía un paño.
39: O rosto dele estava amarrado com um pano.
38: La Biblia dice que las manos y los pies estaban atados.
39: A Bíblia diz que as mãos e os pés estavam presos.
38: Esto quiere decir.
39: Isto quer dizer.
38: Que Lázaro prácticamente salió saltando de la tumba.
39: Que Lázaro teve que sair saltando da tumba.
38: Pero lo que me encanta de esa parte.
39: O que me encanta desta passagem.
38: Que después que Jesús lo resucitó.
39: Depois que Jesus ressuscitou.
38: Jesús no va y le quita las ataduras.
39: Jesus não foi lá tirar as ataduras.
38: Jesús lo resucitó.
39: Jesus o ressuscitou.
38: Y le dio la orden.
39: E deu uma ordem.
38: A los que estaban allí.
39: Aos que estavam ali com ele.
38: Quítenle las ataduras.
39: Tirem todas as prisões.
38: Y déjenlo ir.
39: E deixe-o ir.
38: El Señor nos resucita para salvación.
39: O Senhor nos ressuscita para a salvação.
38: En Efesios capítulo 2 verso 1 dice.
39: Em Efésios 2:1 diz.
38: Cuando estabais muertos en vuestros delitos y pecados.
39: Quando você estava morto nos seus delitos e pecados.
38: Él os dio vida.
39: Ele vos deu a vida.
38: Nos dio salvación.
39: Ele nos deu a salvação.
38: Pero de ahí en adelante.
39: Mas daqui para frente.
38: Hay un proceso.
39: Temos um processo.
38: Donde el Espíritu Santo.
39: Aonde Espírito Santo
38: va libertándonos,
39: vai libertando-nos
38: de ataduras,
39: de prisões,
38: de cosas que trajimos del mundo,
39: daquilo que trazíamos do mundo.
38: Y para eso está la palabra.
39: E por isso, é por isso que está aqui a palavra.
38: Conocereis la verdad.
39: Conhecereis a verdade.
38: Y la verdad te hará libre.
39: E a verdade te fará livre.
38: La palabra nos liberta.
39: A palavra nos liberta.
38: La palabra nos ayuda a identificar.
39: Ela nos ajuda a identificar.
38: Lo que nos está atando.
39: Aquilo que está nos aprisionando.
38: Y aquí hay creyentes, pastor.
39: E aqui tem cristão, pastor.
38: Que ya son salvos.
39: Já são salvos.
38: Pero hoy.
39: Hoje.
38: Usted necesita ser libre.
39: Ou você precisa ser livre.
38: De alguna atadura.
39: De algumas ataduras.
38: De tu mal carácter.
39: Do seu mau caráter, do seu mau gênero.
38: De tu mal conducta.
39: Das suas más condutas.
38: Pastor, não consigo trabalho.
39: Eu não consigo trabalho.
38: Pero usted llega tarde a las citas.
39: Você chega tarde quando você marca as suas senhas.
38: Usted no hace las cosas con diligencia en el trabajo.
39: Você não faz as coisas com diligência no trabalho.
38: Usted necesita liberación.
39: Você precisa de uma libertação.
38: Que el Señor corrija eso de tu carácter.
39: Para que o Senhor possa corrigir isso da sua vida, do seu caráter.
38: Y para eso usted vino aquí.
39: E foi para isso que você veio.
38: Para que el Espíritu Santo.
39: Para que o Espírito Santo.
38: Por medio de la palabra.
39: Através da palavra.
38: Te liberte de esas cosas.
39: Te liberte de todas estas coisas.
38: Para que tú puedas cumplir el propósito.
39: Para que você possa cumprir o propósito.
38: Por el cual Dios te mantiene vivo hasta el día de hoy.
39: Por Deus te mantém vivo até o dia de hoje.
38: Sabe por qué me estás escuchando?
39: Sabe por que você está me ouvindo?
38: Sabe por qué me estás viendo ahora?
39: Sabe por que você está me vendo agora?
38: Porque aún Dios tiene un propósito contigo.
39: Porque Deus ainda tem um propósito com você. Aleluia.
38: Pero lo más triste, pastor.
39: Mas o mais triste, pastor.
38: Es que muchos no están cumpliendo ese propósito.
39: Muitos não estão cumprindo esse propósito na sua vida.
38: Porque usted está atado.
39: Porque você está preso.
38: Usted necesita libertad.
39: Você precisa de liberdade.
38: ¿Cuántos quieren cumplir el propósito por el cual Dios te tiene vivo?
39: ¿Cuántos quieren cumplir el propósito por el cual Dios te mantiene vivo? Levante las manos. Oh, gloria.
38: En vez de usted esperar que te ayuden.
39: En vez de você ficar esperando que alguien te ayude.
38: Dios te va a ser un bendecidor.
39: Deus vai fazer você um abençoador.
38: Pero usted necesita ser libre.
39: Você precisa ser livre.
38: De toda atadura que está dañando tu economía.
39: De toda prisão que está prejudicando a sua economia.
38: Y ahora es el momento de orar.
39: E agora é o momento da gente orar.
38: Y antes de la oración.
39: Antes da oração, porém.
38: Quiero hacer una pregunta, pastor.
39: Eu quero fazer uma pergunta, pastor.
38: ¿Habrá alguien aquí?
39: Será que tem alguém aqui?
38: Que mientras predicábamos.
39: Que enquanto eu pregava.
38: Dios habló a tu corazón.
39: Deus ministrou ao teu coração.
38: Y usted necesita confesar algo a Dios.
39: E você precisa confessar algo a Deus.
38: Usted necesita arrepentirse.
39: Você precisa se arrepender de algo.
38: Quizás el Espíritu Santo te trajo a la memoria.
39: Quem sabe o Espírito Santo na hora da palavra te trouxe a tua memória.
38: Algo que usted debe renunciar hoy.
39: Algo que você tem que deixar renunciar hoje.
38: Pedir perdón a Dios.
39: Pedir perdão a Deus.
38: Y tú sabes que eso es lo que te tiene así.
39: E você sabe que é isso que está te prejudicando assim.
38: Este es el momento.
39: Esse agora é o momento.
38: El que confiesa y se aparta alcanza misericordia.
39: A Bíblia diz que aquele que confessa e deixa alcança misericórdia.
38: Y yo siento que aquí hay varias personas.
39: E eu sinto que há várias pessoas que estão aqui assim.
38: Que necesitan hoy entregarle su vida a Jesús.
39: Que necessita hoje entregar completamente a sua vida.
38: Renunciar al pecado.
39: Renunciar a todo pecado.
38: Y comenzarás a experimentar la verdadera liberación.
39: E vai começar a experimentar a verdadeira libertação.
38: Usted está esperando que yo ore.
39: Você está esperando que eu ore.
38: Que yo expulse.
39: Que eu expulse.
38: No.
39: Não.
38: Primero lo primero.
39: Primero. Vamos do começo.
38: Identifica.
39: Identifique.
38: ¿Qué es lo que te tiene atado?
39: O que é que está te aprisionando?
38: Renuncia.
39: Renuncia.
38: A esa atadura.
39: Esta prisão, esta atadura.
38: Y sé libre.
39: E seja livre.
38: Te estoy esperando aquí adelante.
39: Te estou esperando. Pode levantar-se e vir, por gentileza. Se você está nesta condição, vem, o pastor vai orar. Aleluya.
38: Usted solo va a confesar para Dios.
39: Você vai confessar somente para Deus.
38: Usted no va a confesar para mí, no.
39: Você não vai confessar nada para
38: Usted ele, va a confesar mim. Para Dios.
39: Você vai confessar para Deus.
38: Venga.
39: Venha. Isto. Pode vir.
38: Usted sabe.
39: Você sabe.
38: Y no olvide que ser
39: não
38: libre.
39: Se esqueça que ser livre.
38: No es solamente de demonios.
39: Não é somente de demônios.
38: Hay creyente que va a pasar aquí adelante.
39: Há crentes que vão vir aqui à frente.
38: Porque sabem que hoje chegou o dia de tua liberdade.
39: Que hoje que chegou o dia da sua libertação.
38: Em alguma área de tua vida.
39: Em alguma área da sua vida você precisa ser liberto.
38: Pastor Kleber, estão vindo ao altar.
39: Sim, uma multidão passando à frente, pastor.
38: Deus
39: falou conosco nesta tarde, igreja.
38: Aleluia.
39: Oh, glória.

0: Yo siento la presencia de Dios. Yo siento que Él está aquí. Pastor, aquí hay personas aquí adelante que están confesando a Dios,
1: que ya están confesando para Dios
0: cosas que ellos ya habían olvidado,
1: cosas que eles tinham até esquecido,
0: y el Espíritu Santo trajo a su memoria,
1: e o Espírito Santo hoje trouxe a sua memória,
0: para ellos pedir perdón,
1: para que vocês pedissem perdão,
0: y renunciar,
1: e se renunciar
0: a ese pecado,
1: a esse pecado.
0: ¿Quién entendió la palabra? Levanten la mano.
1: ¿Quién entendió la palabra hoje?
0: Yo no sé, pero yo estoy sintiendo.
1: Yo no sé, mas eu estou sentindo.
0: Que aquí hay personas que aún tienen que venir aquí adelante.
1: Que ainda tem pessoas que não vieram e precisam vir aqui adiante.
0: Deja el orgullo atrás.
1: Deixa o teu orgulho para trás.
0: Porque muchos dicen, ¿qué pensarán que tengo demonios?
1: Muitos começam a pensar, o que vão dizer? Vão dizer que eu tenho demônios.
0: Pero no.
1: Não, não.
0: Hay veces no son demonios.
1: Não, vocês não são demônios.
0: Hay cosas que están ahí en tu alma.
1: Há coisas que estão aí na tua alma.
0: Que necesitan ser tratadas por el Espíritu Santo.
1: Que necesitan ser tratadas pelo Espírito Santo.
0: Venga acá adelante.
1: Vem aqui adiante, vem.
0: Ven a ser libre.
1: Venha ser livre, liberto.
0: Ser libre de esa melancolía.
1: Ser livre desta melancolia, desta tristeza.
0: Usted que está aquí adelante.
1: Você que está aqui na frente.
0: Míreme un momento, mírame.
1: Olhe para mim num momento.
0: Usted que está aquí al frente.
1: Você que está aqui de frente, aqui na frente.
0: Ustedes identificaron.
1: Vocês identificaram.
0: ¿Quién identificó?
1: ¿Quién identificó?
0: Este es el momento de confesar.
1: Este é o momento agora de confessar.
0: Yo les voy a ayudar.
1: Eu vou te ajudar agora.
0: Cierren sus ojos.
1: Feche os teus olhos, por gentileza.
0: Y levante sus manos.
1: E levante as tuas mãos.
0: Le voy a ayudar a orar.
1: Eu vou te ajudar a orar neste momento.
0: Pero tu oración va dirigida a Dios.
1: A tua oração vai ser dirigida agora a Deus.
0: Usted que nos ve a través de las redes.
1: Você que está nos acompanhando através das redes sociais.
0: A través de la radio.
1: Através das redes de rádio.
0: Haga esta oración conmigo también.
1: Faça esta oração também comigo agora.
0: Confiesa a Dios.
1: Confesse agora a Deus.
0: Tus pecados.
1: Confesse a Deus os teus pecados.
0: Identifica-lhe al Señor.
1: Identifique agora ao Senhor.
0: ¿Qué es lo que te tiene dominado?
1: O que está te dominando, controlando?
0: ¿Qué es lo que no puedes ya dominar?
1: O que é aquilo que você não pode mais controlar e vencer?
0: Y te está matando.
1: Está te matando.
0: Te está destruyendo.
1: Está destruindo a tua vida.
0: Este es el momento de confesar.
1: Este é o momento de confessar.
0: Diga comigo.
1: Diga comigo agora.
0: Señor mi Dios.
1: Senhor meu Deus.
0: Muchas gracias.
1: Muito obrigado.
0: Por tu palavra.
1: Pela tua palavra.
0: Senhor.
1: Senhor.
0: Eu creio agora.
1: Eu creio que agora.
0: Em tu grande poder.
1: Em teu grande poder.
0: Hoy reconozco.
1: Hoje eu reconheço.
0: Que dentro de mim.
1: Que dentro de mim.
0: Necessito.
1: Necessito.
0: Tu toque.
1: O toque, o teu toque.
0: Tu liberdade.
1: A tua liberdade.
0: Reconozco.
1: Reconheço.
0: Mis pecados.
1: Os meus pecados.
0: Reconozco.
1: Eu reconheço.
0: Que hay cosas.
1: Que tem coisas.
0: Que necesito confesar.
1: Que necesito confessar.
0: Y tú ya las sabes.
1: E o Senhor já sabe.
0: Y ahora las confieso delante de ti.
1: E agora eu confesso todas diante do Senhor.
0: Y te pido perdón, Señor.
1: E eu te peço perdão, Senhor.
0: Perdóname, Señor.
1: Perdoa-me, Senhor.
0: Reconozco, Señor.
1: Reconheço, Senhor.
0: Que estas cosas.
1: Que estas coisas.
0: Me ha traído problemas.
1: Que tem me trazido problemas.
0: Enfermedades,
1: enfermidades,
0: ataduras,
1: prisões,
0: miseria,
1: miseria.
0: Mas nesta hora,
1: mas nesta hora,
0: perdóname, Señor,
1: perdoa-me, Senhor,
0: me limpa,
1: me limpa.
0: Com

0: sangre preciosa.
1: Com teu sangue precioso.
0: Senhor, meu Deus.
1: Senhor, meu Deus.
0: Te dou minha vida.
1: Eu te dou a tua minha olhada.
0: Todo meu ser.
1: Todo meu ser.
0: Libertame, Senhor.
1: Libertame, Senhor.
0: En esta tarde.
1: En esta tarde.
0: Quiero salir de aquí hoy.
1: Eu quero sair daqui hoje.
0: A viver um novo tempo.
1: A para viver novo tempo.
0: Uma nova vida.
1: Uma nova vida.
0: Completamente livre.
1: Completamente livre.
0: Diga comigo, Senhor.
1: Senhor,
0: dame tu espíritu.
1: Dame o teu espírito.
0: Dame tu espíritu.
1: Dá o teu espírito.
0: Para permanecer.
1: Para permanecer.
0: En ti, Señor.
1: En ti, Señor.
0: Dame amor.
1: Dame amor.
0: Por tu palabra.
1: Pela tua palavra.
0: Dame pasión.
1: Dame paixão.
0: Por la oración.
1: Pela oração.
0: Señor.
1: Senhor.
0: Yo quiero permanecer.
1: Eu quero permanecer.
0: Completamente livre.
1: Completamente livre.
0: Señor.
1: Senhor,
0: aqui estou.
1: Aqui estou.
0: Haz de mim.
1: Faz de mim.
0: Uma nova criatura.
1: Uma nova criatura.
0: Em nome de Cristo.
1: Em nome de Cristo.
0: Em nome de Cristo.
1: Em nome de Jesus.
0: Dá glória a Deus, igreja.
1: Dá glória a Deus. Dá glória a Deus.
0: Dá glória. Dá glória, dá glória. Agora.
1: Agora.
0: Quede aqui adelante.
1: Fique aqui adiante.
0: Venga la señora.
1: Sim, a senhora.
0: Acerca cá.
1: Vem aqui por acá.
0: Dios va a libertar ahora.
1: Deus vai começar a libertar agora.
0: En un momento les van a pedir sus nombres.
1: No momento nós vamos pedir o nome de vocês.
0: Para orar por ustedes.
1: Para cuidar e orar por vocês.
0: Porque usted ahora le pertenece a Cristo.
1: Porque agora, a partir de agora, você pertence a Cristo.
0: Y ahora Cristo te liberta.
1: E agora Cristo te liberta.
0: E vou aproveitar que estão aqui adiante.
1: Eu já vou aproveitar que vocês estão aqui diante.
0: Para que você seja liberado.
1: Para que você seja libertado.
0: Lo crees?
1: Você crê?
0: Crê, meu irmão, que Deus te liberta.
1: Você crê nisso, meu irmão?
0: Deus te vai libertar hoje.
1: Deus vai te libertar hoje.
0: Deus te vai libertar.
1: Deus vai te libertar.
0: Este é o momento de liberação.
1: Este é o momento da libertação.
0: Se você está já ao fundo.
1: Se você está lá no fundo.
0: Y necesita ser libre.
1: E necessita ser livre.
0: Passe aqui adelante.
1: Venha aqui à frente.
0: Junto con ellos.
1: Venha junto com eles aqui agora. Passe
0: este à frente. É o momento de rompimento de cadenas.
1: Esse é o momento para romper todas as cadeias.
0: Dios te trajo para libertar.
1: Deus te trouxe você hoje para te libertar.
0: Venga.
1: Venha aqui.
0: Dios te trajo para hacerte libre.
1: Deus te trouxe
0: Levante
1: para te fazer
0: manos.
1: Livre. Levante as tuas mãos, por gentileza.
0: Las dos manos.
1: As duas mãos.
0: Dios te va a libertar.
1: Deus vai te libertar.
0: De toda atadura,
1: de toda prisão,
0: todo espírito de
1: morte, de todo espírito da morte.
0: Levante suas mãos.
1: Levante as tuas
0: mãos. Você que não pode dormir,
1: você que não pode dormir.
0: Você que vive desesperado,
1: você que vive desesperado.
0: Angustiado,
1: angustiado.
0: Acerca aí, acerca.
1: Vem aqui, se aproxime aqui.
0: Vamos orar por liberação.
1: Vamos orar agora por libertação.
0: Há poder no nome de Jesus.
1: Há poder no nome de Jesus.
0: O Senhor te liberta, minha irmã.
1: Jesus te liberta, minha irmã.
0: Deus sabe tu problema.
1: Jesus conhece o teu problema.
0: A luta que estás passando dentro de tu casa.
1: A luta que você está passando dentro da sua casa.
0: É muito forte.
1: É muito forte.
0: Pero Deus te trajo para romper essas cadenas.
1: Jesus trouxe você para romper todas essas correntes.
0: Levante as tuas mãos.
1: Levante as tuas mãos.
0: Igreja, levante
1: as
0: mãos.
1: Levante as mãos, igreja, junto conosco.
0: Não sei que atadura tenha você.
1: Eu não sei quais as ataduras que você tem.
0: Mas o Senhor rompe as cadeias.
1: Jesus vai romper todas as cadeias agora.
0: Todos dando glória, glória, glória.
1: Clamando
0: glória.
1: Ao Senhor, igreja.
0: Glória, glória, glória, glória. Senhor, tua palavra ha sido predicada. Siga orando. Glória, glória. Oh, Espírito de Deus. Rompe las cadenas ahora. Rompe las ataduras, Señor. Quema, Jesús. Salga toda obra de hechicería. Salga. Salga todo espíritu de muerte. Salga todo espíritu malo que está destruyendo, que está matando a esa familia. Fuera en nombre de Jesús. Se va. Señor, trae libertación de vicios.

0: Jesús. Fuera, fuera, cae por tierra brujería, cae por tierra hechicería. Sale ahora, salga, salga, salga, salga, salga espíritu malo, salga espíritu malo, salga ahora. Fuera todo espíritu, espíritu malo que está tan dañando ese hogar, esa familia. Salga del estómago, salga de la cabeza, toda atadura se va. Quema, Jesús, quema. Salga, diablo, salga. Salga, diablo, salga. Sale ahora. Salga, diablo, salga. Hay jóvenes siendo libres, personas siendo libertadas por el poder de Dios. Siga orando, iglesia. Gloria, gloria, gloria. Salga, salga, salga. Salga toda atadura, salga. Salga todo espíritu inmundo. Toda brujería blanca, toda brujería negra, todo lo que está dañando a esa familia, salga ahora. Fuera, fuera, fuera, fuera, fuera. Salga, salga, espíritu de insomnio, salga, espíritu de enfermedad, salga. Cuidado, colaboradores, salga. Quema, quema, quema, quema, quema. Quema, quema, quema, quema. Señor, liberta ahora. Liberta, liberta de la depresión, de la angustia. Liberta, Señor, esta persona que no tiene paz, Señor. Liberta a esta persona que no puede prosperar. Pasa tu mano poderosa. Pasa tu mano de gloria. Rompe esa cadena, Señor. En el poderoso nombre de Cristo, comience a ser libre. Sé libre, sé libre. Sé libre, sé libre. Sal en nombre de Jesús. Gracias, Señor. Amén y amén. Aplausos al Señor. Vamos, iglesia.
1: Vamos, iglesia.
0: Da gloria a Dios.
1: Da gloria a Dios. Da gloria a Dios.
0: Reciba libertación.
1: Receba libertación.
0: Reciba liberación.
1: Receba libertación.
0: En nombre de Jesús.
1: En nombre de Jesús.
0: Amén.
1: Amén.
0: Les bendigo en el nombre de Jesús.
1: Eu vos abençoo em nome de Jesus.
0: A partir de hoy.
1: A partir de hoje.
0: Toda atadura.
1: Todas as prisões.
0: Fueron rotas.
1: Foram arrebentadas.
0: E te levantas a partir de hoje.
1: E você se levanta a partir de hoje.
0: Como te sientes?
1: Como você se sente agora?
0: Venga aqui um pouco. Pastor.
1: Sim.
0: Fala com ele. O que passava com um irmão?
2: Eu estava com muito dor no útero.
1: Sentia muitas dores.
2: Revelou.
1: É no útero, é as dores?
2: Uhum, muito forte, com torcer, assim, muito forte.
1: De tanta dor?
2: Sim.
1: A Laide e o pastor que tinham uma dor tão forte que se contorcia.
0: E como se sente agora?
2: Agora bem.
0: Um aplauso ao Senhor, livre dessa enfermidade.
3: Pastor, essa senhora estava com muita dor de cabeça.
0: Sim.
3: E através da oração, agora se encontra sarada. Meu irmão, seu nome?
4: É Sueli. Eu cheguei aqui com muita dor na cabeça, parecia que eu tinha levado muitas pancadas na cabeça. E eu pisei aqui e agora estou bem melhor.
3: Sumiu as dores.
4: Sumiu tudo.
3: Está curada.
4: Estou curada. Aleluia. Em nome de Jesus.
0: Aplausos,
3: saiu.
0: Senhor.
4: O mal saiu.
0: Aún todavía no hacemos la oración por sanidad.
1: Ainda nós nem fizemos a oração pela cura divina.
0: Esta solamente fue una oración de liberación.
1: Foi somente a oração da libertação.
0: Mas quantos creem que o Senhor rompeu as cadenas?
1: Mas quantos conseguiram crer que Jesus rompeu as cadeias?
0: Já vou chamar umas pessoas por revelação.
1: Já chamaram algumas pessoas por revelação?
0: Porque Deus está sanando também as enfermidades.
1: Porque Deus está curando também as enfermidades.
0: Pero antes, eu quero orar por todos os que fizeram seus votos.
1: Antes, eu quero orar por todos aqueles que fizeram seus votos,
0: suas ofrendas,
1: as suas ofertas.
0: Quando ofrendamos ao Senhor,
1: quando nós ofertamos ao Senhor,
0: isto é uma arma contra os demônios.
1: Isso é uma arma poderosa contra os demônios.
0: É uma arma terrível contra as ataduras.
1: É uma arma grandíssima contra todas as ataduras.
0: Cuando ofrendamos,
1: cuando nós ofertamos,
0: nuestra ofrenda se convierte,
1: na nossa oferta se transforma,
0: en adoración,
1: em adoração,
0: y adonde hay adoración,
1: e aonde chega a adoração, liberdade.
0: Levanta sua ofrenda aí.
1: Levanta sua oferta aí. Levante.
0: Vamos hacer esta ofrenda.
1: Vamos fazer esta oferta
0: em pro de tu casa, de tu família.
1: Da sua casa, da sua família.
0: Levanta aí, por favor.
1: Levanta, levanta sua oferta, por gentileza.
0: Levanta aí.
1: Isso, levante nas tuas mãos.
0: Senhor, bendice a todos os que apoiam tu obra. Prospera tu igreja, Senhor. A todos os que apoiam, Senhor, com amor e com alegria. Recompensa, Senhor, sua ofrenda, seus diezmos,
5: sus votos, Señor. Tu palabra dice que tú bendices al dador alegre. Recompensa, Señor, para la gloria de tu nombre. Bendice, oh Padre. Bendice, Señor, multiplica. En el nombre de Cristo. Amén y amén.
1: Aleluya.
5: Mis hermanos, pueden ofrendar. Pode entregar aí.
1: Irmãos, agora vocês podem entregar a sua oferta, pastor. Temos também o QR Code na tela. Ouvintes que estão nos acompanhando agora, quem sabe você não tenha aí a oferta, pastor, como nós em efetivo aqui não temos, mas olhe para cá. Você pega o teu celular, dá dois toquezinhos no ecrã e você já aponta aqui na máquina e já faz a sua oferta. Sabe por quê? Através do seu ofertar, a obra de Deus vai continuar gerando respostas e resultados na vida de muitos. Quem já levantou a sua oferta, por gentileza, pastor, todas as sextas-feiras nós entregamos este votão que é o grande livramento. Diga comigo, meu Deus, bem alto, diga, meu Deus, eu creio no grande livramento do Senhor para minha alma. Será que fará falta ou não? Quem tem ofertado e não tem feito falta? O QR está na tela. Se você quer ajudar, não tem o dinheiro, tem aí no teu celular as irmãs de vermelho, de jaleco vermelho. Isso, elas vão passar aí para recolher. Que Deus te abençoe em nome de Jesus. Que Deus te prospere em nome de Jesus. Que o Senhor te livre de toda má obra em nome de Jesus. Recebe o nosso voto, Jesus. Glória a Deus.
5: Um aplauso para o Senhor. Dá glória a Deus.
1: Dá glória a Deus.
5: Vamos cantando um coro e já vou orar por revelação do Espírito Santo.
1: Oh, glória. Vamos louvar ao Senhor. Além

Amém. Eu louvarei, eu louvarei, eu louvarei, eu louvarei.

0: glorifique a Deus.
1: Eu quero chamar uma pessoa.
0: Eu quero chamar uma pessoa
1: que Deus está sanando.
0: Que Deus está te curando no ombro. Teu ombro.
1: Não sei se você golpeou.
0: Não sei se você sofreu uma batida.
1: Caiu, golpeou.
0: Ou se foi uma queda, ou se foi um golpe.
1: Pero el brazo quedó como inmovilizado.
0: O teu braço ficou como se tivesse imobilizado.
1: El Señor sana tu hombro.
0: Deus cura o teu ombro agora.
1: Esto te imposibilita de muchas cosas.
0: Isso está te impossibilitando de fazer muitas coisas.
1: ¿Dónde estás?
0: Aonde está esta pessoa?
1: Venha. Venga, Señor.
0: Venha, por gentileza, pode vir, Senhor. Venha adiante.
1: O Espírito Santo está revelando.
0: O Espírito Santo está me revelando.
1: Duas pessoas.
0: Que tem duas pessoas.
1: Que Deus vai sanar da cervical.
0: Que Deus vai te curar da tua cervical.
1: Você está lutando já muito tempo com este problema da cervical.
0: Você já está lutando faz muito problema com muito tempo com esse problema na tua cervical.
1: E Deus te dará vitória.
0: Deus vai te dar agora a vitória.
1: Passe adelante.
0: Venha adiante, venha, venha. Levante as mãos e venha.
1: Esse dolor na parte de atrás de sua cabeça.
0: Esta dor que você sente na parte de trás da sua cabeça.
1: E em sua espalda.
0: E também nas suas costas.
1: Todos estes sintomas de problemas na cervical.
0: Todos estes sintomas é sintomas de um problema na cervical.
1: Venga cá adelante.
0: Venha aqui à frente, venha.
1: O Senhor te dá saúde.
0: O Senhor vai te dar saúde.
1: Eu quero chamar um varão aqui.
0: Eu quero chamar um irmão aqui.
1: Que o Senhor está sanando tua próstata.
0: Deus está curando a sua próstata.
1: Há uma inflamação na próstata.
0: Você tem uma infecção na sua próstata.
1: E o Senhor está fazendo um milagre ali.
0: E o Senhor está fazendo um milagre
1: ali. Passa aqui adelante.
0: Vem adiante.
1: Um aplauso ao Senhor.
0: O aplauso é forte para Cristo.
1: Cristo sana.
0: Jesus cura.
1: Há uma irmã aqui.
0: Tem uma irmã que está aqui.
1: Que o Senhor está sanando de quistes em seus senos.
0: Que o Senhor está curando você de um quistes que você tem no seu seio.
1: Duele muito.
0: E você sente muitas dores.
1: Se você mueve o braço, duele-me.
0: Se você movimenta o seu braço, você sente a dor.
1: O Senhor te dá saúde.
0: Jesus te dá saúde agora.
1: Quem é esta irmã?
0: Quem é esta irmã?
1: Passe adelante.
0: Venha adiante. Venha receber o milagre. Glória a Deus.
1: Venha cá, por favor.
0: Oh, glória.
1: Aqui há uma pessoa.
0: Aqui também tem uma pessoa
1: que por causa de você fumar um tempo atrás.
0: Porque você fumava no passado.
1: Que deu um problema em tus pulmões.
0: Gerou um problema nos teus pulmões esse vício.
1: E o Senhor está sanando.
0: E Jesus está sanando. Oh, glória.
1: Venga cá adelante.
0: Já levantou
1: passe,
0: as mãos.
1: Passe aqui. Passe um aqui aplauso adiante. Ao Senhor. Oh, glória.
0: Oh, glória.
1: Espírito Santo está revelando.
0: O Espírito Santo está revelando.
1: Sete pessoas. Que o Senhor está tocando tu sangue.
0: Que o Senhor está tocando no teu sangue.
1: Há problemas em tu sangue.
0: Ah, tem problemas no teu sangue.
1: E o Senhor está limpando.
0: E o Senhor está limpando
1: e
0: teu sangue.
1: E você vai ver como a diferença será grande.
0: E você vai ver como a diferença será grande a partir de
1: vem
0: agora.
1: Vem cá adelante. São vem sete
0: aqui.
1: Pessoas.
0: Vem sete pessoas. Vem aqui adiante. Venha.
1: Isto já está constatado por los médicos.
0: Isso já está constatado até pelos médicos.
1: Venga acá adelante.
0: Vem aqui adiante do altar.
1: Aqui há uma pessoa.
0: Aqui tem uma pessoa
1: que você já não tem apetito para comer.
0: Você já não tem vontade mais de se alimentar.
1: Te duele muito o estômago.
0: Você, por devido a uma dor que você tem no teu estômago.
1: E você toca o estômago?
0: E você tocando o seu estômago.
1: Também você toca o abdômen.
0: Você toca o abdômen.
1: E é como se tivesse um vulto ali.
0: É como se tivesse um caroço aí, um vulto.
1: Você está um pouco assustado.
0: E você está um pouco assustado.
1: Por isso que te passa.
0: Pelo que está acontecendo com você.
1: O Senhor te dá vitória.
0: O Senhor te dá vitória.
1: Quem é esta pessoa?
0: Quem é esta pessoa?
1: Passe.
0: Isso, venha adiante, venha, venha, venha.
1: Esse irmão que vem aí.
0: Isso, é esse irmão que vem aí.
1: Oh, glória.
0: Oh, glória.
1: Dá glória a Deus, igreja.
0: Dá glória a Deus, igreja.
1: Cristo sana ou não sana?
0: Cristo cura ou não cura?
1: Cristo sana ou não sana?
0: Ele cura ou não cura?
1: Aqui há uma pessoa.
0: Aqui tem uma pessoa
1: que o Senhor está operando uma sanidade.
0: Que o Senhor está operando um milagre.
1: Em las conjunturas de tus huesos.
0: Nas conjunturas dos seus ossos.
1: El dolor es muy fuerte.
0: As dores são muito fortes.
1: En las coyunturas.
0: Nas conjunturas.
1: Usted va a sentir hoy la sanidad.
0: Hoje você vai sentir a cura divina.
1: Porque esta enfermedad es una enfermedad degenerativa.
0: Porque esta é uma enfermidade degenerativa.
1: E o Senhor toca essa área.
0: E Jesus toca agora esta área.
1: Passe aqui adelante.
0: Pode passar aqui adiante, os revelados.
1: Venha por essa vitória.
0: Venha pela tua vitória. Pode vir. Glória a Deus.
1: Venha cá em nome de Jesus.
0: Venha aqui em nome de Jesus.
1: Espírito Santo está revelando.
0: O Espírito Santo está me revelando.
1: Que aqui há uma pessoa jovem, uma mulher.
0: Aqui tem uma pessoa jovem, uma mulher.
1: Que você tem um problema no cuello uterino.
0: Que você tem um problema no pescoço uterino.
1: E o Senhor te dá a sanidade.
0: E o Senhor vai te dar a cura agora.
1: Porque esto se puede convertir.
0: Porque isso pode se converter.
1: En un cáncer.
0: Em um câncer.
1: Y es una persona joven.
0: E é uma pessoa jovem.
1: Y el Señor te sana.
0: E o Jesus te cura.
1: ¿Quién es esta hermana?
0: Quem é esta moça? Quem é esta irmã?
1: No me confirma el Señor.
0: Levantou as mãos, mas não me confirma o Senhor. Venha.
1: No.
0: Não ainda.
1: En cuello uterino. El Señor te da salud. Tampoco. Hay cuatro personas levantando la mano.
0: Quatro pessoas já levantou as mãos e a pessoa revelada.
1: ¿Dónde está esta mujer?
0: Aonde está esta mulher?
1: ¿O será que no vi ainda?
0: Ou será que eu ainda não consegui ver?
1: Ese dolor en el vientre bajo.
0: Esse dor que você sente no teu ventre baixo.
1: Es un problema en el cuello uterino.
0: É um problema no teu pescoço uterino.
1: El Señor da victoria.
0: O Senhor te dá vitória agora.
1: ¿Dónde estás?
0: Aonde você está?
1: Sí, allá está.
0: Vem.
1: Venga.
0: Isso.
1: Pase aquí adelante.
0: É você mesmo.
1: Da glória!
0: Da glória a Deus.
1: Levanten las manos, iglesia.
0: Levante as tuas mãos, igreja.
1: Cristo sana ou não sana?
0: Jesus cura ou não cura?
1: Há uma pessoa.
0: Há uma pessoa
1: que em el cuello,
0: no pescoço,
1: você sente como um bulto.
0: Você sente como se um caroço, um
1: bulto. E quando você move a cabeça,
0: sente muito dor. Quando você movimenta a cabeça, você sente muita dor.
1: E o Senhor te dá saúde.
0: O Jesus te dá saúde agora.
1: Onde está essa pessoa?
0: No teu pescoço. Aonde está esta pessoa?
1: Aqui, la hermana, prepara
0: isso.
1: Há saúde para ti ora.
0: Prepare aí que tem saúde para você hoje.
1: Quiero llamar tres personas.
0: Eu quero chamar três pessoas.
1: Espírito Santo está revelando.
0: Espírito Santo está revelando.
1: Que usted está en tratamiento médico.
0: Você está num tratamento médico.
1: Pero parece que no avanza.
0: Parece que não avança, não progressa.
1: Pero a partir de ahora.
0: Mas a partir de agora.
1: Usted verá la diferencia.
0: Você vai ver a diferença.
1: ¿Dónde están estas tres personas?
0: Aonde estão essas três pessoas?
1: Repito, este tratamiento.
0: Repito, esse tratamento.
1: Como que está detenido.
0: É como que se está parado.
1: Usted no está viendo ninguna evolución.
0: Você não está vendo nenhuma evolução nesse tratamento.
1: Mas Dios va a poner su mano.
0: Mas Jesus vai colocar as suas mãos. Aleluia.
1: ¿Dónde están estas tres personas?
0: Aonde estão essas três pessoas?
1: Aqui hay una.
0: Aqui tem uma.
1: Dos.
0: Falta, duas ali.
1: Falta un hermano.
0: Está faltando um irmão.
1: Falta un hermano. Ahí
0: Isso.
1: está.
0: Venha
1: Venga acá. Un aplauso al Señor.
0: Aplausos
1: Dios pone su mano.
0: Jesus põe as suas mãos.
1: Si usted aún no fue revelado,
0: se você ainda não foi revelado,
1: crea que Dios te va a curar ahora.
0: Creia que Jesus vai te curar agora.
1: Levante esas manos.
0: Levante as tuas mãos.
1: Usted que
0: agora.
1: Fue revelado por
0: você
1: el Espíritu
0: que foi
1: Santo,
0: revelado pelo Espírito Santo de
1: ponga
0: Deus.
1: Ponga la mano ahí donde tiene la
0: ponha
1: enfermedad.
0: Ponha a tua mão onde você tem a enfermidade. Põe as tuas mãos no local da enfermidade.
1: Y prepare-se para recibir.
0: E prepare-se agora para receber
1: su sanidad.
0: A sua saúde.
1: Personas con problemas de migraña.
0: Pessoas com problema de dor de cabeça.
1: Passe adelante.
0: Venha adiante também.
1: Venga.
0: Venha, por favor.
1: Senhor te hace livre.
0: O Jesus te faz livre agora.
1: Oh, aleluia.
0: Oh, glória a Deus.
1: Vea que el Señor está revelando, pastor.
0: Vê que o Senhor está revelando
1: que aquí hay una persona que usted está perdiendo la vista.
0: Que você está perdendo a sua visão
1: de una manera exagerada.
0: De uma maneira exagerada, não é normal.
1: El Señor va a tocar.
0: E o Senhor vai tocar agora na sua visão. Cadê esta pessoa? Está perdendo a visão.
1: De uma maneira exagerada.
0: De uma maneira agressiva você está perdendo a sua visão.
1: Algo está atacando tua visão.
0: Algo está atacando a sua visão.
1: E você vai ver agora o toque de Deus.
0: E você vai viver o toque de Deus agora na sua visão.
1: Onde está essa pessoa?
0: Aonde está esta pessoa? Levante as mãos. Aleluia.
1: Não confirma o Senhor.
0: Ainda não confirma o Senhor. Levante as tuas mãos.
1: Isso está perjudicando o seu trabalho.
0: Isso está prejudicando você até no teu trabalho.
1: Por causa de el problema de su vista.
0: Por causa deste problema nas tuas vistas.
1: ¿Dónde está esta persona?
0: Aonde está esta pessoa?
1: Passe adelante.
0: Venha adiante, isso, Senhor.
1: Venga,
0: venha receber. Glória a Deus.
1: Cierre sus ojos ahora.
0: Feche os teus olhos agora.
1: Vamos orar para Dios sanar.
0: Vamos orar para Jesus curar agora.
1: Si Dios te cura,
0: se Jesus te cura,
1: usted testifica.
0: Você vai testemunhar.
1: ¿Quién promete?
0: Quem promete testemunhar se Jesus te curar?
1: Al menos en 30 segundos.
0: Ao menos em 30 segundos.
1: Usted va a decir lo que Dios.
0: Você vai dizer o que Deus.
1: Hizo ahora en ti.
0: Fez em você agora.
1: Porque Dios es un Dios de milagros.
0: Porque Deus é um Deus de milagres.
1: Cristo sana ou não sana.
0: 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Cura ou não cura.
1: Cierra sus ojos.
0: Fecha os teus olhos agora.
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13: 17:04.
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Muito bem, uma tarde abençoada a todos, a paz do Senhor. Hoje, sexta-feira, 11 de setembro, sou Cido Gameiro, tô chegando e vou te fazendo companhia por aqui. Aliás, a semana passou que a gente nem viu, né, irmã? Ô, irmã, como voa, né? Porque a gente vai se ocupando, a gente vai tendo coisinhas pra resolver aqui, coisinhas pra resolver ali, momentos especiais e momentos difíceis são coisas do nosso cotidiano. Que o Senhor já continue abençoando a sua tarde de sexta-feira, estamos com um pezinho já no final de semana, e olha, a gente vai falar hoje sobre o batismo nas águas, vamos falar sobre o workshop de casais, Santa Ceia do Senhor, campanha, 3 domingos em favor dos casais, cultos, missões, olha, culto, missões, é um momento especial que lembramos da importância de levar a mensagem de Jesus a outras pessoas. Hoje tem lançamento, a Lari, cheguei aqui, ela falou lá, ô Cido, a Lari Fernandes falou assim, Cido, tem lançamento hoje da MC Music. Fala, é sério? A gente vai falar a respeito. Só coisa boa, né? Você está na maior rede de rádio do país e é o Deus é Amor com você que está começando agora e começando, ó, como eu sempre falo, né? Começando muito bem, muito bem. A nossa primeira, o nosso primeiro hino de hoje vem na voz de Priscila, né? De Priscila não, da Cristina Santana. É só chamar seu nome. Agora, 5:06. É sempre muito bom te ter com a gente. O Senhor Jesus continue abençoando a sua vida, a sua tarde.

Deus é Amor com você, hino maravilhoso aqui na nossa programação. E vou te falar, hein? Esse mês de setembro, irmão, oi irmã, esse mês de setembro, na Igreja Pentecostal Deus é Amor, tem o batismo nas águas. E o que eu quero dizer com isso? Durante todos os finais de semana, do mês de setembro, tem o batismo nas águas. A Igreja Pentecostal Deus é Amor realiza esse momento tão singular. Você que está ouvindo agora, está chegando agora na sintonia, primeiro, muito obrigado pelo carinho, pela sintonia, pelo caminho, pelo carinho, por esse espaço que você dá na sua vida, no seu dia, seja no seu trabalho, seja aí no trânsito, onde quer que você esteja. Você sabe o significado desse momento? O batismo é uma declaração pública de fé em Jesus, é uma demonstração de obediência aos seus ensinamentos, é um passo de fé que representa a decisão de deixar para trás a velha vida, de seguir uma nova caminhada. É um momento singular na nossa vida. Aqui no Brasil, o batismo acontece na sede mundial, que na realidade não é bem na sede mundial. No local onde haverá o batismo, né? Mas nas igrejas locais a programação será definida pelos dirigentes, ok? Você procura informação, você que já está participando, já fez um curso, já pegou informação, já está bem estruturado, está decidido, fala, olha, meu batismo, apesar que já vai ter também a informação, né? Mas quanto mais informação, melhor, mais estrutura você tem. Para quem está fora do Brasil, a realização acontece de acordo com a orientação local e as condições climáticas. Se você deseja dar esse importante passo de fé, procure a Igreja Pentecostal Deus é Amor mais próxima de você e se informe. Eu tenho certeza que informação não vai lhe faltar, e se isso já tocou o seu coração, já é um passo gigante. Mês de setembro é mês de batismo nas águas na Igreja Pentecostal Deus é Amor. Sabe onde tem? Não sabe? Vou te ajudar. Ó, ipda.com.br. ipda.com.br. Tem a relação de endereços onde tem uma Igreja Pentecostal Deus é Amor mais próxima de você. Seja muito bem-vindo e prepare-se para esse momento singular na sua vida. Agora tem Priscila Rubio, Entrega. Agora 5:12. Muito obrigado pela companhia e pela sintonia.

Deus é amor com você, agora 5h16 na nossa programação, e a gente segue por aqui com os melhores hinos, e a gente vai falar agora do workshop de casais. Que momento maravilhoso na nossa programação, na nossa igreja, na Deus é Amor. Sim, no domingo, dia 20 de setembro, tem workshop de casais na sede mundial da Igreja Pentecostal Deus é Amor. Sabe que horário? Às 9 horas da manhã. Você que está ouvindo agora, fala, olha, eu estou num relacionamento complicado, as coisas estão difíceis. Sabe quando a gente está numa tempestade, assim, você fala, meu Deus, que turbulência. Sabe, eu vou contar um negócio para vocês aqui, que eu acho que é cabível para o momento. Eu morei fora do país um tempo, mas viajei também a trabalho. E reações adversas ao clima eu passei. E uma coisa que eu cheguei, vou até usar agora sobre a tempestade, um dos furacões gigantes que eu passei na época. Assim, eu cheguei com 5 dias de antecedência ao furacão. E até na imigração, um agente até brincou comigo, falou, mas você está chegando agora com a chegada do furacão? Falei, sim, eu cheguei por causa do furacão, né? Eu vim para cá por causa do furacão. E aí, o que acontecia? Eu fui analisando e pegando uma quantidade significativa de informações, de tudo que acontecia. Mas o detalhe, 20 horas antes do furacão, o dia tinha amanhecido lindo, seco, sabe? Não tinha quase nenhuma nuvem, não tinha quase nuvem no céu. E aí, um determinado momento, começou um vento brando, suave, uma coisa sutil. E ele foi criando uma proporção. E uma proporção. E a cada hora esse vento ia aumentando, intensificando. Até que chegou um momento no dia que tomou uma proporção maior. Aí começou a chover e foi ficando mais intenso, e mais intenso, e mais intenso. E nisso chegou realmente o furacão que era esperado. Mas ó, um ventinho sutil, uma brisa, uma coisa gostosa, já era reflexo dele. E quando ele chegou, essa turbulência, ela se manteve ali mais ou menos umas 11 horas, entre um ponto até o momento que foi. E às vezes fala, ah, irmão, ó, choveu aqui, deu 15 minutos intensos, 20 minutos intensos. Olha, o furacão em 2017, ele era muito grande, muito intenso. E aí a gente fala, a turbulência chega, ela chega com sutileza, mas ela chega e vai. E o mesmo vento que o trouxe, quando ele foi embora, foi limpando, limpando. Claro, deixou os estragos. E assim é o relacionamento. Uma coisinha boba hoje, uma coisinha boba amanhã, vai tomando uma proporção, vai crescendo, vai aumentando o desrespeito, o desamor, as tristezas, as mágoas, e vai criando toda essa tempestade, todo esse turbilhão no relacionamento. Mas aquele que crê, que busca ajuda, é aquele vento que vai arrastar tudo para longe. Às vezes está fora do seu alcance, do seu controle, mas você tem a oportunidade através da decisão. Se não está conseguindo sozinho, participe do workshop, pegue informações, fale com Deus, pede direcionamento, mas depende mais da sua atitude, porque não adianta ficar maltratando a esposa, maltratando o marido, os filhos, se prendendo a vícios, se entregando a momentos que são prejudiciais no seu relacionamento, também até na vida pessoal e profissional. Não adianta. Você tem que buscar a Deus, mas tem que tomar uma atitude também da aceitação da mudança. Não está conseguindo? Procure ajuda. Ajuda profissional, ajuda espiritual. Isso é essencial para que haja mudança, para que esse vento consiga levar realmente essa turbulência, esse furacão, tudo que está acontecendo na tua vida para longe. E você possa ter um dia de paz, com sol, com noites claras, com momentos especiais. Então creia, mas
tome partido disso, tome uma atitude, fala, olha, eu preciso de ajuda, ajuda profissional, ajuda médica, ajuda espiritual, eu preciso, mas busque. E aqui no relacionamento, workshop de casais faz a diferença, porque às vezes vocês estão errando, é um errinho bobo, mas ele vai ali, ó, criando pequenas ranhuras, feridas, e vão desagregando de valores, assim, que são essenciais dentro do relacionamento, porque agregar valor é essencial para viver bem. Olhar para o seu amor e falar, você é a mulher da minha vida, você é meu marido, você é um homem que eu amo, eu te respeito, eu te quero cada vez mais, e dividir os seus problemas com essa pessoa. Tem casais que não quer parar para sentar e conversar um com o outro. Poxa, vocês dividem a casa, dividem uma história, dividem uma vida, e deixa a tristeza, a mágoa, sabe, a raiva falar mais alto. Claro, casos e casos, tem relacionamentos e tem relacionamentos, mas se você enxerga que o seu pode dar certo, que tem tudo para dar certo, e que de repente uma coisa que pode ser mudada em um workshop e com a presença do Espírito Santo, é a sua chance. A gente te faz o convite. Será um momento especial para refletir, para aprender, para fortalecer a comunhão. E acima de tudo, buscar uma direção de Deus para o casamento. Se você não puder estar na sede mundial, acompanhe a transmissão pela rádio Deus é Amor e pelas redes sociais oficiais. O workshop de casais acontece no dia 20 de setembro, às 9 horas da manhã. Ó, vou te passar o endereço. Avenida Prefeito Passos, número 10. Tem uma vantagem também. Tá com os filhinhos? Fala, olha, eu tenho os filhinhos aqui. Ó, tem um pessoal preparado para tomar conta das crianças, para que você possa prestar atenção no culto, se entregar, participar de forma mais intensa. Você é nosso convidado, você é nossa convidada, aqui na Sede Mundial.

Neri Santos, exemplo de Jó. 5h27, deixa eu chamar sua atenção aqui, viu? Porque é um momento especial. Sim, daqui a pouquinho tem live de lançamento da MC Music. Meu alvo é o céu, sabe de quem? Da cantora Daniela Balaben. Já coloca aí, ó, no seu smartphone, @MCMusicOficial. É daqui a pouquinho, 5h30. Já deixa aberto aí, 2 minutos. Coisa rápida, né, Lari? Então, ó, a live de lançamento acontece daqui a pouquinho às 5h30 e o lançamento oficial do videoclipe acontece às 18 horas no canal oficial do YouTube da MC Music, @MCMusicOficial. Combinado? Já coloca aí, já tá rolando esquenta, um bate-papo super descontraído, as preliminares, contando como é que foi esse trabalho, como é que foi desenvolvido. É uma coisa maravilhosa, é o clipe de lançamento que acontece hoje. Meu alvo é o céu, a cantora Daniela Balaben. Se ainda não se inscreveu, esse é o momento. Ative as notificações e prepare o seu coração para esse super lançamento. Fizeram assim, estão fazendo com muito carinho, a intenção de levar o melhor para você, a música cristã, com a palavra maravilhosa. Como é que foi esse trabalho? Um bate-papo muito descontraído, uma coisa muito boa. Aliás, tudo é feito, tudo está relacionado à Igreja Pentecostal. Deus é amor, tem um propósito: agradar a Deus, levar a palavra de Deus. Que o Espírito Santo esteja cada vez mais presente na sua vida e que esses louvores e adoração venham tocar o coração de cada um, para que agrade também os santos olhos de Deus. Hoje, 5h30, ou seja, daqui a pouco, em 1 minuto, ó, tô avisando em cima da hora, @MCMusicOficial. Live de lançamento que acontece agora

Deus é amor com você. Jesus da História, Grupo Paz. 5:39. É sempre muito bom ter você com a gente aqui na nossa programação. Deus é amor com você na maior rede de rádio do país. E ó, vou te chamar a atenção aqui novamente, hein? Eu sei que tem muita gente que ficou curiosa, até o pessoal manda mensagem. Ó, como é que é a música? É o meu alvo, é o céu. Hoje, lançamento oficial dessa música no arroba MC Music Oficial. Bate-papo, descontração, é o canal oficial do YouTube e o lançamento exclusivo da música Meu Alvo é o Seu, da cantora Daniela Balabem. Se ainda você não se inscreveu, esse é o momento, viu? Arroba MC Music Oficial, ative as notificações e prepare o seu coração para esse super lançamento. A minha produtora aqui, a Lari Fernandes, ela falou: Cido, vamos mostrar um pedacinho desse hino pro pessoal aqui no rádio. Você que tá trabalhando, fala: não dá, Cido, agora não dá para ir lá no YouTube. Mas eu fiquei curioso, curiosa. Ah, Cido, estou dirigindo aqui, não posso parar para assistir esse momento do lançamento. Estou no caminhão, estou na estrada, estou na rodovia, onde quer que você esteja. Então a gente já pensou nisso para você. Vamos mostrar lá, vou mostrar aqui. Ó, vou mostrar um trecho da música, porque o lançamento oficial, depois a música vai rodar inteira na nossa programação. Mas essa aqui, ó, prepara o seu coração aí, porque o Meu Alvo é o Céu, da cantora Daniela Balabem. Vou te mostrar o trecho da música agora.

Daniela Balabem, O Céu é o Meu Lugar, hoje lançamento exclusivo da MC Music, já deu para ter uma ideia, indo maravilhoso, hein? É maravilhoso, hein? Mas vamos falar agora, sabe do que? Do culto Missões. Sim, um culto, por sinal, muito importante que acontece no dia 27 de setembro, às 9 horas da manhã. A Igreja Pentecostal Deus é Amor realiza o culto de Missões na sede mundial. É um momento, mas muito especial. Aliás, deve ser levado em consideração isso. Muito especial, viu? Para buscarmos a Deus, fortalecermos a nossa fé, lembrarmos da importância de levar a palavra do Senhor Jesus a outras pessoas. Você também pode participar desse culto na Igreja Deus é Amor mais próxima de você. E ó, o culto Missões é a união de cristãos orando para a palavra de Deus chegar a pessoas que estão em lugares inóptitos. Às vezes a pessoa está num lugar que está difícil, a coisa está complicada para ela, é guerra, é tristeza, é fome, enfim, situações complicadas, mas a oração chega. A gente não pode chegar, mas a oração chega, é essencial. Então você pode, não importa qual é o seu ministério, está sentindo no coração, eu quero participar do culto Missões, então você é nosso convidado, nossa convidada. O culto será realizado em todas as igrejas, ó, todas as igrejas do Brasil, todas as igrejas pentecostal Deus é Amor do Brasil, conforme o horário local estabelecido pelo seu pastor. Então já marca aí, é dia 27 de setembro, domingo, às 9 horas da manhã. Venha, convide um amigo, uma amiga, convide um parente seu, fala, ô irmão, ô primo, vamos com a gente, vamos participar de um culto muito especial, de oração, vem com a sua família, vamos juntos buscar a Deus e viver esse momento tão especial de fé e missões. Vou repetir para você, domingo, dia 27 de setembro, às 9 horas da manhã. A sede mundial, Avenida do Estado, 4568, ou Avenida Prefeito Passos. Está vindo de carro? Tem um estacionamento amplo, confortável e gratuito, Avenida Prefeito Passos, número 10. Agora não tem carro, não vai vir por motorista, por aplicativo. Oh, quero ir de metrô. Tem um translado que traz até a igreja e leva até a estação Pedro II, a linha 3 vermelha. Você é nosso convidado, já estou avisando com muita antecedência, é o culto Missões. No dia 27 de setembro, às 9 horas da manhã, para quem está em São Paulo, Grande São Paulo, pode participar aqui na Igreja Pentecostal Deus é Amor, no culto Missões, aqui na sede mundial. Coisa linda, maravilhosa, né? Agora a gente vai com Pedro Magalhães, o hino Soberano Deus. Faltando agora 15 para 6, logo mais às 18 horas, tem a oração do entardecer aqui na programação. Um momento de intimidade, de agradecimento, de conversar com o Senhor Jesus. Separe, onde quer que você esteja, você pode falar, aproveitando as ondas do rádio.

Deus é Amor, com você a melhor programação, faltando agora 11 minutos para as 18 horas, logo mais às 18 horas, logo após a propaganda eleitoral, tem mais uma oração do entardecer. E às 18h30 começa mais uma edição do Informativo Reviver, na apresentação da Eliana Miranda. Eu tenho certeza que tem sempre uma palavra boa para você, um momento especial. É o Informativo Reviver aqui na programação. E às 18 horas, a oração do entardecer, que é um momento de intimidade para você falar com Deus, para você ouvir a palavra, agradecer, glorificar, honrar, entregar o seu dia, agradecer por essa semana. Estamos aí numa sexta-feira, 11 de setembro. Então, é um momento especial dentro da nossa grade, dentro da nossa programação, que é voltado para você falar com o Senhor Jesus.

Deus é amor com você, Karina Inácio, a tua voz, a promessa, maravilhosa esse hino, né? Aliás, tudo que a gente coloca aqui com muito carinho, com muito amor na nossa programação é maravilhoso. Os hinos programados para melhorar sua tarde, para honrar e glorificar a Deus. Logo mais, daqui a pouquinho, logo mais às 18 horas, tem o lançamento do clipe oficial, do videoclipe oficial no canal do YouTube, @ MC Music. Meu Alvo é o Céu, da cantora Daniela Balabem. Um lançamento muito especial dentro da nossa programação. Eles estão no momento ali de esquenta, ali no aguarde, né? Daqui a pouquinho já vai entrar ao vivo no nosso canal, @, coloca aí, @ MC Music Oficial. Você que ainda não se inscreveu, esse é o momento. Ative as notificações e prepare o seu coração para esse super lançamento. Meu Alvo é o Céu, da cantora Daniela Balabem, mais um super lançamento da gravadora MC Music Oficial, ok? Ó, @ MC Music Oficial. Combinado? Já se inscreve aí. E olha, daqui a pouquinho tudo preparado já, daqui a pouquinho tem a oração do entardecer aqui na nossa programação. Continue na sintonia, momento para você louvar, glorificar a Deus, falar com o Senhor Jesus, já já, aqui na maior rede de rádio do país.

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6: Dezoito horas e quatro minutos.
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8: Atenção, operadores. Ao toque do terceiro sinal, forma-se a grande cadeia internacional. Prostremos agora e busquemos a face do nosso Deus com fé, e Ele nos ouvirá.
9: Pai que está cansado de ver o lar dele, o lar dela caindo aos poucos, ó Pai, sendo destruído aos poucos. Senhor, ela tomou uma decisão, ele tomou uma decisão, que é buscar a tua presença, porque não aguenta mais ver o inimigo agindo com liberdade dentro da casa, dentro do seio da família ao qual esta pessoa faz parte. Ó Deus, por isso, ela tomou essa decisão, ó Pai, de se posicionar perante a Tua face, de se posicionar perante a Tua presença em oração, ó Pai. Eu uno a minha fé, a fé desta pessoa, pedindo que, ó Deus, esses espíritos imundos que tem tido legalidade, ó Pai, nas pessoas da família deste que ora comigo agora, que esses espíritos imundos batam em retirada, sim, que eles peguem as bagagens deles e batam em retirada da casa, da família, sim, da mente, do coração, ó Pai, e que essas pessoas, a partir de hoje, sejam livres, sejam libertas da operação do mal, sim, da influência e da legalidade ao qual o adversário havia encontrado na vida dessas pessoas. Que o Teu Espírito Santo venha gerar o desejo, ó Pai, nesta pessoa, o desejo no seio desta família, ó Pai, de buscar o Senhor, ó Deus, Criador dos céus e também da terra. Buscar a Tua face, buscar a Tua presença, sim, que o Teu Espírito gere esse desejo, ó Pai, na alma desta pessoa. Porque só assim, ó Pai, só assim, essa casa vai começar a ser reconstruída. Esse lar será reconstruído só na Tua presença. Porque uma vez que alguém vem até o Senhor, ele é transformado. Ela é transformada. O Senhor transforma a partir do entendimento. O Senhor abre a visão espiritual. O Senhor transforma o caráter. O Senhor, ó Pai, regenera, sim, a alma, o caráter e todo o ser de um indivíduo que vem até o Senhor. O Senhor faz a obra por completo. E nós oramos, Pai, para que o desejo seja ó Pai, gerado no coração de pais, no coração de filhos, no coração, ó Pai, de esposas, sim, no coração de pessoas, ah, Papai, que estão vendo, mas não têm forças de buscar a Tua presença, estão vendo a casa, o lar, a família, o casamento sendo destruído pouco a pouco, mas não tem forças, Pai, para buscar, não tem forças para invocar o Teu nome, mas que a partir de hoje, o Teu Espírito dê a ele, o Teu Espírito dê a ela, a condição, a força, a capacidade, ah, Pai, de vir ao Teu encontro para que a vida e o lar dessa pessoa seja transformada. Eu oro não só por esses, ó Pai, que estão sendo bombardeados no seio da família, mas eu também quero orar por esta pessoa, Senhor, que deixou o seu pedido de oração, ó Deus, porque está vendo o filho, a filha, o esposo, aquele familiar, ó Pai, se acabando, se destruindo pouco aos poucos nos vícios, o vício da bebida alcoólica, do vício do tabagismo, nos vícios dos jogos de azar, nos vícios, ó Pai, das drogas ilícitas, meu Senhor. Essa mãe não suporta mais ver o filho, Pai, nessas condições. Ó Deus, essa esposa não suporta mais ver o marido, ó Deus, caído, embriagado, Senhor, ela não suporta mais, mas ela é sábia, porque ela está em oração. Ah, Senhor, esse esposo, esse filho está em oração, porque ele entende que o Senhor tem o poder, ó Jesus Cristo, para quebrar os grilhões, para destruir as cadeias, ó Pai, que aprisionam essa pessoa nesses vícios, ó Pai. Sim, e nós pedimos ao Senhor aqui agora, vai atendendo, vai respondendo o propósito desta pessoa que está sendo colocado diante do Senhor. Vai atendendo, meu Pai, a oração desta pessoa que está clamando e buscando em intercessão pelo seu ente querido, pelo seu familiar. Vai se compadecendo, meu Pai, sim, dando ordem a esses espíritos opressores. Damos ordem no nome de Jesus Cristo para que esses espíritos opressores batam em retirada, levando consigo esses grilhões de vícios, sim, que batem em retirada nesta tarde, no nome de Jesus. Que esta pessoa tenha a consciência, ó Pai, do estado em que ela se encontra e possa tomar uma atitude enérgica para buscar a mudança, para mudar o seu estilo de vida, ó Pai. Sim, que até este presente momento, o estilo de vida ao qual ela tem levado está matando ela pouco a pouco, meu Pai. Mas eu creio que a partir de hoje, eu creio que a partir desta oração, ao qual essa mãe, ao qual esse pai, ao qual esta pessoa faz em intercessão por esse ente querido. Ah, Pai, eu creio que a partir desse momento, ó Deus, essa pessoa receberá uma nova direção. Ela converterá, ó Deus, o caminho ao qual ela tem seguido, tem sido um caminho de destruição e morte. Mas a partir de hoje eu quero crer que ela faz uma conversão, uma mudança de rota, uma mudança de caminho. Ah, Pai, ela sai do caminho da morte e entra para o caminho da vida abundante. Ela sai do caminho da perdição e vem para o caminho da reconciliação. Eu creio, meu Pai, que ela sai do caminho da condenação e vem para o caminho da vida eterna. Ah, ó qual está em ti, ó Cristo Jesus, porque tu és o caminho, tu és a verdade e também a vida. Sim, meu Pai, eu creio que a mudança já está sendo gerada. A consciência que estava cauterizada pelo pecado já está recebendo a vida, já está sendo chamada a vida e a mudança de hábito. Sim, Pai, uma nova história o Senhor já preparou, o Senhor já escreveu. Oh, meu Pai, o que tem sido uma história até este presente momento, uma história de dor, uma história de lágrimas, uma história de sofrimento. Eu quero crer que a partir deste momento, segundo a tua visitação, Espírito Santo, segundo, ó Pai, o chamamento do Senhor, uma nova história está sendo escrita, ó Pai, não mais de dor, não mais de lágrima, não mais de sofrimento, mas uma história, ó Pai, que sim, haverá dificuldades, haverá, ó Deus, lutas e batalhas a serem travadas, mas haverá também, meu Pai, ó Deus, a verdadeira paz, a verdadeira felicidade, o verdadeiro contentamento que está em ti, está em te servir, está em te adorar, ó Deus. Vai abençoando, vai atendendo esta súplica, vai atendendo este clamor para a glória e também para o louvor do teu santo nome, porque só tu podes fazer, só tu podes realizar, só tu podes, ó Deus, mudar e transformar o entendimento humano. Senhor, vai abençoando não só estes pedidos de orações, Pai, que são por libertação, mas eu também quero orar pelos pedidos de orações, meu Pai, que dizem respeito, ó Deus, a cura de uma enfermidade psicossomática, uma enfermidade, ah, meu Deus, na mente, na alma, quantas almas, ó Pai, estão adoecidas, quantas pessoas estão adoecidas pelos seus sentimentos, ó Pai, esta pessoa que está amargurada, esta pessoa que está tomada pelo sentimento do ódio, esta pessoa que está tomada pelo sentimento da vingança, oh meu Deus, nós oramos para que esses sentimentos, ó Pai, que corroem e adoecem a alma do ser humano, oramos para que esses sentimentos, ó Pai, esses pensamentos doentios, ó Pai, malignos, de procedência diabólica, ah, Deus, que esses sentimentos, Senhor, sejam extintos da vida desta pessoa, que no lugar do ódio, ela dê ocasião ao amor, que no lugar da vingança, ela coloque, ah, Senhor, diante do teu altar, o pedido, ó Deus, da tua justiça, sim, que no lugar, meu Pai, ó Deus, do rancor, da amargura, entre outros sentimentos, pensamentos que, ó Deus, afligem e atribulam a alma do ser humano, todas essas situações em sentimentos, ó Pai, batam em retirada e dê lugar ao fruto do Espírito, dê lugar, ó Deus, aquilo que é proveniente, ó Pai, de uma vida de comunhão, de uma vida de intimidade para com a Tua presença, meu Deus. Nós oramos para que estas enfermidades, ó Deus, no sentimento e na mente, sejam repreendidas e batam em retirada e deem lugar àquilo que é gerado pelo Teu Espírito, Senhor. Oramos para que enfermidades físicas, sim, enfermidades, ó Pai, que são de origem natural, Senhor, essa enfermidade que sobreveio a este irmão, a esta irmã, a este indivíduo, meu Pai, ao qual tem tirado a paz, ao qual tem trazido dor, ao qual tem trazido sofrimento, ao qual tem impedido esta pessoa de ter, ó meu Deus, uma qualidade de vida normal. Senhor, nós oramos para que a raiz desta enfermidade seja arrancada agora. Sim, Espírito de Deus, enquanto nós oramos, enquanto nós clamamos, enquanto nós pedimos, vai agindo, Espírito Santo, vai arrancando desde a raiz este mal, Senhor, que esta pessoa seja agora tocada, seja agora visitada pelo Teu Espírito, e esse mal seja colocado para fora agora, no nome de Jesus, que esta obra, Pai, a Deus, que não é de origem natural, essa enfermidade que não é de origem natural, mas procede de uma raiz espiritual, essa pessoa que foi vítima, Senhor, de um trabalho, ó Deus, oferecido a espíritos imundos, Senhor, que esta enfermidade desapareça agora, que este mal saia agora, no nome de Jesus, da vida desta pessoa, da casa desta pessoa, da família desta pessoa, em nome de Jesus Cristo, que este mal bata em retirada e seja extirpado para a glória do Teu nome, Senhor. Vai abençoando, vai confirmando, Espírito de Deus, vai confirmando, Espírito da verdade, a mão amiga, a mão bendita, a mão poderosa do Senhor, vai confirmando a operação nesta tarde. Pela fé, eu creio que o Senhor está operando em lares, operando em famílias, operando em vidas que estão dentro de um hospital, acamadas, em vidas que estão agora dentro do sistema prisional brasileiro, mas estão sendo tocadas pelo Teu Espírito, e estão sendo tocadas pela presença maravilhosa do Senhor. Pessoas que estão, meu Pai, dentro dos seus automóveis, no trânsito, voltando para casa, mas estão em espírito de oração. Eu creio que o Senhor já está tocando, arrancando o mal desde a sua raiz. Ó Pai, e essa pessoa, a partir de agora, não será mais a mesma, porque o Senhor já está curando, o Senhor já está restaurando, o Senhor já está levantando. Sim, esta pessoa que não podia se locomover sem ajuda de um terceiro, eu quero crer que a partir de agora, pelo Teu nome, ó Jesus Cristo de Nazaré, esta pessoa já está se levantando, já está se pondo em pé, sem ajuda de nenhum terceiro, mas está agora em pé, e caminhará para a glória do teu nome. Senhor, vai abençoando aqueles que estão, ó Pai, ó Deus, enfermos espiritualmente, pessoas que, ó Deus, adoeceram a ponto de não conseguir orar, a ponto de não conseguir, Senhor, se prostrar diante da tua presença, a ponto de não conseguirem vir a um culto aonde o teu nome é adorado e bendito, Deus. Senhor, estende as suas mãos, que essa frieza espiritual, que esse espírito da frieza bata em retirada, que no teu nome esse mal não se sustente, mas caia por terra e esta pessoa volte ao fervor do teu espírito, volte à comunhão, à intimidade. Sim, essa pessoa que dedicava horas do dia em oferta de comunhão ao Senhor, essa pessoa que dedicava-se na oração, dedicava-se, ó meu Pai, na meditação da tua palavra, mas por algum motivo ela acabou se esfriando, ela acabou, ó Pai, deixando de lado, priorizando outras coisas e deixando o que verdadeiramente importa para terceiro plano. Sim, ajuda-nos, Espírito, ajuda-nos a fazer como Maria, que escolheu a boa parte, ó Deus. Marta estava afadigada com muitas coisas, mas Maria havia escolhido a boa parte, ao qual o Senhor disse que não seria tirado dela. Ajuda-nos, meu Pai, a escolher a boa parte, a parte que verdadeiramente importa, que diz respeito à comunhão, que diz respeito à intimidade, que diz respeito a uma vida devocional para com o Senhor. Ajuda-nos, Espírito, ajuda aquele que tem esse desejo, sim, de ter o coração totalmente entregue, não só o coração, como corpo, alma, espírito, por completo, sem reservas, entregue ao Senhor, para que a chama do teu espírito possa arder de maneira contínua na vida dele e na vida dela. Senhor, nós te damos graças por esses minutos de oração e cremos, ó Pai, que o Senhor fez o que nós não podíamos fazer e que nessa tarde, diante do teu nome, coisas extraordinárias já estão acontecendo. Pedimos e agradecemos pela fé, tão somente no nome de Jesus. Que Deus abençoe você que orou juntamente comigo. Eu quero fazer um convite muito mais do que especial. Você que ainda não tomou a decisão de reconhecer Jesus como seu Salvador, esse é o momento, essa é a hora. E você também que está afastado, mas deseja reconciliar, eu quero que você faça comigo a oração de confissão a Deus, repetindo as seguintes palavras. Senhor Deus e Pai, diante da tua face eu estou arrependido. Confesso os meus pecados. Peço ao Senhor perdão, ó Pai. Reconheço que este perdão tem aceitação mediante a fé, ao qual eu acabo de professar, no nome bendito de Jesus Cristo de Nazaré. Reconheço que a morte dele foi a morte em meu lugar. E peço ao Senhor que o teu Espírito Santo, ó Deus, seja me dado. Que ele venha fazer morada em mim, para que eu tenha condições de permanecer nesta fé, até que Jesus venha buscar a sua igreja. Pedimos, ó Pai, pela fé no nome de Jesus. Parabéns, você que aceitou a Jesus, você que reconciliou, já está disponível os endereços ao qual você pode entrar em contato. Anote: quero aceitar Jesus, @ipda.com.br. Esse é o nosso e-mail. Ou o nosso WhatsApp, DDD 11 95944 4645, é o WhatsApp onde você também pode mandar a sua mensagem dizendo: eu aceitei a Jesus, eu reconciliei e eu quero congregar, eu quero receber orientação para que eu tenha condições de permanecer na fé em Jesus. Faça isso e será um prazer te receber na família da Igreja Pentecostal Deus e Amor. Bom, eu vou ficando por aqui. Esse quem orou com você foi o seu irmão em Cristo, Diácono Douglas Almeida. Lembrando, se você estiver aqui na região central de São Paulo, ainda dá tempo de você estar conosco na Sexta da Libertação Total. Às 19 horas, eu mesmo, Diácono Douglas Almeida, estarei no altar pregando a palavra, orando por todos, e eu convido você. O endereço é fácil: Avenida Prefeito Passos, número 10, bairro da Liberdade, aqui mesmo, no coração da capital paulista. Que Deus abençoe, eu te aguardo, eu quero te ver aqui. Fique todos na paz de Jesus. Se Jesus nos permitir, em uma outra oportunidade, a gente volta. Fiquem com Jesus.
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6: 18:29.
10: Amados e diletos ouvintes, mais uma vez, aceite a gloriosa paz de nosso Senhor e Salvador Jesus Cristo. Que prazer, que alegria, que felicidade nesse exato momento estar falando com todos vocês para convidar a todos estarmos conosco domingo, dia

0: transmissão ao vivo. Estaremos no altar de Deus, orando, clamando, e estaremos juntos nesta fé. Jesus disse: tudo que nós pedirmos em oração, crendo, nós receberemos. Estamos nesta fé, nesta comunhão, porque dia 13 começa a campanha de 3 domingos, Pai, Filho e Espírito Santo. Assim está escrito na palavra de Deus: pedir e dar-se-vos-á, buscai e encontrarei, batei e abri-se-vos-á. Porque aquele que pede, recebe, o que busca, encontra, e o que bate, abre-se-lhe-á. Eu tenho certeza, você que está me acompanhando nesse exato momento, vão ser várias orações. Estaremos orando para o Senhor revestir a igreja com poder e glória. Lembra em Atos dos Apóstolos, capítulo 2, a partir do versículo 1, quando todos estavam reunidos naquele lugar, o Espírito de Deus se apoderou daquele povo. Línguas estranhas, aonde eles falavam em mistério, e todos foram cheios do Espírito Santo. Da mesma forma vai acontecer domingo, dia 13. Nós vamos começar esta campanha. Serão 3 domingos de oração, das 10 da manhã até o meio-dia. E eu tenho certeza que esta campanha vai ficar guardada em teu coração. O motivo é por quê? Porque Deus vai se manifestar com poder e grande glória. Estaremos também orando para Deus fazer milagres. Você que crê que Jesus é capaz de fazer, então venha. Convidamos também pessoas que estão debaixo de tanta maldição. Estaremos fazendo a oração da libertação. Pessoas oprimidas, pessoas que estão encarceradas espiritualmente, amarradas espiritualmente. Cadeias vão ser abertas, correntes serão quebradas e algo sobrenatural Deus vai fazer. Você que me escuta agora, me acompanha nesse exato momento, que alegria saber que você está conosco nesta fé. Venham todos, você mesmo de outras igrejas também, você que me acompanha, todos estão convidados. Vai ser o trabalho de um culto de oração. Vamos sim orar para Deus batizar com fogo e com o Espírito Santo. Por isso, serão 2 horas de oração. Oração, e eu tenho certeza que nós vamos buscar os dons do Espírito Santo. Ninguém pode perder. Estamos deixando bem claro para você. Vai ser de uma fé muito grande. Vai ser de uma comunhão muito maravilhosa. Vamos unir a nossa fé. Vamos dar as mãos erguidas aos céus, clamando: misericórdia, Senhor. Não esqueça. 13 de setembro, às 10 da manhã até o meio-dia. Eu quero chamar a sua atenção para você estar conosco em jejum. Eu tenho certeza que você vai ver as maravilhas que Deus vai fazer, os sinais que vão acontecer, algo sobrenatural. Que Deus abençoe, amados ouvintes. No decorrer desta programação, retornaremos a falar com vocês, para que vocês não se esqueçam do trabalho da Igreja Deus e Amor. Estamos unidos na fé e na coragem e no amor. Que Deus vos abençoe, amados ouvintes.
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0: Ele que chorou. Talvez seu dia hoje não foi aquele dia tão agradável como você gostaria. As coisas não aconteceram como planejado. E é por isso que nós estamos aqui para dizer para você: o dia ainda não acabou. Ainda vai dar tudo certo. Deus ainda está trabalhando a seu favor. E você não vai dormir enquanto você não der aquele sorrisão. Aquele sorriso dizendo, tá tudo bem, vai tudo bem comigo, sabe? Lembra lá da mulher que perdeu o filho? Estava a situação da... Bom, pera um pouquinho, já vou contar essa história, já.
1: Mas por olha, enquanto, não tem nem como não sorrir já, né?
0: Não tem nem como não sorrir, né? Porque a situação é tipo assim, vai tudo bem, tá tudo,
1: vai tudo bem,
0: comigo, é. Né? Ciro Gameiro, vamos cumprimentar o povo com o quê, Ciro?
1: Com a paz do Senhor.
0: Com a paz do Senhor, que a paz do Senhor Jesus invada a sua casa, a sua vida, o seu coração e que você distribua paz onde quer que você passe, porque se tem algo que eu não abro mão é de ter a paz de Jesus na minha vida, na minha casa, na minha família, aqui no estúdio. Porque vocês sabem que além de mim, além de Cido Gameiro, tem mais alguém aqui, Cido?
1: Tem a senhorita Larissa.
0: Tem o eu aqui, gente.
1: Tem o eu é a Larissa, gente.
0: Exatamente. O tempo não nos espera, estamos aí nessa fase aí de horário eleitoral, então nós precisamos falar rápido. E sabe de uma coisa, Cido?
1: É.
0: Eu gosto de falar mais calmamente, porque as pessoas falam assim, irmã Eliana, quando você fala, entra uma paz. Então, é o que eu falo assim, as pessoas não me viram bravas.
1: Ela brava deve ser assim, gente, eu tô nervosa. Mas olha, emana paz, isso
0: emana
1: é essencial.
0: Também, ela já me viu brava.
1: É, ela já viu.
0: Como que eu sou brava.
1: Ela falou assim, olha, eu tô nervosa.
0: É assim, não é qualquer coisa que me tira do sério.
1: É
0: difícil me tirar do sério. Mas quando me tira... Porque assim, ó, eu tenho o lado emocional e o lado racional.
1: Certo.
0: Então assim, o meu lado emocional é mais aflorado, sabe?
1: É.
0: Ele é mais, como dizer assim, ele passa na frente do lado racional.
1: Então, bom, né?
0: Então, eu preciso ter um equilíbrio, porque às vezes eu até quero compadecer das pessoas num momento que a pessoa precisa de uma dura, sabe?
1: Ah, sim.
0: Eu quero ter aquela dosinha, mas naquele momento... Aí tem aqueles dias, assim, que a gente já... Né? Já passou por várias coisas, daí chega, não, peraí, eu preciso dizer pra essa pessoa, porque eu sou muito tolerante, eu sou aquele tipo de pessoa assim, que quando eu vou e digo pra pessoa, peraí, você precisa pensar de outra forma, você precisa ver a outra perspectiva da situação, é porque já deu na tampa,
1: já
0: sabe?
1: Deu teto, né? Mas é assim, e é normal de todo mundo, né? A gente, na realidade, é uma autodefesa também.
0: Sim.
1: Porque você vai ouvindo e ficando quieto, não que tem que ofender, não é nessa linha que eu tô falando. Mas tem um momento que a gente fala, ó, pera um pouquinho, vamos olhar de uma outra perspectiva, porque senão acaba te prejudicando e muitas vezes passando a mão na cabeça, como o ditado popular, você não ajuda a pessoa.
0: E eu tenho uma questão comigo, que se eu preciso falar algo, né, e eu não falo, aquilo fica me corroendo.
1: Uhum.
0: E aí é onde eu acabo chorando, ficando mais sensibilizada. Por quê? Porque eu falo assim, tem duas coisas que me tiram do sério: injustiça e falta de respeito com outro ser humano. Essas duas coisas me tiram do sério. Se eu não posso falar, né? Porque às vezes você tá vendo que tá tendo ali uma falta de respeito, que tá tendo uma injustiça, e aí você não pode falar, porque se você falar, você acaba prejudicando mais ainda a pessoa ou situações assim. Então isso me tira do sério de uma forma emocional.
1: E é uma coisa que está fora do seu alcance,
0: tá fora,
1: né?
0: Então, exatamente. Eu não consigo ver injustiça. Para mim, assim, tira a minha... me tira
1: do eixo, né? Exatamente. Mas e assim, muita gente passa por essa situação. E quantas vezes a gente se depara, a gente pergunta, Deus, por que está acontecendo isso? A gente tem os nossos porquês, né? Claro, não é mal, mas Deus sabe de todas as coisas e conhece o nosso coração, né? E quando a gente se compadece, por mais que tenha isso é por quê? Porque tem amor no coração pelo próximo, né? E acaba se compadecendo.
0: E existem situações, Cido, que está longe da nossa alçada, vamos dizer assim, e aí a gente tem que fazer o quê? A gente tem que usar o lado racional, de orar, esperar. E esse é o mais difícil, sabe? Esse é o mais difícil. Porque aí você vai orar e você vai esperar. Essa espera, muitas vezes, muitas pessoas são torturadas por essa espera. Mas é aquela situação. Entregou para Deus? Deixa que Deus vai cuidar. Ele vai te honrar na hora certa. Ele vai te dar oportunidade para poder falar sobre o assunto na hora certa. Eu já fui muito emocional e irracional. Eu não posso falar isso agora, então eu vou usar a emoção e vou acabar chorando, porque é uma forma de eu me expressar. Hoje eu já tenho mais um controle desse emocional. Falo, peraí, não, tá nas mãos do Senhor, Deus sabe o que faz. E se eu tiver que chorar, eu vou chorar depois, mas eu mantenho firme ali. Então, assim, são coisas que a gente vai aprendendo vivendo, né?
1: Sem dúvida nenhuma.
0: E sabe de uma coisa? É muito importante, os nossos ouvintes de casa, é muito importante nos conhecermos.
1: Verdade.
0: Então, quando, por exemplo, eu vou chamar a atenção de alguém, eu já sou o tipo de pessoa que eu detesto chamar a atenção de alguém. Porque eu faço tudo o mais correto possível para ninguém ter motivo para me chamar a atenção.
1: Sim. Entende?
0: Então, assim, quando eu vou chamar a atenção de alguém, aquilo para mim não é uma situação legal. Mas eu já estudo o meu emocional naquele dia e já estudo o emocional da pessoa. Então, às vezes, a pessoa precisa de um chega pra lá? Precisa, mas talvez ela tá tão sensível que aquele não é o momento de dar um chega pra lá nela.
1: Muito bem pensado
0: então,
1: isso.
0: Então, eu já estudo a situação e penso, deixo pra outro momento.
1: É.
0: Deixo pra outro momento.
1: É a ação no calor dos acontecimentos, ela é perigosa, né?
0: Exatamente. E aí, às vezes, porque às vezes a gente quer ajudar e a gente acaba fazendo o quê? A gente acaba complicando a situação, porque se a pessoa já está sensibilizada, né? O emocional dela já está sensibilizado. E aí você vai e atinge ali, né? Às vezes vai explodir com você, sendo que você não tinha nada a ver com a situação.
1: Exatamente. Então, um exemplo disso, é grosseiro aqui, mas você está passando num caixa de supermercado e está sendo mal atendida, a pessoa não está nem olhando nos seus olhos, no seu rosto, está pegando ali, passando, vê que a pessoa não está bem. Aí fala, olha, não passo mais com aquela menina do caixa 10, aquela é mal educada, mas ela estava num dia difícil. Já aconteceu comigo, assim, da pessoa está atendendo mal, aí eu só falei, você tá num dia difícil, né, moça? Aí ela olhou com uma tristeza, ela falou assim, toma. Ela, sabe, quebrou ela ali na hora, falou, eu não tenho nada a ver com a sua vida, eu não posso nem, não me dá o direito de perguntar o que está acontecendo. Mas olha, o mesmo vento que trouxe essa tormenta, ele vai levar embora.
0: Pronto.
1: Já melhorou.
0: Você mudou o dia daquela
1: Exatamente.
0: Pessoa. Então, por isso que às vezes as pessoas falam isso pra mim. Então, outro dia, eu fui passar no supermercado. E assim, eu tava num dia assim, mais tranquilo, não tão tranquilo, porque eu tinha horários, né? Mas quando chegou na hora de passar a minha compra, o que que aconteceu? Aconteceu que o caixa travou.
1: Travou.
0: A cada 5 minutos ele passava um produto. Aí o rapaz chamou a outra moça lá e o rapaz ele ficou inquieto, sabe? E aí eu falei pra ele assim, fica tranquilo, eu tô de boa. Aí ele falou assim, mas o caixa tá travando, tá demorando. Eu falei assim, não tem problema, pode ser a internet, pode ser alguma coisa. E eu vi que ele ficou agoniado, sabe? Mas naquele momento eu falei assim, olha, não se preocupe quanto a mim. Se você achar necessário, eu vou pra outro caixa. Mas se você achar que vai melhorar, que dá pra passar aqui, aí ele ficou um pouco mais tranquilo. Então, assim, naquela situação, ele ficou nervoso.
1: Ele ficou. Situação,
0: e eu, que era para ter ficado
1: exatamente
0: nervosa, eu não fiquei.
1: Você acalmou.
0: Eu acalmei. E, por fim, ele acabou até brincando com a situação. E ali eu falei para ele, olha, não se incomode. Aí ele ficou me olhando, né? Ele falou assim, não sei por que está acontecendo isso e tal. Eu falei assim, sabe por quê? Porque, às vezes, Deus está me dando um livramento.
1: Olha, você acabou de tirar as palavras da minha boca.
0: Eu falei isso para ele. Aí ele me olhou assim, arregalou os olhos, né? Ele falou assim, a gente não sabe, né, o que pode estar acontecendo. Acho que ele nem professa fé em Cristo, não sei. Aí eu falei, exatamente. Eu falei assim, eu já vi situações em que uma pessoa, ela foi, por ela ter chegado atrasada para pegar um voo por 5 minutos, esses 5 minutos salvaram a vida dela. Então eu falei assim, Deus, alguma coisa está trabalhando e está tudo bem.
1: Glória a Deus.
0: Aquilo mudou, sabe, assim, a situação entre nós dois ali. E realmente ficou tudo bem. E
1: então,
0: depois passou e foi tudo certo.
1: E você vê, podia ter estragado o seu dia. Dele, porque ele já fica preocupado, porque ele tem que falar, mas é um supermercado desse, como é que pode? Que a gente é comum, né? A pessoa tem um dia livre, mas ela faz questão de despejar ali um pouco de raiva,
0: isso,
1: um pouco de ira.
0: Já era 9 horas.
1: Olha!
0: Você acha que eu ia estragar a minha noite?
1: No final do dia? Para, né?
0: Não ia, não.
1: Mas é entendimento, é a sabedoria que Deus passa pra gente.
0: E aí você falou a palavra-chave, a sabedoria que Deus passa pra gente. Então, eu sou uma pessoa muito questionadora, mas o meu questionamento não é com os outros. O meu questionamento é com Deus.
1: Amém.
0: E eu questiono exatamente nisso. Como ser uma pessoa melhor? Como eu deixo que Ele me ensine? Se às vezes tem dia, porque ninguém é perfeito, né? Tem dia
1: exatamente.
0: Que eu tô um pouco mais assim. Então, eu já, né, eu não percebo que às vezes eu vou perder o meu autocontrole, então eu digo pra ele, Senhor, me controla, porque hoje nem eu tô conseguindo me controlar.
1: Senhor, nem eu tô me aguentando.
0: Nem eu, Senhor Jesus.
1: Eu não vou nem cantar uma música que eu me irrito com a minha voz.
0: Não. Deixa eu ficar quieta.
1: Ai.
0: Nem falar. Fala por mim, Senhor Jesus.
1: Mas isso que a gente tá dividindo com você é parte da nossa vida, do nosso cotidiano, mas é o que acontece no cotidiano de todas as pessoas.
0: Exatamente.
1: Que isso sirva também como aprendizagem, porque toda informação é bem-vinda, e quando a gente pega uma informação boa e coloca em prática, a gente melhora a nossa vida e melhora a vida do nosso próximo também. Né?
0: E uma coisa que eu aprendi, tá? Não é o que você fala, mas na tonalidade que você fala.
1: Exatamente.
0: Não é o que você fala, mas a hora que você fala. Sabe? Outro dia eu estava até dando um conselho relacionado a isso. Que um casal, né? E esse casal, o que aconteceu? O marido estava um pouco mais nervoso, gritou, e a mulher foi gritar também. E aí o conselho foi exatamente esse. Olha, a questão não é o que você falou, mas o momento em que você falou. Então, quando é assim... Porque é isso, gente. O relacionamento é isso. Quando um altera a voz, o outro se mantém. Depois que passa, você vai e fala a respeito daquilo, e aí sim vocês vão chegar num acordo. Mas na hora, se um gritar e o outro vai gritar mais alto e não vai dar certo.
1: Aí toma uma proporção.
0: Não é o que você fala, mas
1: verdade.
0: É o momento. E então, você que está nos ouvindo agora, sabe de uma coisa. Esse programa existe por quê? Por causa das instituições Reviver. E você é responsável por isso, sabe como? Contribuindo com as nossas instituições. Manda ver aí, Cido Gameiro, porque o povo quer ajudar.
1: Opa!
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0: Agora estamos com o nosso horário contadinho, acho que eu falei demais hoje, sim. Mas é aquele nosso momento todo especial de meditarmos no nosso manual de vida na Terra, a Bíblia, a voz de Deus, a boca de Deus falando conosco. E hoje a minha Bíblia está aberta em 2 Coríntios, capítulo 4, versículo 16. Que diz o seguinte, vamos ler do 15, eu sou de um pouquinho mais, então vamos ler do 15. Porque tudo isto é por amor de vós, para que a graça multiplicada por meio de muitos faça abundar a ação de graças para a glória de Deus. Por isso, não desfalecemos, mas ainda que o nosso homem exterior se corrompa, o interior, contudo, se renova de dia em dia. Porque a nossa leve e momentânea tribulação produz para nós um peso eterno de glória muito excelente. Que palavra maravilhosa, coroando aqui tudo o que nos foi dito, né? Então, muitas vezes, no nosso dia a dia, nós precisamos agir com o espírito e não com o eu. Porque o eu, ele quer ir lá tirar satisfação, o eu, ele quer ir lá acertar as contas, o eu, ele quer controlar a situação, ele quer mandar, ele quer fazer a vontade dele. Mas o espírito, ele nos dá discernimento de como agirmos. Quando eu falava aqui sobre autocontrole, quando eu falava aqui, né, sobre pensar antes de falar, esse tipo de coisa, eu estava dizendo o seguinte, que muitas vezes o nosso eu, ele não sabe como ser transformado, ele não sabe como mudar, ele não sabe como administrar as situações. Mas quando eu venho para o Senhor Jesus e eu falo para Ele, Senhor, me controla hoje porque eu não estou podendo comigo mesma, quando esse momento eu estou freando o meu eu, freando o meu ser humano, estou dando liberdade para que o Espírito Santo de Deus venha agir em mim. Então, aquele momento que seria um momento para explodir, um momento para poder, né, brigar, para poder fazer aquilo que depois vai me trazer arrependimento, vai me trazer culpa. Então, eu deixo que o controle passe a ser do Espírito Santo. E quando o Espírito Santo controla a situação, ele vai fazer com que tudo termine de forma amável. Se uma discussão termina entre família, entre casal, entre vizinho, termina em bate-boca, fica aquele mal-estar. Mas quando nós damos lugar para o Espírito Santo de Deus agir em nós e Ele direcionar a situação, vai terminar em desculpa, em sinto muito, me perdoe, vai terminar a situação de uma forma leve, que não vai tirar a sua paz, não vai tirar o seu sossego, pelo contrário, vai te dar entendimento de que o nosso tempo aqui na Terra é momentâneo, é passageiro, daqui a pouco ele termina. Então, por que deixar os nossos dias tão pesados, tão sombrios, não é? Então, por isso que eu e Cido Gameiro, quando estamos aqui, o tempo está lá fechado, tudo nublado, frio, chovendo, né?
1: Mas está lindo.
0: Mas está lindo, está lindo. Sabe por quê? Porque é isso, nosso tempo aqui é contado e não vamos desperdiçá-lo com aborrecimentos do nosso dia a dia que podem ficar de lado. Deixe para lá, perdoe, se perdoa, faça o bem, porque com certeza você colherá muitos frutos do bem que você produz.
1: Amém.
0: Terminamos aqui mais uma edição do nosso informativo Reviver. Lembrando, sim, segunda-feira tem mais e voltaremos permitindo Deus. Eu volto, vocês voltam?
1: Oh, sem dúvida nenhuma. Amém.
0: Estar com vocês é uma alegria. Até lá, se Deus quiser.
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12: 19:02.
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13: 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Deus abençoe.
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12: 7 e 7.
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paz do Senhor Jesus, toda a querida amada audiência do programa, que esta linda programação, através da direção do Espírito Santo, continue enchendo o coração de cada ouvinte. Deus abençoe a todos, fique na paz do Senhor Jesus. Saudações do seu irmão em Cristo, Emerson Vila Moraes, Zona Sul, São Paulo.

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2: A paz do Senhor Jesus, meu nome é Isabel, moro em Goianazes. Gostaria de pedir o louvor com Daniela Balabem, ofereço para todos os irmãos ouvintes e para o meu esposo. Amém?

0: Porquanto o anjo descia em certo tempo ao tanque e agitava a água, e o primeiro que ali descia, depois do movimento da água, sarava de qualquer enfermidade que tivesse. João, capítulo 5, versículo 4.
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2: A paz do Senhor a todos, vamos adorar a Deus? 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
3: Há quanto tempo?

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6: Oito e quatro.
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2: A paz do Senhor, irmão. Aqui é o Carlos Eduardo. Sou aqui de Itajaí, Santa Catarina. Eu queria escutar o hino Deserto de Provação da irmã Cristina Santana. Deus abençoe.

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3: 20 horas e 59 minutos.
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5: Agora, na Rádio Deus e Amor, espaço reservado para a transmissão da Voz do Brasil. Estaremos de volta às 20 horas com a nossa programação normal. Boa noite.
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6: Olá, boa noite.
7: Boa noite para você que nos acompanha em todo o país.
6: Sexta-feira, 11 de setembro de 2026.
7: Vamos ao destaque do dia.
6: Inflação de agosto fica negativa em 0,32%, segundo o IBGE.
7: Redução do índice foi impulsionada por setores de habitação, transportes, alimentação e bebidas.
6: Conab aponta queda de valor de produtos da cesta básica, Graziele Bezerra.
8: Os maiores descontos ficaram com a batata inglesa, cenoura, cebola, tomate, ovo de galinha e café moído.
7: Dia do Cerrado.
6: Dados do DETER mostram queda de 19% do desmatamento no mês de agosto em relação ao mesmo período do ano passado.
7: E o levantamento aponta que 51% do Cerrado é considerado prioritário para a segurança hídrica do Brasil. Gabriela Noronha. E educação.
6: Estudantes do ensino médio têm até 15 de setembro para se inscrever na Olimpíada Nacional de Empreendedorismo. Natália Koslick.
9: A competição começa no dia 18 de setembro com uma prova online. As questões envolvem raciocínio lógico, inovação e empreendedorismo com situações do cotidiano.
7: Hoje na apresentação da Voz do Brasil, eu, Mariana Jungmann e Nazi Brum.
6: E acompanhe a gente ao vivo. Acesse radiogov.abc.com.br ou o canal Gov na sua TV aberta.
7: A pesquisa mensal do IBGE, divulgada hoje, mostrou uma queda de 0,32% na inflação oficial do país no mês de agosto.
6: Impactaram o resultado descontos na conta de luz, nas passagens aéreas, nos preços de combustíveis e de alimentos.
8: O Índice Nacional de Preços ao Consumidor Amplo, que mede a inflação oficial do país, teve queda de 0,32% em agosto.